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0: 9:32.
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4: 936.

0: 9h59.
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3: 10 e 6.

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10: 10:37.

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Meu Pai, agora que as vozes silenciaram e os clamores se apagaram, aqui a minha alma se eleva para Ti para dizer: creio em Ti, espero em Ti, amo-Te com todas as minhas forças. Glória a Ti, Senhor. Deposito em Tuas mãos a fadiga e a luta, as alegrias e desencantos deste dia que ficou para trás. Se os nervos me traíram, se os impulsos egoístas me dominaram, cedei lugar ao rancor ou à tristeza, perdão, Senhor. Tende piedade de mim. Se fui infiel, se pronunciei palavras vãs, se me deixei levar pela impaciência, se fui um espinho para alguém, perdão, Senhor. Nesta noite, não quero me entregar ao sono sem sentir sobre a minha alma a segurança de Tua misericórdia inteiramente gratuita, Senhor. Eu Te agradeço, meu Pai, porque foste a sombra seca que me cobriu durante todo este dia. Senhor, em redor de mim tudo já é silêncio e calma. Envia-me o anjo da paz. Relaxa os meus nervos. Sossega o meu espírito. Solta as minhas tensões. Inunda meu ser de silêncio e de serenidade. Vela por mim, Pai querido, enquanto me entrego confiante ao sono, como uma criança que dorme feliz, protegida em Teus braços. Em Teu nome, Senhor, descansarei tranquilo. Assim seja.

abençoa nosso trabalho, instrumento de trabalho, roupa que usamos, objeto do nosso uso, e dá trabalho, Senhor, para que não tenha. E abençoai o nosso alimento que nunca falte, Senhor. E abençoai nossos remédios, a nossa saúde física, mental e espiritual. E dá-nos força, coragem, luz, amor em viver a nossa fé. A caridade e a esperança, em nome do Pai, do Filho e do Espírito Santo. Beba!

0: Obrigado, meus irmãos e irmãs. Aqui no Brasil também, hoje celebramos, como já falei, Faustina, São Bruno, e amanhã é a festa de Nossa Senhora do Rosário. Todo dia temos a coroa do Rosário, né? Estamos na novena em preparação da Senhora de Aparecida. Realmente, este mês é chamado mês do Rosário, viu? Por isso que estamos aqui todas as noites rezando com vocês. Eu agradeço, agradeço mesmo e sinto também, eu vejo a alegria de Nossa Senhora, de Jesus, dos anjos. Se sinto realmente filhos e filhas que Nossa Senhora ama com amor muito especial e que coloca todo você no coração do seu filho Jesus. Gil Ortiz, obrigado, viu?
1: Obrigado, Frei.
0: É você, onde é que está o Renato? Está aí. Quitéria, todos vocês, uma grande alegria. Tenham toda uma noite linda, maravilhosa. E até a próxima. Salve Maria Imaculada.
1: Salve Maria Imaculada.
0: Seja louvado nosso Senhor Jesus Cristo.
1: Para sempre seja louvado. Agradecemos a participação do nosso querido Frei Sebastião Benito Coalho, frade menor conventual e guardião internacional do carisma na Milícia da Imaculada. Obrigado a todos que rezaram com a gente e vamos seguindo com o programa Igreja no Rádio.

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5: Bem-aventurado o homem que não anda segundo o conselho dos ímpios, nem se detém no caminho dos pecadores, nem se assenta na roda dos escarnecedores. Salmo 1.
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2: Tema Fraternidade e o Cuidado das Crianças, a campanha da Fraternidade 2027 propõe uma reflexão sobre a infância a partir da corresponsabilidade de famílias

0: da Pastoral do Menor nessa ocasião tão oportuna que a nossa igreja tem de conversar sobre esse tema. E eu agradeço então essa abertura da Imaculada que oferece para a gente.
1: Dom Luiz Gonzaga, ele esteve presente no Seminário Nacional que tratou sobre a campanha da Fraternidade 2027, faz parte da elaboração do texto base dessa campanha. E ao final do seminário, Dom Luiz, eu pergunto para o senhor, a Pastoral do Menor acompanha há décadas crianças e adolescentes em situações de vulnerabilidade. Queria que o senhor falasse qual é hoje o retrato da infância brasileira, quais são as situações que mais preocupam a pastoral e que muitas vezes permanecem invisíveis para a sociedade.
0: Pois bem, quando a gente olha o retrato da criança e do adolescente no nosso Brasil, eu acredito que todos constatariam, de uma certa forma, sem muita dificuldade, que não é um retrato bonito, ou pelo menos tão bonito quanto pode e deve ser, porque esse retrato, com certeza, ele necessita ser melhorado na sua qualidade quando nós não temos como não enxergar a realidade da criança e do adolescente, principalmente quando vamos à periferia dos nossos grandes centros urbanos e constatamos, né, essa criança numa situação de muita vulnerabilidade, que se nós temos um pouquinho de sensibilidade, né, desse olhar também evangélico e, portanto, crítico, né, o olhar de Jesus e um olhar que sente essa inquietação para poder transformar, então, pegando essa imagem do retrato, num retrato mais bonito, quer dizer, o que se pode fazer. Então, essa situação da criança e do adolescente, que a igreja trabalha na primeira parte do texto base, né, ou seja, no olhar da realidade, no ver, é uma situação que nós, depois de nós termos tido uma primeira campanha sobre a criança, exatamente há 40 anos, 1987, vemos que esse retrato não mudou muito para melhor. Nós não temos aqui números, né, para oferecer de uma maneira assim tão precisa, mas também não importaria se esses números não fossem grandes, porque são quando nós constatamos, dependendo do lugar onde as crianças se encontram, né? Por exemplo, a gente vai numa aldeia, a gente vai numa realidade da criança indígena, e isso é uma coisa constatada, que a mortalidade infantil é 55% maior na criança indígena do que nas outras crianças. Por quê? Porque falta de tudo lá, né? Se nós vemos pobreza ou miséria nos grandes centros, lá a gente vai ver isso talvez de uma maneira, dependendo da tribo, dependendo da comunidade indígena, de uma maneira mais ainda agressiva, mais assustadora.
1: E, Dom Luiz Gonzaga, a campanha da Fraternidade 2027, ela nos convida a olhar para a criança a partir do Evangelho. Quem recebe uma criança em meu nome, a mim recebe. O que essa afirmação de Jesus exige concretamente, Dom Luiz, de uma sociedade que ainda convive com abandono, violência, abuso, exploração e tantas outras violações do direito da infância?
0: Então, se Jesus é importante para nós, né, e, consequentemente, o Evangelho, e evangelho a gente sempre lembra que é boa nova, boa notícia, concretamente nós temos que oferecer essa boa nova, essa boa notícia para essa criança, para esse adolescente, mostrando para ela, se nós consentimos, da importância dela conhecer esse Jesus, dela experimentar o amor desse Jesus na sua vida, oferecer essa vida que ele quer que ela viva, que é

0: ela, que essa criança, que esse adolescente viva. E oferecer, então, que vida? Essa vida a qual ela tem direito, em relação à família, em relação à escola, à questão da educação, à questão da saúde, né, o saneamento básico, a moradia, portanto, enfim, né, tudo aquilo que a gente sabe que principalmente o Estatuto da Criança e do Adolescente traz para nós de uma maneira tão precisa. A sociedade, nós precisamos nos envolver com isso.
1: O Brasil, Dom Luiz, ele possui o Estatuto da Criança e do Adolescente, o ECA, que completou agora recentemente 36 anos. E ele estabelece a doutrina da proteção integral. Onde está a maior distância entre aquilo que a legislação garante e aquilo que efetivamente acontece na vida das nossas crianças?
0: A distância, ela está à nossa vista quando nós vamos a uma realidade e percebemos, de fato, que aquilo que a lei mostra como tão importante e que não é, como a gente diz, um bicho de sete cabeças, né? Quer dizer, não é uma coisa não só impossível, como possível, se políticas públicas fossem efetivadas, se fossem levadas a sério. E então essa distância faz mais ainda com que nós percebamos a necessidade de nos envolvermos, aí eu uso essa expressão que é muito importante, né? Politicamente, não estou falando de partidos, mas politicamente, porque todos nós precisamos nos envolver de uma maneira ou de outra para que, se nós queremos condições boas de vida para nós ou para o idoso, para a pessoa com deficiência, como todos merecem, sem dúvida alguma, e para essa criança que muitas vezes está aí, como a gente sabe, como um ser tão indefeso, numa vulnerabilidade tão diferente no sentido de ser muito maior, dependendo das circunstâncias que vive ou do lugar onde se encontra. Então, a gente tem que diminuir essa distância, ou pelo menos, né, saná-la, ou pelo menos diminuí-la em situações que estão próximas a nós. Também nós não estamos aqui para ficar pensando só, né, nos políticos que exercem os seus cargos públicos, mas envolver a sociedade. E essa é a proposta da campanha. Quanta diferença a gente pode fazer para que essa distância realmente seja bem menor, né? E a criança possa gozar daquilo que ela tem direito e que Deus quer.
1: E a Igreja, Dom Luiz, ela tem uma longa trajetória de atuação junto às crianças e adolescentes em situação de vulnerabilidade. Eu queria que o senhor falasse sobre o que a Igreja pode fazer na prática para que a campanha da Fraternidade 2027 não seja apenas uma campanha, mas ajude a construir uma verdadeira cultura do cuidado e da proteção, que é o que vocês propuseram, né, nesse seminário. A própria preparação nacional, né, tem enfatizado esse cuidado permanente como cultura.
0: Pois é, essa cultura, graças a Deus, está presente na missão da Igreja através da presença, da aplicação, do envolvimento de pessoas, de jovens, de adultos, de pessoas idosas que se dedicam de uma maneira assim muito afetuosa, muito amorosa. E às vezes realmente num voluntariado, às vezes não, grande parte, podemos dizer, num voluntariado que faz toda a diferença. Então eu falo isso pensando em duas pastorais que nós temos que mostram concretamente, né, que não se trata de uma campanha de um ano, de uma quaresma, para a gente chamar atenção para uma situação e depois esfriar, né? Porque depois vem outro assunto. Não, o trabalho é permanente, é lógico. Mas graças a Deus, concretamente, quer dizer, quantas crianças foram salvas, a gente pode usar essa palavra, foram impedidas realmente de ter a sua vida abreviada, terminada, porque o carinho de Deus, o afeto, a ternura de Deus a vida de Deus chegou através da pastoral da criança, e aqui a gente lembra com muito carinho a doutora Zilda Arnes, através da pastoral do menor nacional, e aqui a gente lembra com muito carinho Dom Luciano Mendes de Almeida, né, essa pastoral que nesse próximo ano, com a campanha da fraternidade, fará 50 anos. Quanta diferença fez na vida de muitas, só Deus sabe contar quantas crianças. Então, essas ações, essas intervenções, essas presenças concretas, elas têm que continuar verdadeiramente acontecendo. Claro que eu citei aqui duas pastorais, mas a gente sabe quantas ações acontecem que, sem dúvida alguma, fazem diferença na vida da criança e do adolescente, para ele perceber a importância que ele, que ela tem na sociedade como sujeito.
1: O senhor falou sobre o papel que a criança tem na sociedade como sujeito. Para a gente finalizar a nossa conversa, a campanha fala em escutar as próprias crianças e não apenas falar sobre elas. Foi falado muito isso aqui no seminário. O que significa na prática, Dom Luiz, reconhecer o protagonismo das crianças e adolescentes nas decisões e políticas que dizem respeito às suas próprias vidas?
0: Olha, essa escuta, ela é muito importante mesmo, né? Porque ela pode realmente nos surpreender quanto aquilo que a gente pensa, ou às vezes tem certeza, né, que a gente já sabe, e nós vamos ter surpresas nessa escuta. E mesmo que fosse algo que a gente soubesse, mas essa escuta protagoniza já a criança no sentido da atenção que ela merece e que faz com que ela se sinta importante para poder falar. E às vezes realmente poder colocar para fora coisas da sua vida que a gente precisa perceber a necessidade de uma intervenção mais forte para uma situação de transformação. Porque do jeito que está, dependendo da situação daquela criança, não pode continuar mesmo. Então essa escuta, ela tem que começar já por um olhar clínico, né, como a gente diz. É uma escuta que começa pelo olhar, não é? Mas essa escuta também vai passar, lógico, pelos ouvidos e tem que chegar ao coração, evidentemente, à audição interior, quanto a sensibilizar a gente que, pela realidade que os nossos olhos captam, né, ou os nossos ouvidos, E ver de que maneira a gente pode oferecer a vida que essa criança precisa, que esse adolescente necessita, para que ele viva essa vida que merece viver e que depois, como adulto, nós vamos perceber o quanto esse investimento valeu a pena.
1: Quero agradecer imensamente, Dom Luiz Gonzaga, a sua participação aqui na Rede Imaculada de Comunicação. Gostaria de finalizar com sua bênção e esteja à vontade também para deixar uma mensagem final.
0: Muito obrigado à Rede Imaculada, que a Virgem Maria interceda para que esse meio de comunicação possa continuar, né, oferecendo muita coisa boa, da boa nova de Jesus, do Evangelho, do exemplo de Maria, seja para os católicos, seja até para quem não é católico, mas que tem uma afinidade, vamos dizer assim, com essa programação, por aquilo que ela oferece, e que então todos nós que desejamos essa bênção possamos oferecê-la, ser instrumentos dessa bênção na vida de uma criança, de um adolescente, né? Lembro aqui uma frase de Dom Luciano, que dizia: se você acender uma luz na vida de uma criança, essa criança será a luz na sua vida. Então, que a Virgem Maria, com São José, seu esposo, intercedam pelas nossas crianças, pelos nossos adolescentes, pela nossa igreja, por você, pela senhora, pelo senhor, meu irmão e minha irmã, que Deus muito ama, para aquilo que você mais necessita na sua vida e que Deus gostaria realmente que você tivesse, o que você tenha, pela graça dele, para aquilo que ele espera da sua vida. Então, esse Deus bondoso, amoroso e misericordioso, Pai e Filho e Espírito Santo. Amém.
2: Amém. Dom Luiz Gonzaga Fecchio é bispo de Amparo, em São Paulo, referencial da Pastoral do Menor.

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0: Olá, meu amigo, olá, minha amiga ouvinte. Eu sou o Padre Ezequiel. Esse é o momento de despertar para o amor. Eu queria falar hoje sobre a importância de fazer pausas. Pausas que interrompem o nosso ritmo diário de trabalho, de ocupação, enfim, de preocupações e assim por diante. A pausa, de alguma forma, significa interromper o que eu fazia antes, interromper o precedente, fazer algo completamente diferente. Ativação dos sentidos não utilizados durante o trabalho, como o sentir, o paladar, o olfato e o movimento, são um contrapeso importante diante do trabalho no escritório, nas atividades profissionais, muitas vezes intensas e sem descanso. Por isso, para ter qualidade de vida, é importante fazer pausas, dar ritmo ao dia, mas não um ritmo só ocupado em trabalhar na mesma coisa. Na rotina, por exemplo, do escritório, dá para aproveitar pausas para pôr em ordem alguma coisa, como cuidar de flores, preparar algo para comer, fazer um pouco de ginástica ou fazer uma meditação e assim por diante. Por exemplo, quando um redator aproveita a pausa para ler o jornal, então ele não está fazendo nada diferente, ele está fazendo o mesmo. Quando alguém que trabalha no computador, todo dia no computador, aproveita a pausa para jogar jogos eletrônicos, ele está fazendo o mesmo. Então, as pausas são importantes, tanto é que cooperativas profissionais sabem que o trabalhador manual, se ele não faz pausas, ele aumenta o risco de acidentes. Por isso, nós devemos observar os sinais também do nosso corpo, que de alguma forma o corpo nos diz quando nós precisamos fazer pausas. Mas fazer pausa da atividade, fazer pausa do pensamento, fazer pausa da agitação é muito importante para nós termos qualidade de vida. Pensemos nisso. Vamos fazer uma oração. Deus de amor, fonte da bênção, fonte e origem do tempo, nos desses o tempo para vivermos bem, para colocarmos ritmo no tempo de tal forma que a vida possa fluir, para que encontremos o melhor. Por isso, ajudai-nos a trabalhar, mas também a descansar, a perceber o ritmo da vida e a perceber a necessidade que o nosso corpo e a nossa mente têm de descansar, de não manter o mesmo ritmo sempre até nos esgotarmos. Ajudai-nos, Senhor, a termos qualidade de vida. Em nome do Pai, do Filho, do Espírito Santo. Amém.
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1: É isso aí, gente. 23:41, 23:41 pelo horário de Brasília. Eu quero mandar um grande abraço aqui para Clarice de São Paulo, na Rede Imaculada, dando um boa noite. A Berenice de Juazeiro do Norte está rezando conosco, acompanhando o programa. Muito obrigado pelo carinho. A Lúcia Helena de Goiânia, Goiás. Boa noite para você também, viu, Lúcia? Muito obrigado. Ela falou que acabou de fazer uma cirurgia de varizes e que está muito agradecida a Deus e a Nossa Senhora. E vai continuar rezando lá pela recuperação. E nós vamos também rezar pela sua recuperação, viu? Salve Maria Imaculada, viu, Lúcia? Um abraço para você. Ela que é de Resende, de Goiânia, Goiás. Um grande abraço, muito obrigado aí pelo carinho, obrigado pela sintonia. Aparecida de Conselheiro Lafayette, também Minas Gerais, acompanhando o nosso programa, rezando sempre lá, né, por toda a sua família. Muito obrigado. Quem mais está na sintonia da Rede Imaculada, mandar um boa noite aqui para o Irã Araújo, de Divinópolis. Ele falou que está sempre ligado na programação da Rede Imaculada de Comunicação e que ele está sempre rezando, né? Sempre rezando. Ele reza agora o terço às 22, depois reza às 3 da manhã, às 4 da manhã. Então, um grande abraço, viu? Muito obrigado pelo carinho. E nós vamos agora continuar em oração, rezando com o nosso querido padre Alex Nogueira.
2: Boa noite, meu Jesus.

Na noite desta terça-feira, nós rezamos com o salmista: Ó Senhor, escutai minha prece. Ó meu Deus, atendei minha súplica. Respondei-me, ó vós, Deus fiel, escutai-me por vossa justiça. É o Salmo 142, versículo 1. A nossa prece se eleva até Deus. A nossa súplica, o nosso pedido é apresentado a Deus e sabemos que, segundo a vontade dele e os mistérios divinos, que seja cumprido sempre na nossa vida a graça e a bênção que vem dos céus. Unidos a você em oração, iniciemos em nome do Pai, e do Filho, e do Espírito Santo. Amém. Anjo da guarda, minha doce companhia, não me desampare, nem de noite nem de dia, até que me entregues nos braços da Virgem Maria. Estamos debaixo da proteção de nosso anjo da guarda, e ao encerrar os trabalhos deste dia, ouçamos a palavra de Deus. Leitura da primeira carta de São Paulo aos Coríntios, capítulo 11, versículos de 2 a 6. Eu vos louvo por vos lembrardes de mim em tudo, e por conservardes as tradições, tais como eu vô-las transmiti. Quero que saibais o seguinte: a cabeça de todo homem é Cristo, mas a cabeça da mulher é o homem, e a cabeça de Cristo é Deus. Todo homem que ora ou profetiza com a cabeça coberta desonra aquele que é sua cabeça. Por outro lado, toda mulher que ora ou profetiza com a cabeça descoberta desonra aquele que é sua cabeça, pois é como se estivesse com a cabeça raspada. Portanto, se a mulher não se cobre com véu, que ela corte o cabelo. Se, porém, é vergonhoso para a mulher cortar o cabelo ou raspar a cabeça, então cubra-se. Palavra do Senhor. Graças a Deus. São Paulo apresenta os caminhos de disciplina tradicional da comunidade que ele ensinou aos coríntios. De maneira especial aqui, duas questões principais. A primeira, a distinção do homem e da mulher. Nós sabemos que homem e mulher têm igualdade por serem seres humanos, mas ao mesmo tempo são distintos. Infelizmente, nos dias de hoje, com muito relativismo, se quer dizer que tudo é igual e que não há nenhum tipo de diferença, que seria apenas uma construção social o ser homem e o ser mulher. Mas nós, cristãos católicos, sabemos que isso vem da própria natureza. O segundo ponto que São Paulo apresenta é a questão de cobrir a cabeça na hora da oração, isto para as mulheres. Há um costume em muitas regiões do mundo, e também no Brasil havia algumas décadas atrás, de que as mulheres utilizassem o véu. Embora isso não seja uma questão doutrinal, mas é um costume que, se vivido com piedade, com reverência, não por orgulho, por vaidades, é um costume que pode sim ser observado. Não é uma obrigação, mas também não há uma proibição. Diante dessa circunstância, vivendo numa verdadeira vida devota e piedosa, se houver a vontade e disposição interior de viver desta forma, não há nenhum problema. São Paulo aqui apresenta a tradição da comunidade aos coríntios. Que assim nós saibamos viver a nossa fé, não por puras exterioridades, mas sempre com fidelidade, com sinceridade, com retidão. E assim tudo o que fizermos no exterior vai manifestar aquilo que temos em nossos corações. Vamos agora com você fazer o nosso exame de consciência ao final deste dia. Disse Jesus: amai-vos uns aos outros como eu vos amei. Peço a virtude do amor em minhas orações? Sei viver em comunidade ou sou egoísta?

0: Nesta terça-feira, unidos na esperança e inspirados na promessa de Nossa Senhora, a Santa Matilde, rezemos as três Ave-Marias, pedindo a perseverança final até o último dia de nossas vidas e que Maria, nossa mãe, nos livre de cair em pecado mortal. Pelo poder que o Pai Eterno te concedeu, ó Maria, rezemos. Ave Maria, cheia de graça, o Senhor é convosco. Bendita sois vós entre as mulheres, e bendito é o fruto do vosso ventre, Jesus. Santa Maria, Mãe de Deus, rogai por nós, pecadores, agora e na hora de nossa morte. Amém. Pela sabedoria que Deus Filho te concedeu, rezemos. Ave Maria, cheia de graça, o Senhor é convosco. Bendita sois vós entre as mulheres, e bendito é o fruto do vosso ventre, Jesus. Santa Maria, Mãe de Deus, rogai por nós, pecadores, agora e na hora de nossa morte. Amém. Pelo amor que o Espírito Santo te concedeu, rezemos. Ave Maria, cheia de graça, o Senhor é convosco. Bendita sois vós entre as mulheres, e bendito é o fruto do vosso ventre, Jesus. Santa Maria, Mãe de Deus, rogai por nós, pecadores, agora e na hora de nossa morte. Amém. Por vossa conceição imaculada, ó Maria, purificai nosso corpo e santificai nossa alma. Oremos. Ó Deus, que iluminais a noite e fazeis brilhar a luz depois das trevas, concedei-nos passar esta noite livres do tentador e, ao raiar um novo dia, dar-vos graças em vossa presença. Isto vos pedimos por Cristo nosso Senhor. Amém. O Senhor esteja convosco. Ele está no meio de nós. A nossa proteção está no nome do Senhor, que fez o céu e a terra. O Senhor Jesus Cristo esteja contigo para te proteger. Esteja à tua frente para te conduzir e atrás de ti para te guardar. Olhe por ti, te conserve e te abençoe nesta noite. Amém. E a bênção de Deus Todo-Poderoso, Pai e Filho e Espírito Santo, desça sobre vós e permaneça para sempre. Amém. Com Deus me deito, com Deus me levanto, com a graça divina do Espírito Santo. Abençoada noite a você e sua família.
1: Boa noite, meu Jesus.
2: Boa noite também para você, Padre Alex Nogueira. Muito obrigado pela participação. Muito obrigado aos nossos ouvintes também pela audiência, pelo carinho. Obrigado também, nosso querido Renato Figueiredo, na Sonoplastia. Eu volto amanhã, gente, a partir das 8 da noite, com mais um programa Igreja no Rádio. Tchau, salve Maria Imaculada. Música.

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5: Bem-aventurado o homem que não anda segundo o conselho dos ímpios, nem se detém no caminho dos pecadores, nem se assenta na roda dos escarnecedores. Salmo 1.
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7: Zero hora.
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0: Eu sou Gil Brasil e a partir de agora você acompanha o programa Igreja no Rádio, primeira edição, 0:01. Hoje é quarta-feira, dia 7 de outubro. Estamos vivendo a 27ª semana do tempo comum. E nos trabalhos técnicos de estúdio, ele, Rivaldo Mandu Chagas. Bom dia, Rivaldo. O Evangelho em primeiro lugar. A liturgia da Igreja Católica Apostólica Romana nos lembra hoje, na primeira leitura, a carta aos, no, a leitura dos Atos dos Apóstolos, capítulo 1, versículos do 12 ao 14. Todos eles perseveravam na oração em comum com Maria, a mãe de Jesus. O Salmo responsorial é do Evangelho de São Lucas, capítulo 1. O Senhor fez, o Poderoso fez por mim maravilhas e santo é o seu nome. Salmo responsorial do Evangelho de São Lucas, capítulo 1, o versículo é o refrão 49. O Senhor fez por mim maravilhas e santo é o seu nome. Evangelho de hoje é de São Lucas, capítulo 1, versículos do 26 ao 38. Eis que conceberás e dará luz a um filho. Liturgia deste dia 7 de outubro, memória da bem-aventurada Virgem Maria do Rosário. Hoje também veneramos Santa Pelágia, Virgem e Mártir na Antioquia. E hoje é dia, opa, e hoje nós celebramos no calendário civil um dia muito bom mesmo. Dentro do calendário civil, nós celebramos, vou dar um parabéns aí aos profissionais aos quais nós celebramos no dia de hoje. Hoje é dia do trabalho decente, dia do compositor brasileiro e dia mundial do algodão. A você, profissional decente, compositor brasileiro, e a você, né, agricultor da área do algodão, você que também trabalha com tecelagem, parabéns pelo seu dia. É através da tecelagem que você traz o sustento à sua casa. Hoje, dentro do calendário da Igreja Católica Apostólica Romana, somos convidados a venerar os seguintes santos: São Marcos Papa, Santos Sérgio e Baco, mártires da Síria. Meu irmão, minha irmã, daqui a pouco teremos Palavras que não passam com o Padre Zezinho, coroa em honra a São Maximiliano Kolbe. Já aguardo a sua mensagem em áudio texto para o nosso WhatsApp, o 11 98904 3747. 11 98904 3747. Participe conosco do programa Igreja no Rádio. E a nossa pergunta para a interação hoje, ela é bem, tem muito a ver conosco, que somos consagrados à Mãe Imaculada. Hoje celebramos Nossa Senhora do Rosário. Qual é o papel da oração, como terço ou a novena, nos momentos em que você mais precisa de amparo? É isso mesmo, a pergunta da interação hoje é muito simples. E o Gil Brasil, Rivaldo Chagas, queremos saber: qual é o papel da oração, da novena, do terço, nos momentos em que você mais precisa de amparo? A sua participação, você já sabe, é através do nosso WhatsApp, 11 98904 3747. 11 98904 3747. Bom dia!
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0: Mãe Imaculada, os escolhidos de Jesus começaram como apóstolos e transformaram-se em grandes missionários. E o verdadeiro missionário sempre passa pelo fogo da forja, pois o Senhor o coloca em uma situação particular, bem precisa, pela vocação que lhe dá. E ele deseja E ele deve desejar de todo o coração que seja precisamente assim e não de outra forma. Para todos os missionários do nosso tempo, elevo as minhas orações, pedindo a mais ilustre missionária que os agracie com o dom da fortaleza. Nesse dia em que celebramos Nossa Senhora do Rosário, queremos pedir a sua intercessão, ó Mãe querida, por todos os missionários, aqueles homens e mulheres que levam a palavra de Deus por onde passa. Virgem do Rosário, Mãe de Deus e Nossa Mãe, Senhora da Vitória, modelo de humildade e fidelidade, convosco queremos dizer sim à vontade do Pai. Convosco queremos exultar em Jesus, nascido de vós e do Espírito Santo, para ser nosso Salvador. Convosco queremos consagrar a Deus todos os dias de nossa vida terrena. Convosco queremos acompanhar Jesus no Calvário, carregando a nossa cruz, morrendo com Ele, para com Ele ressuscitar. Convosco queremos contemplar Jesus glorioso, que vos coroou Rainha do céu e da terra e abriu as portas do paraíso. Convosco queremos receber o Espírito Santo, para que o amor, para que o reino de amor, justiça e paz seja também nosso reino e nossa vida. Amém.

0: Idoso Cristiano Barros, Senhora do Rosário, 0 hora 12 minutos. Hoje, dia de Nossa Senhora do Rosário, queremos saber bem de você, meu irmão. Qual é o papel da oração, como terço ou novena, nos momentos em que você mais precisa de amparo? Envie sua mensagem, áudio ou texto para o nosso WhatsApp, 11 98904 3747. 11 98904 3747. Um abraço forte a você que nos acompanha através de uma das emissoras que integram a Rede Imaculada de Comunicação. Abraço forte a você que nos acompanha através da Rádio Santa Cruz, na cidade de Pará de Minas, em Minas Gerais, pelo 103,3 FM. Rádio Esperança, na cidade de Novo Horizonte, em São Paulo, pelo 105,5 FM. Rádio Dom Bosco, em Fortaleza, no Ceará, pelos 96,1 FM. Um bom dia muito especial também a você que nos acompanha através do site miliciadaimaculada.org.br. Esta é a Rede Imaculada de Comunicação, o Evangelho em primeiro lugar. E espaço aberto agora a José Fernandes de Oliveira, o Padre Zezinho, que nos traz palavras que não passam.
1: Irmão e irmã, façamos catequese sobre o sacerdócio. Muitos jovens que hoje são sacerdotes, pais do povo, pastores de almas, formadores, padres que ensinam a pensar, párocos, líderes de comunidade, abertos a todos, sejam ricos ou pobres, feridos na alma, carentes de socorro, incapazes de prover o próprio pão, casais em harmonia ou em crise. E daí? Daí que o padre está aí para isso. Esse jovem, que hoje é padre, ele escolheu, a igreja o aceitou, então ele resolveu arriscar, mesmo sabendo que seria difícil. Lidar com a multidão é um desafio. O celibato é um desafio. O casamento também é. Então, você achou que daria conta. E a maioria está dando conta. Você é um deles. Cante comigo.

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1: O amor verdadeiro é um dom de Deus e não podemos simplesmente criá-lo. Enquanto o amor humano muitas vezes é manchado por desejos egoístas, o amor de Deus, pelo contrário, é altruísta, longânime, paciente e possui todas as maravilhosas qualidades que Paulo elenca na carta aos Coríntios.
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2: Bom dia! Bom dia!
3: Bom dia!
1: 0h24. Bom dia a você, meu irmão, a você, minha amada irmã. Hoje é dia de Nossa Senhora do Rosário. E qual o papel da oração, como terço ou novena, nos momentos em que você mais precisa de amparo? Estou aguardando a sua mensagem, áudio ou texto para o nosso WhatsApp, o 11 989 04 3747. 11 989 04 3747. Vamos ouvir e cantar com ele, o Rei Roberto Carlos, o Terço.

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1: Zero hora, 32 minutos. Abraço forte a você que nos acompanha nesse dia de Nossa Senhora do Rosário. A você que nos acompanha através das diversas emissoras que integram a Rede Imaculada de Comunicação. Rádio Criativa na cidade de Brumado, na Bahia. Rádio Pajeú na cidade de Afogados da Ingazeira, em Pernambuco, pelos 99,3 FM. Web Rádio Jesus Pão da Vida em Londrina, no Paraná. E a você que nos acompanha através da Rádio Imaculada 1490 AM na Grande São Paulo. 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O Evangelho em primeiro lugar. E daqui a pouquinho, nosso primeiro momento de oração em família. A coroa em honra São Maximiliano Kolbe aguarda sua mensagem em áudio texto para o nosso WhatsApp, o 119-8904-3747. 119-8904-3747. 0 hora 34 minutos. Bom dia.
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1: Em nome do Pai, do Filho e do Espírito Santo. Amém. Lembrai-vos, ó Puríssima Virgem Maria, que jamais se ouvi dizer que algum daqueles que têm recorrido à vossa proteção, implorado o vosso auxílio e reclamado o vosso socorro, fosse por vós desamparado. Animado, pois, com igual confiança a vós, Virgem das Virgens, como a Mãe recorro. A vós me aproximo e, gemendo sob o peso dos meus pecados, me prostro aos vossos pés. Não desprezeis as minhas súplicas, ó Mãe do Filho de Deus, mas antes as atendei e ouvi propícia. Amém. Queremos rezar com você e por você, em especial por você, Milit, você que diz sempre o seu sim à evangelização diariamente. Hoje queremos rezar pela Eleni Maria dos Santos. Ela é de Paranaguaçu Paulista. Ligou, reativou o seu cadastro. Nosso muito obrigado a você, Eleni Maria dos Santos, de Paranaguaçu Paulista. Por você e por todos os milites, rezemos. São Maximiliano Maria Kolbe, rogai por nós. Ó Maria concebida sem pecado, rogai por nós que recorremos a vós, e por todos quantos não recorrem a vós, especialmente pelos inimigos da Santa Igreja e por todos quantos são a vós recomendados. Rezando pela Milena Rosângela, no bairro Sapopemba, em São Paulo, por toda a ordem franciscana secular, por todos que carregam em si um carisma de uma das ordens milenárias, os franciscanos, os carmelitas, por você, por sua intenção, por você, legionário, por você, vicentino, por você, que carrega o carisma de um santo que dá a sua vida no dia a dia pela causa do mais pobre, rezemos. São Maximiliano Maria Kolbe, rogai por nós. Ó Maria concebida sem pecado, rogai por nós que recorremos a vós, e por todos quantos não recorrem a vós, especialmente pelos inimigos da Santa Igreja e por todos quantos são a vós recomendados. Acompanhemos a intenção, a mensagem áudio da nossa irmã.
2: Bom dia, Brasil. Sou Helena do Aeroporto, vim de Palmar Lagoa. Agradeço por um novo dia. E posso pedir uma música? Cura, Senhor, de dor. Cura, Senhor, bem aqui. Estou sentindo muita dor de coluna. Aí eu vi nessa música, né? Vai me acalmar mais. Tá água benta nas minhas costas. E meu joelho direito está muito dor, muito inflamado, está muito inchado. Meu braço direito meu basqueiro, a bucite e a coluna me doendo, é. Sem que sempre diga, Nossa Senhora, colocou você no sagrado dia da nossa saúde, tudo nós precisamos. Salve Maria Imaculada, desculpa o ódio, viu? Cheiro.
1: Um cheiro para você também, Helena. Rezando por todos os doentes, por todos aqueles que neste momento sentem alguma dor física. Peçamos a proteção do companheiro dos moribundos, São Maximiliano Maria Kolbe, rogai por nós. Ó Maria concebida sem pecado, rogai por nós que recorremos a vós e por todos quantos não recorrem a vós, especialmente pelos inimigos da Santa Igreja e por todos quantos são a vós recomendados. Olá, bom dia, paz e bem, salve Maria Imaculada. Aqui é o Daniel de Divinópolis, em Minas Gerais. Ouço através da Div FM da Diocese de Divinópolis. Peço orações por minha conversão, pelos enfermos, desempregados, pela minha cura e libertação, pelas famílias. Sobretudo por minha mãe e um tio que se encontra muito doente e faz hemodiálise há mais de 20 anos. Ele se chama Geraldo. Desde já, muito obrigado. Peço que coloque, unindo as intenções de outros irmãos e irmãs, estas intenções que coloco, dirigidas sob a intercessão de Maria, nossa mãe. Amém. São Maximiliano Maria Kolbe, rogai por nós. Ó Maria concebida sem pecado, rogai por nós que recorremos a vós e por todos quantos não recorrem a vós, especialmente pelos inimigos da Santa Igreja e por todos quantos são a vós recomendados.
3: Bom dia e tudo, tudo de bom. Que seja uma madrugada maravilhosa para mim, para você e para todos nós. Para todos, todos, todos da nossa família. Da Rádio Jangadeiro, da Rádio Imaculada, e tudo, tudo de bom, ok?
1: Ok, rezando por suas intenções, Suzete Monte, em Fortaleza, no Ceará, por todos os irmãos ouvintes e por suas intenções. São Maximiliano Maria Kolbe, rogai por nós. Ó Maria concebida sem pecado, rogai por nós que recorremos a vós e por todos quantos não recorrem a vós, especialmente pelos inimigos da Santa Igreja e por todos quantos são a vós recomendados. Bom dia, Geo Brasil, bom dia, Rivaldo. Aqui é Leia do Guarujá, na sintonia rezando com vocês, por todos os ouvintes e por minha família. Salve Maria Imaculada. Rezando por suas intenções, Leia, São Maximiliano Maria Kolbe, rogai por nós. Ó Maria concebida sem pecado, rogai por nós que recorremos a vós, e por todos quantos não recorrem a vós, especialmente pelos inimigos da Santa Igreja e por todos quantos são a vós recomendados.
4: Obrigado, Jesus, Maria e José, todos os santos e anjos de Deus, toda a milícia celeste e a milícia da terra, a milícia da Imaculada. Obrigado, Jesus, pelo progresso que fizemos para a construção da civilização do amor. São Paulo VI, rogai por nós.
1: Rezando por suas intenções, Paulo em Taubaté, peçamos a intercessão deste que é o protetor da civilização do amor. São Maximiliano Maria Kolbe, rogai por nós, ó Maria concebida sem pecado. Rogai por nós que recorremos a vós e por todos quantos não recorrem a vós, especialmente pelos inimigos da Santa Igreja e por todos quantos são a vós recomendados. Bom dia, Gil Brasil. Bom dia, Rivaldo. Cícera Guimarães. Hoje quero agradecer a Deus, o meu filho Almir Guimarães. Ele é compositor. que ele seja iluminado, e todos os compositores, que eles sejam reconhecidos e valorizados. Também peço pela saúde de Ana Luísa Barbosa Guimarães. Rezando por suas intenções, Cícera, e de todos os nossos irmãos ouvintes, em especial hoje por todos os compositores. São Maximiliano Maria Kolbe, rogai por nós. Ó Maria concebida sem pecado, rogai por nós que recorremos a vós, e por todos quantos não recorrem a vós, especialmente pelos inimigos da Santa Igreja, e por todos quantos são a vós recomendados.
5: Bom dia, Gil Brasil. Eu peço oração pela minha saúde, da minha família e por todos os doentes, todos que estão precisando de uma oração. São Maximiliano Maria Kolbe, rogai por nós. Ó Maria concebida sem pecado, rogai por nós que recorremos a vós, e por todos quantos não recorrem a vós, especialmente pelos inimigos da Santa Igreja e por todos quantos são a vós recomendados. Salve Maria Imaculada.
1: Salve Maria Imaculada, rezando por suas intenções, Dona Maria Guerra, na Vila Prudente, em São Paulo. A Cleonice Maria, em Londrina, no Paraná, está rezando por sua saúde do Tristão e por todos os pacientes do hospital. Ela está internada no hospital em Londrina, rezando por você, tá, Cleonice Maria? São Maximiliano Maria Kolbe, rogai por nós. Ó Maria concebida sem pecado, rogai por nós que recorremos a vós, e por todos quantos não recorrem a vós, especialmente pelos inimigos da Santa Igreja, e por todos quantos são a vós recomendados. Vamos acolher mensagem áudio da Maria de Lourdes, de Santana do Ipanema.
6: Tá uma colega minha que morreu hoje. Ela era uma senhorinha, só vivia na igreja, mesmo velhinha, doentinha, com o terço na mão. E na casa dela também rezava toda noite, com o terço na mão. Tem coisas que Deus toca, e essa música chegou na hora certa para ela, que Deus acolheu hoje. Era uma amiga que eu tinha. Ora por ela, Alpina. E o meu nome é Maria de Lourdes, Santana de Ipanema, Alagoas. Paz e bem, salve Maria Imaculada.
1: Paz e bem, é linda, salve Maria Imaculada. Rezando por você, Maria de Lourdes, também pela sua irmã falecida, sua amiga falecida no dia de hoje. Queremos rezar por todos aqueles que essa semana perderam um ente, um familiar querido. São Maximiliano Maria Kolbe, rogai por nós. Ó Maria concebida sem pecado, rogai por nós que recorremos a vós, e por todos quantos não recorrem a vós, especialmente pelos inimigos da Santa Igreja e por todos quantos são a vós recomendados.
7: Ô, Brechinho, tu bem pensa? Esse texto, a palavra de menina, mas eu pensei que tinha matado a piano para minha esposa, a Antética, meu irmão, para a que está acima, 4 anos e 10 meses, meu por causa mês.
1: Amém.
7: 5 anos, pensado pro cartório, a nossa auto rosário. Eu fiz isso, e faço um pedido. Sérgio tá eu, que me olha o colesterol que te cede. Enxaqueca, nervo, fechou pela cabeça.
1: Rezando por você, Diego, por suas intenções, por sua saúde e de todos os irmãos que se encontram com alguma alteração no colesterol, na diabetes. Faça o tratamento direitinho e siga firme as orientações E é claro, não deixe de se apegar a Deus neste momento. Que Nossa Senhora da Saúde interceda por você. São Maximiliano Maria Kolbe, rogai por nós. Ó Maria concebida sem pecado, rogai por nós que recorremos a vós, e por todos quantos não recorrem a vós, especialmente pelos inimigos da Santa Igreja e por todos quantos são a vós recomendados. Daniel Rodrigues de Melo, rezando pela saúde da sua mãe, da sua esposa da Dilva, da sua filha Júlia, eles que estão em Divinópolis, Minas Gerais. A Jussiara em Jequié, na Bahia, está rezando por sua amiga Geisa e por sua filha Bruna, que fez uma cesariana ontem, pela saúde mental e espiritual do Luiz, por todos os seus filhos, família e pelo Rafael. São Maximiliano Maria Kolbe, rogai por nós. Ó Maria concebida sem pecado, rogai por nós que recorremos a vós, e por todos quantos não recorrem a vós, especialmente pelos inimigos da Santa Igreja e por todos quantos são a vós recomendados. Convidamos agora o Guardião Internacional do Carisma da Milícia da Imaculada, Frei Sebastião Benito Coalho, para conceder a bênção de Deus por intercessão de São Maximiliano Kolbe.
8: Ó Deus, que deste à Igreja e ao mundo São Maximiliano Maria Kolbe, sacerdote mártir, ardente de amor pela Virgem Imaculada, inteiramente dedicado à missão apostólica e ao heróico serviço ao próximo, pela sua intercessão, concedei-nos sem reservas para o bem da humanidade imitar na vida e na morte o Cristo, teu Filho. Amém. São Maximiliano Maria Kolbe, incansável apóstolo da Imaculada, mártir da caridade, patrono dos nossos difíceis tempos, rogai por nós. Pela intercessão da Virgem Imaculada, nossa Mãe, pela intercessão de São Maximiliano Maria Kolbe, abençoe-vos, ó Deus Todo-Poderoso, ó Pai, ó Filho e ó Espírito Santo. Amém.

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1: 0h52, hoje é dia de Nossa Senhora do Rosário e queremos saber de você, irmão, nos momentos de dificuldade, nos momentos que você passa por, que você necessita de amparo, qual o papel da oração, do rosário ou da novena em sua vida? Envie sua mensagem para o nosso WhatsApp, estamos aguardando. E nesse dia de Nossa Senhora do Rosário, estamos nos preparando também para a festa da Padroeira do Brasil. Vamos agora ao quinto dia da novena em honra a Nossa Senhora Aparecida.
2: Queridos irmãos, queridas irmãs, salve Maria Imaculada. Sejam todos bem-vindos à nossa novena de Nossa Senhora Aparecida. Vamos pedir a sua intercessão materna por nós e por todo o povo brasileiro. Iniciemos em nome do Pai, do Filho e do Espírito Santo. Amém. Ó querida Mãe Aparecida, vós que tendes sempre os olhos voltados para nós, acolhei nossa oração nesta novena. Sois Mãe bondosa, que nos toma pela mão e nos conduz a Jesus. Guardai-nos no vosso amor, preservai-nos do mal e dai-nos a graça de caminhar com fé e esperança até o dia em que possamos vos louvar no céu. Amém.
3: Livrai-nos de todo pecado que nos afasta de vosso Filho Jesus. Guardai-nos dos perigos da alma e do corpo. Protegei-nos contra todo mal e conduzi-nos no caminho da fé, até o dia em que possamos contemplar-vos na eternidade. Amém.
2: Neste quinto dia, o tema é a devoção à Nossa Senhora Aparecida. Os pescadores que encontraram a imagem guardaram-na com carinho e devoção. Aos sábados, reuniam-se para rezar o terço e louvar a Mãe Aparecida. Com o tempo, a notícia dos milagres se espalhou e muitos romeiros passaram a visitar aquele pequeno oratório. Assim, de coração em coração, a devoção cresceu, até tornar-se um grande sinal de fé em todo o Brasil. Todo brasileiro, toda brasileira, tem uma devoção especial a essa querida mãe, Nossa Senhora Aparecida, ela que veio ao encontro de pescadores, ela que vem ao encontro dos romeiros, ela que vem ao encontro de todos os seus filhos. É por isso que essa devoção é tão grande em nosso país. E nós temos a certeza que Maria sempre intercede por nós. Ela que aponta para o seu filho e diz: fazei tudo aquilo que ele vos disser. Maria nos ensina que devemos ser discípulos missionários do Senhor. Devemos sempre se colocar nesse caminho de seguimento. Essa é a nossa vocação. Essa é a nossa missão, mês de outubro, mês missionário. Devemos ser seguidores, discípulos, missionários de Jesus Cristo. Que Maria, Nossa Senhora Aparecida, nos ajude nesse compromisso. Que Maria interceda por cada um de nós.
3: Mãe Aparecida, ensinai-nos a amar. Guia-nos com teu olhar. Acolhe-nos em teu coração. Leva-nos sempre a Jesus, nosso irmão.
2: Ave Maria, cheia de graça, o Senhor é convosco. Bendita sois vós entre as mulheres, e bendito é o fruto do vosso ventre, Jesus.
3: Santa Maria, Mãe de Deus, rogai por nós, pecadores, agora e na hora de nossa morte. Amém.
2: Glória ao Pai, ao Filho e ao Espírito Santo, como era no princípio, agora e sempre. Amém. Oração final. Ó Nossa Senhora Aparecida, Mãe amada e protetora do vosso povo, recebemos com gratidão vossa presença materna nesta novena. Confiamos a vós nossas famílias, nossas alegrias e nossas dores. Guardai-nos sempre no caminho da fé e da esperança. Ensinai-nos a viver na caridade e a sermos testemunhas do amor de Cristo no mundo. Permanecei conosco em todos os momentos de nossa vida e acolhei-nos um dia na eternidade feliz junto ao vosso Filho Jesus. Amém. Nossa Senhora Aparecida, rogai por nós. O Senhor esteja convosco, Ele está no meio de nós. Abençoe-vos o Deus Todo-Poderoso, Pai, Filho, Espírito Santo. Amém.

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1: Ouve-me quando eu clamo, ó Deus da minha justiça. Na angústia me deste largueza. Tem misericórdia de mim e ouve a minha oração. Salmo 4.
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1: E a partir de agora, você no coração da mãe, você envia sua intenção em áudio texto para rezarmos juntos. Vamos colocar no colo de Nossa Senhora a sua intenção, o seu pedido. Meu irmão, minha irmã, seja muito bem-vindo. Queremos lembrar a você que a Milícia da Imaculada existe para anunciar Jesus com Maria. E para continuar esta missão, precisamos caminhar juntos. Sua oração é fundamental, sua presença também é importante. Sua colaboração também faz toda a diferença. Seja um colaborador da Milícia da Imaculada e ajude a nossa obra a continuar evangelizando. Para você, Milite, vamos ouvir e cantar com Jesus, música viva, imenso amor. E na sequência tem Padre Antônio Maria, nada sem ti e sem nós, de sua própria composição. Envie sua mensagem de áudio texto com seu pedido, com a sua intenção para o nosso WhatsApp 119-8904-3747. 119-8904-3747. Bom dia.

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2: Você está no coração da mãe aqui nas ondas da Rede Imaculada de Comunicação. Abraço forte a você que nos acompanha através da Rádio Cultura de Ituverava, em São Paulo, pelos 91,3 FM. Rádio Alvorada Rebouças, em Rebouças, no Paraná, pelos 102,5 FM. Rádio Capital FM de Cianorte, no Paraná, pelos 91,9. Web Rádio Percursor da cidade de São Carlos. Web Rádio Sua Melodia, da cidade de Santa Rita da Paraíba. E você que nos acompanha através da Rádio Imaculada 107.1 em Atibaia. Rede Imaculada de Comunicação, o Evangelho em primeiro lugar. E no Você no Coração da Mãe, queremos acompanhar e ouvir as suas intenções e rezar por você. Bom dia.
3: Lagoas, eu peço orações e rezo por saúde, cura e libertação, salvação, proteção, conversão e paz para minha filha Maiara Valéria da Silva Quirino, minhas netas Mirela Maria da Silva Souza, Maria Clara da Silva Souza, Maria Vitória da Silva Souza. Rezo por mim, meus irmãos, irmãs, sobrinhos, todos da minha família, peço orações. E rezo por você e sua família, Leandro e família, Robin e família, todos que fazem a Milícia Imaculada, por todos os padres, o Papa, Frei Sebastião, pelo mundo inteiro, pelos doentes, pelo fim das guerras, fim das pandemias, fim das queimadas, fim dos terremotos, pelos que sofrem com as chuvas, com as enchentes. Peço orações e rezo pelo falecido da minha família e por todas as almas.
2: Amém. Rezando por você, Silvanete, em Penida Lagoas, por suas intenções. Também queremos rezar pelos nossos irmãos ouvintes que neste momento também estão em sintonia conosco. Na cidade Oceã, na Praia Grande, o Milton Gomes, ele reza por toda a sua família. Também conosco em oração a Lucidalva Monteiro, no bairro Tapanã, em Belém, no Pará. Rezando pelas intenções de cada um de vocês, irmãos. Ave Maria, cheia de graça, o Senhor é convosco. Bendita sois vós entre as mulheres, e bendito é o fruto do vosso ventre, Jesus. Santa Maria, Mãe de Deus, rogai por nós, pecadores, agora e na hora da nossa morte. Amém. Judete Leal e Padre Jonas Habib cantam Tributo a Maria. 1:17. Bom dia.

José Martins e Rosana de Pádua Maria de Amor. Este é o Você no Coração da Mãe. Você envia sua intenção em áudio texto para o nosso WhatsApp 11 98904 3747, 11 98904 3747. Queremos rezar com você e por você. 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Wagner Barreto canta Romaria, 1 hora 26 minutos. Estamos todos no corpo.

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4: Um bom dia a você que nos acompanha em uma das emissoras que integram a Rede Imaculada de Comunicação. Muito bom dia mesmo. Seja bem-vindo ao programa Igreja no Rádio. Este é o Você no Coração da Mãe, onde você coloca a sua intenção e rezamos juntos. Bom dia a você que nos acompanha através da Rádio Dom Orione em Fortaleza, no Ceará. Também você que nos acompanha pela Rádio Nova Voz FM da cidade de Fartura, em São Paulo, pelos 91,3 FM, Rádio Colmeia FM de Cascavel, no Paraná, pelo 105,9 FM, Web Rádio Católica de Araraquara, em São Paulo, Rádio Nazaré FM de Belém, no Pará, pelos 91,3 FM, Web Rádio Nordeste Sat em Fortaleza, no Ceará, Rádio Nova Veredas FM da cidade de Bom Despacho, em Minas Gerais, pelos 89,3 FM. Esta é a Rede Imaculada de Comunicação, o Evangelho em primeiro lugar. 1:32, espaço aberto ao padre José Allen, ele que é padre claretiano, no quadro Caminhando com Maria.
5: A paz esteja com você. Celebramos hoje com muita devoção a festa de Nossa Senhora do Rosário, que tem tantas e tantas inspirações para a nossa vida. Seria impossível em poucos minutos dizer tanta beleza desse mistério. Vamos lembrar, no entanto, que o Rosário é uma experiência de contemplação dos mistérios de Cristo. Maria está nos conduzindo a Jesus, como ela disse nas bodas de Caná: fazei tudo o que meu filho disser. Ela é o exemplo disso. Através do Rosário, nós estamos aprofundando a oração do coração de Cristo, que se revela a cada um de nós através dos mistérios que contemplamos. Isso significa que Maria nos guia na contemplação de cada mistério. E o Rosário contém mistérios que sintetizam momentos fundamentais da nossa caminhada na fé, revelando quanto Deus nos ama, como Jesus agiu para nos converter e como o Espírito Santo nos conduz. Portanto, ao celebrar esse dia de Nossa Senhora do Rosário, possamos fazer uma decisão importante: rezar o Rosário todos os dias, se possível em família, unidos em grupos, porque Jesus disse: onde dois ou mais estão reunidos no meu nome, eu estarei no meio deles. Quanto mais unidos estivermos, a presença de Jesus se manifesta de uma maneira tão simples, significativa, através do silêncio, como ele está na Eucaristia. Os mistérios que nós chamamos de gozosos da alegria, que narra desde o anúncio do anjo a Maria, o nascimento de Jesus, até quando ele se torna um adolescente e começa a sua missão. Depois, os mistérios luminosos, que revela quando Jesus começa publicamente, através do batismo feito com João Batista, até a última ceia, onde ele dá para nós o seu testamento, sua vida, sua palavra. Depois, os mistérios dolorosos, que acentuam o momento solene da nossa salvação, quando Jesus é condenado e morre na cruz, dando a vida por nós. E os mistérios gloriosos, que revela o triunfo do amor de Deus, a vinda do Espírito Santo, e como Maria, fiel, é glorificada também e hoje está junto com seu Filho, com o Pai e o Espírito Santo, como Senhora do Universo. Que a contemplação dos mistérios do Rosário nos faça crescer na fé, na esperança e no amor, e possamos viver plenamente a verdade revelada que o Espírito Santo continua conduzindo através da Igreja.

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1: Eis meu coração, Adélia Barros, aqui no Você no Coração da Mãe, pelas ondas da Rede Imaculada de Comunicação. Queremos ouvir você e rezar por você neste momento. E hoje é dia de Nossa Senhora do Rosário. E qual a importância desta oração nos seus momentos de sofrimento, de angústia, ou mesmo no momento que você precisa de uma palavra amiga? Vamos acompanhar a intenção e a mensagem áudio do Antônio Vicente em Londrina, no Paraná.
2: Pois bem, Gil Brasil, a oração, para mim, é o fato de eu estar sempre em sintonia com Deus, com a mãe, com os meus anjos e santos. É a gratidão que eu tenho de estar sempre agradecendo, pedindo e regando a minha fé. E por outro lado, eu entendo que quando eu estou bem, quando eu estou em harmonia, é quando eu mais devo fazer essa devoção, é quando mais devo fazer essa oração, pois é o momento em que eu consigo me concentrar e focar a minha fé. Fique com Deus.
1: Amém.
2: Antônio Vicente, de Londrina, Paraná.
1: Obrigado, Antônio Vicente, por sua colaboração aqui na nossa interação de hoje. A Vera em São Paulo diz: força, esperança, remédio para a alma, socorro certo na aflição. Peço oração por meu pai Nelson da Cruz, que Nossa Senhora esteja ao seu lado neste momento de dor. Salve Maria Imaculada. Milena Rosângela, no bairro Sapopembe, em São Paulo, diz assim: o papel da oração, me sentir bem. Também conosco do Jardim Sapopemba, bairro Sapopemba, Maria Roberta. O Henrique Ponciano, no bairro Montese, em Fortaleza, no Ceará. Pere de Milson Chaves e Maria Oswaldina em Concórdia do Pará também reza conosco. Manuel Simões, taxista na cidade de Santos, manda um abraço ao Rivaldo Chagas. Salve Maria Imaculada, Deus abençoe você, Manuel. Receba o abraço do Rivaldo também. Rezando conosco, o Daniel Paim, Pará de Minas.
3: Bom dia, Gil Brasil. Bom dia, Rivaldo. Maria Pereira. Quero falar, Gil Brasil, que o texto para mim é a minha oração predileta. Rezo todos os dias o texto, sentado na minha cama. À meia-noite eu estou rezando o texto e pedindo por meus irmãozinhos, por todos aqueles que rezam, pela minha família, por todos vocês e por todo o nosso Brasil. Vamos rezar, meu filho, hoje e sempre.
1: Amém. Vamos rezar, sim. Conosco o Mauro Francisco em Teófilo Otoni. Bom dia, seja bem-vindo.
4: Oi, Gil Brasil, bom dia. Aqui é o Mauro Francisco de Teófilo Otoni. Eu quero colocar no coração da mãe toda a situação em que eu ainda ando vivendo, que eu sou um filho amaldiçoado. O meu pai, Gil, tem me amaldiçoado muito enquanto nós vivíamos lá na roça. Essa maldição na minha vida tem que ser quebrada, o que até hoje não foi. Mesmo que eu sou um filho participante ativo da igreja, estou sempre presente nas procissões, nos momentos de orações, no banquete eucarístico, mas mesmo assim, até mesmo em adoração, algumas vezes ao Santíssimo Sacramento, mas mesmo assim, Gil, nada do que eu faço vai para frente. A angústia é tamanha, muitas vezes, e a depressão, que eu penso que foi embora daí a pouco, ela se faz presença. É uma tristeza, Gil, assim, para mim, que só Jesus, pela misericórdia dele e pelo amor da Virgem Imaculada, que tudo isso que eu estou passando ainda, que possa toda essa maldição ser quebrada. É só assim que eu vou ser feliz, tá? No mais, eu não quero prolongar muito esse momento, por causa, né, que as outras pessoas também têm que participar, né? Então, mas salve Maria Imaculada.
1: Salve Maria Imaculada.
4: Bom dia, Gil.
1: Bom dia, rezando por você, Mauro Francisco em Teófilo Otoni, pela Maria Gorete em Fortaleza, no Ceará, pelas intenções de todos os nossos irmãos ouvintes. Convido você, meu irmão, minha irmã, a rezarmos juntos, neste dia de Nossa Senhora do Rosário. Ave Maria, cheia de graça, o Senhor é convosco. Bendita sois vós entre as mulheres, e bendito é o fruto do vosso ventre, Jesus. Santa Maria, Mãe de Deus, rogai por nós, pecadores, agora e na hora da nossa morte. Amém. Salete Ferreira canta de braços abertos, 1h45, 15 para as 2. Bom dia.

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2: Presença agora do Guardião Internacional do Carisma da Milícia da Imaculada, Frei Sebastião Benito Coalho, com o tema Nossa Senhora do Rosário, rogai por nós.
3: Consagrados à Imaculada, para conquistar o mundo inteiro a Cristo, sob a proteção e a mediação dela.
4: Salve Maria Imaculada! Comemoramos o dia de Nossa Senhora do Rosário em 7 de outubro para celebrar a vitória histórica dos cristãos na Batalha Naval de Lepanto, ocorrida exatamente nesse dia no ano de 1571. O triunfo militar foi oficialmente atribuído à intercessão da Virgem Maria por meio da oração do Rosário. No século XVI, o Império Otomano avançava rapidamente pelo mar Mediterrâneo, conquistando territórios e ameaçando invadir a Europa cristã e a própria sede da Igreja em Roma. Diante do risco iminente e ciente de que a frota inimiga era numericamente superior, o Papa São Paulo V convocou todos os cristãos a rezar o Santo Rosário incessantemente, pedindo a proteção da Virgem Maria. Os próprios soldados partiram para o combate em jejum, recitando a oração a bordo dos navios. Desde então, o mês de outubro inteiro passou a ser dedicado ao Rosário. Agradecendo essa vitória e tantas graças obtidas através da oração do Rosário, renovemos a consagração à Imaculada. Virgem Imaculada, minha Mãe Maria, eu renovo hoje e sempre a consagração de todo o meu ser, para que disponhais de mim para o bem de todos. Somente peço que eu possa, minha Rainha e Mãe da Igreja, cooperar fielmente com a vossa missão de construir o reino do vosso Filho Jesus no mundo. Para isso vos ofereço minhas orações, sacrifícios e ações. Ó Maria concebida sem pecado, rogai por nós que recorremos a vós, e por todos quantos não recorrem a vós, especialmente pelos inimigos da Santa Igreja, e por todos quantos são a vós recomendados, pela intercessão da Virgem Imaculada, Nossa Mãe, abençoe-vos, ó Deus Todo-Poderoso, Pai, Filho, Espírito Santo. Salve Maria Imaculada!
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0: 2:04. Esta é a Rede Imaculada de Comunicação, o Evangelho em primeiro lugar. E a equipe de jornalismo da Rede Imaculada produziu uma série de reportagens sobre os vícios. E hoje, nos melhores momentos, vamos conferir o segundo episódio que fala sobre o custo invisível das apostas online. Vamos entender as armadilhas neurobiológicas, o impacto nas famílias e os caminhos para encarar a ludopatia de frente.
1: Minhas relações com a família, amigos, elas foram afetadas. Bem, a família, os mais próximos sabem do meu problema. Eu afetei todos eles, assim, financeiramente. Eu tinha um propósito de vida. Eu sempre tive muito claro que meu propósito era gerar conforto para minha família, e eu tirei isso deles. Hoje eu não jogo mais, mas tudo que impactou eu tenho me faz ter vergonha de mim mesmo, de olhar no espelho, de dependendo, tem assuntos que eu não consigo entrar neles junto com a minha família, com amigos, eu evito até mandar mensagem, é como se eu quisesse mesmo ficar distante, porque eles não saibam, não desconfiem, enfim, é uma vergonha.
2: As Beths entraram na minha vida de uma forma muito trágica, que foi quando a gente descobriu que meu irmão havia tirado a vida em razão de um superendividamento causado pelas apostas. E como é que a gente, né, percebeu que ele estava apostando? Porque no dia que eu o encontrei, eu peguei o celular dele e fui ver o que ele tinha feito, porque na carta que ele deixou de despedida, ele dizia que a vida dele tinha perdido todo sentido, que ele havia gastado todo o dinheiro que ele havia ganhado, e mais uma vez ele nos decepcionava. E ali, ele deixa a senha do celular dele, ele deixa o login, né, e eu vou fazer isso vou olhar, e quando eu vejo, tem diversas casas de plataformas legalizadas abertas, e mais de R$109 mil gasto naquele momento, e foi ali que eu tive conhecimento sobre as apostas e como as apostas, né, esse superendividamento podia levar à morte.
3: O mercado de apostas virtuais, as bets, cresceu aceleradamente no Brasil, transformando celulares em cassinos acessíveis a qualquer hora e impactando financeiramente milhares de famílias. Segundo o Banco Central, apenas em agosto de 2024 foram transferidos cerca de 20 bilhões via Pix para essas empresas, sendo que 3 bilhões vindos de 5 milhões de beneficiários do Bolsa Família. Cientificamente, o vício se explica pela ativação do circuito de recompensa do cérebro, que libera dopamina na expectativa do ganho e na sensação do quase ganhei. Essa resposta neuroquímica favorece a transição da diversão para o jogo patológico, transtorno reconhecido pela OMS, caracterizado pela compulsão de jogar para recuperar perdas e pelo isolamento do apostador. Compreender que o jogo patológico vai muito além da perda financeira é fundamental para enxergar o tamanho do problema. Em entrevista à Rádio Agência Nacional, a psicóloga clínica Soraya Aldrin alertou para os danos profundos que o vício causa na saúde mental e nas relações interpessoais.
4: Essa iminente possibilidade da pessoa ganhar, isso vai gerando ansiedade, né? Ai, não, vou conseguir. A pessoa não ganha, aí vem o estresse. E não ganhando, e esse ciclo, esse ciclo contínuo, né, da vontade de ganhar, da próxima aposta, e a pessoa não ganhar, perder, isso a longo prazo, isso vai acontecendo o quê? Todo o ciclo depressivo, ele começa com muita ansiedade. Muita ansiedade.
3: Além dos impactos psiquiátricos e emocionais, especialistas apontam que a dependência atinge a própria estrutura de escolhas do indivíduo. Para o escritor e terapeuta William Sanches, autor do livro O Fim do Sofrimento Emocional, o vício em jogos e a dependência, de maneira geral, vai muito além de uma questão puramente emocional.
5: Quando você fala de bets, você tem bilhões de reais envolvidos nesse assunto. hoje no Brasil, um crime é muito mais organizado do que o próprio governo. Então, eu acho que não adianta a gente falar que é falta de amor próprio que faz as pessoas caírem aquilo. A gente tem uma questão de cultura, a gente tem uma questão de educação, a gente tem uma questão das pessoas quererem mudar a vida delas como um passe de mágica. Então as pessoas, elas caem no conto de fadas de achar que elas simplesmente vão ganhar um prêmio e vão mudar de vida. E quem faz isso com as pessoas sabe como é o funcionamento da mente e vai direto ao ponto comunicar com essas pessoas do jeito que elas sabem que vai dar certo. E no fim das contas, dá certo porque consegue tirar o dinheiro dessas pessoas.
3: O autor defende que o combate ao problema exige uma transformação estrutural e reforça que a solução passa inevitavelmente pelo fortalecimento das políticas públicas e por ações preventivas que atinjam a base da sociedade.
5: É mais uma questão de base que hoje nós não temos, e é mais uma questão também de uma sociedade que está envolvida em tanto problema, seja problema financeiro, emocional, de saúde física, mas elas não veem uma saída para a vida delas. E aí onde que elas veem uma saída? Às vezes numa bet, num jogo, porque ganha uma coisinha, ganha outra coisinha ali, de repente ela fala, é aqui que eu vou mudar minha vida. Então a gente precisa, sabe onde mexer? Na base, na educação, na cultura, para que a gente possa formar cidadãos que sejam pessoas pensantes, e pensantes no sentido de nivelar, ó, isso aqui é bom para mim, isso aqui não é bom para mim.
3: A dor de quem vivenciou essa espiral revela o peso real desse diagnóstico. Para preservar sua identidade e segurança, alteramos a voz do nosso personagem, a quem chamaremos de Renato. Em depoimento à Rádio Agência, ele detalhou os momentos mais sombrios da luta contra a dependência.
1: Eu passei a acordar no meio da noite. Eu às vezes nem dormia, esperava todo mundo dormir e me levantava pra jogar. Levava o celular pro banho, ligava o chuveiro e ficava ali apostando. Parecia que não existia mais um tempo pra mim trabalhar, pra mim fazer outras coisas. O tempo que eu tinha era pra tentar recuperar o que eu perdi ontem. E eu ainda ganhava alguma coisa hoje, mas nunca fechava a conta. Tinha dia que eu tava com saldo, outro dia não tava mais. Enfim, foi nesse momento que eu percebi que existia uma dependência, principalmente porque eu já dormia pouco. Eu evitava ficar junto com outras pessoas, com a minha família ou com as pessoas no trabalho.
3: Quando a compulsão ultrapassa todos os limites, o impacto nas famílias deixa marcas irreparáveis. Juliana Prates vivenciou a dor de perder o irmão para o suicídio, uma tragédia provocada pelo endividamento extremo com as apostas. Em entrevista à Rádio Agência, ela explicou que hoje transforma o luto em alerta, usando as redes sociais para conscientizar familiares sobre a importância da atenção, do acolhimento e do cuidado constante.
6: Eu fiquei em estado de choque, eu não consigo imaginar que meu irmão tinha feito o que tinha feito, porque não tinha nada a ver com ele, não tinha nada a ver com todos os sonhos que ele imaginava

0: ou a radioagência, quando o sistema identifica um comportamento característico de ludopatia, a compulsão por apostas, a conduta esperada deveria ser o bloqueio ou a restrição imediata da conta do usuário.
1: Quando é detectado que a pessoa tem a ludopatia, que ela é viciada, que ela é compulsiva ali na questão da aposta, o algoritmo deveria travar a conta dela. E ele faz ao contrário. Ele manda mais bônus, ele manda mais voucher, ele manda mais o quê? Aquele incentivo para o cara apostar. E aí é onde ele perde todo o capital dele.
0: As marcas do vício vão muito além da perda financeira. Para proteger sua identidade, alteramos por inteligência artificial a voz de um integrante dos jogadores anônimos, a quem chamamos de Lucas. Em entrevista à Rádio Agência Nacional, ele alertou que a ludopatia destrói laços familiares, relacionamentos e a própria vida do apostador.
2: Destrói toda a família o jogo compulsivo. O jogo compulsivo é uma doença emocional, progressiva e que não tem cura. O único caminho é parar de jogar. E para parar de jogar, tem o grupo de jogadores anônimos.
0: Apesar da gravidade, o primeiro passo exige coragem. Lucas reforça que admitir a necessidade de ajuda e aceitar o apoio é um recomeço.
2: A grande maioria é o próprio jogador que busca ajuda em jogadores anônimos. Porém, uma boa parcela são familiares, às vezes algum amigo, né, que vê a pessoa com problema de jogo e tenta ajudar. No entanto, essa ajuda, ela vai ser eficaz no momento em que o jogador, o próprio jogador compulsivo, admitir que tem um problema e ele próprio querer parar de jogar, né? Também existe um grupo para os familiares de jogadores compulsivos, que se chama Jogue Anon, Grupo Familiares, onde a família vai aprender a lidar com o problema. Porque perante a negação do jogador compulsivo, a família precisa saber o que fazer, como proceder, como não alimentar o jogo do jogador compulsivo, pagando-lhe as dívidas, tirando ele das enrascadas.
3: Familiares ou ex-apostadores também têm encontrado nas redes sociais uma importante ferramenta de conscientização a respeito do tema, como no caso de Juliana, que tem transformado o luto em luta através do ativismo contra a expansão das bets pelo país.
0: O resgate muitas vezes nasce de um gesto simples de afeto. Renato lembra que a virada de chave veio no momento em que recebeu uma ligação da mãe, dizendo que não conseguia dormir, consumida pela preocupação com a situação dele.
4: Um dia eu recebi uma mensagem da minha mãe, era um áudio. Foi bem cedinho, assim, era de madrugadinha. Eu percebi que ela tinha perdido o sono, pensando em mim. Ela falou algo como: meu filho, você não é assim. Não te criei assim e Deus vai te colocar de volta num caminho. Tá? Minha mãe é uma pessoa de muita fé. E ela tocou nesse assunto, tocou nesse ponto comigo de fé, de oração e tal. E me doeu. E aquela palavra chegou assim de um jeito muito, muito forte. Nossa, minha mãe não dormiu, perdeu o sono pensando no que eu fiz. Tá na hora de procurar ajuda.
0: Nesse processo de busca por apoio, campanhas de conscientização desempenham um papel decisivo. O analista comportamental Gabriel Felipe explica como o Setembro Amarelo ajuda a quebrar o estigma dos vícios, abrindo espaço para que apostadores reconheçam o problema e busquem ajuda a tempo.
5: O Setembro Amarelo nos convida a salvar vidas, e isso exige um olhar para o ser humano de forma integral. A saúde mental é diferentemente impactada por fatores socioeconômicos, né? A estabilidade no emprego, o ambiente corporativo, a segurança financeira, tudo isso são coisas que determinam para a paz de espírito do colaborador. Então, ampliar esse debate é reconhecer que a prevenção ao suicídio não depende apenas de falar sobre sentimentos, mas também de transformar as condições materiais que geram sofrimentos. A gente deixa de apenas apagar incêndios e passamos a construir uma rede de real mesmo, de proteção a vidas, trabalhando mais na prevenção em vez de somente apagar esses incêndios.
0: O estresse financeiro gerado pelas apostas transborda para dentro do ambiente de trabalho, afetando a mente e a produtividade do trabalhador.
5: O estresse financeiro, ele custa caro para a gestão, porque ele vai se manifestar no aumento de absenteísmo, erros operacionais e na queda de produtividade daquele funcionário. Então, o papel de uma empresa moderna deve ser preventivo e estruturante.

0: deve apoiar esse colaborador trabalhando em algumas frentes, por exemplo, na educação financeira, promovendo palestras, oficinas, consultorias práticas para esse colaborador e na capacitação das lideranças, preparar os gestores para acolher esse funcionário que apresenta alguns sinais de endividamento. Ele está atento a sinais de desgaste emocional na equipe e também trabalhar nisso, nessa questão antes do problema acontecer, né?
1: Reconhecer que o jogo deixou de ser diversão é o primeiro passo para retomar o controle. O apoio é gratuito pelo SUS, nos CAPS, nos jogadores anônimos e pelo telefone 188 do CVV. Há sempre tempo para recomeçar e reconstruir a vida. No próximo episódio, daremos continuidade a este tema. Continue conosco, eu te vejo na próxima edição. Ana Cristina Ribeiro para o Imaculada Notícias.

2:24. Quero mandar um abraço ao Henrique Ponciano, no bairro Montese, em Fortaleza, ligadinho na reportagem especial sobre os vícios. Um abraço forte a você, Henrique. Também conosco a Vera Barros, no bairro Ponta Verde, Maceió, Alagoas. Ela diz assim, ó: orando por todos nós do mundo inteiro, terço na mão, inimigo no chão. Em homenagem a todos que rezam o Rosário todos os dias, canta Padre Duda, 7 Rosários, 2:24. Bom dia! Seja muito bem-vindo ao programa Igreja no Rádio, pelas ondas da Rede Imaculada de Comunicação. Abraço forte também a você, Adriana, do bairro Grajaú, na Zona Leste de São Paulo.

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7: 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Por falar em Evangelho, agora 2 horas 32 minutos. Presença do Frei Luiz Favaron, da Ordem dos Frades Menores Conventuais, refletindo o Santo Evangelho de hoje.
8: Evangelho de Jesus Cristo, narrado por Lucas, capítulo 1, versículos 26 a 38. No sexto mês, o anjo Gabriel foi enviado por Deus a uma cidade da Galiléia chamada Nazaré, a uma virgem prometida em casamento a um homem chamado José, da casa de Davi. E o nome da virgem era Maria. Entrando onde ela estava, o anjo lhe disse: "Alegre-se, cheia de graça, o Senhor está com você." Ao ouvir isso, Maria ficou confusa e se perguntava o que esta saudação queria dizer. O anjo lhe disse: "Não tenha medo, Maria, porque você encontrou graça junto de Deus. Eis que você ficará grávida e dará à luz um filho, e lhe dará o nome de Jesus. Ele será grande. Será chamado Filho do Altíssimo, e o Senhor Deus lhe dará o trono de seu pai Davi. Ele reinará para sempre sobre a casa de Jacó, e o seu reinado não terá fim." Então Maria disse: "Eis a serva do Senhor, faça-se em mim como você me disse." E o anjo a deixou. Esta é a palavra do Evangelho de Lucas. Minha saudação e meu abraço para todos vocês, meus amigos, amigas espalhadas por todo o nosso Brasil, aproveitando juntos deste momento de oração, de encontro com Ele, o nosso Mestre, que de alguma forma hoje nos fala da sua própria mãe, Maria. E hoje, 7 de outubro, nós lembramos Nossa Senhora do Rosário, lembrando aquela oração tão importante na vida do nosso povo cristão, da vida do nosso povo de fé, a oração do Rosário, a oração do Terço, uma oração simples que todo mundo pode fazer, uma oração tão querida pelo nosso povo. A narrativa da Anunciação que acabamos de ler no Evangelho de Lucas hoje, rica em símbolos, revela o cumprimento das promessas feitas por Deus à humanidade. Uma virgem, permanecendo virgem, dará à luz um filho. Maria acolhe o desafio proposto pelo anjo, deixando de lado seus medos e preocupações, inicia seu itinerário de colaboração com Jesus na redenção do mundo. A grandeza de Maria consiste na sua fidelidade ao seguimento de Jesus, algo que marcará sua presença ao longo de todo o Evangelho de Lucas. Neste relato do Evangelho, tem uma frase que, acima de tudo, nos chama a atenção. Uma frase que está no versículo 38. Após a visita do anjo, após aquele diálogo de Maria, o enviado de Deus, Lucas escreve: Maria então disse: Eis a serva do Senhor, faça-se em mim como você me disse. É uma frase que todos nós deveríamos repetir constantemente. Diante de certas situações difíceis, como esta de Maria, ela prometida em casamento a José, de repente Deus irrompe na sua vida e lhe mostra outro caminho. Maria não entende. Não entende o que está acontecendo na sua vida. Mas ao mesmo tempo, ela se abre totalmente a Deus. E diante do mistério, ela simplesmente diz: Eis a serva do Senhor, faça-se em mim como você me disse. Acredito que, de alguma forma, esta experiência está presente também na nossa vida, com tantas situações difíceis que às vezes acontecem, e muitas vezes também com uma fé que fica abalada diante de certos problemas, especialmente de sofrimento, de angústia, diante de tragédias, quando muitas vezes nós nos voltamos para Deus e parece que Deus não fala, parece que Deus está em silêncio, parece que Deus não nos escuta. Nesse momento trágico da nossa vida é onde todos nós devemos lembrar aquilo que Maria disse: abandonar-se nas mãos de Deus. Abandonar-se nas mãos de Deus, como ela fez, e ele certamente vai nos conduzir. E se muitas vezes não conseguimos entender aquilo que acontece na nossa vida, esse abandono nas mãos de Deus, um dia vai nos abrir os olhos e nós todos entenderemos que Deus nunca nos abandonou, como de fato aconteceu com Maria. E rezar o rosário, o terço, é uma forma de recordar esta experiência de Maria. É um momento de recordar os principais eventos de sua vida ao lado do Filho, nesse itinerário de mãe e discípula perfeita, modelo e inspiração para nós hoje. E esta é a nossa reflexão de hoje, do Evangelho de Lucas.

2 horas 45 minutos. 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E agora, canta João Paulo Montes, Rosário na mão. Rosário na mão, inimigo no chão. Um abraço, Vera Barros, do bairro Tabuleiro dos Martins. Tabuleiro do Martins, em Maceió, Alagoas, nos acompanhando pela 92.3 Rádio Imaculada. Bom dia!

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0: Olá, meu amigo, olá, minha amiga ouvinte. Eu sou o Padre Ezequiel. Esse é o momento de despertar para o amor. Hoje eu queria falar sobre a questão do exemplo, o exemplo que os nossos pais nos dão e nos deram, especialmente em relação ao dinheiro, porque muitas pessoas sofrem por não ter dinheiro, por terem sempre contas para pagar e sempre atrasados. Essa reflexão ajuda a pessoa a pensar se ela não está reproduzindo o modelo do pai e da mãe. Nós somos condicionados pelo exemplo. Então a pergunta que dá para fazer é: como se comportavam os seus pais quando você era criança em relação ao dinheiro? Eles cuidavam bem ou mal das finanças? Eram gastadores ou econômicos? Eram propensos a arriscar ou conservadores? Vocês tinham dinheiro sempre ou só esporadicamente? Era uma fonte de felicidade ou motivo de discussões ásperas? Por que essa informação é importante? É importante você pensar a partir dessas perguntas, porque você tende a reproduzir a mesma coisa, como a expressão, nós somos um macaco de imitação. Ou seja, nós seres humanos não ficamos muito atrás dos animais. Quando crianças, aprendemos quase tudo a partir do exemplo que nós recebemos. Ou seja, aquele provérbio, a fruta não cai longe da árvore. Isso lembra também uma outra história, né, de uma mulher que, quando ela assava um pernil, ela cortava sempre as duas pontas da peça da carne. E sem entender, o marido um dia perguntou: por que você corta as duas pontas? Era assim que a minha mãe fazia. E naquela noite a mãe dela foi jantar com eles. Os dois aproveitaram para perguntar para ela por que ela cortava as duas extremidades do pernil. A mãe respondeu: porque era assim que a minha mãe fazia. Ou seja, em matéria de dinheiro também, nós tendemos a ser idênticos aos nossos pais. Por isso, para mudar, se a sua casa de infância não era boa em relação ao dinheiro, você tem que buscar ajuda para mudar internamente, para ter uma qualidade melhor. Pense nisso, porque é um tema que afeta muita gente. Vamos rezar. Deus Pai de amor e de bondade, fonte da bênção, dignai-vos abençoar os vossos filhos e filhas, a sua casa, o seu trabalho, abençoai a família, para que encontrem sempre o caminho da vida, do entendimento, da paz, da abundância e da vida digna. Deus abençoe, em nome do Pai, do Filho e do Espírito Santo. Amém.
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2: O Senhor me disse: Tu és meu filho, eu hoje te gerei. Pede-me. E eu te darei os gentios por herança e os fins da terra por tua possessão. Salmo 2.
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6: Pontualmente 3 horas.
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6: Bom dia a você que acompanha a Rede Imaculada de Comunicação. Estamos rezando por todos os colaboradores da Milícia da Imaculada que fazem parte desta obra de Nossa Senhora. Pedimos pelas intenções e necessidades de cada um e por todos os seus familiares. Colocamos também nas mãos de Nossa Senhora cada ouvinte que está rezando conosco através de uma das emissoras que integram a Rede Imaculada de Comunicação. Lembrando que você pode rezar conosco uma contemplação, é só nos ligar 43976520 na Grande São Paulo. Em outras cidades e estados, 0 operadora 11 43976520. Você também pode enviar sua mensagem em áudio ou texto com a sua intenção. É para o nosso WhatsApp, o 11 98904 3747. 11 98904 3747. Você envia a sua intenção rezando e meditando sobre a paixão de Jesus e o abandono que ele sofreu na sua agonia. E o Gil Brasil, Rivaldo Chagas, rezamos juntos com você neste momento. Em nome do Pai e do Filho e do Espírito Santo. Amém. Pai nosso que estais nos céus, santificado seja o vosso nome, venha a nós o vosso reino, seja feita a vossa vontade, assim na terra como no céu. O pão nosso de cada dia nos dai hoje. Perdoai-nos as nossas ofensas, assim como nós perdoamos a quem nos tem ofendido. E não nos deixeis cair em tentação, mas livrai-nos do mal. Amém. Ave Maria, cheia de graça, o Senhor é convosco. Bendita sois vós entre as mulheres, e bendito é o fruto do vosso ventre, Jesus. Santa Maria, Mãe de Deus, rogai por nós, pecadores, agora e na hora da nossa morte. Amém. Professemos nossa fé dizendo: Creio em Deus Pai Todo-Poderoso, Criador do céu e da terra, e em Jesus Cristo, seu único Filho, nosso Senhor, que foi concebido pelo poder do Espírito Santo, nasceu da Virgem Maria, padeceu sob Pôncio Pilatos, foi crucificado, morto e sepultado. Desceu à mansão dos mortos, ressuscitou ao terceiro dia, subiu aos céus. Está sentado à direita de Deus Pai Todo-Poderoso, donde há de vir a julgar os vivos e os mortos. Creio no Espírito Santo, na Santa Igreja Católica, na comunhão dos santos, na remissão dos pecados, na ressurreição da carne, na vida eterna. Amém.

0: Estamos em oração pela Maria Antônia, Renata Maria e Penha, em Santo André. Também rezamos por Manuel Simões, taxista em Santos, Silvana em Apucarana, que reza pelo padre Alexandre, sua filha Cir, seus netos Alexandre, Dulce e Maria, seu genro Cleiton, e pela saúde do Bob. Vera Barros, no bairro Tabuleiro do Martins, rezando por todos da Rede Imaculada de Comunicação. Maria de Fátima, São José do Rio Pardo, rezando pelo padre Sebastião Martins. Já temos irmão ouvinte para rezar conosco, bom dia. Ou, infelizmente, caiu a linha. Enquanto aguardamos a sua ligação, aproveita, o telefone está desocupado. 0 operadora 11 4397-6520. Fora da Grande São Paulo, 0 operadora 11 4397-6520. Enquanto aguardamos a sua intenção, a sua ligação, vamos acompanhar a intenção do irmão ouvinte.
1: Bom dia, Leandro. Salve Maria Imaculada. Rezo por mim, pela minha família. Rezo por você, Leandro, pelo Robinho, pelo Gil Brasil, pelo Rivaldo, por todos os funcionários da Imaculada. Rezo para os meus amigos que sempre rezam por mim, Dona Maria da Silva e seu esposo, e Dona Gorete de Campina, Grande Paraíba, Geraldo Pires, de Governador Valadares, Minas Gerais.
0: Nossas orações a você, Geraldo. E já temos irmãos ou irmão ouvinte para rezar conosco. Bom dia.
2: Bom dia. Lourival Mota, de Pecoretuba.
0: Lourival Mota, seja bem-vindo. Quais suas intenções, senhor Lourival?
2: Agradecendo a Deus um bom dia de vida, rezo por mim, minha filha, toda a minha família, todo o meu sete irmão, minha cinco irmã. Rezo por Santo Fernando, por seu Alfredo, por seu José, por seu Ambrose, pelo Danilo, pelo Dino de Diadema, pela Dina de Mauá, pela Dona Dalva, pela Dona Olivandra, pela Andréia da Alemanha, pela Lília do Curitiba, pela Maximília, Maria Cândida, Maria Lúcia, Maria da Silva, Maria Antônia, seu filho Renato. Para todos que estão ouvindo, por suas orações, pela família do Zé de Lula, do Catu, todos os seus irmãos, irmãs, seus netos, sua mulher lá.
0: Amém. Rezando pelas intenções do Lourival Mota, meditemos nesta primeira contemplação, a agonia de Jesus e a sua oração no Horto das Oliveiras. Eterno Pai, eu vos ofereço corpo e sangue, alma e divindade de vosso direitíssimo Filho, nosso Senhor Jesus Cristo, em expiação dos nossos pecados e os do mundo inteiro, pela sua dolorosa paixão.
2: Tende misericórdia de nós e do mundo inteiro.
0: Pela sua dolorosa paixão.
2: Tende misericórdia de nós e do mundo inteiro.
0: Pela sua dolorosa paixão.
2: Tende misericórdia de nós e do mundo inteiro.
0: Pela sua dolorosa paixão.
2: Tende misericórdia de nós e do mundo inteiro.
0: Pela sua dolorosa paixão.
2: Tende misericórdia de nós e do mundo inteiro.
0: Pela sua dolorosa paixão.
2: Tende misericórdia de nós e do mundo inteiro.
0: Pela sua dolorosa paixão.
2: Tende misericórdia de nós e do mundo inteiro.
0: Pela sua dolorosa paixão.
2: Tende misericórdia de nós e do mundo inteiro.
0: Pela sua dolorosa paixão.
2: Tende misericórdia de nós e do mundo inteiro.
0: Pela sua dolorosa paixão.
2: Tende misericórdia de nós e do mundo inteiro.
0: Pela sua dolorosa paixão.
2: Tende misericórdia de nós e do mundo inteiro.
0: Ó sangue e água, que jorrastes do coração de Jesus, como fonte de misericórdia para nós, eu confio em vós. Que Jesus misericordioso, por intercessão de Nossa Senhora e São Maximiliano Maria Kolbe, abençoe ao Senhor Lourival Mota e toda a sua família.

0: Bom dia. Bom dia, Gil Brasil. Bom dia, toda a Imaculada. Quero pedir orações para mim, para minha família, pelo doente, morador de rua e desempregado. E quero agradecer a Deus por mais um ano de vida que estou completando hoje. 71 anos. Quero agradecer muito a Deus. Rezo pela alma do meu pai, da minha mãe, rezo pelo seu Astério, Dona Maria Salete, Dona Maria Antônia, sua filha, seu César Teles, e para todos que estão ouvindo, José Xavier, Lagoa da Laje, município de Itaíba, no Pernambuco. Agradeço a Deus por tudo.
1: Parabéns, seu José Xavier. Feliz aniversário, 71 aninhos. Conte com nossas orações, com nossa amizade sempre. Em Fortaleza, no Ceará, queremos rezar pela Suzete Monte, Fernando Lacerda, Luciene Santiago. Também reza conosco a Ana Engiraldo Ponciano, a Cláudio Nogueira, no Conjunto Alto Alegre, em Fortaleza, Lorena Pastor, em Vacaria, Delson e Ananideua, rezando por sua esposa Nazaré, as filhas Fernanda, Andra, Maria, Júlia e seu neto João Felipe. E já temos irmão ouvinte para rezar conosco. Bom dia.
2: Alô, bom dia.
1: Quem está falando?
2: Maria Betânia Cadeirante, de Valente, Bahia.
1: Seja bem-vinda. Quais suas intenções?
2: As minhas intenções é por toda a minha família, por toda a família de meu filho, Marco Antônio, por meu Marco Antônio, meu filho, que se encontra comigo em casa, por mim, Maria Betânia, e por todos vocês aí, e pela família de todos vocês, e por toda a família de todos os ouvintes, e pelos aniversariantes de hoje. Ave Maria Imaculada, gostaria de rezar a dezena do texto com todos os ouvintes, com todos vocês.
1: Amém. A senhora nos ouve em Valente através de qual emissora?
2: Eu ouço pela 104.9.
1: Não entendi.
2: Pela 104.9?
1: 104.9. Ok, então. Muito obrigado pela sua audiência, Dona Maria Betânia. Na cidade de... qual o nome da sua cidade mesmo?
2: Valente, Bahia.
1: Valente. Um abraço a todos que nos acompanham.
2: Oh, obrigada.
1: A todos. Um abraço a todos aí em Valente, na Bahia. Rezemos, irmãos, pedindo a divina misericórdia, meditando sobre a flagelação de nosso Senhor Jesus Cristo. Eterno Pai, eu vos ofereço corpo e sangue, alma e divindade de vosso Filho, de nosso Senhor Jesus Cristo, vosso Filho, e em expiação dos nossos pecados e os do mundo inteiro, pela sua dolorosa paixão.
2: Tem misericórdia de nós.
1: Pela sua dolorosa paixão.
2: Tem misericórdia de nós.
1: Pela sua dolorosa paixão.
2: Tem misericórdia de nós.
1: Pela sua dolorosa paixão.
2: Tem misericórdia de nós
1: e do mundo inteiro, pela sua dolorosa paixão.
2: Tem misericórdia de nós e do mundo inteiro, meu Jesus Cristo.
1: Pela sua dolorosa paixão.
2: Tem misericórdia de nós e do mundo inteiro.
1: Pela sua dolorosa paixão.
2: Tem misericórdia de nós e do mundo inteiro.
1: Pela sua dolorosa paixão.
2: Tem misericórdia de nós e do mundo inteiro.
1: Pela sua dolorosa paixão.
2: Tem misericórdia de nós e do mundo inteiro.
1: Pela sua dolorosa paixão.
2: Tem misericórdia de nós e do mundo inteiro.
1: Pela sua dolorosa paixão.
2: Tem misericórdia de nós e do mundo inteiro.
1: Pela sua dolorosa paixão.
2: Tem misericórdia de nós e do mundo inteiro.
1: Ó sangue e água que jorrastes do coração de Jesus, como fonte de misericórdia para nós, eu confio em vós. Que Jesus misericordioso, por intercessão de Nossa Senhora e São Maximiliano Maria Kolbe, abençoe a senhora Dona Maria Betânia e todos os irmãos ouvintes da 104,9 FM, a Rádio Valente, na Bahia.

0: Rosário, a mãe da Divina Misericórdia, junto ao seu filho Jesus, rogue por todos nós. Santo dia a todos, salve Maria Imaculada, Dani, Fortaleza, Ceará. Paz e bem.
1: Salve Maria Imaculada, paz e bem. Também estamos rezando pelas intenções dos nossos irmãos ouvintes. A Socorro Nergino, em Fortaleza, no Ceará, rezando pelo seu irmão Carlos Alberto, Milena Rosângela, no bairro Sapopemba, Maria da Silva, Engenheiro Caldas, rezando por ela, por seu esposo José Soares, e também pelos seus 6 filhos e 10 netos. Liliane Lobato, em Ananindeua, rezando por proteção a toda a sua família. Eduardo Barbeta, em Salto, interior paulista, rezando por sua família. A Gisele, sua esposa, Maria Eduarda, Karine Evelyn, suas filhas, e ao seu pai, o senhor Aparecido. Conte com nossas orações, Eduardo. Já temos irmão ouvinte para rezar conosco. Bom dia.
2: Bom dia.
1: Quem está falando?
2: Aqui é a Terezinha da Água Funda, São Paulo.
1: Terezinha da Água Funda, quais suas intenções?
2: As minhas intenções é para pedir oração para minha família, para o pessoal aí da emissora, para todos vocês,
1: Muito obrigado.
2: para o Papa, para o mundo. Para que o nosso presidente seja o melhor para nós, que nós precisamos desse Brasil aí que tem, recebam uma bênção. Para todos que estão orando agora também, para quem precisa da saúde, de emprego, para o Papa, para todos que necessitam de uma bênção. Para minha família, para mim. Para o Laura, Helena, Aparecida, Leonina, Rosângela, para todos meus irmãos.
1: Amém. Rezando por suas intenções, Teresinha, no bairro Água Funda, peçamos a divina misericórdia e rezemos meditando a coroação de espinhos de nosso Senhor Jesus Cristo. Eterno Pai, eu vos ofereço corpo e sangue, alma e divindade de vosso diletíssimo Filho, nosso Senhor Jesus Cristo, em expiação dos nossos pecados e os do mundo inteiro, pela sua dolorosa paixão.
2: Que tenha de misericórdia de nós e do mundo inteiro.
1: Pela sua dolorosa paixão.
2: Que tenha misericórdia de nós e do mundo inteiro.
1: Pela sua dolorosa paixão.
2: Que tenha misericórdia de nós e do mundo inteiro.
1: Pela sua dolorosa paixão.
2: Que tenha misericórdia de nós e do mundo inteiro.
1: Pela sua dolorosa paixão.
2: Que tenha misericórdia de nós e do mundo inteiro.
1: Pela sua dolorosa paixão.
2: Que tenha misericórdia de nós e do mundo inteiro.
1: Pela sua dolorosa paixão.
2: Que tenha misericórdia de nós e do mundo inteiro.
1: Pela sua dolorosa paixão.
2: Que tenha misericórdia de nós e do mundo inteiro.
1: Pela sua dolorosa paixão.
2: Que tenha misericórdia de nós e do mundo inteiro.
1: Pela sua dolorosa paixão.
2: Que tenha misericórdia de nós e do mundo inteiro.
1: Pela sua dolorosa paixão.
2: Que tenha misericórdia de nós e do mundo inteiro.
1: Ó sangue e água, que jorrastes do coração de Jesus como fonte de misericórdia para nós, eu confio em vós. Muito obrigado por ter rezado conosco, Dona Teresinha da Água Funda, que Jesus misericordioso, por intercessão de Nossa Senhora e São Maximiliano Maria Kolbe, abençoe a senhora e toda a sua família.

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Estou rezando, vamos rezar pela minha neta Bianca, que hoje faz aniversário, que mora fora do país, está grávida. Que Nossa Senhora abençoe a vida dela. E também rezar pelo nosso Brasil,

0: Que Deus abençoe a nossa pátria e por todos que precisam de oração. Amém.
1: Amém. Conte com nossas orações. A você, Nice, e a sua netinha Bianca, que está grávida, nossas orações. Luzia Macedo, em Fortaleza, no Ceará, está rezando por todos os seus amigos, pela paz no Brasil, pela dona Eronice de Carvalho, ouvinte de muitos anos da Rede Imaculada de Comunicação. Jarbas Alves, em São Paulo, também reza conosco. Edmar, na cidade de Betim, em Minas Gerais. Mariana, em Conselheiro Lafaiete, rezando pela recuperação da saúde de Natácia Catarina Lely Silva. João, em Mirassol, rezando por toda a sua família. Silene, em Belém, no Pará, também reza conosco. Rosângela dos Santos, em Marechal Deodoro. Jussi Moura, em Divinópolis, rezando por sua família e pelas eleições em nosso país. João César, em Fartura, rezando por toda a sua família. Elcio Neves, em São Bernardo do Campo, ele está rezando pedindo proteção para ele. Nossas orações a você, Elcio. Já temos irmão ouvinte para rezar conosco. Bom dia.
2: Alô, bom dia.
1: Quem está falando?
2: É Camilo da cidade de Pindoretama, no Ceará. Bom dia, Gil Brasil.
1: Bom dia, Camilo. Quais suas intenções?
2: Minhas intenções, como sempre, é pelas almas do purgatório, aos falecidos de nossas famílias, por você, Gil, pelo
1: Obrigado.
2: Leandro e por todos que acompanham o texto às 3 horas da manhã.
1: Amém. Nossas orações a você, Camilo, e a todos que nos acompanham no Ceará. Você nos acompanha por qual emissora?
2: Pela Rádio Dom Bosco, aqui de Fortaleza, será?
1: Um abraço a todos da Rádio Dom Bosco, à comunidade católica Shalom e a toda os irmãos que compõem a Rádio Dom Bosco, a direção, comunicadores, área operacional da emissora Rádio Dom Bosco. Rezemos, irmãos, pedindo a divina misericórdia e meditando sobre Jesus carregando a cruz para o Calvário. Eterno Pai, eu vos ofereço corpo e sangue, alma e divindade de vosso Filho, nosso Senhor Jesus Cristo, em expiação dos nossos pecados e os do mundo inteiro, pela sua dolorosa paixão.
2: Tende misericórdia de nós e do mundo inteiro.
1: Pela sua dolorosa paixão.
2: Tende misericórdia de nós e do mundo inteiro.
1: Pela sua dolorosa paixão.
2: Tende misericórdia de nós e do mundo inteiro.
1: Pela sua dolorosa paixão.
2: Tende misericórdia de nós e do mundo inteiro.
1: Pela sua dolorosa paixão.
2: Tende misericórdia de nós e do mundo inteiro.
1: Pela sua dolorosa paixão.
2: Tende misericórdia de nós e do mundo inteiro.
1: Pela sua dolorosa paixão.
2: Tende misericórdia de nós e do mundo inteiro.
1: Pela sua dolorosa paixão.
2: Tende misericórdia de nós e do mundo inteiro.
1: Pela sua dolorosa paixão.
2: Tende misericórdia de nós e do mundo inteiro.
1: Pela sua dolorosa paixão.
2: Tende misericórdia de nós e do mundo inteiro.
1: Ó sangue e água, que jorrastes do coração de Jesus como fonte de misericórdia para nós, eu confio em vós. Muito obrigado, Camilo de Pindoretama, no Ceará, que rezou conosco, que Jesus misericordioso, por intercessão de São Maximiliano Maria Kolbe, abençoe a você e toda a sua família.

0: dia, meus amigos. Salve Maria Imaculada. Vamos rezar, agradecer a nossa saúde, a saúde do corpo, da alma, da mente, saúde dos meus olhos, saúde do netinho José Pedro, fale a audição dele. Pedir a Deus que mande nossa, uma grande misericórdia para todos nós, para as nossas falhas, que tenha misericórdia de todos nós. E rezo por todos, todos, que sempre rezo conosco. Por todos aqui de casa, todos vocês, e por uma intenção particular e almas dos falecidos. Maximília Vacaria, Rio Grande do Sul. Salve Maria Imaculada.
1: Salve Maria Imaculada. Rezando conosco a Márcia da Silva em Fortaleza, pedindo por sua família saúde, por um emprego para seu filho Gederson e também por uma cirurgia que ela irá fazer. Márcia de Itaitinga, Fortaleza, no Ceará. Joselice em Jequié, na Bahia. Otília em Belém, no Pará, rezando conosco, agradecendo pela melhora da saúde da sua irmã Jônia. Também reza por todos os enfermos. Edgar Dantas em Marituba, também reza conosco. Iraci Barbosa em Tumiritinga, em Minas Gerais. Também rezando conosco, Isaías Marques em Diadema.
2: Bom dia, meu nobre amigo Gil Brasil. Sou Gorete de Campina Grande, na Paraíba. Estou aqui para agradecer a Deus, primeiramente, por mais um dia de vida e rezar com a Rádio Milícia por todos esses nossos amigos e amigas que sempre rezam conosco. Rezo pela Lorena Pastora, a Eliane Neves, Irani de Divinópolis. Rezo também por Maria do Nascimento, em Poço das Trincheiras, pela alma de Maria Salete, a esposa do senhor Félio de Concórdia. Rezo por ele também. Rezo por suas filhas, a Ana Paula, a Maria Joana, lá na Itália. Rezo também pela Maria Salete e sua filha Renata Maria, Luísa Vieira, Creuza de Bateguara, Marlene, Vera e Conceição, minhas conterrâneas, Maria das Graças de Guarulhos, Doralice de Maceió, Boa de Leusa, Olivanda, Dalva de Guarulhos, Dalva de Santo André, Cícero de Bateguara, Maria da Silva, Andréa da Alemanha. Todas essas pessoas estão nas minhas orações sempre, Gil. Muito bom dia. Rezo por sua família e pela minha família também. E todos, todos, todos da Rádio Milícia. Muito bom dia. Um abraço. Gorete de Campina Grande, na Paraíba.
1: Obrigado, Gorete, pelas orações. Também reza conosco Isaia Marques em Diadema e o Adalmir em Divinópolis, Minas Gerais. Já temos irmão ouvinte para rezar conosco. Bom dia. Alô, bom dia. Alô, bom dia. Estamos sem o contato com o nosso irmão ouvinte. Enquanto aguardamos a participação de algum irmão ouvinte, vamos acompanhar a intenção de Dom Antônio Marcos, em Pará de Minas.
3: Bom dia, meu amigo Leandro Barçan. Queria rezar pela minha família, meus amigos Éder do Valírio, Carlos Santana, Marinho, Antônio Pereira do Bolão, Danilo Caçapava, para todos os caminhoneiros que estão na escuta. Salve Mãe Maria Imaculada, Antônio Marcos Soares, Pará de Minas.
1: Telefone continua desocupado. 4397-6520. Fora da Grande São Paulo, 0. Operadora 11-4397-6520. Antônio Marcos, em Pará de Minas, e todos os caminhoneiros, conte com nossas orações. Obrigado pela carona nessa boleia. Aí, cruzando o nosso país. Mauro Silva, em Divinópolis, também reza conosco. O Kleber, em Fortaleza, está em oração aqui e envia sua intenção em áudio. Bom dia, Kleber.
4: Bom dia, Gil Brasil. Paz e bem, meu irmão.
1: Paz
4: salve,
1: bem.
4: Maria Imaculada. Meu
1: salve,
4: irmão.
1: Maria Imaculada.
4: Deus, pelo dom da vida e pela minha saúde, meu irmão. E peço oração especial por toda a família da Ana Lúcia. Estamos passando por situações difíceis. E que Deus cure e liberte ela e o esposo dela. A paz reina na casa da família dela. Espírito Santo ilumina, de seguimento e paz aquela família. Cura e libertação por toda a minha família, meu irmão. pelos encarcerados, pelos desabrigados, pela restauração do matrimônio de todos os casais, pela paz no mundo, meu irmão, pelos agonizantes.
1: Rezando por você, Ana Lúcia, conte com nossas orações, também com a oração e amizade do Kleber em Fortaleza, no Ceará. Nancy Souza, em Acará, no Pará, também reza conosco neste momento. E o telefone continua livre, 4397-6520. Fora da Grande São Paulo, 0, operadora 11-4397-6520. Ligue, reze conosco uma contemplação do Terço da Divina Misericórdia. Então vamos rezar, irmãos, pelas suas intenções nesta última contemplação. Queremos colocar o dom da vida de Dom Severino Batista de França, ele que é bispo emérito em Nazaré, Pernambuco. Ele foi ordenado bispo no dia 7 de outubro de 2004 pela imposição de mãos de Dom Frei Luiz Silva Pepeu, e escolheu como lema episcopal: faça-se a tua vontade. Nossas orações ao Senhor Dom Severino Batista de França. Já temos irmão ouvinte para rezar conosco. Bom dia.
5: Bom dia, aqui é a Laudinete, Maceió.
1: Oi, Laudinete, quais suas intenções?
5: A minha é pela paz do mundo, pela a paz do coração do Papa Leão XIV, pela minha família Oliveira, que se eu for falar é muita gente doente.
1: Uhum.
5: Pela cura dos meus olhos, que estou com um problema nos olhos, que hoje eu vou entregar dois exames ao médico do olho.
1: Uhum.
5: Peço pela paz do coraçãozinho da minha cunhada Ana Maria, pela Gorete, a paz da casa da Luzinete. E eu peço libertação do meu irmão que está alcoólico, tomando bebida direto. E Deus liberte ele de todos os maus. E para vocês também, o seu Félio, a filha dele, todos que participam da rádio. E para você, e pelo Frei.
1: Amém. Obrigado, Laudinete, pelas orações. Vai dar tudo certo hoje na entrega dos exames. Creia, faça o tratamento direitinho e creia que Deus, Jesus, é o médico dos médicos. Rezemos agora pedindo a divina misericórdia, meditando sobre a morte de Jesus na cruz. Eterno Pai, eu vos ofereço corpo e sangue, alma e divindade de vosso diretíssimo Filho, nosso Senhor Jesus Cristo, em expiação dos nossos pecados e os do mundo inteiro, pela sua dolorosa paixão.
5: Tem misericórdia de nós e do mundo inteiro.
1: Pela sua dolorosa paixão.
5: Tem misericórdia de nós e do mundo inteiro.
1: Pela sua dolorosa paixão.
5: Tem misericórdia de nós e do mundo inteiro.
1: Pela sua dolorosa paixão.
5: Tem misericórdia de nós e do mundo inteiro.
1: Pela sua dolorosa paixão.
5: Tem misericórdia de nós e do mundo inteiro.
1: Pela sua dolorosa paixão.
5: Tem misericórdia de nós e do mundo inteiro.
1: Pela sua dolorosa paixão.
5: Tem misericórdia de nós e do mundo inteiro.
1: Pela sua dolorosa paixão.
5: Tem misericórdia de nós do mundo inteiro.
1: Pela sua dolorosa paixão.
5: Tem misericórdia de nós do mundo inteiro.
1: Pela sua dolorosa paixão.
5: Eu quero rezar, porque estou com uma dor muito forte no estômago, que Deus me cure essa dor horrível. Tem misericórdia de nós do mundo inteiro.
1: Pela sua dolorosa paixão.
5: Tem misericórdia de nós do mundo inteiro.
1: Rezemos, ó sangue e água, que jorrastes do coração de Jesus como fonte de misericórdia para nós, eu confio em vós. Que Jesus misericordioso, por intercessão de Nossa Senhora e São Maximiliano Maria Kolbe, abençoe a você, Laudinete, em Maceió, Alagoas e toda a sua família.
5: Ah, obrigado. Fique com Deus. Tchau.
1: Tchau, tchau. Salve Maria Imaculada.
5: Salve Maria Imaculada.
1: Rezemos juntos. Deus Santo, Deus Forte, Deus Imortal, tende piedade de nós e do mundo inteiro. Deus Santo, Deus Forte, Deus Imortal, tende piedade de nós e do mundo inteiro. Deus Santo, Deus Forte, Deus Imortal, tende piedade de nós e do mundo inteiro. Louvemos a misericórdia divina que brota do seio do Pai, eu confio em vós. Misericórdia divina, atributo máximo de Deus, eu confio em vós. Misericórdia divina, mistério inefável, eu confio em vós. Misericórdia divina, fonte que brota do mistério da Santíssima Trindade, eu confio em vós. Misericórdia divina, que nenhuma mente, nem humana e nem angélica pode perscrutar, eu confio em vós. Misericórdia divina, da qual provém toda a vida e felicidade, eu confio em vós. Misericórdia divina, mais sublime do que os céus, eu confio em vós. Misericórdia divina, fonte de milagres e prodígios, eu confio em vós. Misericórdia divina, que envolve o universo todo, eu confio em vós. Misericórdia divina, que desce ao mundo na pessoa do Verbo encarnado, eu confio em vós. Misericórdia divina que brotou da chaga aberta do coração de Jesus, eu confio em vós. Misericórdia divina encerrada no coração de Jesus, para nós e sobretudo para os pecadores, eu confio em vós. Misericórdia divina imperscrutável na instituição da Eucaristia, eu confio em vós. Misericórdia divina na instituição da Santa Igreja, eu confio em vós. Misericórdia divina no sacramento do Santo Batismo, eu confio em vós. Misericórdia divina na nossa justificação por Jesus Cristo, eu confio em vós. Misericórdia divina que nos acompanha por toda a vida, eu confio em vós. Misericórdia divina que nos envolve de modo particular na hora da morte, eu confio em vós. Misericórdia divina que nos concede a vida imortal, eu confio em vós. Misericórdia divina que nos acompanha em todos os momentos da vida, eu confio em vós. Misericórdia divina que nos defende do fogo do inferno, eu confio em vós. Misericórdia divina na conversão dos pecadores endurecidos, eu confio em vós. Misericórdia divina, enlevo para os anjos, inefável para os santos, eu confio em vós. Misericórdia divina, insondável em todos os mistérios divinos, eu confio em vós. Misericórdia divina, que nos eleva de toda a miséria, eu confio em vós. Misericórdia divina, fonte de nossa felicidade e alegria, eu confio em vós. Misericórdia divina, que do nada nos chama para a existência, eu confio em vós. Misericórdia divina, que abrange todas as obras das suas mãos, eu confio em vós. Misericórdia divina, que coroa tudo que existe e que existirá, eu confio em vós. Misericórdia divina, na qual todos somos imersos, eu confio em vós. Misericórdia divina, doce consolo para os corações atormentados, eu confio em vós. Misericórdia divina, única esperança dos desesperados, eu confio em vós. Misericórdia divina, repouso dos corações, paz em meio ao terror, eu confio em vós. Misericórdia divina, delícia e êxtase dos santos, eu confio em vós. Misericórdia divina, que desperta a confiança onde não há esperança, eu confio em vós. Encerrando agora este momento de oração, vamos suplicar para todos a misericórdia de Deus, que é infinitamente amoroso para com todos os seus filhos e filhas. Oremos. Ó Deus eterno, em que a misericórdia é insondável e o tesouro da compaixão é inesgotável, olhai propício para nós e multiplicai em nós a vossa misericórdia, para que não desesperemos nos momentos difíceis nem esmoreçamos, mas nos submetamos com grande confiança à vossa santa vontade, que é amor e a própria misericórdia. Amém. Louvado seja nosso Senhor Jesus Cristo, para sempre seja louvado. Salve Maria Imaculada.

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1: O Conselho Episcopal Latino-Americano e Caribenho, CELAM, criou um grupo de trabalho dedicado a estudos e reflexões sobre a inteligência artificial. E o bispo de Leopoldina, em Minas Gerais, Dom Edson Oriolo, que integra esse grupo, bate um papo com a gente aqui no Conexão CNBB sobre esse assunto que atualmente está sempre em alta, não é verdade, Dom Edson? Seja muito bem-vindo.
2: Então, fico feliz do convite de estar aqui para participar desta emissora que acredito que é um foco de evangelização da Igreja no Brasil, nessa preocupação de, através de todas essas metodologias, anunciar a palavra de Deus, a boa nova, a mensagem revelada. Então é uma grande alegria essa oportunidade de a gente partilhar um pouquinho ferramentas que possam ajudar a gente a crescer na santidade, a crescer na graça de Deus.
1: É uma ferramenta que traz muitos benefícios para a humanidade de uma forma geral, mas por que ela preocupa os bispos a ponto de criarem, né, esse grupo de trabalho que é dedicado ao estudo, né, e a reflexões sobre a IA? E na perspectiva do Senhor, quais são os maiores desafios desse avanço tão, tão rápido, porque cada dia é uma novidade?
2: A inteligência artificial é algo que bem conhecido. Ela tomou uma preocupação muito grande foi a partir do ano de 2020, quando surgiu o chat GPT, mostrando uma outra dinâmica em relação à própria máquina. Mas para a gente entender um pouquinho, nós temos que fazer, eu sou muito histórico dentro daquilo que eu falo, daquilo que eu escrevo, né? Tem mais de 20 livros publicados, eu sempre gosto da história mostrando a respeito disso, né? Nós temos a nossa inteligência, a inteligência humana, essa capacidade que nós temos de refletir, de falar, de compreender as coisas. Nós estamos aqui conversando, é a nossa inteligência humana. E num determinado momento, desde as décadas de 50, começou a perceber que as máquinas, pode ser os computadores, outras máquinas, podem fazer o que nós fazemos. E as coisas estavam caminhando. De repente, quando surge a inteligência artificial generativa, que é uma máquina que pode fazer as mesmas coisas que o ser humano, aí causou esse grande impacto e todos nós começamos a falar a respeito de inteligência artificial. Então nós falamos aqui de inteligência artificial generativa. É aquela inteligência, aquela máquina que ela produz textos, ela produz áudios, ela produz vídeos, códigos e imagens. Então a gente entende. Então uma máquina produzindo isso que o ser humano faz, aí causa o impacto, né? Como que nós vamos administrar toda esta realidade? Foi nesse sentido que, graças aos ensinamentos do Papa Francisco, que a Conferência Episcopal Latino-Americana reuniu um grupo de pessoas que gostam, que estudam a respeito disso, né? Do qual eu faço parte, para a gente colocar, aprofundar e colocar parâmetros, pistas, mostrando um sentido ético em relação a essa inteligência artificial generativa. Nós temos a inteligência artificial conversacional, quando nós conversamos com a máquina, né? Eu pergunto, ela responde, eu mostro uma foto, ela explica a foto. Existe também a inteligência artificial predicativa, é como a respeito a gente pergunta sobre a possibilidade do tempo, vamos dizer que ela prevê futuro. Não é que ela prevê futuro, ela tem muitos dados e esses dados, com esses dados, ela pode fazer uma previsão. E tem a inteligência artificial analítica, aquela inteligência artificial que analisa todas as situações. Então a gente vai percebendo esta realidade do que significa a inteligência artificial, que é um grande guarda-chuva, mas por outro lado o que impacta a sociedade é a generativa, é a conversacional, a predicativa e a analítica. Então o grupo do CELAM falaram assim, olha, como que nós vamos apresentar paradigma que as pessoas possam entender, como que a igreja vai usar de toda essa técnica, como que nós vamos analisar o que está acontecendo Mas sempre o mais importante de tudo isso é colocar o homem como sendo a imagem e semelhança do próprio Deus. É interessante a gente perceber o Papa Leão XIV. Logo no início do seu pontificado, ele conversando com os cardeais que estavam lá no conclave, ele tocou a respeito da inteligência artificial. E ele foi uma precisão muito interessante, que ele pega um documento lá do Papa de 1840, do Papa Leão XIII, sobre a Rerum Novarum, as coisas, e aquele documento veio, estava surgindo uma revolução industrial, e aquele documento veio falando assim: olha, vamos valorizar o trabalho, vamos valorizar a pessoa na sua dignidade. E hoje, se a gente quiser somar, nós estamos não num ponto zero, que é a primeira revolução industrial, nós estamos já 4.0, que seria a quarta revolução industrial, e ele fala: olha, essa revolução industrial, temos a inteligência artificial, e por outro lado, nós temos que desenvolver a dignidade da pessoa nesta evolução. Então, o grupo de estudo, nós estamos sempre refletindo, já saiu um primeiro documento. Interessante que esse documento já foi entregue ao Papa Leão, agora está para sair, eu acho que semana passada, um segundo documento em que nós estamos focando mais no ponto de vista ético, que é o grande desafio para a própria inteligência artificial.
1: Falando ainda do Papa Leão XIV, para o Dia Mundial das Comunicações Sociais deste ano, ele fala sobre isso na sua mensagem Preservar Vozes e Rostos, onde ele fala do algoritmo, né? Tá certo, o algoritmo ele é essencial para nós porque ele nos dá dados, ele nos indica caminhos, mas a gente não pode substituir a pessoa humana, né, o algoritmo pela pessoa, o contrário, não pode substituir a pessoa humana pelo algoritmo, né? Então, o Papa fala muito sobre isso também, nessa preocupação, não é, Dom Edson?
2: Sim, a mensagem do Papa, quando ele usa a expressão preservar vozes e preservar os rostos das pessoas, significa o quê? Preservar a própria dignidade, preservar o ser humano. O que que os gregos nos ensinaram? Ele fala isso até no documento, né? Nessa mensagem. Os gregos falam a respeito da dignidade da pessoa humana. Então a gente tem que valorizar. Porque quando a gente vai se envolvendo da inteligência artificial, seja ela generativa, que eu trabalho bastante, seja ela na conversacional, seja ela na analítica, tudo isso, nós se envolvemos e damos força, vida a ela e achamos que ela resolve os problemas. Então, as inteligências artificiais, ela vem nos ajudar a gente a crescer cada vez mais na própria fé. Eu tenho um livro sobre evangelização online, fala a respeito disso um pouquinho. Depois eu tenho um livro também sobre o metaverso na evangelização, que perdeu espaço por causa da inteligência artificial generativa. E tenho também um livro sobre a inteligência artificial como ferramenta. Então, ela é uma ferramenta, ela vai ser uma ajuda para nós. E agora já está aí para sair um próximo livro meu sobre a fé na era do algoritmo. Como que nós vamos viver a nossa fé dentro dessa situação do algoritmo, né? Porque o algoritmo são dados, são cruzamentos de dados. Então, como nós, pessoa humana, nós temos a nossa capacidade de apreensão da realidade, eu estou vendo aqui uma pessoa, tem uma câmera, tem uma máquina, nós estamos na sala. Então, os meus expedientes racionais, o que que acontece? Eles vão guardando isso daqui. De repente, eu até brinco que agora que eu atingi meus 60 anos, então uma das maneiras que a gente vive melhor para não esquecer, principalmente a gente que mora sozinho, é a gente falar para a gente mesmo: estou fechando a porta, estou apagando a luz, estou ligando, que depois, se quando eu estou em tal lugar, será que eu fechei a porta? Eu fechei porque eu falei para mim mesmo, né? E a gente comparando, o algoritmo é isso. Então, é muitos dados que nós fornecemos para os algoritmos, né? Nós estamos fornecendo, eles trabalham. Existe aí, tem uma grande pensadora, Suzana Zuboff, fala que muitos tomam conta desses algoritmos, né? Desses dados que é a Meta, Facebook, a Amazon, a Microsoft e tantas outras grandes empresas tomam conta desses dados, né? Então a gente tem que saber discernir o homem como imagem e semelhança. A gente nunca pode perder essa nossa identidade de criatura, nós não podemos perder essa imagem da graça de Deus. Eu até recentemente eu escrevi um texto sobre o desejo de Deus na era dos prompts. O que significa isso? O prompt é uma maneira que eu vou conversar com a máquina, que eu vou conversar com os algoritmos. Então eu tenho que ter uma consciência, eu tenho que ter um bom senso, eu tenho que ter valores para eu conversar a respeito desta situação, né? A gente vai entendendo isso aí. Aí volta na questão do Papa, preservar a nossa dignidade, aquilo que nós temos, que são aquilo que nós falamos, que comunicamos, e todo o nosso ser, né? Que vai ser um problema mais sério ainda com os algoritmos autônomos, né? Com as máquinas autônomas que nós estamos vivenciando. Então o Papa, ele retoma aquilo que ele falou no início do seu pontificado nesta mensagem, mas o que está por detrás disso? Seria, vamos falar sobre a própria dignidade da pessoa humana, cuidando, zelando, né? Então nós temos que ver que essa pessoa humana é imagem e semelhança de Deus, nós temos valores, nós temos fé dentro dessa dinâmica, né? E vai ser um problema isso para o futuro, porque nós temos as nossas crianças hoje, a gente percebe que eles estão nesse mundo dos ecrãs virtuais, estão neste mundo da inteligência artificial, conversacional, seja predicativa, analítica e generativa, e eles não tiveram determinados valores que nós tivemos. Então, nós podemos falar isso é certo, isso é errado, isso pode, isso não pode. Mas as crianças hoje, a gente percebe toda essa dificuldade, né, da gente tentar, que às vezes a inteligência artificial, ela não é uma falsa notícia, mas é uma má notícia, né? Seria bad news, mas nós podemos valorizar cada vez mais.
1: Muito obrigada, Dom Edson, pela sua participação aqui no Conexão CNBB. Dom Edson Oriolo é bispo de Leopoldina, em Minas Gerais, e integra o grupo de trabalho do CELAM, dedicado a aprofundar estudos e reflexões sobre a inteligência artificial e a sua abordagem científica, técnica e pastoral. 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
2: Senhor meu Deus, em Ti confio. Salva-me todos os que me perseguem e livra-me, para que ele não arrebate a minha alma como o leão, despedaçando-a, sem que haja quem a livre. Salmo 7.
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2: Olha a hora.
3: 4 horas, horário de Brasília.
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3: Louvado seja nosso Senhor Jesus Cristo, para sempre seja louvado. Salve Maria Imaculada. A partir de agora nos reunimos para rezarmos juntos a coroa do Rosário de Nossa Senhora. Com os trabalhos técnicos de estúdio de Rivaldo Chagas, eu, Gil Brasil, te convido a rezarmos juntos hoje, meditando os mistérios gloriosos da vida de nosso Senhor Jesus. Queremos acolher as suas intenções e lembrar que você pode enviar sua mensagem de texto para o nosso WhatsApp, o 11 98904 3747, 11 98904 3747. Envie sua mensagem em áudio ou texto para rezarmos juntos. E você, se quiser rezar ao vivo conosco uma dezena, é só nos ligar. 0 OPERADORA 11 4397 6520. Estamos rezando por todos os colaboradores da Milícia da Imaculada que fazem parte desta obra de Nossa Senhora. Pedimos pelas intenções e necessidades de cada um e por todos os seus familiares. Colocamos também nas mãos de Nossa Senhora cada ouvinte que reza conosco através de uma das emissoras que integram a Rede Imaculada de Comunicação. Formado o nosso grupo de oração, na certeza das presenças de Jesus e Maria no meio de nós, iniciemos em nome do Pai, e do Filho, e do Espírito Santo. Amém. Divino Jesus, nós os oferecemos este rosário que vamos rezar hoje, em especial nesta festa da Senhora do Rosário. Rezamos, irmãos, pedindo que possamos rezar este rosário meditando os mistérios de nossa redenção. Concedei-nos, por intercessão da Virgem Maria, vossa Mãe Santíssima, a quem nos dirigimos, as virtudes que nos são necessárias para bem rezá-lo e a graça de ganharmos as indulgências desta santa devoção. Oferecemos como intenções gerais, em desagravo dos pecados cometidos contra o Santíssimo Coração de Jesus e o Imaculado Coração de Maria, pela paz do mundo, pela conversão dos pecadores, pelas almas do purgatório, pelas intenções do Santo Padre, o Papa Leão XIV, que neste mês de setembro nos convida a rezarmos pela pastoral da saúde mental. Nos diz o Santo Padre: rezemos para que a pastoral da saúde mental seja implantada em toda a Igreja, ajudando a superar o estigma e a discriminação contra as pessoas com doenças mentais. Rezemos também pelo aumento e santificação do clero, pela santificação das famílias e pelos doentes. E neste momento, você que reza conosco em casa, no trabalho, no carro, no leito de um hospital ou em outro ambiente, apresente também as suas intenções à Nossa Senhora, confiante que ela, como mãe amorosa, há de interceder por cada uma delas junto a teu Filho Jesus. Professemos nossa fé dizendo: creio em Deus Pai Todo-Poderoso, Criador do céu e da terra, e em Jesus Cristo, seu único Filho, nosso Senhor, que foi concebido pelo poder do Espírito Santo, nasceu da Virgem Maria, padeceu sob Pôncio Pilatos, foi crucificado, morto e sepultado, desceu à mansão dos mortos, ressuscitou ao terceiro dia, subiu aos céus, está sentado à direita de Deus Pai Todo-Poderoso, donde há de vir a julgar os vivos e os mortos. Creio no Espírito Santo, na Santa Igreja Católica, na comunhão dos santos, na remissão dos pecados, na ressurreição da carne, na vida eterna. Amém. Rezemos a oração que Jesus Cristo nos ensinou. Pai nosso que estais nos céus, santificado seja o vosso nome. Venha a nós o vosso reino, seja feita a vossa vontade, assim na terra como no céu. O pão nosso de cada dia nos dai hoje. Perdoai-nos as nossas ofensas, assim como nós perdoamos a quem nos tem ofendido. E não nos deixeis cair em tentação, mas livrai-nos do mal. Amém. Na primeira Ave Maria rezaremos em honra a Deus Pai que nos criou. Ave Maria, cheia de graça, o Senhor é convosco. Bendita sois vós entre as mulheres e bendito é o fruto do vosso ventre, Jesus. Santa Maria, Mãe de Deus, rogai por nós, pecadores, agora e na hora da nossa morte. Amém. A segunda Ave Maria rezaremos em honra a Deus Filho que nos remiu. Ave Maria, cheia de graça, o Senhor é convosco. Bendita sois vós entre as mulheres, e bendito é o fruto do vosso ventre, Jesus. Santa Maria, Mãe de Deus, rogai por nós, pecadores, agora e na hora da nossa morte. Amém. Terceira Ave Maria, rezaremos em honra a Deus Espírito Santo, que nos guia e santifica. Ave Maria, cheia de graça, o Senhor é convosco, bendita sois vós entre as mulheres, e bendito é o fruto do vosso ventre, Jesus. Santa Maria, Mãe de Deus, rogai por nós, pecadores, agora e na hora da nossa morte. Amém. Glória ao Pai, e ao Filho, e ao Espírito Santo, como era no princípio, agora e sempre. Amém.
4: Cristo, para sempre seja louvado. Bom dia, Gil Brasil.
3: Bom dia
4: a todos da Ministra Imaculada. Saúde e paz para todos. Missão Maximiliano Maria Kolbe, interceda por nós junto a Deus. Por toda a família, por todos os doentes. Por este ano jubilar de São Francisco de Assis, por todas as famílias, todos os doentes, pelo Papa que está na França, depois para a Alemanha, Deus domine sua peregrinação, por todos que precisam de orações, por todos os encarcerados, por todos os viciados em jogos de azar. Que Deus abençoe a todos. Salve Maria Imaculada.
3: Salve
4: bom Jesus da Lapa, que a ninguém nega favor. Seja rico, seja pobre, inocente ou pecador. Salve Maria Imaculada. Isaías de Adema, São Paulo, ABC. Jesus, eu confio em vós.
3: Amém. Nossas orações, Isaías, a você e a toda a sua casa. Já temos irmão ouvinte para rezar conosco. Bom dia.
5: Bom dia, Gil. Bom dia, Rivaldo. Bom dia a todos. Fernando Lacerda, Fortaleza, Ceará.
3: Fernando Lacerda, quais suas intenções?
5: Agradecer a Deus por mais esse dia que Ele nos concede. Saúde dos idosos, das crianças, dos deficientes físicos. Pelas intenções dos irmãos Milite, o César Telles, Sebastião Marinho, Rui Jacó, José Ambrósio, seu Alfério. Saúde de Maximília, Gorete, Maria Lúcia, Maria Pereira. E pelo aniversariante do dia, o José Xavier, em Taíba, Pernambuco. Assim seja.
3: Amém. Rezando pelo senhor José Xavier, em Taíba, Pernambuco. Também por suas intenções, Fernando Lacerda, em Fortaleza, no Ceará. Rezemos o primeiro mistério glorioso, contemplando a ressurreição de Jesus. Pai nosso que estais nos céus, santificado seja o vosso nome, venha a nós o vosso reino, seja feita a vossa vontade, assim na terra como no céu.
5: O pão nosso de cada dia nos dai hoje, perdoai as nossas ofensas, assim como nós perdoamos a quem nos tem ofendido, e não nos deixeis cair em tentação, mas livrai-nos do mal. Amém.
3: O anjo disse às mulheres: ide depressa e dizei aos discípulos que ele ressuscitou dos mortos. Ave Maria, cheia de graça, o Senhor é convosco. Bendita sois vós entre as mulheres, e bendito é o fruto do vosso ventre, Jesus.
5: Santa Maria, Mãe de Deus, rogai por nós, pecadores, agora e na hora de nossa morte. Amém.
3: Ave Maria, cheia de graça, o Senhor é convosco. Bendita sois vós entre as mulheres, e bendito é o fruto do vosso ventre, Jesus.
5: Santa Maria, Mãe de Deus, rogai por nós, pecadores, agora e na hora de nossa morte. Amém.
3: Ave Maria, cheia de graça, o Senhor é convosco. Bendita sois vós entre as mulheres, e bendito é o fruto do vosso ventre, Jesus.
5: Santa Maria, Mãe de Deus, rogai por nós, pecadores, agora e na hora de nossa morte. Amém.
3: Ave Maria, cheia de graça, o Senhor é convosco. Bendita sois vós entre as mulheres, e bendito é o fruto do vosso ventre, Jesus.
5: Santa Maria, Mãe de Deus, rogai por nós, pecadores, agora e na hora de nossa morte. Amém.
3: Ave Maria, cheia de graça, o Senhor é convosco. Bendita sois vós entre as mulheres, e bendito é o fruto do vosso ventre, Jesus.
5: Santa Maria, Mãe de Deus, rogai por nós, pecadores, agora e na hora de nossa morte. Amém.
3: Ave Maria, cheia de graça, o Senhor é convosco. Bendita sois vós entre as mulheres, e bendito é o fruto do vosso ventre, Jesus.
5: Santa Maria, Mãe de Deus, rogai por nós, pecadores, agora e na hora de nossa morte. Amém.
3: Ave Maria, cheia de graça, o Senhor é convosco. Bendita sois vós entre as mulheres, e bendito é o fruto do vosso ventre, Jesus.
5: Santa Maria, Mãe de Deus, rogai por nós, pecadores, agora e na hora de nossa morte. Amém.
3: Ave Maria, cheia de graça, o Senhor é convosco. Bendita sois vós entre as mulheres, e bendito é o fruto do vosso ventre, Jesus.
5: Santa Maria, Mãe de Deus, rogai por nós, pecadores, agora e na hora de nossa morte. Amém.
3: Ave Maria, cheia de graça, o Senhor é convosco. Bendita sois vós entre as mulheres, e bendito é o fruto do vosso ventre, Jesus.
5: Santa Maria, Mãe de Deus, rogai por nós, pecadores, agora e na hora de nossa morte. Amém.
3: Ave Maria, cheia de graça, o Senhor é convosco. Bendita sois vós entre as mulheres, e bendito é o fruto do vosso ventre, Jesus.
5: Santa Maria, Mãe de Deus, rogai por nós, pecadores, agora e na hora de nossa morte. Amém.
3: Glória ao Pai, e ao Filho, e ao Espírito Santo.
5: Assim como era no princípio, por todos os séculos e séculos. Amém.
3: Ó meu Jesus,
5: perdoai-nos, livrai-nos do fogo do inferno, levai as almas todas para o céu, e socorrei principalmente as que mais precisarem de vossa infinita misericórdia.
3: Ó Maria concebida sem pecado,
5: rogai por nós que recorremos a vós, e por todos quantos que não recorrem a vós, especialmente pelos inimigos da Santa Igreja, e por todos quantos são a vós recomendados. Salve Maria Imaculada!
3: Salve Maria Imaculada!
6: Bom dia, Gil Brasil. José Eduardo, de Divinópolis, Minas Gerais. Peço oração para mim, para minha família, o meu estabelecimento, meus funcionários, meus clientes e fornecedores. Uma boa semana a todos.
7: Amém. Bom dia, Gil Brasil.

0: pela Maximília, são netos de Apedro, todos os médicos, enfermeiros, cuidadores de idosos, todas as crianças, pela paz mundial, moradores de rua, todos que estão rezando o terço neste momento. Salve Maria Imaculada. Muito obrigado. Bom dia.
1: Salve Maria Imaculada. Obrigada, Delmes, em Divinópolis, por rezar conosco. Marilda no Guarujá também reza por toda a equipe da Milícia da Imaculada, pelo restabelecimento da sua saúde. Paulo César em Itabira, Pernambuco. Afonso em São José do Goiabal, Minas Gerais. João Batista, no bairro Itaquera, em São Paulo. Maria da Silva e Zé Soares, em Engenheiro Caldas. José Viana, em Pará de Minas, também reza conosco. E já temos irmão ouvinte ao vivo. Bom dia.
2: Bom dia, Ju Brasil.
1: Quem está falando?
2: É José Viana, de Pará de Minas.
1: José Viana, por gentileza, coloque suas intenções.
2: Eu vou rezar para você, Ju Brasil.
1: Obrigado.
2: Sua família, para todos os funcionários da Melissa da Imaculada. Vou rezar para o Robinho e sua família, para o Rivaldo, para o Denis, para o Frei Sebastião, para a beatificação e canonização do servo de Deus, Padre Libério, para meus filhos, meus netos, meu trabalho, para o Frei Gilson, para o Geraldinho, meu conterrâneo e sua família. E vou rezar também para Maria de Lima e sua família, pela alma do Padre Chicão, pela saúde do Padre José Maria, para você, Gil Brasil, e sua família, para o Wagner Mota e família. E vou rezar também para todos os meus conterrâneos, o Paulinho da Lanchonete, e vou rezar para o Padé e sua família, e minha esposa Irani.
1: Amém. Em oração com você. Tá bom, meu irmão? Conte sempre com nossas orações. Rezemos o segundo mistério glorioso, contemplando a ascensão de Jesus. Pai nosso que estais nos céus, santificado seja o vosso nome, venha a nós o vosso reino, seja feita a vossa vontade, assim na terra como no céu.
2: O pão nosso de cada dia nos dai hoje, perdoai as nossas ofensas, assim como nós perdoamos a quem nos tem ofendido. Não nos deixeis cair em tentação, mas livrai-nos de todo mal. Amém.
1: Jesus falou: eis que estou convosco todos os dias até o fim do mundo. Ave Maria, cheia de graça, o Senhor é convosco. Bendita sois vós entre as mulheres, e bendito é o fruto do vosso ventre, Jesus.
2: Santa Maria, Mãe de Deus, rogai por nós, pecadores, agora e na hora da nossa morte. Amém.
1: Ave Maria, cheia de graça, o Senhor é convosco. Bendita sois vós entre as mulheres, e bendito é o fruto do vosso ventre, Jesus.
2: Santa Maria, Mãe de Deus, rogai por nós, pecadores, agora e na hora da nossa morte. Amém.
1: Ave Maria, cheia de graça, o Senhor é convosco. Bendita sois vós entre as mulheres, e bendito é o fruto do vosso ventre, Jesus.
2: Santa Maria, Mãe de Deus, rogai por nós, pecadores, agora e na hora da nossa morte. Amém.
1: Ave Maria, cheia de graça, o Senhor é convosco. Bendita sois vós entre as mulheres, e bendito é o fruto do vosso ventre, Jesus.
2: Santa Maria, Mãe de Deus, rogai por nós, pecadores, agora e na hora da nossa morte. Amém.
1: Ave Maria, cheia de graça, o Senhor é convosco, bendita sois vós entre as mulheres, e bendito é o fruto do vosso ventre, Jesus.
2: Santa Maria, Mãe de Deus, rogai por nós, pecadores, agora e na hora da nossa morte. Amém.
1: Ave Maria, cheia de graça, o Senhor é convosco, bendita sois vós entre as mulheres, e bendito é o fruto do vosso ventre, Jesus.
2: Santa Maria, Mãe de Deus, rogai por nós, pecadores, agora e na hora da nossa morte. Amém.
1: Ave Maria, cheia de graça, o Senhor é convosco. Bendita sois vós entre as mulheres, e bendito é o fruto do vosso ventre, Jesus.
2: Santa Maria, Mãe de Deus, rogai por nós, pecadores, agora e na hora da nossa morte. Amém.
1: Ave Maria, cheia de graça, o Senhor é convosco, bendita sois vós entre as mulheres, e bendito é o fruto do vosso ventre, Jesus.
2: Santa Maria, Mãe de Deus, rogai por nós, pecadores, agora e na hora da nossa morte. Amém.
1: Ave Maria, cheia de graça, o Senhor é convosco, bendita sois vós entre as mulheres, e bendito é o fruto do vosso ventre, Jesus.
2: Santa Maria, Mãe de Deus, rogai por nós, pecadores, agora e na hora da nossa morte. Amém.
1: Ave Maria, cheia de graça, o

0: Senhor é convosco, bendita sois vós entre as mulheres, e bendito é o fruto do vosso ventre, Jesus.
1: Santa Maria, Mãe de Deus, rogai por nós, pecadores, agora e na hora da nossa morte. Amém.
0: Glória ao Pai, ao Filho e ao Espírito Santo.
1: Assim como era no princípio, agora e sempre. Amém.
0: Ó meu Jesus,
1: perdoai-nos, livrai-nos do fogo do inferno, levai as almas todas para o céu e socorrei principalmente aquelas que mais precisarem.
0: Ó Maria concebida sem pecado,
1: rogai por nós que recorremos a vós e por todos quantos não recorrem a vós, especialmente pelos inimigos da Santa Igreja e por todos quantos são a vós recomendados. Amém. E tenham um bom dia.
0: Bom dia. Salve Maria Imaculada.
2: Mãe Imaculada, quero pedir oração para todos os meus amigos que estão nesse momento ouvindo a Imaculada, a minha esposa Graça, J. Bidon, Tony Monteiropes, Aurita, Petinha de Jacazomes, Aurita de Monteiropes, Aurita aqui de Jacazomes, também repara Alaíde José Vinho, Maria da Ribeira, Adair, Josué, Edmilson, Luiz, seu Valdemar.
0: Nossas orações a você, Vivinho, em Jacaré dos Homens. Também rezando conosco, Henrique Azevedo, em Divinópolis. Ângela e Márcio Aron, aqui em São Bernardo do Campo. Zelero, em Londrina, no Paraná. Marilene Oliveira, em Maceió. Geraldo Pires, em Governador Valadares, Rosana e José Luiz, na cidade de Mauá, Ana Cristina, em São Bernardo do Campo, que reza pelo anjo da guarda de Raica Abreu Rancan, o Ico, em Calcaia, no Ceará, também reza conosco. Já temos, irmão ouvinte, para rezar ao vivo.
3: Pela toda a vida. Peço orações para mim, para minha saúde, para a saúde da minha esposa, meus filhos, meus netos, para vocês de família, meu irmão de família, pela minha cidade, Henrique Tato Machado, família, Adelmo de família, enfim, toda a minha cidade. Peço pela uma causa especial, Salve Maria Imaculada.
0: Salve Maria Imaculada, obrigado pelas orações, Adalmir. E já temos irmão ouvinte para rezar ao vivo, bom dia.
4: Bom dia.
0: Quem está falando?
4: É Simone de Mauá.
0: Simone?
4: É.
0: Quais suas intenções, Simone?
4: Por todas as pessoas que precisam de oração, por todos que estão nessa madrugada rezando o terço, pela minha família, pela minha saúde, pela saúde da minha mãe e por todas aquelas pessoas que precisam de muita oração.
0: Amém. Unindo as nossas orações às suas, contemplemos o terceiro mistério, a vinda do Espírito Santo sobre os apóstolos. Pai nosso que estais nos céus, santificado seja o vosso nome, venha a nós o vosso reino, seja feita a vossa vontade, assim na terra como no céu.
4: O pão nosso de cada dia nos dai hoje, perdoai as nossas ofensas, assim como nós perdoamos a quem nos tem ofendido. Não nos deixeis cair em tentação, mas livrai-nos do mal. Amém.
0: Todos ficaram cheios do Espírito Santo e começaram a falar em outras línguas. Ave Maria, cheia de graça, o Senhor é convosco. Bendita sois vós entre as mulheres e bendito é o fruto do vosso ventre, Jesus.
4: Santa Maria, Mãe de Deus, rogai por nós, pecadores, agora e na hora de nossa morte. Amém.
0: Ave Maria, cheia de graça, o Senhor é convosco, bendita sois vós entre as mulheres, e bendito é o fruto do vosso ventre, Jesus.
4: Santa Maria, Mãe de Deus, rogai por nós, pecadores, agora e na hora de nossa morte. Amém.
0: Ave Maria, cheia de graça, o Senhor é convosco, bendita sois vós entre as mulheres, e bendito é o fruto do vosso ventre, Jesus.
4: Santa Maria, Mãe de Deus, rogai por nós, pecadores, agora e na hora de nossa morte. Amém.
0: Ave Maria, cheia de graça, o Senhor é convosco, bendita sois vós entre as mulheres, e bendito é o fruto do vosso ventre, Jesus.
4: Santa Maria, Mãe de Deus, rogai por nós, pecadores, agora e na hora de nossa morte. Amém.
0: Ave Maria, cheia de graça, o Senhor é convosco, bendita sois vós entre as mulheres, e bendito é o fruto do vosso ventre, Jesus.
4: Santa Maria, Mãe de Deus, rogai por nós, pecadores, agora e na hora de nossa morte. Amém.
0: Ave Maria, cheia de graça, o Senhor é convosco, bendita sois vós entre as mulheres, e bendito é o fruto do vosso ventre, Jesus.
4: Santa Maria, Mãe de Deus, rogai por nós, pecadores, agora e na hora de nossa morte. Amém.
0: Ave Maria, cheia de graça, o Senhor é convosco, bendita sois vós entre as mulheres, e bendito é o fruto do vosso ventre, Jesus.
4: Santa Maria, Mãe de Deus, rogai por nós, pecadores, agora e na hora de nossa morte. Amém.
0: Ave Maria, cheia de graça, o Senhor é convosco, bendita sois vós entre as mulheres, e bendito é o fruto do vosso ventre, Jesus.
4: Santa Maria, Mãe de Deus, rogai por nós, pecadores, agora e na hora de nossa morte. Amém.
0: Ave Maria, cheia de graça, o Senhor é convosco, bendita sois vós entre as mulheres, e bendito é o fruto do vosso ventre, Jesus.
4: Santa Maria, Mãe de Deus, rogai por nós, pecadores, agora e na hora de nossa morte. Amém.
0: Ave Maria, cheia de graça, o Senhor é convosco, bendita sois vós entre as mulheres, e bendito é o fruto do vosso ventre, Jesus.
4: Santa Maria, Mãe de Deus, rogai por nós, pecadores, agora e na hora de nossa morte. Amém.
0: Glória ao Pai, e ao Filho e ao Espírito Santo.
4: Assim como era no princípio, agora e sempre, por todos os séculos dos séculos. Amém.
0: Ó meu Jesus,
4: perdoai-nos, livrai-nos do fogo do inferno, levai as almas todas para o céu e socorrei principalmente as que mais precisarem da vossa infinita misericórdia.
0: Ó Maria concebida sem pecado,
4: rogai por nós que recorremos a vós, e por todos quanto não recorrem a vós, especialmente pelos inimigos da Santa Igreja, e por todos quanto são a vós recomendados.
0: Muito obrigado por ter rezado conosco. Salve Maria Imaculada.
4: Salve Maria Imaculada.
5: Bom dia, Leandro. Bom dia, Rivaldo. Bom dia, Melissa Imaculada, que é Samuel de Vinópolis. Eu venho só pedir como rezar com vocês para minha mãe, meu pai, que já faleceu tem 2 anos, a Soraya, pelo meu serviço, o pessoal do meu serviço, pela minha empresa, pela empresa que eu trabalho, né? Por nós todos. Especial pelos amigos que trabalham comigo, Botija, por mim, né? Meus amigos. Amigos de oração, Beto Machado, João Félix, enfim, por todos. Minha mãe, Irani, a gatinha, por nós todos. Salve Maria Imaculada. Deus te pague, Leandro. Deus te pague, Rivaldo. Fica com Deus. Salve Maria Imaculada.
0: Salve Maria Imaculada. A Lucelena em Goiânia, Goiás, rezando em agradecimento uma cirurgia que ela realizou. Maria de Lourdes, no Jardim Industrial, reza conosco. Florisvaldo Itapirá, Valéria Santos Irapuã, Iraci no Guarujá, Regis na cidade de Tavares, Raimundo Alves em Esmeralda, rezando pela sua irmã Maria do Carmo, que está com depressão. A Quitéria, em Maceió, Alagoas, também reza conosco. Pedro Edmilson Chaves e Maria Oswaldina, rezando por toda a família Rodrigo Chaves, em Concórdia do Pará. Já temos irmão ouvinte para rezar conosco. Bom dia.
6: Bom dia, meu amigo Gil. Bom dia a todos os nossos irmãos ouvintes do Brasil inteiro.
0: Amém. Quem está falando?
6: Dona Lourdes. Curitiba, mas estou em Resende.
0: Dona Lourdes de Curitiba, quais suas intenções?
6: Eu quero rezar sim, por todos os nossos irmãos que pedem oração aí, mas em especial aquelas pessoas que estão agora, perdem o sono e ficam procurando uma rádio, que encontrem a nossa Milícia da Imaculada e fiquem junto conosco, que em poucas horas eles vão ver o valor das orações de uns pelos outros. É o que eu sempre falo assim, não precisa rezar, pedir pelo nome de todos, porque aqueles que estão ouvindo, uns faz pelos outros. E também eu quero assim falar que muito poucas pessoas estão ouvindo em Curitiba, por a gente estar sem rádio lá. Eu estou procurando, vou procurar de agora em diante fazer um trabalho maior assim nas paróquias aonde eu frequento, para ensinar as pessoas a rezar pelos aplicativos, né? Porque a gente precisa muito de oração e uns pelos outros, a força é muito grande. Então é isso a minha intenção hoje. Estou aqui em Resende, na casa de uma das amigas, e por toda a minha família e todos que necessitam de oração.
0: Amém, Dona Lourdes. Obrigado pelo carinho, pelas orações. Rezemos o quarto mistério glorioso, contemplando a Assunção de Maria em corpo e alma para o céu. Pai nosso que estais nos céus, santificado seja o vosso nome, venha a nós o vosso reino, seja feita a vossa vontade, assim na terra como no céu.
6: O pão nosso de cada dia nos dai hoje, perdoai nossas ofensas, assim como nós perdoamos a quem nos tem ofendido, e não nos deixeis cair em tentação, mas livrai-nos, Senhor, de todo mal.
0: Convinha que a Mãe de Deus possuísse o que era do Filho, e que fosse venerada por todas as criaturas como mãe e serva do mesmo Deus. Ave Maria, cheia de graça, o Senhor é convosco. Bendita sois vós entre as mulheres, e bendito é o fruto do vosso ventre, Jesus.
6: Santa Maria, Mãe de Deus, rogai por nós, os pecadores, agora e na hora da nossa morte. Amém.
0: Ave Maria, cheia de graça, o Senhor é convosco, bendita sois vós entre as mulheres, e bendito é o fruto do vosso ventre, Jesus.
6: Santa Maria, Mãe de Deus, rogai por nós, os pecadores, agora e na hora da nossa morte. Amém.
0: Ave Maria, cheia de graça, o Senhor é convosco, bendita sois vós entre as mulheres, e bendito é o fruto do vosso ventre, Jesus.
6: Santa Maria, Mãe de Deus, rogai por nós, os pecadores, agora e na hora da nossa morte. Amém.
0: Ave Maria, cheia de graça, o Senhor é convosco. Bendita sois vós entre as mulheres, e bendito é o fruto do vosso ventre, Jesus.
6: Santa Maria, Mãe de Deus, rogai por nós, os pecadores, agora e na hora da nossa morte. Amém.
0: Ave Maria, cheia de graça, o Senhor é convosco, bendita sois vós entre as mulheres, e bendito é o fruto do vosso ventre, Jesus.
6: Santa Maria, Mãe de Deus, rogai por nós, os pecadores, agora e na hora da nossa morte. Amém.
0: Ave Maria, cheia de graça, o Senhor é convosco, bendita sois vós entre as mulheres, e bendito é o fruto do vosso ventre, Jesus.
6: Santa Maria, Mãe de Deus, rogai por nós, os pecadores, agora e na hora da nossa morte. Amém.
0: Ave Maria, cheia de graça, o Senhor é convosco, bendita sois vós entre as mulheres, e bendito é o fruto do vosso ventre, Jesus.
6: Santa Maria, Mãe de Deus, rogai por nós, os pecadores, agora e na hora da nossa morte. Amém.
0: Ave Maria, cheia de graça, o Senhor é convosco, bendita sois vós entre as mulheres, e bendito é o fruto do vosso ventre, Jesus.
6: Santa Maria, Mãe de Deus, rogai por nós, os pecadores, agora e na hora da nossa morte. Amém.
0: Ave Maria, cheia de graça, o Senhor é convosco, bendita sois vós entre as mulheres, e bendito é o fruto do vosso ventre, Jesus.
6: Santa Maria, Mãe de Deus, rogai por nós, os pecadores, agora e na hora da nossa morte. Amém.
0: Ave Maria, cheia de graça, o Senhor é convosco, bendita sois vós entre as mulheres, e bendito é o fruto do vosso ventre, Jesus.
6: Santa Maria, Mãe de Deus, rogai por nós, os pecadores, agora e na hora da nossa morte. Amém.
0: Glória ao Pai, e ao Filho e ao Espírito Santo.
6: Assim como era no princípio, agora e sempre. Amém.
0: Ó meu Jesus.
6: perdoai-nos e livrai-nos do fogo do inferno, levai as almas todas para o céu, e socorrei principalmente aquelas que mais precisarem da vossa infinita misericórdia.
0: Ó Maria concebida sem pecado,
6: rogai por nós que recorremos a vós e por todos quantos não recorrem a vós, especialmente pelos inimigos da Santa Igreja e por todos quantos são a vós recomendados. Salve Maria Imaculada.
0: Salve Maria Imaculada.
7: Bom dia, Giovanni. Bom dia. Rezo as orações do texto por toda a minha família, rezo pela sua família, rezo pelos meus filhos, netos e bisnetos, rezo por minha nora que se encontra enferma no hospital. Vou rezar também por todas as minhas amigas do texto das mulheres, pelo texto dos homens. Rezo também por todas as crianças, por todos os idosos. Vou rezar também por todas as armas do purgatório. Rezo por Robin e família. Rezo por todas as minhas irmãs que sempre rezam conosco. Marina Sitiaqueira, Maria da Silva, César Ramos, rezo por Gorete Campina Grande. E vou rezar por todos aqueles que estão necessitados de oração, com o texto na mão. Salve Maria Imaculada, Maria do Nascimento, Poço das Tinteiras, Alagoas.
0: Também queremos rezar pelo Alan em Conselheiro Lafayette, Edneia em Novo Horizonte, Ana Araújo em Giraldo Ponciano, Milena Rosângela, bairro Sapopemba, Osmaria Reis na Vila Ré, Jaime Santos em Cornélio Procópio, Sandra em Conselheiro Lafayette, Neldson Mesquita no bairro Passaré em Fortaleza, Maximília em Vacaria, João em Mirassol, João César em Fartura, Antônio Celso em Pará de Minas, Cláudio Nogueira no Conjunto Alto Alegre, Angelita em São José da Tapera, Alagoas, Olinda Loureto em Pará de Minas, Edgar Dantas em Marituba, Alessandro Ferreira em São José da Varginha, Edinaldo Lins em Belém, José Vitor em Londrina, Renato Matias em Divinópolis, Carlinhos em Conselheiro Lafayette, Juliana Souza no Tanque do Caldeirão em Guanambi, na Bahia, Ivonei Adriana em Belém, no Pará, e está muito feliz com o Círio de Nazaré, Gorete em Campina Grande, Jarbas Alves na capital paulista, Lorena Pastore em Vacaria, no Rio Grande do Sul.
8: Bom dia, sou Lorena. Peço orações pela minha família, pelas irmãs de São José, por todos os milites do mundo inteiro, por seu João, seu Alfélio, Maximília, Martinha, Andréia, Gorete e uma outra senhora que reza por mim e eu não consigo me lembrar o nome. Paz e bem.
0: Paz e bem. Em oração também o Antônio Rodrigues, em Pará de Minas, que reza por sua família e por seu trabalho. Já temos irmão ouvinte para rezar ao vivo conosco. Bom dia.
9: Bom dia, Gil. Salve Maria Quitéria.
0: Seja bem-vinda, Quitéria, nossa voluntária na Rádio Imaculada 92.3 em Maceió, Alagoas. Quais suas intenções?
9: A mente santa deve ser a Deus da vida, né? Mais um dia estamos mais uma vez juntos em oração. Já fiz a minha colaboração, que foi onde perdeu automático, graças a Deus. Eu rezo por você, Gil, por todos nós que estamos ouvindo a rádio nesse momento, pelos idosos, pelo purgatório, pelo seu Ofélio, por toda a minha família, minhas tias que são a maioria idosos, meus irmãos, especialmente quero rezar pelo meu filho que está em Goiânia, Mineiros. Bebe, estou indo para lá também, pela minha filha, meu genro, minha nora, pelo meu esposo. E por todos os ouvintes que ouvem na rádio, os milhos da rádio, funcionários, vamos para, amém? Por todo o clero e pela paz do mundo e das nações, amém?
0: Amém. Em oração também com a Luísa e Francisca em Maceió, Alagoas. Queremos rezar hoje, nesse dia de Nossa Senhora do Rosário, pelas seguintes dioceses, onde Nossa Senhora é titular na catedral. Na Diocese de Bragança do Pará, Paranaguá, Penedo, Santos, na Prelazia de Itacoatiara e também ela é titular na diocese de Jataí Solenidade, hoje nessas dioceses, em honra a Nossa Senhora do Rosário. Rezemos, irmãos, este quinto mistério glorioso, contemplando a coroação de Maria como Rainha do Céu e da Terra. Pai nosso que estás nos céus, santificado seja o vosso nome, venha a nós o vosso reino, seja feita a vossa vontade, assim na terra como no céu.
9: O pão nosso de cada dia nos dai hoje, perdoai as nossas ofensas, assim como nós perdoamos a quem nos tem ofendido. E não deixeis cair em tentação, mas livrai-nos do mal. Amém.
0: Ave Maria, cheia de graça, o Senhor é convosco. Bendita sois vós entre as mulheres, e bendito é o fruto do vosso ventre, Jesus.
9: Santa Maria, Mãe de Deus, rogai por nós, pecadores, agora e na hora de nossa morte. Amém.
0: Apareceu um grande sinal no céu, uma mulher vestida com sol, a lua debaixo dos seus pés e na cabeça uma coroa de 12 estrelas. Ave Maria, cheia de graça, o Senhor é convosco. Bendita sois vós entre as mulheres e bendito é o fruto do vosso ventre, Jesus.
9: Santa Maria, Mãe de Deus, rogai por nós, pecadores, agora e na hora de nossa morte. Amém.
0: Ave Maria, cheia de graça, o Senhor é convosco. Bendita sois vós entre as mulheres e bendito é o fruto do vosso ventre, Jesus.
9: Santa Maria, Mãe de Deus, rogai por nós, pecadores, agora e na hora de nossa morte. Amém.
0: Ave Maria, cheia de graça, o Senhor é convosco. Bendita sois vós entre as mulheres, e bendito é o fruto do vosso ventre, Jesus.
9: Santa Maria, Mãe de Deus, rogai por nós, pecadores, agora e na hora de nossa morte. Amém.
0: Ave Maria, cheia de graça, o Senhor é convosco. Bendita sois vós entre as mulheres, e bendito é o fruto do vosso ventre, Jesus.
9: Santa Maria, Mãe de Deus, rogai por nós, pecadores, agora e na hora de nossa morte. Amém.
0: Ave Maria, cheia de graça, o Senhor é convosco. Bendita sois vós entre as mulheres, e bendito é o fruto do vosso ventre, Jesus.
9: Santa Maria, Mãe de Deus, rogai por nós, pecadores, agora e na hora de nossa morte. Amém.
0: Ave Maria, cheia de graça, o Senhor é convosco. Bendita sois vós entre as mulheres, e bendito é o fruto do vosso ventre, Jesus.
9: Santa Maria, Mãe de Deus, rogai por nós, pecadores, agora e na hora de nossa morte. Amém.
0: Ave Maria, cheia de graça, o Senhor é convosco. Bendita sois vós entre as mulheres, e bendito é o fruto do vosso ventre, Jesus.
9: Santa Maria, Mãe de Deus, rogai por nós, pecadores, agora e na hora de nossa morte. Amém.
0: Ave Maria, cheia de graça, o Senhor é convosco. Bendita sois vós entre as mulheres, e bendito é o fruto do vosso ventre, Jesus.
9: Santa Maria, Mãe de Deus, rogai por nós, pecadores, agora e na hora de nossa morte. Amém.
0: Ave Maria, cheia de graça, o Senhor é convosco. Bendita sois vós entre as mulheres, e bendito é o fruto do vosso ventre, Jesus.
9: Santa Maria, Mãe de Deus, rogai por nós, pecadores, agora e na hora de nossa morte. Amém.
0: Glória ao Pai, e ao Filho, e ao Espírito Santo.
9: Como era no princípio, agora e sempre. Amém.
0: Ó meu Jesus,
9: perdoai-nos, livrai-nos do fogo e do inferno, levar as almas todas para os céus e socorrei principalmente a que mais precisarem da vossa infinita misericórdia.
0: Ó Maria concebida sem pecado,
9: rogai por nós que recorremos a vós e por todos quantos não recorrem a vós, especialmente pelos inimigos da Santa Igreja e por todos quantos sua voz é recomendada. Amém. Posso rezar com você, Gil, a ladainha?
0: Já vamos rezar juntos. Queremos agradecer a você, Quitéria e Maciel Lagoas, que rezou conosco esse quinto mistério. Lembrando que hoje, dia de Nossa Senhora do Rosário, a festa na Diocese de Bragança do Pará, Paranaguá, Penedo, Santos e na Prelazia de Itacoatiara. Também nas respectivas catedrais e na Diocese de Jataí, hoje solenidade de Nossa Senhora do Rosário. Rezemos juntos. Infinitas graças vos damos, soberana rainha, pelos benefícios que todos os dias recebemos de vossas mãos liberais. Dignai-vos, agora e para sempre, tomar-nos debaixo de vosso poderoso amparo. E para melhor vos agradecer, vos saudamos com uma salve, rainha. Salve, rainha, mãe de misericórdia, vida, doçura e esperança nossa, salve. A vós bradamos os degredados filhos de Eva. A vós suspiramos, gemendo e chorando neste vale de lágrimas. Eia, pois, advogada nossa, esses vossos olhos misericordiosos a nós volvei. E depois desse desterro, mostrai-nos, Jesus, bendito fruto do vosso ventre. Ó clemente, ó piedosa, ó doce e sempre Virgem Maria, rogai por nós, Santa Mãe de Deus, para que sejamos dignos das promessas de Cristo. Amém. Neste momento, vamos louvar a Deus e a Nossa Mãe Santíssima através da ladainha de Nossa Senhora. Senhor, tende piedade de nós. Senhor, tende piedade de nós. Cristo, tende piedade de nós. Cristo, tende piedade de nós. Senhor, tende piedade de nós. Senhor, tende piedade de nós. Cristo, ouvi-nos. Cristo, ouvi-nos. Cristo, atendei-nos. Cristo, atendei-nos. Deus Pai do céu, tende piedade de nós. Deus Filho Redentor do mundo, tende piedade de nós. Deus Espírito Santo, tende piedade de nós. Santíssima Trindade, que sois um só Deus, tende piedade de nós. Santa Maria, rogai por nós. Santa Mãe de Deus, rogai por nós. Santa Virgem das Virgens, rogai por nós. Mãe de Cristo, rogai por nós. Mãe da Igreja, rogai por nós. Mãe de Misericórdia, rogai por nós. Mãe da Divina Graça, rogai por nós. Mãe da Esperança, rogai por nós. Mãe Puríssima, rogai por nós. Mãe Castíssima, rogai por nós. Mãe Sempre Virgem, rogai por nós. Mãe Imaculada, rogai por nós. Mãe Digna de Amor, rogai por nós. Mãe Admirável, rogai por nós. Mãe do Bom Conselho, rogai por nós. Mãe do Criador, rogai por nós. Mãe do Salvador, rogai por nós. Virgem Prudentíssima, rogai por nós. Virgem Venerável, rogai por nós. Virgem Louvável, rogai por nós. Virgem Poderosa, rogai por nós. Virgem Clemente, rogai por nós. Virgem Fiel, rogai por nós. Espelho de Perfeição, rogai por nós. Sede da Sabedoria, rogai por nós. Fonte de nossa alegria, rogai por nós. Vaso Espiritual, rogai por nós. Tabernáculo da Eterna Glória, rogai por nós. Moradia consagrada a Deus, rogai por nós. Rosa Mística, rogai por nós. Torre de Davi, rogai por nós. Torre de Marfim, rogai por nós. Casa de Ouro, rogai por nós. Arca da Aliança, rogai por nós. Porta do Céu, rogai por nós. Estrela da Manhã, rogai por nós. Saúde dos Enfermos, rogai por nós. Refúgio dos Pecadores, rogai por nós. Socorro dos Migrantes, rogai por nós. Consoladora dos Aflitos, rogai por nós. Auxílio dos Cristãos, rogai por nós. Rainha dos Anjos, rogai por nós. Rainha dos Patriarcas, rogai por nós. Rainha dos Profetas, rogai por nós. Rainha dos Apóstolos, rogai por nós. Rainha dos Mártires, rogai por nós. Rainha dos Confessores da Fé, rogai por nós. Rainha das Virgens, rogai por nós. Rainha de Todos os Santos, rogai por nós. Rainha concebida sem pecado original, rogai por nós. Rainha assunta ao céu, rogai por nós. Rainha do Santo Rosário, rogai por nós. Rainha da Paz, rogai por nós. Cordeiro de Deus, que tirais o pecado do mundo, perdoai-nos, Senhor. Cordeiro de Deus, que tirais o pecado do mundo, ouvi-nos, Senhor. Cordeiro de Deus, que tirais o pecado do mundo, tende piedade de nós. Rogai por nós, Santa Mãe de Deus, para que sejamos dignos das promessas de Cristo. Amém. Oremos, Senhor nosso Deus, concedei-nos sempre saúde de alma e corpo e fazei que, pela intercessão da Virgem Maria, libertos das tristezas presentes, gozemos das alegrias eternas. Amém.

E assim, encerramos este momento de oração deixando a nossa mensagem no sentido de que a oração do Rosário faça parte diariamente de nossas vidas, a exemplo do nosso fundador, São Maximiliano Maria Kolbe. Um abraço fraterno a todos. Louvado seja nosso Senhor Jesus Cristo. Para sempre seja louvado. Salve Maria Imaculada.

4:51. Hoje, dia de Nossa Senhora do Rosário, a coroa de rosas que transforma corações e histórias. A oração da Ave Maria atravessou séculos, venceu batalhas e se tornou símbolo de dignidade e esperança no Brasil. Assim, a história do Rosário atravessou o tempo para nos lembrar que a oração mais simples tem o poder de acalmar as maiores tempestades da vida. Virgem do Rosário, Mãe de Deus e Nossa Mãe, Senhora da Vitória, modelo de humildade e fidelidade, convosco queremos dizer sim à vontade do Pai. E assim encerramos o programa Igreja no Rádio desta quarta-feira, 7 de outubro. Obrigado a você que esteve na nossa audiência, obrigado ao Rivaldo Chaga nos trabalhos técnicos de estúdio. E o Gil Brasil retorna amanhã, às 0h, aqui na Rede Imaculada de Comunicação, o Evangelho em primeiro lugar. Encerramos o Em Sintonia com ele, Nando Marques, Bolinhas do Terço. Quem continuar ligadinho aqui na Rede Imaculada, daqui a pouco tem Fogão de Lenha. A você que retorna à programação local em várias emissoras, tenha um dia abençoado na companhia de Jesus e de Maria. Nossa Senhora do Rosário, rogai por nós.

0: Mãezinha do céu, obrigado por tudo.
1: Com a minha voz clamei ao Senhor, e ouviu-me desde o seu santo monte. A salvação vem do Senhor, sobre o teu povo seja a tua bênção. Salmo 3.
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5 horas, 1 minuto. Você é mais forte do que pensa e mais capaz do que imagina. Confie na sua força. Bom dia! Acabou de começar o Fogão de Lenha aqui pelas ondas da Rede Imaculada de Comunicação. Os pássaros cantando, a alegria está no ar porque você faz parte da nossa família. Que bom estarmos juntos curtindo este café docinho. Para quem gosta sem açúcar, esse café no ponto. Para você que está fazendo aquele regime, um bom dia também. Bom dia você, caminhoneiro, que nos dá carona aí pelas várias localidades em nosso país. Bom dia. Bom dia, taxista. Bom dia você, motorista de aplicativo. Uma alegria estarmos juntos, pegando carona e passeando contigo nas grandes cidades, grandes metrópoles, mas também nos lugares mais longínquos em nosso país. O Fogão de Lenha está no ar, na minha apresentação, Gil Brasil, bom dia! E nos trabalhos técnicos de estúdio, ele, Rivaldo Chagas, pegando a viola e dando início ao Fogão de Lenha desta manhã de 7 de outubro.

do Habitat, é dia do compositor, esse programa da manhã que apresenta vários compositores que fazem história em nosso país. Hoje também é dia dos santos, São Marcos, Papa, São Sérgio e São Baco. E você confere a liturgia para esta quarta-feira, dia 7 de outubro. A primeira leitura é dos Atos dos Apóstolos, capítulo 1, versículos do 12 ao 14. Salmo responsorial é do Evangelho de São Lucas, capítulo 1, versículos do 46 ao 55. E o Evangelho de hoje é de São Lucas, capítulo 1, versículos do 26 ao 38. Hoje é memória da Santa Mãe de Deus, a Senhora do Rosário. E começamos com composição de Padre Zezinho, Trio Ir ao Povo. Valei-me Nossa Senhora, 5 horas 4 minutos. Seja muito bem-vindo, compadre. Seja muito bem-vinda, comadre. Fogão de lenha está no ar e você faz o fogão de lenha acontecer. Bom dia você que está nos acompanhando no trabalho. Bom dia. Bom dia você que é da área da saúde. Bom dia. Bom dia você enfermeiro. Bom dia você médico. Bom dia você que é instrumentista dentro da área da saúde. Bom dia. Bom dia você que nos acompanha também através no trabalho. Também você que é porteiro, zelador, você que é da área de zeladoria, bom dia. Valei-me Nossa Senhora. Grupo Ir ao Povo, 5 e 5.

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1: Cinco horas, 9 minutos. Está na hora de acordar, preparar o seu café, pois está no ar o Fogão de Lenha. Vamos agora a Itaíba, Pernambuco. Bom dia.
2: Dias no Brasil. Bom dia. Bom dia. Eu sou Maria Doralice do Sítio Caraíbas, Itaíba, Pernambuco. É... Gil, passe aí uma moda boa para me oferecer para minha família, para minhas amigas, para Dona Maria Gomes com a família, para você, para o Rivaldo e para todos que estão sintonizados no seu programa. Que a paz de Jesus e o amor de Maria esteja com todos nós, que nós tenhamos um dia grandemente abençoado por Nossa Senhora e seu Filho Jesus. Um cheiro no coração. Salve Maria Imaculada.
1: Um cheiro, comadre Doralice, no Sítio Caraíbas. Um abraço ao compadre, ao Adolfo Moraes. Ele está aqui em Santos. Um abraço também a Janete Smith, na capital paulista. O compadre José Daniel, de Conselheiro Lafayette. Durante a semana, a nossa produção vai preparar essa música que você pediu com carinho. Agora, vamos ouvir e cantar com Belmonte Amaraí, Cavalo Branco. Essa toca fundo o coração. Hoje é dia do compositor. Parabéns, compositor. 5 e 11.

Olá, gente! Que bom estarmos juntos hoje com mais um pensamento de Albert Einstein. Ele dizia o seguinte: não tente se tornar um homem de sucesso. Tente se tornar um homem de valor. Entendeu a diferença? A gente entende profundamente a diferença entre ser um homem de sucesso e um homem de valor. Há pessoas que constroem o seu sucesso em cima dos valores profundos que receberam da vida, valores do céu, valores que não passam, e há outros que constroem o seu sucesso em cima de bases de areia, em cima de valor nenhum. Para esses, o sucesso é muito mais importante que a alma, muito mais importante que o ser humano. A fama lhe parece tudo que é melhor, e por causa da fama ele esquece tudo, esquece amizades, esquece família, esquece religião, esquece eternidade, esquece todos os bons valores e constrói tudo isso em cima daquilo que não presta, do que é vulnerável e do que não tem valor algum. Isso é verdade, tá? Então vale aí a expressão do pensamento de hoje. Você e eu tentemos nos tornar sempre não um homem de sucesso, alguém de sucesso, mas alguém de valor. De valores que não perecem. Deus te abençoe muito. Grande abraço meu para você. Deus te abençoe em nome do Pai, do Filho e do Espírito Santo. Amém.

O passarinho tá me falando aqui, ó. Você que não segue ainda o Frei Zeca, sigam em suas redes sociais, @FreiZecaOficial, lá todo dia. Frei Zeca atualiza o pensamento do dia. Também você conhece um pouco da rotina deste missionário, @FreiZecaOficial. Frei Zeca, até amanhã aqui no Fogão de Lenha. Um abraço com a de Clemilda em Santana do Ipanema, Alagoas. Você pediu e nós vamos ouvir e cantar juntos. Hoje, nesse dia do compositor, essa composição é dele mesmo, Mirosmar José de Camargo. Meu país, Zezé de Camargo e Luciano, 517. Bom dia, compadre. Bom dia, comadre. Abençoado dia.

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0: 5 horas 22 minutos. Bom dia. Ô Rivaldo, bom dia aqui pra comadre, a Maria da Conceição em Santos. Ela diz assim, ó: bom dia aos amigos sintonizados do programa Fogão de Lenha. Deus abençoe a todos. Um cheiro e um taco de queijo pra você também. Ô Rivaldo, ela pediu uma xícara de café, hein? Olha só o cafezinho chegando aí em Santos. Tá sentindo o cheirinho, Maria? Comadre, tá sentindo o cheirinho, comadre? É o cheirinho do café do Rivaldo. Bom dia. Ô Rivaldo, quem mais está pedindo uma xícara de café é a dona Maria da Silva Zé Soares, lá em Engenheiro Caldas. Olha só, ela diz assim, ó: terminamos de rezar o terço e dormimos de novo. Ô Rivaldo, manda aí um cafezinho para nós despertar, estamos com muito sono. Maria da Silva Zé Soares, Engenheiro Caldas, abraço. Também conosco, ligadinha aqui no Fogão de Lenha, a Juraci, Currais Novos, Rio Grande do Norte. Faz tempo que eu não ouço ninguém aqui. Comadre, bom dia, comadre.
1: Bom dia de Brasil, aqui é a Juraci, Currais Novos, Rio Grande do Norte. Que Deus abençoe nosso dia com saúde e paz. Salve Maria Imaculada. Quero pedir a música com o padre Zé, que é o Dal Pouso, Verde Vinho. Aí oferecer a todos os moradores aqui da Vila Circular. Um abraço, fique com Deus. E salve Maria Imaculada, tenha um abençoado e santo dia.
0: Para você também, comadre. Juraci, Currais Novos. Um abraço aí todos também da TV Cristo Rei, Currais Novos. Abraço forte, Juraci. Falando em Ju, olha, Juliana Souza, ela está nos acompanhando através da Rádio Nordeste SAT, do Anderson Lima, de Guanambi, na Bahia. Quem está falando é a Juju. Abraço, Juju, para você e para todos que nos acompanham através da Nordeste de Coração, do Anderson Lima. Ele acabou de mandar uma mensagem aqui, vamos conferir a mensagem do nosso irmão aqui. Ele diz assim, na escuta e retransmissão aqui na Rádio Nordeste de Coração Web, Guanambi, na Bahia. Na escuta também na região de Morrinhos, a Juliana, e aqui no município de Guanambi, todo mundo ligadinho no Fogão de Lenha. Abraço, compadre. E vamos a Mata Pasto, Alagoas.
2: Bom dia, eu sou Cícera do sítio Mata Pasto.
0: Oi, Cícera.
2: Manda aquela música, Um Jantar para Jesus, para oferecer a meus 4 filhos e a todos vocês, que Jesus passe à frente de todos. Um bom dia.
0: Bom dia, vamos colocar aqui na sequência e durante a semana a gente atende o seu pedido. Um abraço, compadre José Basílio em Santo André, Ana Palmeira em Luivença, Alagoas, Jair Vieira em Cristiano Ottoni, Eliane Lima em Conceição do Canidé, lá no Piauí, longe, mas bem pertinho do nosso coração. Um abraço forte. E também na capital alagoana, a Yolanda da Silva mandou um abraço, um bom dia a todos nós. Abraço a você também, comadre.
3: Bom dia, boa tarde, boa noite. Bom dia, Gil Brasil, Gil. Aqui é Yolanda, Gil. O Gil, bota a musiquinha aí, aba a porteira, Gil, pra mim. Ô, Gil, joga eu nessa piscina, meu esposo, meus filhos, meus netos, minha família, meu marido, filho dele. Os meus colaboradores, Gil, acordei agora, bom dia, com a paz de Maria, benção, papai, benção, nossa gratidão, Gil. Daqui a pouco tô me arrumando, Gil, pai, que meu trabalho, Gil, que meu papai me leve e me traga. Um beijo, Gil, bota a musiquinha, Gil, pra alegrar meu dia, tá, Gil? Um beijo, Gil, quem fala aí, Yolanda, assim, de nossa lavoura, Gil, também ofereço essa música, Gil, pra o mundo inteiro, como os meus colaboradores, pra pessoa que ama pro mundo inteiro, tá?
0: Pra quem tá ligadinho no Fogão de Lenha, Carro Velho, Rio Negro e Solimões, 527, bom dia.

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2: Horas 33 minutos. Você é mais forte do que pensa e mais capaz do que imagina. Confie na sua força. Bom dia. Este é o Fogão de Lenha pelas ondas da Rede Imaculada de Comunicação. Um ótimo dia a você que nos acompanha. Ô Rivaldo, a Eliane Ávila em Conselheiro Lafayette diz assim: bom programa, bom demais. Também conosco a de Atibaia, nos acompanhando pela 107.1, a Maria de Lourdes. Ela disse assim: peço orações para minha sobrinha Jamile, que está fazendo aniversário hoje, Rivaldo. Ela está pedindo, joga ela na piscina, Rivaldo. Jamile, feliz aniversário.
3: Oh, a Maria, com Mari Maria. Opa!
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2: Jamile, receba aí o carinho da titia Maria de Lourdes em Atibaia. E a comadre Maria da Conceição Mantezo falou assim: ô Rivaldo, aproveita a piscina e joga o Zé Soares e Maria da Silva para eles acordarem, porque o café não vai te dar resultado. Tem que jogar na piscina, tá bom, Rivaldo? Também conosco Edmar em Betim, Minas Gerais, com o padre Raimundo Alves em Esmeraldas. E a comadre Nil, na Praia do Francês. Bom dia, comadre.
5: Bom dia, Ivaldo. Salve Maria Imaculada. Ivaldo, agora quero ouvir a música aí. É de sonho de povo. Quero oferecer para meus filhos, Saulo e Raíssa, meu marido, para todos os ouvintes. Salve Maria Imaculada.
2: Salve Maria Imaculada. Um abraço, comadre Nil. Assim que possível, a gente atende o seu pedido, tá bom? Abraço forte a você e a todos que nos acompanham pela 92.3 em Maceió, Alagoas. Rivaldo, tem mais gente aqui mandando um abraço lá de Maceió. É a comadre Marina. Bom dia, Marina. Bom dia.
6: Bom dia, Gil Brasil. Bom dia com Jesus e com Maria. Bom
2: Amém.
6: Dia. Quero mandar aqui um abraço para a dona Edileuza do sítio Macena, em São José da Tapera, a Conceição Valência de São Paulo, a Luísa Vieira de Fortaleza, a Gorete de Campina Grande, na Paraíba. Que Deus abençoe todos esses ouvintes lindos, maravilhosos, que é os ouvintes da Rádio da Imaculada Conceição, da Milícia da Imaculada Conceição. Que Deus abençoe o nosso dia. Marina do Sítio Jaqueira, salve Maria Imaculada.
2: Ô, Sítio Jaqueira, em Santana de Ipanema, abraço, Marina. Em Santo Antônio do Pontal, a comadre Evangelista. Bom dia, comadre.
7: Bom dia, Gil Brasil. Bom dia, Rivaldo. Manda um abraço pro Leandro, pro Cici, pro Frei Zeca, pro Robinho, pra Vera e pra todos que curtam o Fogão de Lenha. Olivanda, Del Moraes, André na Alemanha, Chicão, Maria da Silva e todos os moradores aqui de Santo Antônio do Pontal, para o nosso bispo Dom Félix e nosso padre Romério e nosso padre Raniel. Salve Maria Imaculada.
2: Sua bênção, Dom Félix, grande amigo aqui da Rede Imaculada de Comunicação, a todos de Governador Valadares. E agora tem mais música aqui no Fogão de Lenha. Tchê, Cristão Balanço Sertanejo. 5h37, bom dia. Olha, o Cicinho já está se arrumando. Daqui a pouco o Cicinho está entre nós. Bom dia, compadre. Bom dia, comadre. Tem dica da vovó hoje com o Cicinho.

0: Chegando aqui o Cicinho, nosso vaqueirinho. Cicinho, hoje é quarta-feira. Cicinho disse que hoje tem dica da vovó. Então, você já prepara, porque agora tem dica da vovó com Cicinho, vaqueirinho. Bom dia, Cicinho.
1: Eita, bom dia, tio Rio Brasil. Bom dia, tio Rivaldo, no comando desse som que anima nossa gente. E um abraço bem apertado para todos os ouvintes queridos do programa Fogão de Lenha. Aqui quem fala é eu, Cicinho Vaqueirinho, chegando mais cheiroso que café passado na hora. E hoje é dia de dicas da vovó, aquele momento em que a gente aprende uns truquezinhos simples que podem facilitar a vida dentro de casa. E a dica de hoje é para quem abre a geladeira e dá de cara com aquele cheirinho que não tem nada de agradável, vice? Mas antes, bora pra nossa charadinha do dia. O que é? Uma minhoca com sono. Pense aí, meu povo. No final eu conto a resposta. Um truque simples da vovó pra ajudar a tirar aqueles odores desagradáveis da geladeira é usar cascas de limão. É isso mesmo, meu povo. Quando usar o limão na cozinha, não precisa jogar a casca fora, não. Separe algumas, coloque dentro de um potinho e deixe esse potinho dentro da geladeira por algumas horas. O limão ajuda a absorver e neutralizar os odores e ainda deixa um cheirinho cítrico e fresco no ambiente. Eita, que coisa boa! Um truque simples, barato e que ainda ajuda a aproveitar melhor aquilo que normalmente iria parar no lixo. Mas a vovó sempre lembra, esse truque ajuda com cheiros, mas não substitui a limpeza da geladeira, vice? De vez em quando é bom retirar os alimentos, conferir o que ainda está próprio para consumo, limpar as prateleiras e deixar tudo organizado. Afinal, geladeira limpa e cheirosa é bom demais da conta. E quando a gente junta uma boa limpeza com aquele cheirinho gostoso do limão, fica muito mais agradável abrir a porta da geladeira, vice? E agora bora para a resposta da charadinha. O que é? Uma minhoca com sono. É uma dorminhoca, meu povo. Essa minhoca deve estar precisando de uma caminha e de um soninho danado, né? Essa foi boa demais da conta. Tô indo embora com as bênçãos de Deus e da Virgem Maria e do meu padrinho Cício. Um beijo e um cheiro. Salve Maria Imaculada.
0: Salve Maria Imaculada. Pessoal lá de Guanambi, na Bahia, tá ligadinho, esse sim. Acertou, Anderson Lima, acertou. Já disse, ó, dorminhoca. E, ô, Rivaldo, sabe quem não tá mais dorminhoca? A Maria da Silva Zé Soares. Ela disse que despertou com a água benta que ela caiu na piscina. Abraço, ela disse, ó, pulei da cama cheia das bênçãos. Um abraço aí a Maria da Silva Zé Soares. Conosco também, nos acompanhando através da Rádio Que Luz, a Fátima Leopoldina. Ela pede uma música e nós vamos atender o seu pedido agora. Comadre Maria do Socorro, em Poço das Trincheiras, Alagoas. Um abraço pra você. Um abraço, ó, do vaqueirinho Cicinho, vaqueirinho, pra você e pra quem tá na escuta. Se for pra ser feliz, Chitãozinho e Chororó. Pra todas as crianças ligadinhas aí no fogão de lenha, já estão se arrumando pra ir pra escolinha.

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1: Cinco e quarenta e nove, muita gente chegando aqui no fogão de lenha. Bom dia, comadre Elisete.
2: Bom dia, Rivaldo. Bom dia, povo de Deus. Bom dia, bom dia, bom dia. Gratidão por mais um dia em nossas vidas, por mais uma oportunidade de abrir os olhos e agradecer a Deus por o dom da vida de todos nós. Bom dia, bom dia, bom dia. Que Jesus abençoe a todos vocês. Que abençoe a todos nossos familiares, nossos amigos e o mundo inteiro, para que o povo vá para a urna e saiba escolher quem realmente vai fazer o bem para os mais humildes. Que Nossa Senhora passe à frente, Nossa Senhora Aparecida passe à frente de todos, todos, todos que estão governando nosso país, nossos estados, estão nas todas as bancadas, né? Que Jesus nos dê muita paz, saúde, que o restante corra atrás.
1: Amém.
2: Vamos assim com a música do Zezé de Camargo e Luciano. E o dia em que eu saio de casa, fica com Deus, gente, com Deus, povo de Deus. E salve, paz e bem, salve Maria Imaculada sempre.
1: Salve Maria Imaculada, um abraço com Madre Lisete.
3: Bom dia, salve Maria Imaculada, quero pedir canção aí para meu pai Mauro Rocha, Dona Neuza, Alaíssa, você vem a Graça, minha esposa, a Antônio, J. Bidon, Alaíde, seu Severino, Maria da Ribeira, seu José, Adailson, a Pretinha, também vai para a Helena, a Fátima, o Geraldo, o Zé Pereira, o Mauro, sou Luizinho, Dona Edneuza, e o Cristiano Santana Panema e todos vocês aí da Rádio Imaculada, Vivinho Jacarezão da Lagoa, aquele abraço, o programa tá muito bom demais.
1: Abraço, Vivinho. Vamos a Porangaba, Atalaia.
4: Bom dia, Rio Brasil. Bom dia, Denis. Bom dia a todos, o fogão de lenha. Só passei aqui para te dar um bom dia, que seja obrigado. Um dia maravilhoso de bênção para todos vocês. Viu?
1: Obrigado.
4: Salve Maria Imaculada. Te abençoe.
1: Amém. Assim a gente fica emocionado. Obrigado aí pelo carinho, tá? Comadre Maria Rita. Vamos a Divinópolis?
5: Bom dia, Gil. Bom dia, Rivaldo.
1: Bom dia.
5: Bora tomar um café? Fazer minha caminhada matinal. E ouvindo esse ótimo
1: aí
5: programa.
1: Aí sim, hein?
5: Deus abençoe vocês todos da Rádio Imaculada. Se possível, me toca a camucha do Vitor Léo, Deus e Eu no Sertão. Vou oferecer para todos vocês da rádio, para André da Alemanha, para Max Miller, para todos que de Divinópolis, do Brasil e do mundo. Salve Maria Imaculada. Então, bom dia. Muito obrigado.
1: Salve Maria Imaculada. Bom dia. Obrigado pelo carinho. Olha, obrigado mesmo, tá bom? A todos vocês que estiveram conosco aí no nosso fogão de lenha. Que bom estarmos juntos aqui. É dia de festa ao estar na sua companhia todos os dias aqui, tá bom? Vamos tentar atender o pedido musical de vocês aí durante a semana. Vamos passar aqui para a equipe de produção e conforme houver espaço no fogão de lenha, vamos atender com muito carinho o pedido musical de cada um de vocês. Uma alegria estar com vocês durante este tempo aqui, cobrindo as férias do Leandro Barçan. Leandro Barçan está com a família, está descansando um pouquinho, recuperando as energias para estar à frente aqui do fogão de lenha. Quero agradecer a você que esteve em sintonia conosco no fogão de lenha de vários lugares do nosso país. Daqui a pouquinho, a nossa programação matinal você já conhece. Tem família consagrada, tem Santa Missa, tem momentos de oração, momentos musicais, momentos de entrevista, graças à sua colaboração. 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E agora vou embora com todos os anjos e santos. Teodoro e Sampaio, os quatro cantos da casa. Tô indo embora, tô pegando minha viola. Fogão de lenha, volta amanhã. Bom dia. Bom dia, Rivaldo. Obrigado, compadre.

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Senhor, no silêncio deste dia que amanhece, venho pedir-te a paz, a sabedoria e a força. Quero hoje, Pai, olhar o mundo com os olhos cheios de amor. Quero ser paciente, compreensivo, manso e prudente. Quero ver além das aparências teus filhos assim como tu mesmo os vê. E deste modo não vê senão o bem em cada um deles. Cerra os meus ouvidos a toda calúnia. Guarda a minha língua de toda maldade, que só de bênção se enche a minha alma. Que eu seja tão bom e tão alegre, que todos aqueles que de mim se aproximem sintam a tua presença. Reveste-me de tua beleza, Senhor, e que no decurso deste dia eu te revele a todos.

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Eita, coisa boa! Agora já são 6:06, 6:06. Deixa comigo, Thales Tavares, até às 7 da manhã. Eu acompanho você, ouvinte. Pode ligar e participar, então. 037-3521-2400. Nosso WhatsApp, 3521-2400 também. Tá no seu trabalho, bom trabalho, ouvinte. Tá descansando, um ótimo descanso. Tá aí no sítio, na fazenda, tá em todo o centro-oeste de Minas. Bom dia. Manhã de quarta-feira, hoje quarta-feira, dia 7 de outubro do ano 2026. Eu falo sempre, ouvinte, agradeço a Deus por tudo. Muita paz, muita saúde em sua vida. Tá aniversariando hoje, tá aniversariando, parabéns, tá bom? Tá aí no sítio, na fazenda, bom dia, ouvinte, amigo. Alô, Jardim do Bigode, na Vila Gontijo, bom dia, Jadir. Obrigado pela audiência, amigão, obrigado pela sintonia. Bom dia, grande companheirão Jardim do Bigode. Tá pedindo Dino Frank Moraí, Caboclo na Cidade, vai ouvir agora, né, Jadir? Obrigado pela audiência, amigão. Obrigado pela sintonia. O Gorda, só Mãe Maria Xavier na Ressaca, bom dia, Gordo. Tá pedindo Expresso Boiadeiro com o Felipe Falcão, né, Gordo? Obrigado pela audiência, amigão. A sua mãe Maria Xavier. Alô, Maria Xavier, bom dia aí na Ressaca. Abração para Edna. Oi, Edna. Bom dia, Edna Aparecida e família. Obrigado pela audiência, Edna. Obrigado pela sintonia também. O Preto da Casa de Carne Santa de Virgens. Bom dia, Preto. Tá pedindo música linda com Christian Ralph. Pra você, Preto, a música Saudade. Bom dia, viu? 6:08, 6:08. Segura, então.

É isso aí, agora já são 6 horas e 17 minutos. A hora vai passando, ouvinte, bom dia, 6 horas mais 17, pode ligar e participar então, 037-3521-2400, nosso WhatsApp, 3521-2400 também. Eu falo sempre, ouvinte, agradeça a Deus por tudo, muita paz, muita saúde em sua vida. Tá aniversariando hoje, tá aniversariando, parabéns, tá bom? Tá aí no sítio, na fazenda... Tá em todo o Centro-Oeste de Minas, bom dia, bom dia. Tá aí música linda, música sonada. Cantaram bonito o Christian Ralph, Saudade. Antes Felipe Falcão, Expresso Boiadeiro. Também Caboclo na Cidade com Dino Franco e Mouraí. Deixa eu ver o zap aqui, vários ouvintes ligando, participando, mandando a sua mensagem, isso é bom demais, com certeza. Alô, Ailton Ferreira, bom dia, Ailton Ferreira do Som, obrigado, Ailton, pela audiência. Sãozinha, bom dia pra vocês, obrigado pela sintonia, obrigado pela audiência também, tá bom, Ailton? Vários ouvintes ligando, participando, mandando a sua mensagem. Alô, Luísa, bom dia, Luísa, bom dia, Luísa e família aí, obrigado pela audiência, Luísa, obrigado pela sintonia também, tá bom? Meus irmãos caminhoneiros, tá na boleia do seu caminhão, tá na boleia do seu caminhão, tá? Vai com Deus, vai com São Cristóvão, vem também, né? Com Deus, com São Cristóvão, bom dia, bom dia. 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Alô, Keké, bom dia, Keké, grande Keké, obrigado pela audiência, Keké, obrigado pela sintonia também, que maravilha, que beleza. Ela tá pedindo Cristo, maior amigo, com saudosos, carinhoso e cachimbeiro, né, Keké? Obrigado pela audiência, viu? Obrigado pela sintonia também, Keké. A sua mãe aí, né, Keké, bom dia. Obrigado pela audiência, obrigado pela sintonia, Keké. Deixa eu ver aqui, vários ouvintes ligando e participando. Alô, meu amigão José Eurips, bom dia, Zé Eurips. Obrigado pela audiência, amigo Zé Eurips, na Cruz do Monte, né, Zé Eurips? Obrigado pela sintonia. Tá pedindo o Barreirito, placa de venda. Vai ouvir agora, Zé Eurips. Já são agora 6 horas mais 20 minutos, 6:20. Segura então, bom dia, bom dia.

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0: Tá na hora, gente. Tá com o berrante, Lico. Vamos embora.
1: Já vai, Zé do Mato.

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1: É isso aí, agora já são 6 horas mais 30 minutos, a hora vai passando, 20, bom dia, 6 horas mais 30 minutos, é a sua Manhã Sertaneja, comigo Thales Tavares até as 7 da manhã, eu acompanho você, ouvinte. Pode ligar e participar, 037-3521-2400, nosso WhatsApp 3521-2400 também. Tá aí o Vieira e Vieirinha, Transporte de Boiada, música chonada. Antes, Saudosos, Carinhoso e Cachimbeiro, Cristo, Maior Amigo. Também, Placa de Venda, o Barreirito. 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Já são agora 6 horas mais 32 minutos, 6 horas mais 32, eita coisa boa. 6 horas mais 32 minutos, deixa eu ver o zap aqui, vários ouvintes ligando, participando, mandando a sua mensagem, isso é bom demais com certeza. Alô Milton do Avelino, bom dia Milton do Avelino, tá pedindo música chonada, né Milton, com o Teixeirinha Tordilho Negro, vai ouvir agora. Alô Tânia, Tânia também, a sua mãe, a Maria José na Palmital, tá pedindo Fio de Cabelo com Chitãozinho e Sororó. 6 horas mais 32, segura então!

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É isso aí, agora já são 6 horas mais 48 minutos, 6h48, ouvinte, a hora vai passando, bom dia, é a sua manhã sertaneja, comigo Thales Tavares até as 7 da manhã, eu acompanho você, ouvinte, alô Solange, comadre Solange, que trabalha na Rádio Cidade, né, Solange, você Eduardo aí, obrigado pela audiência, Solange, obrigado pela sintonia também. Alô, Tiago, bom dia, Tiago, topa quase tudo, também a sua mãe Aparecida, Maria Aparecida, né, Tiago? Obrigado vocês pela audiência, obrigado vocês pela sintonia. Tá pedindo Saudade Pesada com Rick Render, vai ouvir agora. Alô, Galã, o Galã Pescador, o Galã das Novelas, bom dia, Galã, obrigado pela audiência, amigo. Obrigado pela sintonia, viu, Galã? Queque, bom dia, Queque, tá aí na prefeitura, Queque, daqui a pouquinho, né? Obrigado pela audiência, viu, Queque? Obrigado pela sintonia também. Chegando o Rick Renner, Saudade Pesada. Solange, tocar pra você. Música linda com o Tião do Carro e Mulatinho, Sobe e Desce, tá bom, Solange? 6h49, segura!

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0: Aí, música chamada com eles, Vida Mansa, Silveira e Silveirinha. Alô, Dila do Açougue, na Pracinha do Rosário. Bom dia, Dila. Bom dia, Helena. Bom dia, José Martins, José do Colchão. Alô, Flávio, da RF Soluções para Obras. Bom dia, Flávio. Também o Tiago, topa quase tudo, né, Tiago? A sua mãe Maria Aparecida. Alô, Galã. O nosso amigão Baiano. Alô, Baiano das Verduras. Bom dia, Baiano. Ouvinte, eu volto às 15h no programa de Bem com a Vida. Agora tem o Jornal da Itatiaia, primeira edição. 8h tem o programa Fé e Esperança com o Padre Antônio. 9h tem ele, Cláudio Francis. 15h de Bem com a Vida. 16h tem Rose Mesquita. 18h, Senhora do Anjos. 18h10 tem o Fino da Bola. 20h da noite, nosso amigão Everton Cordeiro. Uma quarta-feira abençoada, valeu!
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1: Vice eleito com Cleitinho Azevedo vai ser anunciado hoje como coordenador da transição de governo.
2: Luiz Eduardo Falcão rebate Matheus Simões, que fala em medo de destruição dos trabalhos dos últimos 8 anos.
1: Senado realiza hoje a segunda sessão para discutir o fim da escala 6x1.
2: Flávio Bolsonaro diz que o trabalhador deve escolher a própria jornada.
1: Já o presidente Lula volta a defender 2 dias de folga por semana.
2: Itatiaia dá início a uma série de entrevistas com os senadores eleitos por Minas Gerais e com os deputados estaduais e federais mais bem votados no estado.
1: No Elos Itatiaia, investimentos em minerais críticos podem aumentar o PIB de Minas Gerais.
2: Guerra entre Hamas e Israel completa 3 anos hoje.
1: Com Arroio de volta, Cruzeiro encara o São Paulo no Mineirão, buscando se aproximar do G4.
2: Atlético fecha hoje a preparação para o duelo contra o Atlético Paranaense.
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1: 7h02, Jornal da Itatiaia, quarta-feira, 7 de outubro de 2026. Apresentação, Fernanda Viegas e Eustáquio Ramos. Muito bom dia para você que está com a gente. Estamos ao vivo também no YouTube, no site, no aplicativo da Itatiaia, na Alexa, na TV a cabo e no canal 957 da Parabólica Digital. A partir de agora, toda a rede Itasat reunida para trazer os principais destaques de Minas, do Brasil e do mundo. 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
3: 040 apresenta mais de 6 quilômetros de congestionamento na pista em direção a Belo Horizonte, devido ao fluxo intenso de veículos no trecho entre o Trevo de Ribeirão das Neves, na região metropolitana, e a chegada ao posto Bonanza, em Contagem. No sentido Sete Lagoas, o motorista encontra trânsito livre. Na capital, tem um ônibus com defeito na via do Minério, na região do Barreiro, no sentido centro, na chegada à estaçãozinha, faixa da direita bloqueada e movimentação intensa na região. Direto da Central de Trânsito, Itatiaia, MIV. Repórter Isabela Gouveia.
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4: Nesta quarta-feira, a frente fria que atuava no litoral da região sudeste começa a se afastar mais para o oceano, deixando o tempo mais favorável à ocorrência de chuvas, principalmente no sul de Minas e na divisa com São Paulo. Ainda podem ter pancadas de chuva isolada na faixa central de Minas. No restante do estado, permanece o tempo estável. As temperaturas têm uma leve elevação até o final de semana. Céu parcialmente nublado, com pancadas de chuva no Triângulo, Alto Paranaíba, Oeste, Sul-Sudoeste, Campo das Vertentes e Zona da Mata. Céu parcialmente nublado, com possibilidade de chuva isolada no Noroeste, Central Mineira e Metropolitana. Demais regiões, céu claro a parcialmente nublado. BH terá uma quarta-feira de céu parcialmente nublado, com temperatura elevada pela manhã. Na capital, a máxima deve chegar aos 30 graus. Repórter Aline Neves.
2: 7-4, Luiz Eduardo Falcão, do Republicanos, vice-governador eleito, vai ser anunciado hoje como coordenador da transição da administração de Matheus Simões para Cleitinho Azevedo. O início do processo de mudança está previsto para o próximo dia 21.
1: Luiz Eduardo Falcão rebateu as críticas feitas pelo atual governador, se emocionou durante uma reunião de transição de mandato. Simões afirmou que o choro não está relacionado à derrota na eleição, mas ao receio de que mudanças na administração comprometam o trabalho realizado nos últimos 8 anos.
2: O vice-governador eleito considerou as declarações de Simões inadequadas.
5: Eu respeito o choro do governador, mas considero inadequadas as declarações. Quando ele fala em uma possível destruição do que foi feito, em uma possibilidade de ser tocado de qualquer jeito, é como se o Estado tivesse uma condição excelente, o que não é a realidade. O Estado tem hoje um déficit para o ano que vem de quase 9 bilhões, ou seja, 9 bilhões de despesas a mais em relação às receitas. O Estado tem uma dívida que cresceu de 100 bilhões para mais de 200 bilhões. O Estado tem filas de cirurgias de urgência. O estado tem 65% das rodovias em condições inadequadas.
1: Luiz Eduardo Falcão afirma que é importante ter responsabilidade nas declarações para não gerar instabilidades que prejudiquem a população de Minas Gerais.
5: Nós estamos aqui é para resolver o problema. Foi eleito um senador da República para ser governador, um vice-governador que tem experiência em gestão, duas vezes prefeito de uma cidade importante, e é preciso ter responsabilidade nesse momento. Minas Gerais tem companhias de capital aberto, cujo maior acionista é o povo mineiro. Então, quando se dá esse tipo de, quando se faz esse tipo de declaração, o que se produz é uma instabilidade que o maior prejudicado é o próprio povo mineiro. Então, vamos ter tranquilidade, a transição vai ser feita com a maior responsabilidade, com a maior seriedade, com um time técnico, assim como será o nosso governo, que nem começou ainda. Então, o que a gente precisa é colocar os pés no chão, falar a realidade hoje de Minas Gerais, que está numa situação que precisa ser socorrido o quanto antes, e esse é o nosso foco.
2: Nós ouvimos Luiz Eduardo Falcão, do Republicanos, vice-governador eleito. Agora são 7h07. Os senadores eleitos por Minas Gerais e os deputados estaduais e federais mais bem votados no estado conversam com a Itatiaia a partir de hoje e falam da expectativa para o próximo mandato.
6: A Itatiaia começa hoje a veicular uma série de entrevistas com 5 deputados estaduais mais votados na última eleição para projetar os rumos da Assembleia Legislativa de Minas Gerais a partir de 2027. A deputada estadual Beatriz Cerqueira, do PT, foi reeleita com 328.402 votos, a segunda maior votação deste pleito. Em entrevista, a parlamentar fez um prognóstico da atuação da bancada progressista da Assembleia sob o governo de Cleitinho Azevedo, governador eleito pelo Republicanos.
7: É um governo de extrema direita, né? O perigo de eleger candidatos tão genéricos nos seus planos de governo é que eles escondem o que de fato eles querem fazer. Eu li o plano de governo, né, do candidato que foi vitorioso nas urnas. É um plano genérico para de fato não entregar à sociedade como proposta o que se pensa efetivamente em fazer. Então, assim, será um período de, eu acredito, de muita vigilância, né? No sentido de preservar o que é importante para a população mineira.
6: A deputada caminha para seu terceiro mandato, tendo como base a pauta da educação e dos servidores públicos. Ela fala sobre a possibilidade de oferecer reajuste salarial ao funcionalismo diante da situação fiscal delicada do estado.
7: Mas veja, um estado que tem dificuldades fiscais não pode praticar 27 bilhões de renúncias de receita. Quem está lucrando com essas renúncias de receita? Quando o estado pratica 27 bilhões de renúncia de receita, ele está tirando da educação mais de 5 bilhões. Ele está tirando 3 bilhões. Ele está tirando da pesquisa, né, da FAPEMIG, mais de 200 milhões de reais. Então, a questão fiscal se tornou um discurso do governo, foi o que nós vimos por 8 anos, para justificar o não investimento em áreas essenciais, enquanto ele faz um governo para si. Como que a gente tem problema fiscal que impede um reajuste do piso salarial, o pagamento do piso salarial do magistério, mas faz mais de 1 bilhão de reais de contrato? Como é que um governo que está, um estado que está com problema fiscal, faz um contrato de 348 milhões de reais de uma apostila inútil? Inútil, sendo que tem programa nacional de livro didático na escola. Então, assim, o discurso fiscal virou um lugar fácil para o governo não avançar em questões importantes, que tem dinheiro, que tem legislação.
6: A entrevista completa com Beatriz Cerqueira está disponível no canal da Itatiaia no YouTube. E os recortes mais importantes estão publicados no portal itatiaia.com.br. Repórter Bernardo.
1: 7h10. O Tribunal Superior Eleitoral julga amanhã o pedido de Antony Garotinho para desistir de um recurso que pode alterar os rumos da eleição para governador do Rio de Janeiro. A repórter Diana Rogers traz os detalhes ao vivo, direto da capital fluminense. Bom dia, Diana.
8: Bom dia para você também, Eustáquio, para os ouvintes. Pois é, o Tribunal Superior Eleitoral marcou para amanhã, portanto, o julgamento que vai decidir se o candidato ao governo do Rio de Janeiro, Antony Garotinho, do Republicanos, pode desistir de um recurso apresentado ao tribunal. A sessão está marcada para as 10 horas da manhã e pode definir os rumos do governo do estado do Rio de Janeiro. Isso porque, dependendo do resultado do julgamento, o candidato Douglas Ruas, do PL, pode ser declarado eleito no primeiro turno para comandar o governo estadual. Recapitulando a história, para o ouvinte entender, na sexta-feira, antes da votação, o ministro Floriano de Azevedo Marques, do Tribunal Superior Eleitoral, revogou uma liminar anterior e determinou que os votos dados a Antony Garotinho no primeiro turno deveriam ser registrados como anulado sub judice, que é quando um candidato concorre com registro de candidatura negado pela Justiça Eleitoral, mas ainda possui um recurso pendente de julgamento. Bom, após a votação de domingo, que resultou em Douglas Ruas com 49% dos votos e Eduardo Paes com 42%, ou seja, os dois indo para o segundo turno, a defesa de Garotinho desistiu do recurso protocolado contra a decisão do ministro. Então, se a solicitação de desistência for aceita, os votos de Garotinho podem ser anulados definitivamente. Dessa forma, ocorrerá uma nova contagem e Douglas Ruas passará a obter mais de 50% dos votos válidos, excluídos brancos e nulos, que é a regra principal para que um candidato seja declarado vencedor no primeiro turno. A gente lembra, nesta segunda-feira, o Ministério Público Eleitoral chegou a defender que o TSE aceite o pedido de Garotinho para desistir do recurso. Garotinho teve o registro de candidatura do governo do Rio indeferido pelo Tribunal Regional Eleitoral por ter sido condenado por ato doloso de improbidade administrativa no ano de 2018. Voltamos com vocês, Eustáquio, Fernanda Viegas.
2: Diana Rogers, ao vivo do Rio de Janeiro, 7:12. No próximo bloco, Flávio Bolsonaro tem agenda dedicada a ampliar alianças, enquanto Lula prepara uma ofensiva.
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6: A movimentação na disputa pelo segundo turno nas campanhas eleitorais para presidente. Flávio Bolsonaro tem uma agenda dedicada a ampliar alianças, enquanto o PT prepara uma ofensiva para explorar a trajetória do adversário.
8: Flávio Bolsonaro, do PL, e Luiz Inácio Lula da Silva, do PT, já colocam em prática as estratégias para o segundo turno da eleição presidencial. O candidato do PL, que terminou a primeira etapa da disputa à frente, passa essa quarta-feira em Brasília em reuniões para ampliar os apoios à campanha. Às 9h, Flávio se reúne com integrantes da Federação União Progressista, que é formada por PP e União Brasil. Às 11h, ele recebe representantes do Partido Novo e às 15h, participa de uma reunião da bancada do PL com governadores, senadores e deputados federais que foram eleitos neste ano. Flávio já recebeu, vale lembrar, o apoio de Romeu Zema, Caiado e do ex-presidente Michel Temer. E na terça-feira, a União Progressista também anunciou apoio ao candidato.

0: Poder absoluto. E o crime, ou o indício de crime cometido por quem quer que seja, não pode ser acobertado pelo corporativismo. Então, nós não defendemos a omissão, defendemos o cumprimento da Constituição. Então, se crimes de responsabilidade forem cometidos, é evidente que eles têm que ser investigados. Ninguém está acima da lei, pelo menos é o que eu aprendi desde cedo.
1: Já a campanha de Lula aposta no confronto direto com o adversário. O PT pretende explorar críticas ao governo do ex-presidente Jair Bolsonaro e, especialmente, a trajetória política de Flávio. O presidente do PT, Edinho Silva, falou sobre a estratégia na noite de ontem após uma reunião com coordenadores da campanha nos estados que aconteceu aqui em Brasília. Ele defendeu críticas ao histórico de Bolsonaro e à biografia de Flávio, além de mudanças que estão sendo propostas no STF.
2: O que o eleitor tem que entender é que ninguém nasceu, como a gente diz no interior de São Paulo, ninguém nasceu da casca do ovo, né? Olha a história, quem foi Flávio Bolsonaro? Como que alguém com a história dele pode defender reformas no Brasil? Não tem condições de fazer reforma, porque, repito, o histórico do Flávio Bolsonaro nos leva a crer que o que ele quer é que não haja uma política de segurança pública no Brasil. O que ele quer é que o Poder Judiciário esteja fraco, sem credibilidade.
1: Nessa quarta-feira, Lula também estará em Brasília, mas não divulgou qual será sua agenda pública. Na terça-feira, o presidente teve reuniões no Alvorada e no QG da campanha, onde gravou conteúdos para a corrida eleitoral. De Brasília, reportagem de Manu Leones e Pedro Nascimento.
3: 7:18. O PIB de Minas Gerais deve crescer nos próximos anos por causa da chegada de novos projetos e investimentos em minerais críticos no estado. Na reportagem de hoje do Elos Itatiaia, vamos entender como essa extração mineral afeta o crescimento da economia, o desafio da geração de empregos qualificados e a arrecadação dos municípios.
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5: Quase 44 bilhões de reais podem ser adicionados ao Produto Interno Bruto de Minas Gerais até 2050, com a chegada de investimentos voltados aos minerais críticos e terras raras. Isso é mais atividade no estado e dinheiro no caixa dos municípios através da tributação. O mesmo levantamento da Câmara Americana de Comércio para o Brasil diz que novos investimentos devem representar 750 mil empregos no país, levando em consideração que boa parte destes projetos está em Minas. O economista e professor convidado da Fundação Dom Cabral, Jorge Arbache, defende que é preciso um trabalho coordenado para que as cidades e o estado sintam estes reflexos positivos do avanço da exploração de minerais estratégicos.
6: Porque no final das contas, o que vale mesmo no final do dia é o que acontece na última milha, que é lá na região onde está localizada aquela jazida, aquela reserva, né? Isso envolve não só o estado, mas também o município. Então, assim, é claro que aqui existe uma divisão de espaço institucional entre governo federal, municipal e estadual. Cada um tem uma interferência, uma influência, uma participação nas decisões do setor mineral. O que é fundamental é que haja uma coordenação entre as instituições envolvidas, de tal forma que todos possam ganhar.
5: E os municípios vão ter mais empregos, mas vários cargos vão necessitar de formação especializada, o que é um desafio para o mercado de trabalho como um todo, mas em especial para a área de minerais críticos. O gerente do SENAI da Federação das Indústrias de Minas Gerais, a FIENG, Ricardo Aloísio, diz que resolver isso é uma responsabilidade de várias frentes.
7: Não, eu acho que a qualificação de mão de obra no Brasil, de forma geral, ela é responsabilidade de todos. A empresa, a indústria, ela tem sua parcela de contribuição, o poder público principalmente, porque isso é uma política pública e é uma política de mobilidade social, concorda? E a iniciativa privada, as instituições de formação também, porque a gente precisa de formação desde o operador mais simples até de um engenheiro. Então isso perpassa por toda a cadeia também de educação profissional do país, não só aqui de Minas Gerais.
5: Com mais mineração, também é esperado que haja agregação de valor para que o minério se transforme em mais materiais e seja exportado mais caro. O conselheiro do Sindiestra, o Sindicato das Indústrias Extrativas de Minas, Cristiano Parreiras, diz que esta junção de fatores ajuda também a aumentar a arrecadação dos municípios.
8: E a partir do momento que nós temos a agregação de valor naquele território ou naquela região, você promove o aumento da renda, o aumento dos tributos recolhidos pela mineração, beneficiando de

0: diretamente à população que reside naquele local, o poder público local, que a partir desse aumento, desse incremento tributário, tem condições de fazer aí investimentos em educação, saúde, cultura.
1: Na próxima reportagem, a sustentabilidade da mineração e os laços com a comunidade local. Repórter Edson Costa.
2: 7h22, daqui a pouco, o Senado realiza hoje a segunda sessão para discutir o fim da escala 6x1.
3: Flávio Bolsonaro diz que o trabalhador deve escolher a própria jornada.
2: Já o presidente Lula volta a defender duas folgas por semana.
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3: 7h24, o Senado realiza hoje a segunda sessão para discutir a proposta que acaba com a jornada de trabalho 6x1. O primeiro dia de análise foi marcado pela baixa presença de senadores da oposição.
2: E os dois candidatos à presidência falaram sobre o tema. O senador Flávio Bolsonaro disse que tem uma alternativa melhor, na qual o trabalhador vai ter a oportunidade de escolher a própria escala de trabalho. Já o presidente Lula voltou a defender o fim da escala 6x1.
10: O Senado realiza hoje, a partir das 16h, a segunda das 5 sessões de discussão da proposta de emenda à Constituição, que acaba com a escala de trabalho 6x1. Na primeira sessão realizada ontem, os senadores apenas debateram o texto. A votação ainda não começou. A proposta reduz a jornada semanal de 44 para 40 horas, mantém os salários e garante 2 dias de descanso por semana. O presidente do Senado, Davi Alcolumbre, explicou que a pauta segue o rito previsto no regimento interno da Casa e que, concluídas as 5 sessões de debate, aí sim, a PEC vai poder ser votada em primeiro turno.
11: Que é uma proposta importante que já foi aprovada na Câmara dos Deputados e que carecia de aprovação do Senado Federal, que é a PEC 221. E na sexta-feira passada, antes da eleição, eu tinha uma obrigação, que eu faço isso há muitos anos como presidente do Senado, que é publicar a pauta para que os senadores tenham conhecimento do que vão deliberar na terça-feira, na quarta e na quinta. E eu procedi naturalmente, como eu sempre faço. Eu publiquei na sexta-feira a pauta com um único item para terça, quarta e quinta, que é a PEC 221. E se caso todos nós pudermos concluir as 5 sessões de debates na semana que vem, do ponto de vista regimental, colocar para sua deliberação em primeiro turno.
10: E depois da sessão de hoje, o Senado volta a discutir a proposta amanhã. As 2 últimas sessões estão previstas já para a próxima semana. A PEC também começou a ser ali o centro das atenções quando a gente fala em disputa presidencial. O presidente Lula informou que a votação vai ser um teste para que os partidos mostrem se apoiam ou não a redução da jornada de trabalho sem redução de salário.
12: O meu adversário, ele vai ter que tomar uma decisão. Se ele vai mandar a bancada do partido dele votar favorável o fim da jornada de trabalho 6x1, na hora que o Senado começar a votar, a máscara vai começar a cair.
10: Já o candidato à presidência, Flávio Bolsonaro, criticou a proposta apresentada pelo governo. Segundo ele, o ideal é que o trabalhador tenha liberdade para definir a própria carga horária, de acordo com a necessidade de cada família.
13: O meu posicionamento é o que já é público, é que eu tenho uma proposta infinitamente melhor do que essa proposta que está na mesa, que é da liberdade para o trabalhador escolher a sua própria carga horária. Tem muitas mães, por exemplo, que não conseguem trabalhar 8 horas por dia porque não tem como deixar seus filhos. E eu vou resolver 2 problemas de uma vez só em situações como essa. Não apenas eu vou garantir a creche para essa mãe que não tem com quem deixar o seu filho, porque ela vai ter um voucher que garanta uma vaga na creche privada, caso não consiga vaga na creche pública, e ela possa montar a sua jornada de trabalho diária. Por exemplo, trabalhar 4 horas por dia, 4 horas de manhã, ou 4 horas da tarde, ou trabalhar no final de semana. Nossa proposta é dar essa liberdade para que o trabalhador monte a sua jornada de trabalho conforme a sua possibilidade, a sua necessidade. Quem quer trabalhar mais, vai trabalhar mais. Quem quer trabalhar menos, vai ter o direito de priorizar outras coisas.
10: E para ser aprovada, a PEC precisa do voto favorável de pelo menos 49 dos 81 senadores em 2 turnos de votação. De Brasília, Aline Peçanha.
4: Agora, a análise do âncora da CNN Brasil, William Vac.
14: São meritórias as razões para se discutir carga semanal de trabalho e escala de trabalho. Aliás, é sempre bom lembrar, são coisas bem diferentes. Mas não é nem um pouco meritório tratar de matéria de tal importância para a vida das pessoas e para a economia em geral, para ajudar a campanha de reeleição do atual presidente da República. Pois é disso que se trata, o esforço do presidente do Senado, Davi Alcolumbre, em colocar o fim da escala 6x1 em votação. O que está em jogo não é propriamente o mérito, o conteúdo dessa questão tão importante. É se ajuda ou não o esforço cada vez mais desesperado de Lula de se reeleger. Davi Alcolumbre assumiu um lado nessa disputa eleitoral e declarou isso publicamente. O mesmo aconteceu com o presidente da Câmara, Hugo Mota. Essa articulação foi iniciada por um ministro do Supremo, Alexandre de Moraes, cuja convergência de interesses com Alcolumbre, Mota e Lula surgiu de vários fatores. Um deles, talvez o principal, é a sobrevivência política colocada em xeque pelo conteúdo do telefone celular de um vigarista, Daniel Vorkar. Os resultados das eleições até aqui colocaram esse trio na defensiva, especialmente Lula, que está, como sempre, em busca de uma bala de prata para obter o que parece que ficou mais distante, que é derrotar seu adversário da oposição. Repito, as questões que envolvem carga semanal de trabalho e sua distribuição numa escala são de mérito indiscutível. Não é algo que deva ser tratado segundo a conveniência de determinados políticos. Da CNN em São Paulo, William Vac.
3: 7:30.
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3: Com a queda do dólar e a valorização da moeda brasileira após o resultado do primeiro turno das eleições, cresce a pressão para que o próximo governo cuide melhor das contas públicas. É isso, Rita Mundin. Bom dia.
15: Bom dia. Ontem, como eu disse à noite no Jornal da Itatiaia, vivemos uma ressaca da euforia. Mas é aquela ressaca do primeiro dia de carnaval, porque você sabe que o carnaval continua. O índice Bovespa descolou do dólar e descolou dos juros e caiu. Mas caiu principalmente porque as ações da Petrobras fecharam em queda, assim como a Vale, o Banco do Brasil e a Axia, antiga Eletrobras. Essas ações representam, na participação relativa de 100% do índice Bovespa, 30%, ou seja, são extremamente significativas para o sinal positivo ou negativo do índice. O Banco do Brasil caiu forte, mais de 6%, porque foi rebaixado para venda pelo JP Morgan, que também, ao invés de rebaixar, elevou para compra as ações do Bradesco. As ações da Petrobras operaram em queda depois de uma forte alta na segunda-feira e de um petróleo ali estável, que fechou praticamente no 0 a 0. E as ações da Vale também, pela alta de segunda, fecharam em queda de 1,4%. Mas o que eu quero chamar a atenção, que as empresas cíclicas, aquelas ligadas a uma queda da taxa de juros, ou seja, que o seu desempenho depende de um dinheiro mais barato, de um acesso ao crédito, de uma alavancagem das famílias, elas continuaram na trajetória de alta, assim como os principais bancos, com exceção do Banco do Brasil, que foi rebaixado pelo JP Morgan com aí problemas na sua carteira de crédito. Mas o dólar continuou caindo. O real valorizou 0,52% em relação à moeda americana, que fechou valendo R$4,97. E o mais importante, os juros futuros fecharam todos em queda, com exceção do mais curto, que é a projeção para o final desse ano, de 2026. Só que 2026, os preços já estão na mesa, a gestão é a mesma. O importante é que a expectativa futura é de queda de juros, o que aumenta ainda mais a responsabilidade do candidato Flávio Bolsonaro em colocar na mesa um programa crível para a gestão fiscal. E também aumenta ainda mais a responsabilidade do presidente e candidato Lula convencer a população de que está disposto, pela primeira vez, a encarar o gasto público de uma forma bem mais responsável. Resumo da ópera: o Brasil está na moda. Lá nos Estados Unidos, o EWZ, que é o ETF é o tipo de um fundo que reproduz, né, as ações da Bolsa Brasileira. Várias ações da Bolsa Brasileira estão contidas nesse fundo, são 46 empresas. Então você compra Brasil comprando o EWZ. Na segunda-feira, ele atingiu o maior volume de toda a sua história. Ele foi criado em 2000 e, depois de 26 anos, bateu o recorde de volume, negociando 8 bilhões de dólares, só ficando atrás dos ETFs do S&P 500, que é um dos principais índices da Bolsa Americana, e também do ETF do índice Nasdaq. E mais uma, esse ETF brasileiro, o EWZ, na segunda-feira atingiu o maior valor desde maio de 2008. Portanto, repito, o Brasil está na moda. Rita Mundim, para a Rádio Itatiaia.
2: 7h35, com Arroio de volta, Cruzeiro retorna ao Campeonato Brasileiro, encarando o São Paulo no Mineirão, buscando se aproximar do G4.
3: Atlético fecha hoje a preparação para o duelo contra o Xará Paranaense.
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11: Para quem segue em direção a Belo Horizonte, dois pontos de atenção na rodovia Fernão Dias. O primeiro deles, na chegada à Fiat em Betim, um pouco mais à frente também em Betim, nas proximidades da Regap. Por enquanto, a concessionária ainda não confirma ocorrências, mas já tem trânsito bem congestionado. Quem ainda sai de Betim, tem também a Vispressa como rota alternativa no caminho para a capital. A Vispressa tem alguns pontos de congestionamento, mas é por conta do fluxo intenso de veículos. 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Direto da Central de Trânsito Itatiaia MIV, repórter Isabela Gouveia.
12: 7h39, Justiça condena corintiano por morte de palmeirense na Batalha do Inajá, famosa briga de torcidas na Zona Norte de São Paulo em 2012. Vamos ao vivo acionar o nosso repórter Yuri Cavalieri, que tem mais detalhes sobre o caso, e ele fala lá da capital paulista. Bom dia para você, Yuri.
13: Um ótimo dia a você, Fernanda. A quem nos acompanha, o torcedor corintiano Carlos Roberto de Brito Júnior foi condenado a 16 anos e 4 meses de prisão pela morte do palmeirense Guilherme Vinícius Giovanelli Moreira, de 19 anos. Essa decisão foi tomada pelo segundo tribunal do júri da capital em São Paulo. O Carlos, ele foi considerado culpado por homicídio qualificado e deverá cumprir a pena inicialmente em regime fechado. Segundo a sentença, ele não tinha antecedentes criminais, mas a pena base foi fixada acima do mínimo por causa da idade da vítima. O Conselho de Sentença reconheceu as qualificadoras de motivo torpe e meio cruel e apontou a responsabilidade de apenas um dos réus pela morte. Na sentença, a juíza responsável pelo caso destacou que Guilherme tinha apenas 19 anos e teve sua perspectiva de vida interrompida. Esse caso aconteceu em março de 2012 na Avenida Inajar de Souza, na Zona Norte aqui de São Paulo, e naquele dia, integrantes das torcidas organizadas Mancha Verde do Palmeiras e Gaviões da Fiel do Corinthians combinaram um confronto que ficou conhecido, portanto, como Batalha do Inajar. Segundo o processo, os corintianos chegaram ao local com barras de ferro, pedaços de madeira e foguetes e fizeram uma emboscada contra os palmeirenses, que também estavam armados. Durante a briga, dois torcedores do Palmeiras morreram. Eles chegaram a ser socorridos, mas não resistiram aos ferimentos. Neste mesmo processo, um outro homem, Mário José Carneiro Pioroni, ele teve a pena extinta, enquanto outros 7 réus foram absolvidos. Outros 9 réus palmeirenses ainda serão julgados. Fernanda Viegas e Eustáquio Ramos.
14: Obrigado, Yuri Cavalieri, ao vivo de São Paulo, 7h41.
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14: Quem chega com tudo é a Nath Piusa. Falando, Nath, do retorno do Cruzeiro cabuloso ao Campeonato Brasileiro. Enfrenta hoje o São Paulo. Bom dia para você.
15: É isso, Eustáquio. Bom dia para você também, a todos que nos acompanham aqui no Jornal da Itatiaia. Após o fim da data FIFA, o Brasileirão está de volta. Hoje, já com a abertura da 29ª rodada, Cruzeiro joga às 21h30 da noite contra o São Paulo, no Mineirão. O time celeste estará em campo buscando se aproximar do G4, de olho na vaguinha da Libertadores. Aliás, Eustáquio, nós teremos a partir de agora disputas muito acirradas em todas as fases da tabela. Né, digamos assim, a briga pelo título ainda não está definida. O Flamengo lidera, tem 60 pontos. O Palmeiras vem na sequência com 57 pontos. Ambos jogarão na quinta-feira. O Flamengo joga fora de casa contra o Santos na Vila Belmiro e o Palmeiras recebe o Bahia em São Paulo também às 21h30. Já hoje nós teremos duelos interessantes movimentando a parte de baixo da tabela. 19h30 da noite no Beira-Rio, o Internacional recebe o Corinthians. O Inter está no Z4, é o 18º colocado. O Corinthians é o 14º, mas uma diferença muito pequena para a zona do rebaixamento. Também teremos um duelo de dois times lutando diretamente contra o descenso. Às 19h30 da noite no Mangueirão, o Remo recebe o Grêmio. Então, a partir de agora, todos os jogos têm uma importância muito grande. 19h30 também teremos em Bragança Paulista, Bragantino e Mirassol. Hoje, às 20h no Barradão, também teremos Vitória e Chapecoense. E às 20h30 teremos clássico no Rio de Janeiro, no Engenhão, Botafogo e Vasco. Dois times também que estão tentando aí se livrar da ameaça do rebaixamento à Série B do Campeonato Brasileiro. Mas agora a gente fala especificamente do Cruzeiro. O repórter Emerson Pancieri já está conosco aqui no Jornal da Itatiaia. O time deve ter mudanças, né, para esse duelo hoje contra o São Paulo. E o Cruzeiro sabe que precisa vencer, principalmente seus compromissos como mandante. Não é isso, Panci? Bom dia.
16: Bom dia para você, Nath, para quem acompanha o Jornal da Itatiaia. Após 17 dias, o Cruzeiro novamente em campo contra o São Paulo, teve a super data FIFA. Técnico Arthur Jorge falou o quanto foi importante também para ajustar algumas coisas em relação à formação do Cruzeiro, que busca esses 3 pontos, chegar aos 48, ficar nessa parte de cima da tabela do Campeonato Brasileiro. Fabrício Bruno tá fora, problema na panturrilha, não é nada grave, mas fazendo tratamento. Vidalba também fora, um desconforto muscular. 2 baixas na defesa. Garoto Kelvin foi chamado do sub-20. Matheus Henrique treinou ontem, está relacionado, e o Arroio chegou da seleção do Equador. Para hoje, então, provável Otávio Fagner, João Marcelo, Jonathan Jesus e Rojas, ou quem sabe a estreia do Vinha, Lucas Romero, Gerson e Matheus Pereira na frente, Arroio ou Felipe Moraes com Wesley e Caio Jorge. Arroio que volta cheio de moral da seleção do Equador e no último jogo do Cruzeiro, 2 assistências e 1 gol naquele duelo contra o Vitória, Nath.
15: Tá certo, Emerson Pancieri, a jornada esportiva da Itatiaia para Cruzeiro e São Paulo, já a partir de 8h no Radinho e em todas as plataformas digitais. Daqui a pouquinho nós teremos treino na Cidade do Galo, hein? O técnico Eduardo Domingues vai fechar o time e fazer uma avaliação sobre usar ou não os jogadores que voltaram agora desta data FIFA. Não é isso, Paulo Lazeredo? Bom dia.
17: Pois é, Nath, é isso mesmo. Bom dia pra você, quem tá ligado com a gente aqui no Jornal da Itatiaia nesta quarta-feira. O Atlético treina daqui a pouquinho, às 10h da manhã, na Cidade do Galo, fechando a preparação para pegar o seu xará paranaense, amanhã na capital de Curitiba, no Paraná. O Galo viaja à tarde, 5h30, e aí será feita uma avaliação em relação aos selecionáveis do Atlético. Acho que Vitão e Pacini não teremos muito problema. Em relação aos equatorianos, ainda uma conversa vai acontecer, e principalmente o aproveitamento de Kevin Castanho, que chega amanhã às 9h em Curitiba, junto com seu compatriota, o Viveiros, que é artilheiro do Campeonato Brasileiro. E aí, então, o Barba vai decidir se o coloca ou não em campo neste jogo contra o Atlético Paranaense. Nath, pra gente fechar aqui, a venda de ingressos continua para os jogos decisivos contra Montevidéu e Grêmio, já passando da casa de 20 mil ingressos. Então, o torcedor que queira estar presente nas semifinais tem que correr atrás do seu ingresso. E o Atlético teve o lateral Pietro Gomes convocado para a seleção sub-15, que irá disputar o Mundial da categoria neste mês de outubro, lá no Azerbaijão. Com o Atlético, para o Jornal da Itatiaia, para o repórter Paulo Azeredo.
15: Tá certo, Paulinho. Hoje também nós teremos o América em campo, 32ª rodada da Série B do Campeonato Brasileiro. O América que tenta evitar a qualquer custo o rebaixamento já nesta rodada. E uma situação que fica até mais difícil também nos bastidores. O Coelhão deve ir a campo sem sequer ter um treinador. Quem nos conta tudo é Fabrício Calazans. Tá ligado? Bom dia.
18: Tô ligado, deixa comigo, bom dia pra você e pra quem se liga no Jornal da Itatiaia. O América recebendo Fortaleza esta noite, às 8:30 no Independência. Rafael Klein, árbitro gaúcho, FIFA, apita a partida. O América pode ser rebaixado no jogo de hoje. Se o América perder o jogo e o Botafogo de Ribeirão Preto empatar a sua partida, ou se o América empatar e o Botafogo de Ribeirão Preto vencer o seu jogo. E o América vai a campo sem treinador. Ontem o Douglas Leite, interino, aceitou o convite e agora será o treinador do Santo André, da Série A2 do Campeonato Paulista. Moacir Júnior, de 59 anos, mineiro de Curvelo, que já esteve no América em 2014, deixou o comando do CSA após disputar a Série D e vai comandar o América daqui para frente. Porém, ele não teve seu nome publicado no BID, nem mesmo seu auxiliar técnico, o Éder Bastos. Ou seja, o América hoje, no jogo que define a sua vida, provavelmente sem um treinador de verdade. O João Bonfatti, que é o coordenador da análise de desempenho do América, vinha sendo o auxiliar técnico do Douglas Leite, deve comandar o América neste jogo que pode, repito, selar o rebaixamento do América à Série C do Campeonato Brasileiro.
15: Tá certo, Fabrício. E ontem o Atlético perdeu para o Goiás por 2-1 fora de casa. As notícias do esporte com o Nath Fiuza. Volto com você, Fernanda Viegas. Bom dia.
12: Obrigada, Nath. Ótima quarta-feira para você. Agora 7:48. A seguir, guerra entre Hamas e Israel completa 3 anos hoje.
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5: 10 para as 8.
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5: São eleições marcadas para o dia 27. Parte da população israelense acompanha a disputa sobre os impactos do atentado terrorista do Hamas contra Israel, que completa 3 anos hoje.
7: Israel rememora nesta quarta-feira o 3º aniversário do ataque do Hamas em 7 de outubro de 2023. As celebrações deste ano têm uma dimensão particular por acontecerem às vésperas de eleições gerais e serem as primeiras desde que o cessar-fogo entrou em vigor no ano passado na faixa de Gaza. Cerimônias estão previstas ao longo do dia para prestar homenagem às vítimas do ataque, que resultou na morte de 1.221 pessoas, 251 foram raptadas e levadas à força para Gaza, incluindo 44 já mortas. Após uma mobilização massiva de estudantes na França na terça-feira, o governo francês tenta amenizar a crise. O ministro do Interior, Laurent Nunez, anunciou nesta quarta-feira a suspensão do uso de granadas de efeito moral após um manifestante de 15 anos ter a mão arrancada. Ao todo, 215 alunos e 85 profissionais da educação foram feridos durante as manifestações e cerca de 800 agentes de segurança, segundo a polícia. A União Sindical de Estudantes do Ensino Médio e a União Estudantil convocam novos bloqueios nesta quarta-feira e a realização de novas marchas na quinta-feira em Paris e em outras cidades. Segundo o governo, as aulas continuam suspensas parcial ou totalmente em 528 escolas de ensino médio, 41% a menos que na terça-feira. O primeiro-ministro Sébastien Lecornu fará um pronunciamento nesta noite sobre as manifestações, mas também sobre outras crises que o governo enfrenta, como a disparada dos preços dos combustíveis, a crise agrícola ligada à seca e a situação financeira do país. Nos Estados Unidos, a Organização Mundial da Saúde pediram na terça-feira que a Rússia demonstre transparência após a morte de uma técnica de laboratório de um instituto de pesquisa na Sibéria que estuda a peste. Donald Trump anunciou que conversaria sobre o assunto com o presidente russo Vladimir Putin. As autoridades russas negaram a implementação de medidas sanitárias após a morte da jovem de 28 anos, que foi noticiada na semana passada por vários veículos de imprensa russos.
8: Cientistas da França e do Japão vencem o Prêmio Nobel de Química de 2026 pelas contribuições à química assimétrica, área que permite produzir moléculas com estruturas específicas e que tem aplicações importantes, inclusive no desenvolvimento de medicamentos. Como o surgimento dessa assimetria química foi um mistério para os químicos por muito tempo, os vencedores receberão o prêmio por descobrirem a solução para este enigma.
5: 7:54. No próximo bloco, como deve ficar a relação entre Cleitinho Azevedo e Matheus Simões na transição de governo?
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17: 7h56.
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17: Isabela Gouveia de volta para atualizar a situação para você, ouvinte motorista. Isabela.
19: Viegas, mais um destaque agora da rodovia Fernão Dias. Para quem segue no sentido Belo Horizonte, tem um carro com defeito nas proximidades da Fiat, em Betim, na região metropolitana, uma faixa bloqueada, mas não causa grande congestionamento. Agora há pouco, nesse mesmo ponto, tinha um acidente com moto, o trânsito já foi liberado, mas agora então tem esse carro com defeito que atrapalha um pouco a vida do motorista. Para quem segue no sentido São Paulo, da Fernão Dias, tem uma ocorrência na chegada a Regap, em Betim, já são pelo menos 3 quilômetros de congestionamento, ponto de alerta é que ainda sai de BH, segue em direção a Betim, rumo para o sul de Minas, a Via Expressa é um caminho alternativo. Destacando também a situação da Antônio Carlos aqui em Belo Horizonte, tem um acidente com carro e moto pouco antes da chegada à Avenida Bernardo de Vasconcelos, no sentido Venda Nova, causa um pequeno ponto de congestionamento por estar no contrafluxo, não é necessário que o motorista busque outros caminhos, mas quem ainda sai da região central tem a Cristiano Machado como rota alternativa. Volto com vocês.
17: Obrigada, Isabela Gouveia. Agora 7h57.
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17: Berta, o que esperar do relacionamento entre o governador Matheus Simões e o senador Cleitinho no processo de transição entre os governos? Bom dia para você.
20: Bom dia, Fernanda. Bom dia, Eustáquio. Bom dia, amigos da Itatiaia. Depois de protagonizar duros embates com o senador Cleitinho durante a campanha, o governador Matheus Simões prepara a transição. Por um lado, passa a mensagem institucional de que, embora sentido com os resultados das urnas, valoriza o processo democrático e irá disponibilizar ao sucessor as informações técnicas de cada pasta e estatal. Anunciou que cada área do governo prepara diagnóstico do modo de funcionamento e políticas públicas em curso. Os dados serão apresentados em reuniões entre as equipes de transição que irão se estender de 14 de outubro a 17 de novembro. Por outro lado, do ponto de vista político, Matheus Simões deixou recados. Depois de elogiar o trabalho de sua equipe em pronunciamento emocionado, disse que se preocupa com o futuro dos 750 mil servidores que dependem dos salários para a sobrevivência. Deixou no ar a insinuação de que o processo de transição e o futuro governo poderão afetar a dinâmica dos pagamentos dos servidores, como se estivesse pondo em dúvida a capacidade de quem irá assumir. Mas é interesse do futuro governo mostrar a situação em que recebe o Estado, e nem tudo são flores. O vice-governador eleito Luiz Eduardo Falcão será o coordenador da equipe de transição do governo Cleitinho. E o projeto de lei orçamentária anual de 2027, já encaminhado à Assembleia, prevê déficit superior a 8,8 bilhões. A dívida pública de Minas é de 208 bilhões, dos quais 188 bilhões com a União. Depois de aderir ao Propag, o Estado passará a pagar em 2027 os novos compromissos da dívida. São, portanto, duas versões de uma mesma gestão. Quem sai quer mostrar o copo cheio e quem entra quer colocar os números na mesa para demonstrar que a situação não é tão boa quanto se quer fazer anunciar. Berta Macaron para o Jornal da Itatiaia.
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5: 8 horas em ponto em Belo Horizonte. Hoje é quarta-feira, 7 de outubro de 2026. 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
4: 8:05. 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

Bom dia, meu ouvinte. Estamos mais uma vez juntos, hein? Coisa boa. Todo dia. Nós somos teimosos, né? Persistentes, é. Todo dia. Porque todo dia a gente precisa se abastecer, ouvir pessoas falando alguma coisa pra gente, a gente também falando. A vida faz-se dessa partilha. Dessa partilha. E nas coisas do amor ao próximo, a Deus, é a seguinte: a gente não fica esperando o outro fazer para depois eu também fazer. É até uma frase bem de efeito que diz: quem ama se antecipa. Quem ama, ama primeiro. Não fica esperando. É que nem pai e mãe amar os filhos. É antecipado. Antecipado. Filho nem tá valendo de nada ainda, pequenininho, aquele negócio. Mas o pai, a mãe, já ama aquele filho em totalidade. Assim, a nossa vida toda deve ser amar, amar, amar. Não só enquanto uma palavra poética, ou que gere alguma nostalgia, uma saudade, ou um encantamento, mas não tem outra palavra melhor. Amar o E todo mundo sabe o que é amar. O amar, por si mesmo, já dá para a gente prazer. Mas o amor, para ser completo, ele tem que, até de modo antecipado, ser feito, ser realizado, dando alegria ao outro, dando prazer ao outro. Aí, é em todo momento. No trabalho, no viver nosso, o tempo todo, ao conversar, eu quero é o bem do outro. Aí, a gente vai longe, a gente nem se cansa, porque todo mundo busca o amor e todo mundo também quer ser amor para os outros. Ou você não se sente assim, ouvinte? Tá bom, estou lhe dando um abraço, começando mais um Fé e Esperança. E vamos, pois, ao assunto do dia. Quero puxar hoje um assunto mais assim, caseiro, em termos sim de da igreja, da religião católica. Quero puxar esse assunto um pouquinho. Ó, o programa nosso é uma pastilha. Eu não estou aqui como professor. Eu tenho algo a ensinar, então ensino. Se o aluno quiser entender e acolher, é problema dele. A minha tarefa é ensinar. Não, não é assim que eu me sento todos os dias aqui nessa cadeira dos estúdios da Rádio Nova Veredas. Sabe qual que é o meu pensar, minha intenção quando eu venho para o Fé e Esperança? Eu me sinto me encontrando com você. De fato, consigo fazer esta materialização da sua presença. Eu consigo. Mesmo porque há muitos e muitas pessoas com as quais me relaciono, e aí posso até generalizar um pouco, ampliando o leque de conhecimento e de convivência com você, que talvez seja até alguém da primeira vez hoje. Pode acontecer isso. Então a minha intenção não é ser um ensinador. Eu tenho para ensinar e você tem que aprender. Não. Na minha mente eu tenho também algo a dizer, sim. Eu não sou vazio, não estou oco. Não estou oco. Mas eu levo em conta você também. Porque você também não é vazio. Você também quer me dizer algo e eu procuro deixar as pegas, os plugs possíveis para você também aí de longe dizer alguma coisa. Então, manifestada essa minha intenção e também o que me move a fazer o programa Fé e Esperança, o assunto do dia hoje, eu falei que era mais no âmbito religioso, católico, é que hoje é uma data importante na vida litúrgica da igreja.
Hoje a igreja comemora uma vitória de guerra. Uma vitória de guerra. Que ela fez, teve que fazer, e não foi uma guerrinha, durou muitos anos. Muitos.

Não tem jeito da igreja de Jesus estar fora. Agora, com que critério e com que motivação? O que, e qual o objetivo da igreja? O objetivo da igreja é aquele dado por Jesus. Ide por todo mundo, anunciai a boa nova a todos os povos, batizai-os em nome da Trindade e ensinai-lhes o que eu ensinei, para haver um progresso de mergulho no mistério redentor de Cristo. A igreja é para isto. É para isto. Agora, a igreja está na história humana. E a data de hoje, 7 de setembro, 7 de outubro, na qual a igreja celebra uma vitória de guerra contra o Império Otomano. Nem sempre a gente estuda a história, nem sempre sabe interligar os fatos e trazer até hoje não só a ressonância dos fatos, mas as consequências reais e a marca real que a história deixa na humanidade. Claro que deixa. Então, a igreja comemora hoje a Virgem Maria com o título de Nossa Senhora do Rosário. Ué, mas é. E quando foi isso que essa festa começou? Foi depois que os cristãos derrotaram o Império Otomano. Derrotaram. Através de guerra. Porque os otomanos, otomano era um turco, um senhor, um líder, cujo império se estendeu por vários séculos. Eu não sei exatamente quando começou, mas historicamente vai terminar em 1571. Mas começou bem antes, porque o Império Otomano, ele trazia no bojo das suas conquistas territoriais e tudo, trazia no bojo a fé muçulmana, querendo implantar a doutrina islâmica muçulmana no mundo inteiro, lá na Europa, inclusive. Começou na Turquia, o otomano, acho que é da Turquia, e todo um emaranhado histórico aí presente. O caso é que queriam acossar os católicos, os cristãos, que condensadamente estavam na Europa. A América Latina havia se descoberto há poucos dias, há pouco tempo, uns 70 anos só, nem população, aqui havia suficiente, era terra nova, mas terra mesmo, da ambição era lá, Europa e o tal de Oriente Médio, ou a Ásia Ocidental, né? Então, esse império combatia com a espada para se implantar. É guerra. Igual hoje, tem guerra aí. Pronto. Ah, tá lá a Rússia que invadiu a Ucrânia, né? Tá lá, já tem mais de 5 anos. Já pensou? Os meninos não podem nem ir para a escola direito. O lavrador não pode nem plantar, não sabe se vai colher. Se vai deixar. De uma hora para outra pode vir uma bomba, um avião, um drone. Enfim, nesse clima de guerra, os cristãos tiveram sim que reagir. Os cristãos, quer dizer, os chefes políticos cristãos. Senão, o Império Otomano ia engolir os países deles. A Alemanha, a França, a Dinamarca, a Áustria, a Polônia, que estava ali no limite, né, do império e dos cristãos. Enfim, houve uma guerra naval, navio contra navio. Já vimos em filmes, né, essa questão. Naquele tempo, o canhão ainda era coisa rara, mas havia já canhão, né, que era a arma forte daquele tempo. O mais era no braço. A espada e outras coisas de matar, não é? E no braço. Não tinha nada de tecnologia, senão a da época.

Bom, estou narrando esse fato histórico, meu ouvinte, porque ligando a Nossa Senhora do Rosário, porque essa vitória foi no dia 7 de outubro de 1571. E todo mundo, então, começou a atribuir essa vitória, há muito tempo buscada, atribuiu à reza do terço, à reza do rosário. Bom, as pessoas que não admitem esse peso, essa influência da oração, então fiquem lá com suas interpretações ou até seus desdéns, né? Porque realmente não é Deus que manda anjo combater para a gente. Somos nós mesmo, quando é o caso. E os cristãos tiveram que pegar em armas. Aqui surge até a questão da guerra legítima, guerra de reação, não guerra de invasão, guerra para roubar, para eliminar o outro, não. A guerra de reação é moralmente correta. A guerra de reação. Quando os nazistas estavam dominando o mundo com tecnologia, inclusive aviões, não é? Aviões, muitos, levando bomba e levando gente. É quando, no mundo de hoje, a guerra continua. Foi preciso alguns países, não em nome da fé. É bom que se diga. Não foi por motivo religioso, porque os alemães também eram cristãos, né? Aí o motivo da guerra foi outras teorias, querendo a hegemonia de uma raça, até de uma cultura. Queriam. Então, tiveram que reagir. Mataram mais de 20 milhões de pessoas. Na última guerra, que hoje a gente chama assim, né? Que sempre, como diz o Papa Francisco, de saudosa memória, que Deus o tenha na glória do céu, Papa Francisco falava de guerra aos pedaços. Pedaços. Temos guerra aos pedaços no mundo inteiro, acredita? Recentemente mesmo, o presidente da Venezuela ameaçou de invadir um país lá, a Guiana Francesa ou inglesa, se não me engano. E o Brasil faz fronteira. E o Brasil logo mandou soldado lá para perto. Mandou algum veículo de guerra, porque se o homem fizesse guerra, nós tínhamos que falar com ele, não, vai embora. Está vendo? Entender que a guerra surge por uma questão até de justiça e de autodefesa real, e não algum ditador, sobretudo, que cria um pretexto para invadir outro país. Ele cria um pretexto, então o motivo é real. É real. Enfim, foi nesse dia que houve a batalha final e os cristãos felizes, felizes. Acabou a pressão dos otomanos, que pressionavam a Europa, tanto vindo ali da Hungria, da Romênia, e outros países lá como a Macedônia, a Albânia. Foram encostando, apertando, e do outro lado também, Portugal, Espanha, na França não invadiram até então, mas ficaram mais de 300 anos espremendo os cristãos, querendo conquistar. É, até hoje esse vírus está presente em muitos países, sobretudo de não só coloração, mas de domínio muçulmano. Eles querem tomar tudo, porque é do DNA deles tomar ou adquirir espaço e marcar presença através da espada, através da guerra. É bom, ouvinte, você como cristão, conhecer a história para hoje entendermos os mesmos acontecimentos parecidos. E que reação, que atitude nós devemos ter nesses momentos? Quer ver? Vou pontuar
só um pontinho que não posso me estender nele, porque nesse tempo de campanha eleitoral e de eleição as coisas ficam muito melindrosas. Mas esse vírus de eliminar o outro está sempre presente. Na nossa realidade brasileira, esse vírus aí está, não se tornou epidemia, mas está prestes a se tornar pandemia religiosa. Outro dia, ainda bem que conseguiram chamar o corpo de bombeiro, do judiciário, ou sei lá de quem mais, e conseguiram apagar o incêndio que estava começando. No Brasil. Brasil cristão. Brasil católico. E que os não católicos, e que são anticatólicos, eles estavam levantar a lebre de descalçar a Igreja Católica. Há muito tempo haviam feito isto e agora voltou a carga. O problema é que um fala alguma coisa errada, então foi só ele, não foi a instituição. É porque a instituição também é, mesmo religiosa, é uma instituição empresarial. Ninguém é o dono, é uma sociedade anônima. Anônima. Mas no Brasil, esses dias surgiu aquela questão do Nossa Senhora Aparecida. Um pastor protestante doidão, fanático, perigoso, pior que Hitler, pela sua ideologia anticatólica. Danou xingar Nossa Senhora? Para quê, meu Deus? Para quê? Xingar mesmo. Exibir aquela foto daquele homem que há uns 20 anos atrás chutava a imagem de Nossa Senhora Aparecida, né? No dia de Nossa Senhora Aparecida. Isso reacendeu agora. Ainda bem que o corpo de bombeiros amainou a coisa. Querem jogar os protestantes, sobretudo os neopentecostais, que são movidos a fanatismo e não tanto em fé em Jesus, movidos a fanatismo pelos seus líderes muito competentes para instigar e segurando a Bíblia. Ah, tá, não. E aí cita o Antigo Testamento e pronto. O banquete, o cardápio para o banquete da eliminação da Igreja Católica está aí. Vou falar disso. Ontem eu toquei nesse assunto algo parecido um pouquinho, mas como disse, nesse tempo de campanha eleitoral, é bom a gente se conter para não pensar que quer prejudicar um candidato ou outro, ou favorecer um ou outro, e realmente, aqui por parte do Fé e Esperança não é assim. Porque o grande embate que um dia acontecerá, aí é uma coisa mais até civilizada. O grande embate que precisa acontecer é no campo doutrinário. Porque todo mundo está dizendo que é a Igreja de Jesus. Todo mundo. E peraí, no campo da doutrina há no mínimo uma contradição. Se é a Igreja de Jesus, por que não são uma só? Por quê? Então tem umas questões aí, sobretudo a questão financeira, patrimonial. Não é que quer levar a mensagem do Evangelho para todos os povos, para que todos sejam salvos. Não é isso. Bem sabemos disso, mas somos regidos por uma legislação brasileira que permite a todo mundo expressar sua fé religiosa. Mas aí também tem um limite. Há também um limite. Não, você não pode expressar sua fé religiosa querendo massacrar o outro. Se no campo da doutrina tem divergência, então vão dialogar. Porque todo mundo tem a Bíblia como sendo um código de comportamento, de objetivos, está na Bíblia. Vamos conversar como pessoas humanas, como irmãos. E não desmerecendo, já pensou, logo a Virgem Maria, paciência. Só que aí há uma questão de doutrina que eles não falam. Falam sim, mas são incoerentes com a própria Sagrada Escritura. A grande questão, mas tem que ter algum motivo para não ser católico,
ou anticatólico, Agã de cristão, de protestante em relação ao católico, e não do católico em relação ao protestante. É eles que nos arguem de idolatria. Eles arguem. E no final, a Bíblia torna-se o ídolo. A Bíblia, o livro da Bíblia, é uma idolatria para o protestante. É um ídolo. Temos que ser, pelo menos, coerentes no raciocínio. Né? É um ídolo. Enfim, meu ouvinte, hoje celebramos a Mãe de Jesus com o título de Nossa Senhora das Rosas. Rosário é coletivo de rosas. Maria, aquela flor, aquele lírio do qual nasceu o Salvador. Maria. Há toda uma analogia, e as metáforas também muito ajudam, e a música, e a poesia, e a arquitetura. Porque no final, nós não poderíamos construir nem templo, se não se pode construir imagem. Nem o templo. Para que serve o templo? Para quê? Para adoração. Não há um respeito pelo templo? Não há? Ali não são entoados hinos, etc. Enfim, um dia, no Brasil, teremos que partir para um diálogo em termos da doutrina. Enquanto a religião está na política, não tem jeito de dialogar. Não tem jeito. Então, ficam falando mal um do outro, que negócio e tudo. Meu ouvinte, que assunto polêmico, hein? Como é que você se posiciona? Eu tenho uma vantagem sobre você, mas estou consciente disso. É que eu tenho um microfone. Esse microfone é um poder enorme. Por isso tem que ter critério para usar o microfone. Usar a mídia. Porque hoje todo mundo tem um canal de televisão. Todo mundo. É só trabalhar bem que você recebe até dinheiro por ele. Que interessa aos donos do aplicativo lá. Quanto mais gente, mais eles vendem os comerciais deles. Enfim, o que você pensa? Continue esse assunto aí, comente com alguém. Mas o programa nosso não acabou. Vamos à segunda parte.

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1: Aleluia. O Evangelho de nosso Senhor Jesus Cristo é um dos mais anunciados durante o ano, portanto até repetido, mas o Evangelho é como o arroz com feijão, não é repetido. Não é. É o arroz, o feijão. Necessaríssimo. Necessaríssimo para o nosso corpo, nossa saúde. O Evangelho, então, não é repetido. Mas o texto, talvez você saiba até de cor. É aquele texto escrito pelo evangelista São Lucas. É o capítulo 1, e do versículo 26 ao 38. Olha que beleza e que métrica na frase. Aliás, é um elogio que se faz à tradução do texto bíblico para a língua vernácula, a língua portuguesa, um dos elogios que os literatos fazem, que é um texto métrico. Tem cadência, é suave. Os salmos, então, notoriamente, e foram feitos, foram traduzidos, dando essa cadência, porque salmo é para ser cantado. Então a melodia tem uma matemática, a música tem uma matemática, e a métrica do texto ajuda a colocar a música no texto. Então, São Lucas, olha que beleza. Naquele tempo, o anjo Gabriel foi enviado por Deus a uma cidade da Galiléia chamada Nazaré, a uma virgem prometida em casamento a um homem chamado José. E o nome José era da descendência de Davi, e o nome da virgem era Maria. Percebe a onda, a cadência, o ritmo do próprio texto? É uma gostosura literária. O anjo entrou onde ela estava e disse: alegra-te, cheia de graça, o Senhor está contigo. Maria ficou perturbada com essas palavras e começou a pensar qual seria o significado da saudação. O anjo então disse-lhe: não tenhas medo, Maria, porque encontraste graça diante de Deus. E eis que conceberás e darás à luz um filho, ao qual a quem porás o nome de Jesus. Ele será grande, será chamado Filho do Altíssimo, e o Senhor Deus lhe dará o trono de seu pai Davi. Ele reinará para sempre sobre os descendentes de Jacó, e o seu reino não terá fim. Maria perguntou ao anjo: mas como acontecerá isso, se eu não conheço homem algum? O anjo respondeu: o Espírito virá sobre ti, Maria, e o poder do Altíssimo te cobrirá com sua sombra. Por isso, o menino que vai nascer será chamado Santo, Filho de Deus. E também Isabel, tua parenta, ela concebeu um filho agora na velhice. E este já é o sexto mês daquela que era considerada estéril, porque para Deus nada é impossível. Maria então disse: eis aqui a serva do Senhor, faça-se em mim segundo a tua palavra. E o anjo retirou-se. Até aqui o Evangelho de Jesus. Está vendo, meu ouvinte, como é que Maria é diante de Deus? Eu fico imaginando que o protestante não lê esse evangelho, esse diálogo. Acho que não lê. Se lê, já lê do modo preconcebido, né? Porque o protestante tem um zelo paranoico, posso falar por minha conta, paranoico, de Jesus sozinho. Jesus não tem ninguém, não precisa de ninguém. Não precisa. Não. Tanto é que vão até dizer, igreja não precisa. Jesus já fez tudo e está acabado, então, para ser coerente, nem religião, nem denominação precisa. Deixa cada um por conta própria. E é a isso que se está chegando no mundo em que o protestantismo prevalece em muitos aspectos. Muita gente está tirando a conclusão. Religião é bobagem, não precisa de culto, não precisa de missa, não precisa de nada. Basta Jesus. Eita, não. É uma verdade, mas é uma verdade mal embalada, mal condicionada. Porque o Verbo de Deus se fez carne. Foi, olha só como Maria era a menina ainda. Já falam 13 anos, 14, né? Mas como ela era lúcida. Ela expressou naturalmente para o anjo como é que ela seria mãe se ela não era casada. Como é? E o anjo falou para ela algo que no final, como argumento do anjo para Maria, ao falar de Isabel, que embora velha, já tinha passado pela menopausa, eu vou falar por minha conta, não é? E mesmo assim ela concebeu do seu esposo Zacarias, que Deus, a quem Deus se revelara no dia que estava lá, no lugar chamado Santo dos Santos, dentro do templo de Jerusalém. Só o sacerdote entrava ali, eu acho que uma vez por ano. Alguém entrava para arrumar, para renovar as luzes, sei lá o quê, né? Mas, em termos assim, oficial, como sacerdote, uma vez por ano. E o anjo usou esse argumento para Maria. Está vendo? Deus leva em conta, ouvinte, nossos raciocínios, nossas interrogações, nossas dificuldades. Deus leva em conta, ué. Ele não fala, é assim e pronto. Não. Quem quiser crer, acredita. Quem não quiser, se lasque. Não. O anjo referiu-se a Isabel e vai, no argumento, dizer para Maria. Por que Maria? Para Deus nada é impossível. Opa, Maria recebeu a direta. O anjo estava falando para ela. Para Deus nada é impossível, Maria. Você ser mãe do Salvador, do Redentor, Deus quer isto. Mas Ele quer que você concorde. Ele escolheu você. Nossa, que aperto que Maria não deve ter passado. Que aperto. E, no entanto, mulher de fé e pura, não tinha nenhuma manchazinha de pecado. Não tinha. Não vou agora explicar o dogma da Imaculada Conceição, não é? Não tinha, pura, e mesmo assim não perdera a racionalidade, as dúvidas, a lógica das coisas. Não perdera. Diante da palavra do anjo, ela agora se sentiu até zonza, mas não perdeu a consciência. Ela falou: eis aqui a escrava, a serva do Senhor. Faça-se em mim o que Deus quiser. Eu sou dele. Olha. Olha que exemplo de cristã. Maria foi a primeira cristã. Ela. Desde o dia da Anunciação. Ali, ela já entrou no mistério da redenção de Cristo. Do modo singular, do modo só ela, com atribuições, né, que Deus deu a ela, mas com a concordância dela. Para a atribuição, os dons, a missão, poderem se realizarem. Meu ouvinte, posso concluir, sim, posso concluir. A devoção à Virgem Maria é fundamental para aceitar Jesus como seu Salvador. Não adianta a pessoa só proferir, ah, Jesus meu Salvador, é o meu Salvador. Não adianta. Se você elimina Maria, não tem jeito de Jesus chegar. Nossa, Pato, você está falando heresia. Mas não é uma heresia não, porque não é só a frase que eu falei. É todo um arrazoado também, que não vem ao caso aqui a gente destrinchar. Falar tintim por tintim, senão seria uma aula longa e tinha que ter o livro da Bíblia na mão para conferir uma passagem, outra, mas para nós católicos basta o que a Igreja nos manda crer. Basta. Mas não é um basta, agora acabou, não. Eu tenho que estar envolvido. Tem que estar envolvido. Maria é aquela, só para ir no ponto final, né, talvez nem tanto final, mas é o ponto decisivo da missão e do lugar de Maria no mistério redentor de Cristo, ao pé da cruz. Não tem jeito de escapulir, não. Que aqueles que negam Maria como corredentora, eles, façam-me o favor, no mínimo entendam o texto literário. No mínimo. E se é texto literário, tem suas metáforas, que descrevem, anunciam uma realidade, mas com outros termos. Poéticos, muitas vezes. Simbólicos, analógicos. Mas Maria, se tem Jesus, tem Maria. Se não tem Maria, tem Jesus, não.

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1: Nossas comunicações, nossos avisos também. Hoje, Santa Missa, na comunidade de Nossa Senhora das Graças, do Bom Retiro. Uma comunidade, tá bonito lá, fizeram um varandão ao lado da igreja, o pessoal se reúne ali, conversa, tem uma cantinazinha, cafezinho, chá, alguém às vezes leva um bolo, reparte. Convivência. A gente reza, sim, celebramos a Eucaristia e celebramos também a mesa da Palavra de Deus. Mas, além do culto, a todo chegar, dar notícia, agradecer a chuva que já caiu, né? Gente da zona rural, então choveu, é vida, né? Então tem muito assunto, muita brincadeira. Enfim, hoje Padre José Estevão é que vai celebrar aí na comunidade do Bom Retiro. Hoje também temos a Santa Missa na Santa Casa e na comunidade de Nossa Senhora Aparecida, que está celebrando a novena preparatória para o dia 12 de outubro, segunda-feira que vem, dia de Nossa Senhora Aparecida, a padroeira do Brasil. Esta padroeira, ela foi declarada pela princesa Isabel, que visitou Aparecida várias vezes e até foi miraculada, que dizem que ela não ganhava filhos. Ela era casada com o conde Deu, né? Tinha esse nome, conde. Não tinham filhos, quiseram ter, mas não tinham. E foi depois de uma ida Aparecida do Norte que ela gerou as 4 filhos ainda. 4. Milagre. Fato só biológico, não tem problema. O contexto e a iluminação é religiosa. E pode, é válido, é válido. A gente não fala que Deus criou tudo? Não fala que Deus é que fez o vento bravo parar? Graças a Deus passou? Não é assim que a gente fala? Então, é um linguajar que expressa a alma religiosa de todo ser humano. De modo que querer escamar a religiosidade do corpo da fé é perda de tempo e o corpo fica sem proteção. Se tirar a escama do peixe, que tem escama, ele fica desprovido. Se tirar também as escamas, que podem ser renovadas, continuando a metáfora, né? Podem ser renovadas, mas nós precisamos. Então, dia 12, vamos celebrar a padroeira do Brasil. Esta padroeira foi reafirmada em 1930. Padroeira do Brasil. E foi oficializada juridicamente como padroeira do Brasil em 1980. Até instituindo um feriado. Não precisaria, mas quiseram instituir. Agora alguns falam que tem que tirar, porque Nossa Senhora Aparecida é padroeira só dos católicos e não do Brasil. E no Brasil não tem só católico. Argumento bobo, bobo, bobo. Ah, não sabe conviver, não sabe entender. Mas isso vai dar muito pano para a manga, hein? Porque a questão é agressiva. É agressiva. Vai haver embate. Ainda bem que a Igreja Católica é sensata. Ela nunca vai estumar o católico em cima do protestante. Estumar, não. Agora, em termos de doutrina, aí um dia pode haver um embate, sim. Mas aí é de gente de juízo e certamente de coração sincero. Mas vai haver embate na doutrina. Porque a fé em Jesus não é a sopa, não. Mistura tudo, engole tudo, não é assim, não. Não é, não. Enfim, hoje, na Igreja Nossa Senhora Aparecida, estamos fazendo a novena e haverá também a Santa Missa às 7 horas. Ontem dávamos a notícia do falecimento de Dona Sebastiana Miranda Fagundes, a mãe do nosso pároco Padre Paulo. Ele foi ontem de madrugada, hoje de manhã, a missa de corpo presente e sepultamento, que nós estejamos em comunhão com ele, com a família, e oremos por alma de Dona Sebastiana, que ela tenha o abraço eterno lá junto de Deus, mulher devota e de fé, que formou a família na fé. Viveu, ia fazer 100 anos agora no final do mês de outubro. Deus seja louvado. Meu ouvinte, terminamos. Amanhã, novamente, vamos nos encontrar aqui na Rádio Nova Veredas com mais um Fé e Esperança. Até lá.

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14: 9:01.
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9: Vamos lá. Muito bom dia para você. Tá chegando por aqui no meu, no seu, no nosso rádio. E vai começar mais um excelente programa de rádio. A partir de agora, nos 89.3 da Nova Veredas FM, vai começar o programa Alegria e Companhia com Cláudio Francis de Bem com a Vida. Um abraço muito forte para você. Muito obrigado pela companhia. Obrigado pelo alto astral. Saiba que é um prazer imenso estar com você por aqui no rádio. Vamos juntos tocando muita música bacana para você nessa quarta-feira. Quarta-feira boa. Dia 7 do mês 10, ano 2026. Muito obrigado pela companhia. Muito obrigado. obrigado pelo Alto Astral. Saiba que é um prazer imenso estar com você por aqui no rádio, para a gente poder fazer um excelente programa de rádio, acima de tudo, com muita responsabilidade, com Deus no coração, acima de tudo. Vem pra cá, eu tô numa boa, eu tô ligado em você. 9 horas e 8 minutos, Gustavo Lima e Bruno e Marrone.

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0: Olhos.
1: Porque na minha, na sua, na nossa programação, Janaína Kays, a minha pele e a sua, com a participação do Rick, do saudoso Rick, Hugo Henrique, Menina de Ouro, Henrique Juliano, Alô Inveja, ainda Gustavo Lima, com a participação do Bruno Marrone, Relação Errada, 9 horas 22 minutos, gente boa, 9h22. Vamos seguindo por aqui com o melhor programa brasileiro do rádio, pela Nova Veredas FM, Alegria e Companhia com Cláudio Francis de Bem com a Vida, 9h21, pessoal, 9h21, João Bosco e Vinícius.
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1: Louca, louca de saudade, Jorge Mateus, ainda Jonete, Jonete Frederico, cantando Porque Eu Presto, com Murilo Rufi, ainda João Bosco Vinícius, Janaína Cais, Hugo Henrique, Henrique Juliano e muito mais passaram por aqui na Melhor do Seu Rádio. Ótimo dia para você, 9:30, 9:30 agora. Bom dia para você ligado, ouvindo o programa Alegria e Companhia nos quatro cantos da cidade, hein? Por toda a região centro-oeste de Minas. Obrigado pela companhia. 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Gente, tá chegando a previsão do tempo, você quer saber? Agora já deu uma melhorada bastante legal aí no tempo, né? É, a chuva cessou, né? Muito barro aí nas estradas rurais, né? Tudo bem, muito barro nas estradas rurais, mas volta tudo ao normal, né? Volta tudo ao normal, né? Porque, por enquanto a chuva não chegou definitivamente, não. Mas quando chegar, aí é barro que não acaba mais, né? Mas é isso aí, é a época do ano, né? Chegando aí a época das chuvas, a partir de novembro, mais ou menos, né? Já começou agora em outubro, começou no mês de setembro algumas chuvas, agora em outubro mais um pouquinho, em novembro começa a se intensificar, e vai, dezembro, janeiro, muita chuva pra gente, tá bom? E a gente precisa da chuva, e a gente fica muito feliz com ela, sempre estando por perto, né? Que seja uma chuva abençoada, que seja uma chuva bem tranquila, pra gente ficar realmente muito feliz, tá bom? A previsão do tempo, você confere comigo, temperatura mínima para hoje, 21 graus, máximo 31, já é muito calor, viu? A sensação térmica 23, máxima 27, chuva 0%, né? Umidade relativa do ar 48% na mínima, na máxima 90%. A intensidade 205 km por hora, viu, pessoal? 5 km por hora, às 9:34, é você ouvindo meu programa, é você de bem com a vida, é você ligado por aqui na Nova Veredas FM, essa super máquina potente de som, mandando nosso som para mais de 70, 80 cidades da região centro-oeste de Minas, viu? A maior potência do centro-oeste de Minas, viu? Hoje o quadro do calendário nos informa as datas e hoje é dia do compositor brasileiro. Então, viva o compositor brasileiro! Dia Mundial do Algodão, dia de Nossa Senhora do Rosário. Viva Nossa Senhora do Rosário, pessoal! Hoje é dia de Nossa Senhora do Rosário. É dia do trabalho decente, pessoal! E agora, 9:34, o que que eu tenho? Ah, eu tenho um intervalo comercial. Vamos lá para o intervalo comercial. Daqui a pouquinho nós voltaremos com mais músicas aqui na Melhor. Fica ligado comigo.

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9: Voltamos no Alegria e Companhia. Confere comigo a hora certa por aqui no meu, no seu, no nosso rádio. 9:43. Vamos seguindo por aqui ao somzão dele, amado, o amado mais amado do Brasil, Amado Batista. Amor, meu louco amor.

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0: Na melhor do seu rádio, César Menotti, Fabiano Bruno Marrone, Ataíde Alexandre, Amado Batista, 4 faltando para as 10 da manhã. O Juarez do Mercadinho do Povão tá ligado comigo. Aureliane Lilian também, Mercadinho do Povão, bom dia.
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Aê, cara! Que coisa boa, que coisa boa, tá aí! É a Fazenda, a Fazenda. César e Paulinho, César, Menotti e Fabiano, às 10 horas e ponto, gente. 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Fala com meu amigo nobre, Zé Vitor Leonardo, um abraço, bom dia, obrigado pela audiência. 999-85-90-96, pessoal bacana, sempre simpaticíssimos com a pessoa do Cláudio, aí, pessoa maravilhosa, esses meninos, né? 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É você ligado, é você participando, é você ouvindo o meu programa de ponta a ponta, ouvindo a gente, muito grato, muito satisfeito, né? Com essa audiência muito grande ao qual nós temos aqui no programa todos os dias, viu? Eu quero aproveitar aqui e mandar um grande abraço ao meu amigo Chacal, viu? RH Lanternagem Pinturas é do meu amigo Chacal, sempre ouvindo o meu programa, viu? Alô, Chacal, bom dia. Obrigado pela companhia, obrigado sempre pela audiência, né? Todo pessoal aí lá do Chacal ouvindo o programa, né? Muito obrigado pela companhia, muito obrigado pela audiência. 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Agora 10 horas e 3 minutos, bom dia para você!

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3: 10:07.
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3: Mas vamos aplaudir ele, o homem sorriso do rádio, Cláudio Francis.
13: Voltamos por aqui, bom dia pra você. Tamo de volta com um sorriso estampado nos lábios pra fazer um programa maravilhoso pra você até as 11h30, viu? César e Paulinho, você é tudo que pedi pra Deus.

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0: Rick e Renner na programação A Força da Canção, César e Paulinho na melhor do seu rádio. Um ótimo dia para você, gente boa. Obrigado pela companhia, obrigado por estar com Cláudio Francis por aqui. O romance ainda está no ar. Humberto e Ronaldo.
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Por aqui na melhor do seu rádio, sempre Leandro e Leonardo, um sonhador, João Paulo e Daniel, minha estrela perdida aqui no rádio, tocando melhor para você. Muito obrigado pela companhia. 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Ô, gente, tem excursão para Aparecida do Norte, viu? Você pode ir com a Grace e também com o Cássio. Essa excursão vai ser em janeiro, tá bom, pessoal? É isso aí. Então você pode comprar sua passagem o mais rápido possível para você não ficar de fora dessa mega excursão, tá certo, pessoal? É isso mesmo. Às 10 horas e 34 minutos, essa excursão vai sair de Bom Despacho no dia 13 às 20 horas. Vai retornar aí para Bom Despacho no dia 18, tá bom? Após o café da manhã, viu? 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Beleza, pessoal? 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Alô, alô, Pedrinho de Souza, bom dia. Obrigado pela audiência e pela companhia. 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É isso mesmo, então passe por lá. 10 horas e 35 agora, vamos ao intervalo, a gente volta daqui a pouquinho.

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1: Eita, estamos de volta por aqui, a música não para. Vamos seguindo por aqui em frente, conduzindo o programa Alegria e Companhia. Hoje tem futebol, hoje é dia 7, pessoal, tem futebol, você não pode perder, tá bom, pessoal? Hoje, por volta das 9h30 da noite, tem Cruzeiro e São Paulo, viu? Perde não, em Cruzeiro e São Paulo, pelo canal Itasat, começando por aqui, por volta das 21 horas, pelo canal Itasat, pela Nova Veredas FM. Você acompanha esse jogão de futebol em Cruzeiro e São Paulo.

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0: Para que não melhore sempre para você, tá aí, faltando 3 minutos para as 11 horas da manhã, Guilherme Santiago, querendo te querer ainda, Gilberto e Gilmara, a vida pelo avesso, Chitãozinho Chororó, nuvem de lágrimas, e agora eu vou direto à Assembleia Legislativa lá na capital Belo Horizonte, falar com o repórter Itamar Bairink. Oi, Itamar, bom dia!
1: Bom dia para você também, meu caro Cláudio França. Bom dia para todos, bom espaço, região sintonizados na Nova Veredas FM, curtindo aí a programação. Chegando com o nosso destaque desta quarta-feira. Os 5 parlamentares mais votados para a próxima legislatura aqui na Assembleia de Minas receberam juntos mais de 1,5 milhão de votos dos mineiros. 4 deles foram reeleitos e 1 é estreante aqui no Legislativo Estadual. Os detalhes a gente acompanha agora com Luiz Felipe Valona.
2: Esse grupo é composto por 3 homens e 2 mulheres. 3 deles pertencem à mesma agremiação, o Partido Liberal. Pela segunda vez consecutiva, o campeão de votos é o deputado Bruno Engler, do PL, reeleito com 675.940 votos. O resultado mantém o parlamentar como mais votado na história da Assembleia, posto que já era dele desde a eleição anterior. Bruno Engler coordena o movimento Direita Minas e avança para o terceiro mandato. Ele atua pela promoção de valores conservadores e na defesa da segurança pública. Já com 328.402 votos, a deputada Beatriz Cerqueira, do PT, fica na segunda colocação entre os mais votados do Legislativo. Ela segue para o terceiro mandato, como a mulher mais votada de todas as legislaturas da Assembleia de Minas, título que mantém desde 2022. Nos 2 primeiros mandatos, a parlamentar presidiu a Comissão de Educação, Ciência e Tecnologia e fez parte das CPIs de Brumadinho e da CEMIG. Ela atua principalmente em prol da educação, meio ambiente e direitos dos trabalhadores. Na terceira posição está o atual vereador de Belo Horizonte, Pablo Almeida, do PL. O estreante como deputado estadual foi eleito com 227.009 votos. Cristão e conservador, ele pretende atuar na proteção da família, segurança pública e liberdade econômica. Já com 165.936 votos, o deputado Eduardo Azevedo, também do PL, segue para o segundo mandato estadual. Entre as propostas para a próxima legislatura, ele pretende atuar na valorização dos princípios cristãos, redução de impostos, defesa do livre mercado e fiscalização do gasto público. Fechando o grupo dos 5 mais votados da Assembleia, a deputada Lude Falcão, do Republicanos, obteve 159.944 votos, sendo reeleita para o segundo mandato estadual. Lude Falcão busca atuar nas áreas de saúde, educação, proteção às crianças, mulheres e idosos, além do apoio ao setor produtivo.
1: E lembrando que a votação de todos os eleitos para o Parlamento Mineiro pode ser conferida no portal almg.gov.br. Boa quarta-feira para você, Cláudio Francis, para todos na sintonia da Nova Veredas FM. E até amanhã com outras informações da Assembleia Legislativa de Minas Gerais, em Belo Horizonte, Itamar Bairink.
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7: 11:06.
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16: Beleza, bom dia para você, 11 horas e 10 minutos. Hoje tem Cruzeiro e São Paulo, 21h30, 21 pelo canal Itasat. Você já começa a ouvir esse super bate-bola aí, né? É o bate-bola antes do futebol. E às 9h30 começa definitivo Cruzeiro e São Paulo, viu? Pelo canal Itasat. Você não pode perder. Sintonize 89.3 Nova Veredas FM. Tô indo embora, porque amanhã tem muito mais para você, viu, pessoal? Grande abraço, que Deus abençoe, que Nossa Senhora Aparecida proteja cada um de vocês com paz, com amor, com saúde e prosperidade, tá bom? Que você possa conquistar tudo aquilo que você queira e tudo aquilo que você mereça, com Deus sempre na frente das suas coisas, tá certo? Matheus e Cauã, nosso santo bateu. Valeu, pessoal, já já tem o Rádio Esportes e muito mais no decorrer do dia.
17: É o Silveira no piano.

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0: você, torcedora, torcedor, ligados na Itatiaia. São 11 horas com mais 32 minutos. Estamos chegando com o Rádio Esportes desta quarta-feira, 7 de outubro de 2026, com a produção de Daniele Rodrigues e Rafael Cruz, a coordenação de Alexandre Simões, direção de esportes de Michel Ângelo. A apresentação nesta quarta é comigo,
1: Thiago Reis.
0: E vamos às manchetes e destaques do programa de hoje.

0: Domingão está de volta. Hoje tem o Cruzeirão em campo no Gigante da Pampulha. O destaque do Cruzeiro, a manchete do Cruzeirão cabuloso, Emerson Pancieri.
1: Após 17 dias, Cruzeirão está de volta ao Campeonato Brasileiro. Matheus Henrique, que chegou a ser dúvida, foi relacionado. 3 desfalques confirmados para hoje e jovem da base ganha espaço na zaga.
0: O adversário de hoje é o São Paulo, tricolor. Hoje não, hein? Hoje, ô São Paulo, hoje não. Nem pensar, São Paulo. A manchete do tricolor. O São Paulo com Paulo Azeredo.
2: São Paulo pega o Cruzeiro no Mineirão, querendo subir na tabela do brasileiro e buscar a reabilitação no campeonato.
0: Também tem clássico no Rio de Janeiro, a manchete da cidade maravilhosa, Wellington Campos.
3: Botafogo e Vasco reabrem o Brasileirão para os cariocas num clássico em que os dois precisam da vitória.
0: O Atlético entra em campo amanhã contra o Xará Paranaense, lá em Curitiba. A manchete do Galo, o destaque do Galão da Massa, Cláudio Rezende.
4: Com equatorianos de volta, técnico Barba Domingues. Tem reforços importantes. Time viaja à tarde rumo a Curitiba para voltar a vencer fora de casa no Brasileirão.
0: Do América, manchete do Coelhão. Hoje também tem o América sob nova direção. A manchete do Coelho, Fabrício Calazans.
5: Coelho pode ter rebaixamento à Série C confirmado esta noite. Time vai a campo sem treinador.
0: Já anunciou o novo técnico. Grande planejamento. Tem treinador, mas joga sem comando técnico. Aliás, tem mais técnico do que vitórias na Série B. Ei, Coelhão. É, Coelho. 11:35. A manchete do futebol europeu. A treta continua rendendo entre Jorge Jesus e Cristiano Ronaldo. A manchete do correspondente internacional, Renato Paim.
6: Em comunicado, Cristiano Ronaldo se compara a Pelé e Maradona, expõe acordo com Jorge Jesus e aumenta a crise na seleção portuguesa.
0: E vamos destacar também o jogo da Argentina, que marcou a despedida de Lionel Messi com a camisa 10 dos hermanos. Já já informação direto de Buenos Aires. Esportes de hoje tem análise e opinião, comentaristas Ale Oliveira e Natália Piusa. E claro, sua participação também é muito importante. Manda aí sua mensagem, a sua crítica, sugestão, elogio no YouTube. Você interage em tempo real. Cola comigo no YouTube, no Itatiaia Esporte. Você participa e ainda concorre a prêmios. 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Alô você no interior do estado, hein? Você que se liga na rede Itasate, muito obrigado pelo carinho da audiência. E claro, você da capital, região metropolitana, no AM, FM, você no trânsito. Muito obrigado pela carona. Vamos juntos com o Rádio Esportes desta quarta-feira, aqui na rádio mais ouvida do Brasil.

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10: São 11 horas com mais 40 minutos, hein? De volta com o Rádio Esportes. Já já tudo de Brasileirão. Hoje tem, graças a Deus, Campeonato Brasileiro. Na Série A, o Cruzeiro em campo. Na Série B tem o América. Amanhã tem o Galo, hein? Lá em Curitiba. E você vai saber de tudo aqui no Rádio Esportes. Hoje é Cruzeiro e São Paulo, grande clássico do nosso futebol. O São Paulo na Copa do Brasil tem apenas um título: campeão mundial, campeão brasileiro de Libertadores, mas na Copa do Brasil o tricolor tem apenas um título. Em que ano o São Paulo foi campeão da Copa do Brasil, hein? Tem vice-campeonato, tem um monte de eliminação, inclusive pro Cruzeiro, mas título mesmo, apenas uma conquista de Copa do Brasil. Pergunta do Rádio Esportes: em que ano o São Paulo, adversário do Cruzeiro hoje, conquistou a Copa do Brasil? Para participar no YouTube, cola comigo no Itatiaia Esporte. O chat está liberado, hein? Manda lá seu nome completo e a resposta do programa de hoje. Atenção, torcida do Cruzeiro! Tem sorteio de ingressos pro jogo hoje. Bora lá, hein? Bora apoiar o Cruzeirão. Você, como convidado da Itatiaia, para assistir a Cruzeiro e São Paulo hoje no Mineirão. 21h30 no Campeonato Brasileiro. 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Você também participa no WhatsApp 99651-9657, 99651-9657, código de área 31. Você participa com o seu nome completo e apenas por mensagem de texto, hein? Não adianta mandar áudio, não adianta ligar também não. 99651-9657, participa comigo. Eu quero saber o ano em que o São Paulo saiu campeão da Copa do Brasil.

0: tem Campeonato Brasileiro em destaque. Além do Cruzeiro, vamos falar já de Cruzeiro e São Paulo. Teremos mais 5 jogos abrindo a 29ª rodada do Brasileiro. São 3 jogos às 7:30 da noite. Em São Paulo tem Bragantino e Mirassol. Bragantino, gente, é o 11º em 36 pontos e já não vence há 4 rodadas. Pressão pra cima do técnico Wagner Mancini. O Mirassol é o 15º, 32 pontos. Vem de vitória da última rodada, saiu da zona do rebaixamento, tá melhorando o Mirassol. Já no Beira Rio, tem clássico Internacional e Corinthians. O Inter tá muito pressionado. Na zona do rebaixamento, 18º, 28 pontos. O Corinthians, 14º, 32 pontos, mas também tão pressionado quanto. São 6 derrotas seguidas nos últimos jogos. No Mangueirão, Remo e Grêmio, outro gaúcho em campo hoje. As duas equipes também na zona do rebaixamento. O Remo, vice-lanterna, 23 pontos, praticamente rebaixado. Já o Grêmio, 17º, com 29 pontos. No Barradão tem Vitória e Chape. É a Vitória e Chapecoense, 8 da noite. Vitória, 13º, 33 pontos. A Chape, também já virtualmente rebaixada, apenas 18 pontos. E no Nilton Santos, tem clássico Botafogo e Vasco da Gama. É o clássico vovô, 8:30 da noite. As informações deste jogo lá no RJ, o Wellington Campos. Fala aí, Wellington.
1: Alô, Thiago. Alô, amigos da Itatiaia. E Botafogo e Vasco jogam às 8:30 da noite no estádio Nilton Santos, reabrindo para os cariocas o Brasileirão após a data FIFA. Botafogo é o 12º colocado, com 35 pontos, precisa vencer no seu grande jogo, vamos dizer assim, de estreia do Tite, né, em casa com o time da Estrela Solitária. Ele vai contar aí com a volta do Danilo. Resta saber se começa jogando ou fica como opção. Já o Vasco é o 16º, com 31 pontos, um jogo a menos com a Chapecoense, também precisa da vitória. Gabriel Batista, Vitinho, Ferrarese, Lucas Monzon ou Arthur Chaves e Alex Telles, Huguinho, Danilo ou Medina, Montoro e Matheus Martins, Ziyech e Arthur Cabral, é o time do Botafogo do técnico Tite. Já o Vasco de Léo Jardim, Paulo Henrique, Saldívia, Robert e Renan e Cuiabano, Sousa, Thiago Mendes e Lescano, Marino Inestrosa, Bruno Duarte e Colídio. Vasco, que ontem viu seu conselho deliberativo aprovar a venda da SAF para a família Lamáquia. Agora volta a Assembleia Geral, sócios, né? Que vão votar em data a ser definida nas próximas semanas. Tá certo, Thiago. Do Rio de Janeiro, Wellington Campos, na Itatiaia.
0: Valeu, Wellington. Olha aí a classificação do Campeonato Brasileiro. Já tudo, hein? Do Cruzeiro, também do Galo. Jogo do Cruzeiro hoje, 9:30 contra o São Paulo. O Galo jogando amanhã às 8:00 contra o Atlético Paranaense. O G4 do Brasileiro tem Flamengo com 60 pontos, Palmeiras 57, Atlético Paranaense 49 pontos. Todos com os mesmos 28 jogos, né? Agora, o único asterisco na tabela para Vasco e Chapecoense, ainda com 27 jogos, ainda a cumprir jogos no campeonato. Então, Flamengo, Palmeiras, Atlético Paranaense e Fluminense fechando o G4. Bahia é o 5º com 46 pontos. Galo e Cruzeiro ali emboladinhos, hein? Cruzeiro é o 6º com 45. O Galo é o 7º, 43 pontos. Na zona do rebaixamento, Grêmio e Inter, Remo e Chapecoense. Agora 11:47. 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

0: Hoje tem, o Cruzeirão em campo e você vai acompanhar na Itatiaia desde cedinho, hein? A partir das 18 horas, turma do bate-bola, João Vitor Cirilo, já com as primeiras informações direto do Mineirão, que faz o técnico Arthur Jorge, a montagem do Cruzeiro, o time para enfrentar o São Paulo, a partir de agora, direto da concentração do Cruzeiro, a Itatiaia dentro da Toca da Raposa, com as primeiras informações do Cruzeirão. Um abraço, bom dia, Pansy!
1: Um abraço para você também, seu nome, seu bairro. Um abraço para quem nos acompanha aqui no Rádio Esporte Itatiaia. Ótima quarta-feira para todo mundo. O Cruzeiro de volta, né? Ativa, voltando aos jogos. Foram 17 dias, se for levar em consideração aquela partida do Vitória, né? Jogo que foi em Salvador, Cruzeiro vencendo, Cruzeiro buscando esse resultado positivo na capital baiana. E agora, com a parada para a Super Data FIFA, o Cruzeiro preparadíssimo para esse confronto contra o São Paulo. É clássico do futebol brasileiro, duas camisas pesadas, muita história no futebol em jogo também. E o Cruzeiro, óbvio, quer fazer esses três pontos para chegar aos 48 e ficar firme nessa briga na parte de cima da tabela. Tiagão, que dá para destacar? Cruzeiro hoje, daqui a pouco desce, né, os atletas aqui na Toca da Raposa pro restaurante, os atletas ainda nos quartos, daqui a pouco eles descem pro restaurante da Toca da Raposa, o time concentrado desde ontem, teve treino à tarde, seguido de concentração e com novidades. Vamos começar com o Matheus Henrique. Matheus Henrique chegou a trabalhar de forma à parte nos últimos dias, ontem trabalhou normal, e tá aí confirmado entre os relacionados pelo Cruzeiro, pelo técnico Arthur Jorge, o Matheus Henrique tá dentro, né? Pode entrar no decorrer da partida. Técnico Arthur Jorge, eu sempre venho falando isso, tem aí o Matheus Henrique como um 12º jogador, sempre participa das partidas. O garoto Kelvin é a novidade. O garoto do sub-20 do Cruzeiro ganhando essa oportunidade entre os relacionados, e eu explico o motivo, é que o Fabrício Bruno tá fora, inclusive o Fabrício Bruno tá aqui fazendo tratamento na Toca da Raposa, não foi constatada a lesão, não tem nenhum problema grave, inclusive sinceramente, viu, eu acho que se fosse aí uma partida aí de final de algum torneio aí mata-mata, alguma copa, ele poderia jogar tranquilamente, né, não tem aí aspecto nenhum relevante, mas está fazendo um trabalho para essa panturrilha, né, direita, que fez até o exame de imagem. Então, por precaução, dá uma segurada no Fabrício Bruno, não vai pro jogo, tá fora. O Vidalba também tá fora, o Vidalba com desconforto muscular, não enfrenta o São Paulo. E mais um que tá fora é o atacante Neyzer Villarreal. Esse é uma entorse, né? Teve essa entorse depois do jogo contra o Atlético, aquele clássico na Copa do Brasil. Foi um lance aqui, foi um choque, né? Um trauma aqui em um treino na Toca da Raposa, e por isso o Neyzer ainda sem condição de jogo. Até recentemente, né, o Arthur Jorge lamentando muito não ter o Neyzer, né, uma sequência de jogos pro Neyzer. Tá difícil dar uma sequência pro Neyzer, que é jovem, mas não consegue jogar, né? Não consegue atuar por conta de sucessivos problemas. O Arthur Jorge lamentou isso e disse que foi até o motivo para contratar o Cruzeiro buscando o empréstimo do Lúcio. Lúcio confirmado no banco de reservas. Agora, Thiago, preste atenção. Esse volta com moral. Se a seleção do Equador ontem, até concordava com você, se não foi bem nesses jogos que teve na data FIFA, o Arroio se destacou, foi muito elogiado pela imprensa equatoriana, foi elogiado também pelo técnico Marcelo Gallardo. Ele volta, ontem chegou por volta de 11h50 da noite no aeroporto de Confins, e olha os números do Arroio, são 44 jogos no Cruzeiro, 8 gols e 5 assistências, 13 participações diretas em gols. Ô Thiagão, cá pra nós, 20 anos, teve essa viagem aí? Eu sei não, hein? E eu acho que vai pro jogo. Vamos ver como é que vai ser essa conversa, mas é um jogador que tem tudo para ajudar o Cruzeiro, como foi lá em Salvador. Fez aquele gol, deu duas assistências, tá sendo um ano bem diferente pro Arroio. Nós já falamos aqui, trocou também quem cuida do staff dele, quem cuida da carreira, do dia a dia, é a empresa que cuida do Caio Jorge, e deu, vamos dizer assim, uma repaginada no equatoriano, seu nome, seu bairro.
0: Ele se tornou um jogador de fato muito decisivo. Pance, dois questionamentos a você. Se quiser, já pode até antecipar a escalação pra gente. Vamos lançar o campinho na tela do YouTube pro Alê e também a Nath Fiuza falarem a respeito do jogo de hoje. Mas eu tenho duas dúvidas, e você que tá aí no dia a dia e tá dentro da Toca da Raposa nesse momento, pode antecipar. Você falou do aproveitamento do Arroio. É pra ser titular, pra começar o jogo, ou esperar no banco e entrar eventualmente mais adiante na partida? E sobre a lateral esquerda, o Vinha não vai jogar? Ele veio pra tão pouco tempo, se não colocar o Vinha agora, vai entrar quando? Vai jogar o Rojas? Como fica essa formatação, a escalação do Cruzeiro pra hoje, Panseiro?
1: Vamos lá também com o nosso campinho, a Dandara, fera máxima do nosso departamento também de vídeo aí, produzindo aí o campinho pra gente colocar no Rádio Esportes. Ó, o provável Cruzeiro pra hoje: Otávio no gol, Fagner na direita, a zaga, João Marcelo, Jonathan Jesus. Eu coloquei Rojas ou Vinha. Eu acho que é muito mais uma precaução da minha parte, uma cautela talvez da minha parte. Mas eu acho que o Vinha, ele, pelo que fiquei sabendo, né, em termos de informação, ele treinou muito bem, ele aproveitou a janela muito bem. E o Rojas, ele vinha ali numa instabilidade, talvez uma oportunidade, né, pro Vinha começar. Eu coloquei essa dúvida, mas eu não me espantaria. O time vai ser definido ali, quando o time desce pro auditório, quando o Arthur Jorge define a equipe que vai a campo. Ele não define isso antes, é por isso que eu tô colocando essa dúvida, mas eu não espantaria se tivesse o Vinha como titular. No meio campo, o Lucas Romero, voltando daquele problema que ele teve na panturrilha, não jogou em Salvador. Gerson com o Matheus Pereira. E aí, Arroio? Eu acho que o Arroio não tem problema para começar. Se não der, põe o Felipe Moraes, que o Felipe Moraes está com moral e muito elogiado também aqui pelos próprios companheiros. É um garoto de muita cabeça boa. Não é marra, né? Aquele negócio de, tô subindo da base, eu tô por cima, não. Um menino muito humilde, muito, muito cabeça boa. O Wesley do outro lado, né? Nesse ataque, e o Caio Jorge na frente. Eu apostaria nesse time, Thiagão.
0: Ô Emerson Pansieri, eu vou trazer o Ale Oliveira e a Nath pra gente debater sobre o jogo. O Ale Oliveira vai comentar a partida hoje. Aliás, pra quem tá vendo no YouTube, é um exemplo de trabalhador. Já está aqui uniformizado pro jogo das 9:30 da noite. 9:30, homem já... Bom, e vai ficar com esse uniforme uns 3-4 dias, porque veste a camisa mesmo. O Ale, sobre a lateral esquerda, começando por essa dúvida. Se o Cruzeiro traz o Matias Vinha para tão pouco tempo de contrato, eu imagino que há uma insatisfação com o Rojas. E se você traz para tão pouco tempo de contrato, tem que pôr para jogar, para saber se tem condição de ficar ou não. O que você pensa, primeiro, do jogo e também essa lateral esquerda do Cruzeiro? Bom dia, Lê.
2: Bom dia, viu, Tiagão, companheiros e todo mundo que nos consagra na Rádio Mais Ouvida do Brasil. Eu não traria o Vinha. Acho que ele não é muito diferente das opções que o Arthur Jorge tem nesse momento. O Rojas mais ofensivo, o Vidalba mais defensivo. O Vidalba, acho que até no todo da temporada até agora, entregou mais, mas o Rojas ainda está se adaptando, e acho que o Vinha é mais ou menos desse nível, dessa turma. Agora, se de repente houve ali uma avaliação, identificaram que não, que existe um problema, que eles não têm paciência com o Rojas, o Vidalba, que hoje não está disponível, é um jogador que não agrada tanto e tal, então você traz um cara para jogar. Se é para trazer um cara para compor, você já tem dois, e aí você busca na base, que inclusive tem alternativas. Então, se não é para jogar, aí eu não traria o jogador de jeito nenhum, né? Então também fico com esse ponto de interrogação. Com relação ao resto do time, Fabrício, curioso, né? O Fabrício, que não faz uma grande temporada, é verdade, não é nem sombra daquele jogador que a gente viu atuando e sendo convocado, inclusive, para a seleção brasileira no ano passado. Deu uma entrevista aí desastrosa, para dizer o mínimo, dizendo que jogou com dor e não sei o que lá. E assim, eu confio demais no departamento de futebol do Cruzeiro, que é um departamento muito sério. Confio demais no departamento médico do Cruzeiro, na diretoria do Cruzeiro, para permitir, para entender, para imaginar que um atleta profissional tenha jogado com dor limitante, né? Que a dor que o Fabrício Bruno disse que sentia, que de alguma maneira atrapalhava o seu jogo. Você sente ali um desconforto aqui, outro ali, é normal do jogador. Agora, se isso atrapalhou o jogador, ou atrapalhava o jogador, eu acho praticamente impossível que o departamento de futebol permitisse que ele jogasse. De fato é que depois daquilo lá ele foi pro banco contra o Vitória e agora também não vai jogar. Melhor pro Jonathan Jesus e pro João Marcelo, que estão jogando bem. O Fabrício Bruno seria meu titular, né? Mas o João Marcelo não tem decepcionado. E com relação ao Arroio, sem dúvida o jogador mais decisivo, não é o melhor para mim é o Otávio, mas o mais decisivo do Cruzeiro, os dois mais jovens. Mas eu, poxa vida, o Thiagão, até entrando na cabeça do treinador, até valorizando o trabalho do Arthur Jorge, pô, o cara ficou aí uma semana treinando, cara, todas as situações. Aí o Arroio desembarca hoje, né, ontem, à noite, e ele joga fora tudo que ele trabalhou. Então, no meu time, o Arroio ficaria como alternativa para o segundo tempo, entendendo a importância dele, entendendo que realmente ele é titular absoluto, vai voltar contra o Bragantino no fim de semana, mas para começar o jogo, eu vou dar moral para aqueles caras que estão treinando, pô. Para começar o jogo, pelo menos, eu faria isso. Não sei o que o Portuga vai fazer, viu, Thiagão?
0: Ô, Nath, quero te ouvir também. O Alê já deu uma patada no Vinha aqui, pra ele não tinha nem que ter vindo o Vinha, entendeu? Bom, tá aí o Matias Vinha, ele veio e tá à disposição. A partir do momento que ele tá aí, Nath, põe pra jogo, o Alê entende que dá uma sequência ao Rojas, e essa questão do Arroio, ele é tão fundamental, tão preponderante, que mesmo se houver algum tipo de desgaste pro jogo de hoje, coloca no campo. Boa tarde, Nath, o sinal eletrônico vai marcar meio-dia. Tudo bem, Nath?
3: Ei, Thiago, boa tarde, viu? Meu abraço a você e a todos que nos acompanham, Ale Oliveira, Emerson Pancieri, boa quarta-feira. Pois é, eu tô numa opinião bem parecida com a do Ale, no sentido do Vinha. Se veio, tem que jogar. O Cruzeiro contratou ele já no apagar das luzes, no último dia da janela, entendendo que era uma necessidade, uma carência desse elenco. O Rojas foi contratado com tempo, com análise, para ser esse substituto do Kaique, mas é bem verdade que ele não tem conseguido ajudar o time da forma como o Kaique ajudava, né? Nós até já discutimos aqui outros dias aqui no Rádio Esportes que o fato do Cruzeiro hoje ser um time mais vulnerável do ponto de vista defensivo não é só uma questão de estratégia ou de esquema tático, mas é também uma questão da mudança na lateral esquerda. Porque o Kaique defendia muito bem, né? Ajudava demais. Tem a questão do Christian também lá pelo outro lado, na direita. Então é um Cruzeiro que tem sentido falta dessas peças. E na lateral esquerda especificamente, o Rojas ainda não atingiu esse nível. Pode ser que seja um problema de adaptação, pode ser que ele precise de mais tempo, de uma pré-temporada completa para poder chegar de verdade. Mas se houve a contratação do Vinha, é porque o Rojas não estava agradando. E o Vidalba também oscilando, teve aquela questão da expulsão na Copa do Brasil, que deixou o torcedor na bronca. Então eu daria uma chance ao Vinha. É um jogo em casa, é um jogo que o Cruzeiro precisa pontuar, precisa vencer. Vai pegar um São Paulo desfacelado, muito mudado, cheio de desfalques. Então eu iria com o Vinha. E sobre o Arroio, eu entendo muito o ponto de vista do Alê, do trabalho no dia a dia. E acho que esse trabalho não pode ser mesmo jogado no lixo. Tanto que hoje a gente quer ver, né? Um Cruzeiro defendendo melhor, um Cruzeiro com mais repertório. Então eu entendo querer valorizar o que foi construído nesse período de data FIFA. Mas acho que especificamente, melhor dizendo, no caso do Arroio, acho que ele está num momento de tanta confiança e num momento tão decisivo que talvez isso pese para ele ser utilizado, apesar de não ter treinado todos esses dias. Acho que se ele começa jogando, é mais nisso. Aproveitar o bom momento, a boa fase, a confiança. Vai lá, Arroio, entra, ajuda a gente, faz um gol e no segundo tempo a gente começa a trocar. Mas eu deixo claro para você, Thiago, e quem nos acompanha. Independentemente das peças, a gente precisa ver um Cruzeiro diferente hoje, né? Mais aguerrido, mais concentrado e com um pouco mais de repertório. E se ele deixar o Arroio no banco, que ele mostre um Cruzeiro diferente. Um Cruzeiro que tem uma outra alternativa, sem também só essa dependência do Arroio, que a gente viu principalmente nas partidas que antecederam essa pausa do campeonato, né?
0: É isso, Nath. Torcer para que o Cruzeiro volte a ser aquele Cruzeiro, especialmente pré-Copa, né, do Arthur Jorge. Tava voando. E comandante, né, Cruzeiro, tem que fazer a sua parte. Aliás, já vamos trazer informações também do adversário. o São Paulo nesta quarta-feira no Mineirão. Hoje não, hein, São Paulo? Hoje não, Tricolor. 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O São Paulo, quem acompanha o Tricolor é o Paulo Azeredo. Ó, Tricolor, hoje não, em São Paulo, hoje não. Fala aí, Azeredo.
4: Fala, Thiago Reis, abraço pra você que tá ligado com a gente aqui no Rádio Esportes da Itatiaia. Hoje tem a volta do Brasileirão, né? Tem São Paulo e Cruzeiro no Mineirão, 9:30, e o Tricolor, 11º colocado com 36 pontos, vem de derrota no Clássico para o Santos, e se vencer hoje, pode subir até 2 posições na tabela de classificação. Por isso, quer a reabilitação, quer a vitória no Mineirão para continuar sonhando com uma vaga na Copa Libertadores. O time deve ter a 19ª escalação diferente em 19 jogos, sob o comando técnico Dorival Júnior. Ele perdeu 4 jogadores no clássico com o Santos. Goleiro Rafael, com um problema na coluna. Lateral esquerdo, Iago, é um problema muscular no adutor da coxa direita. O volante Danielzinho, com lesão no tornozelo esquerdo. E o atacante Luciano, com lesão muscular no adutor da coxa direita. A novidade para hoje é Jonathan Calleri, que volta de suspensão neste campeonato brasileiro. Vamos então trazer aqui na Itatiaia a palavra do meia Bobadilha, paraguaio, que pode pintar nesse time do São Paulo, e fala aqui no Rádio Esportes o que o torcedor tricolor pode esperar do time hoje à noite.
5: Não, o torcedor pode esperar um time que vai deixar tudo em campo, que vai ir em busca da vitória. Com certeza a gente vai lá para ganhar e se Deus quiser a gente vai chegar aqui com um bom resultado.
4: Portanto, este Bobadilha conosco aqui na Itatiaia. O provável São Paulo com Carlos Coronel, Pedro Lima, Arboleda, Rafael Tolói ou Sabino e Wendel, Pablo Maia, Bobadilha e Marcos Antônio, Arthur, Gustavo Santana ou Rian Francisco e Jonathan Calleri. Tá certo, Thiago Reis?
0: Tá certo, Paulo Azeredo. Olha, o que destacar desse time do São Paulo, cheio de problema nos bastidores, mas é ainda assim um bom time, né? Um ataque, por exemplo, de Arthur e Calleri, sempre perigoso, Ale.
2: É, mas tá vivendo uma fase muito ruim, né? São 2 derrotas nas últimas 3 partidas, perdeu pro Santos e pro Palmeiras, pros rivais, né? E principalmente na condição de visitante no Campeonato Brasileiro, são 11 jogos sem vitória, né? E realmente muitos desfalques, jogadores que são símbolos desse time, né? Muita gente acha o Luciano o melhor jogador do Tricolor Paulista, né? Ele tá fora, o Rafael também é o titular absoluto. Não gostei do Coronel na partida de sexta-feira, que é o goleiro reserva do São Paulo, quando o Tricolor enfrentou o Santos, né? O Lucas Moura que não joga nunca, é um desfalque eterno, né? Então você tem aquele Danielzinho, que é um cara que dá ritmo no meio. Então é um São Paulo muito modificado, que vem para se defender, vem para tentar pelo menos um empate, mas que tá numa crise dentro e fora do campo e se aproximando perigosamente da zona de rebaixamento, Thiago.
0: É isso, Ale Oliveira, estaremos juntos, hein? Com Oswaldo Reis, o Piquitito, com todo o primeiro time do rádio hoje no Mineirão. Bola rola às 9:30, mas já a partir da turma do bate-bola, direto do Gigante da Pampulha, a partir das 18:00, tudo de Cruzeiro e São Paulo. E já, o Emerson Pansieri volta com novas informações do Cruzeiro, direto da Toca da Raposa. 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Oh, rápido intervalo na volta, hein, gente? Direto, diretaço pra Curitiba. Amanhã tem o Galo e o Cláudio Rezende, já na capital paranaense, tem as últimas informações do Galão da Massa.
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0: Agora meio-dia, com mais 12 minutos. 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Pergunta de hoje: o São Paulo conquistou apenas um título na Copa do Brasil. Em que ano foi que o São Paulo, adversário do Cruzeiro, foi campeão da Copa do Brasil? Tem ingresso, inclusive, para o jogo do Cruzeiro. 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

0: massa. Amanhã, num desafio duro em Curitiba, o Atlético Paranaense, terceiro colocado do Brasileirão. Mas o Galo tá embalado, o Galo tá animado. E lá em Curitiba está o repórter Cláudio Rezende. Vamos sair aqui de Belo Horizonte com quase 30 graus, Rezendão, 28 graus de temperatura. E o clima aí em Curitiba, puxa vida, que lugar bonito. Aliás, como é linda, né? A capital ecológica do Brasil, Curitiba. Quem tá no YouTube tá vendo, olha que praça bem cuidada. Oh, mas dá uma dorzinha de cotovelo, hein? Oh, Curitiba que é maravilhosa. Galera do YouTube, já tem imagens do Cláudio Rezende na capital paranaense. Meio-dia e 15. Um abraço, boa tarde, Rezendão.
1: Um abraço, Thiago. Boa tarde a você, boa tarde ao Alê, a Nath, a todos do Rádio Esportes. Nesta quarta-feira, aqui estamos na Praça Japão, região do Batel, aqui em Curitiba. É uma praça, uma das muitas praças locais muito bem arborizados aqui da capital ecológica do Brasil, Curitiba. A Itatiaia chegou primeiro, Thiago, estamos aguardando a delegação do Galo que vai chegar aqui no início da noite. Ainda teve treino agora pela manhã na cidade do Galo, CT do Atlético, que hoje já teve a reapresentação dos equatorianos que estavam servindo a seleção deles do período de data FIFA. Eles já se reapresentaram e hoje fizeram um trabalho regenerativo. Alan Franco, Minda e o Preciado. Há uma expectativa de que eles viajem aqui para Curitiba. Vamos conversar agora com a comissão técnica, com o Barba Domingues. Só se relatarem um desgaste, um cansaço muito grande, que eles ficariam fora dessa viagem. E a gente tem também, Thiago, imagens, fotos do Atlético do treinamento de hoje com o Vitão e o Pacini em campo. Ontem fizeram o regenerativo. O Vitão, principalmente, é uma ótima notícia porque vinha sendo titular do time. E foi também para a data FIFA para amistosos da seleção sub-20. Então, Vitão e o lateral Pacini treinaram normalmente e vão fazer parte dos relacionados. E o Castanho, Thiago Reis, ontem à noite eu fiquei de olho no amistoso da Colômbia contra Peru. 2-0 para a Colômbia em Miami, nos Estados Unidos. A Colômbia, enfim, venceu nessa data FIFA. E o Castanho entrou aos 20 e poucos minutos do segundo tempo. Então jogou ali pouco menos de meia hora. Castanho e Viveiros, que é o artilheiro do campeonato, jogador do Atlético Paranaense. Eles entraram juntos, então eles tiveram a mesma minutagem no jogo de ontem. A logística do Castanho é a seguinte, viu, Thiago? Ele está viajando de Miami para São Paulo, Guarulhos. E depois amanhã cedo chega aqui a Curitiba. Então ele vai chegar no dia do jogo, aí vai depender do Barba Domingues e da conversa com ele para saber se será ou não utilizado diante do Furacão. É pro Galo voltar a vencer fora de casa neste campeonato brasileiro, Thiago, porque 43 pontos. Se vence o Furacão, chega naquele número de 46 pontos no campeonato, que é o número da tranquilidade para não correr risco da parte de baixo. E aí o Galo vai pensar mais nas Copas e, logicamente, vai continuar aí tentando também uma vaga Libertadores pelo Brasileirão. Mas esse número de 46 pontos, se a gente analisar os dois últimos anos do Galo, já podemos dizer que é um número da tranquilidade se o Galo vencer amanhã, Thiago.
0: É um ano bem melhor, né, Cláudio? Bem melhor do Galo em relação aos anos anteriores. E para coroar esse ano, um título, pelo menos um, né? Quem sabe dois, Sul-Americana, Copa do Brasil e, em se tratando de brasileiro, Nath Fiuza, como disse o Cláudio, uma vitória, o Galo chega aos 46 pontos para colar de vez nesse G5. Primeiro, a matemática, eu acho até uma tranquilidade excessiva pensar, falar em zona do rebaixamento. O Galo tá muito longe, principalmente em desempenho, a respeito disso. Mas por que não, hein, Nath? Conseguir um G5, um G4 de Brasileirão. Passa muito por um bom resultado amanhã, Nath.
2: Sem dúvidas, Thiago. E o torcedor do Atlético, pelo que aconteceu nas últimas temporadas, fica meio ressabiado assim, né? Então é importante que o time

0: antes da chegada do técnico Eduardo Domingues, mas que o desempenho não convencia. Então a gente falava, olha, tem que tomar cuidado, esse time pode jogar mais, esse time tem que fazer mais no Brasileirão. Olha o que aconteceu recentemente. Mas a partir da chegada do técnico Eduardo Domingues, a forma como ele estrutura o time, a mobilização, a organização defensiva, é o desempenho do time que nos dá a tranquilidade de que não vai brigar contra rebaixamento, de que é uma matemática absolutamente segura. Mas, para mim, o mais importante é manter o nível. Se o Atlético olha para o Campeonato Brasileiro como um segundo plano, como um campeonato menos importante, uma mobilização muito menor, você desencaixa o time. Se você está jogando sério, jogando constantemente, com a concentração lá em cima, você não perde o que você está fazendo no dia a dia. E não perder esse encaixe é o que mais importa para chegar lá nas Copas, né?
1: É isso, para chegar com conforto. O termo que eu tô usando é conforto, né? Chegar confortável no Brasileiro para aí sim jogar a pressão, jogar a cobrança nas Copas. Ô, Ale Oliveira, pensando no jogo de amanhã, eu tenho o bordão de jogar para cima. Eu jogo para cima, eu quero vitória. Mas o Cláudio Rezende trouxe um dado importante aí da dificuldade que o Galo tem fora de casa e a se respeitar a campanha que faz o Atlético Paranaense, o trabalho extraordinário do Odair Hellmann, especialmente jogando lá em Curitiba, né, Ale? Sempre jogo duro.
2: É um trabalho muito bom mesmo, principalmente porque é bom a gente lembrar, o Furacão veio da Série B, né? E hoje é o campeão brasileiro entre as equipes normais. Você tira ali o Flamengo e o Palmeiras, que tem um investimento absurdo, aí tá o Furacão. Acha até que não vai terminar assim o campeonato, mas de qualquer forma é realmente uma campanha impressionante, fundamentalmente na condição de mandante. Mas eu acho que o Atlético tem condição de fazer um bom jogo, sim. O time tá com muita confiança, né? O elenco, na verdade, não é o time, porque ele tem rodado bastante nas três competições. O brasileiro não é o foco principal, mas a coisa tem acontecido bem, já que o Atlético só perdeu pro São Paulo nas últimas 11 rodadas, né, do Campeonato Brasileiro. Então, acho sim que tem condição de fazer um bom jogo e sempre, na minha cabeça pelo menos, não é exatamente o que pensa o Barba, com o Campeonato Brasileiro ajudando as Copas. Eu acho que nesse momento, nessa fase da temporada, o Campeonato Brasileiro tem que ajudar as Copas. Pode ser dando ritmo, conseguindo alternativas, sabe? Dando possibilidades, entrosamento e confiança. Então, sempre com o Campeonato Brasileiro ajudando as Copas, porque é lá que pode sair o título ou os títulos, né? Desse ano de 2026.
1: Olha, o Nath e Cláudio Rezende, vocês vão falar já já, eu quero ouvir a Nath novamente. Nath, apenas trazer um alerta, tivemos um acidente gravíssimo na BR-040 pela manhã, já já eu vou chamar o Loli, o João Felipe Loli, com a informação. Quero te convidar a vir pro YouTube, porque as imagens, já já, nós vamos exibir, para dar um tempinho pra turma vir pro YouTube, as imagens são impressionantes. Uma destruição completa, são dezenas de carros atingidos, caminhões, e o João Felipe Loli tá fechando a conexão com a gente lá direto do local do acidente. A rodovia 040 tava fechada ali na altura do viaduto da Mutuca, né? Aquela descida ali do Mutuca. Já já o Loli vai trazer a informação em tempo real. Antes, quero te ouvir, Nath Fiuza. Fala aí, Nath.
0: Só porque eu tava abrindo aqui, meu computador deu uma travadinha, eu não consegui trazer esse dado na primeira participação sobre o Atlético. Mas olha só que legal, Thiago, nisso que a gente fala da matemática do campeonato. Eu puxei aqui, depois de 28 jogos disputados, que é justamente esse ponto que o Atlético tem hoje, o Atlético tinha 34 pontos. Se a gente for fazer a diferença aí pra zona de rebaixamento, eram 6 pontos a mais que o Vitória, que tinha 28 e era o primeiro time dentro do Z4. O Atlético hoje, depois de 28 jogos, tem 43 pontos. Nós estamos falando de um desempenho muito superior. O Atlético tem 14 pontos de vantagem para a zona de rebaixamento. A essa mesma altura do ano passado, repito, eram só 6 pontos num time que também, em termos de desempenho, oscilava muito mais do que a equipe oscila hoje, né? Então, a gente trabalha com essa ideia de ficar confortável, de afastar qualquer perigo a qualquer custo, o quanto antes, mas a verdade é que o time desse ano, ele é muito melhor, ele é mais estruturado. A chegada do Fred, do Castanho, fizeram muito a diferença. O crescimento de outras peças, Natanael, o próprio Cuejo, o Reinier, o Bernard, fizeram com que o Atlético crescesse muito de desempenho, e é um time que hoje tem condições de olhar para esse Campeonato Brasileiro com tranquilidade, mantendo-se competitivo, mas sonhando sem dúvida nenhuma.

0: nenhuma com um título até dezembro, né, Thiago?
1: É isso, Nath. Eu acho que tá vivo o torcedor, tá ativo. Aliás, Cláudio Rezende, tem promoção, né, pro jogo de domingo. O Atlético vai receber o Santos aqui em Belo Horizonte, no retorno à Arena MRV. Semana que vem é o Montevidéu City Talk, hein, Cláudio?
2: É, os ingressos já começaram a ser vendidos, Thiago, para domingo, véspera do Dia das Crianças, dia de Nossa Senhora Aparecida, dia 12 de outubro. Então, feriado prolongado, né, Thiago? Então, 16h, domingo, esse jogo ficou muito bom para a garotada. Inclusive, o Atlético mantém preço dos ingressos aí, 90% de desconto para o Galo na Veia Kids, que é o programa de sócio para a criançada. Então, é o jogo contra o Peixe no domingo. E amanhã aqui, se a gente está falando desse jogo, já está vendendo ingressos. A minha apuração com o pessoal aqui da imprensa local, Thiago, vamos ter mais de 30 mil. Então é casa cheia, o maior público do Atlético Paranaense esse ano. Foi 35 mil na sua casa, na arena. Então, a Arena da Baixada amanhã, daquele jeito, é do jeito que a gente gosta também, porque é jogo grande, o Furacão tá bem no campeonato e o Galo quer tirar essa lasquinha, porque a última vitória do Galo fora de casa foi contra o Bragantino, no início de agosto, na Sul-Americana. Vem de duas derrotas, né, para São Paulo no Brasileirão e Santos, aquele jogo de ida da Copa Sul-Americana. E a última vitória do Galo no Brasileirão foi aquela contra o Palmeiras, também no gramado sintético lá em São Paulo. Então, que o Galo vença de novo no sintético amanhã. Tô botando fé no Galão da Massa na volta do Caixa amanhã na Itatiaia, viu, Thiago?
1: É verdade, alô Mário, Mário Henrique Caixa, reeleito deputado estadual, parabéns Caixa, e agora partiu acompanhar a reta final com o Galão da Massa, o Caixa Mário Henrique de volta a Itatiaia. Meio-dia e 26 minutos, como eu disse, já já vamos acionar o nosso time de jornalismo. Acidente gravíssimo na 040, as imagens impressionantes, você vai ver aqui no YouTube, cola comigo agora no YouTube, no Itatiaia Esporte, onde você assiste ao programa e também responde a pergunta do programa de hoje, o ano em que o São Paulo saiu campeão da Copa do Brasil, o único título do São Paulo que hoje estará no Mineirão. Aliás, foi no Mineirão mesmo que o São Paulo conquistou o seu título de Copa do Brasil. 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
1: O João Felipe Loli está ao vivo na BR-040, chegada do Rio de Janeiro a Belo Horizonte, onde tivemos um acidente terrível pela manhã, as imagens impressionantes. Você vai acompanhar no YouTube e o Loli tem a informação. A rodovia ficou praticamente a manhã toda fechada. Já há liberação? Ainda não. E as vítimas, hein, Loli? Fala comigo, boa tarde.
4: Boa tarde, Thiago Reis. Um cenário de destruição na BR-040, altura do quilômetro 548, pista sentido Belo Horizonte, palco de grave acidente que a Itatiaia vem noticiando desde o meio da manhã. Um veículo de grande porte teria perdido os freios, segundo relatos de agentes da Polícia Rodoviária Federal a Itatiaia. Este veículo, causador da colisão que envolveu ao todo 20 automóveis, sendo 14 veículos de passeio e outros 6 de carga, veículos de maior porte. 6 pessoas encaminhadas ao Hospital João 23, pelo menos 2 delas em estado mais grave, sendo uma o condutor deste veículo causador do acidente, que teria colidido contra o para-brisa deste caminhão e arremessado para fora do veículo, ele com a região do rosto ferida. Ainda segundo relatos de testemunhas, conseguiu fazer uma ligação para a esposa para tentar tranquilizar a família e depois disso socorrido por viaturas do SAMU e ambulâncias da concessionária EPR Via Mineira. A pista que ficou totalmente interditada durante um bom período da manhã, agora tem a faixa da esquerda liberada. A retenção é quilométrica, tanto na 040 sentido Belo Horizonte, quanto na pista sentido Rio de Janeiro. Na sentido Rio de Janeiro não há interdição, mas o efeito curiosidade faz com que os motoristas reduzam a velocidade, por isso a retenção atingindo desde a altura do outlet na BR-356. Repórter João Felipe Loli.
1: Valeu, Loli. As imagens no YouTube, hein? Impressionante o acidente da 040. O trânsito estava parado, carretão baú. Olha o carretão, caminhãozão baú. Desceu a selha, não para, né? Ah, não tem como parar. Fez um strike, arrebentou com tudo. São imagens impressionantes que você tem agora no YouTube da Itatiaia, meio-dia e 31. Já já nós voltaremos com muito mais do Rádio Esportes, mais do Galo que joga amanhã. O Cruzeirão em campo hoje. Vamos falar da despedida do Messi, nossa correspondente da CNN Internacional. Vamos trazer novas informações também já já no Rádio Esportes. Intervalo rápido, nós voltamos em instantes.
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1: Agora meio-dia com mais 34 minutos. 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Tivemos a despedida de Lionel Messi. O Messi encerrou a sua passagem pela seleção argentina. Amistoso em Buenos Aires, a Argentina venceu por 3 a 0. No YouTube, as imagens incríveis da despedida do Messi. Estádio com quase 90 mil pessoas no Monumental de Núñez. Vamos a Buenos Aires. A correspondente da CNN, Luciana Tadeu, tem os detalhes desta grande festa do Messi. Fala aí, Luciana.
8: Último jogo de Messi defendendo a camisa da seleção argentina começou com muita emoção. O técnico Lionel Scaloni foi aos prantos e Dibu Martínez, o goleiro da seleção argentina, também estava muito emocionado durante o hino. Esse último hino cantado por Messi jogando em campo pela seleção argentina. Aqui no Monumental, as pessoas que vieram ver esse último jogo estavam muito emocionadas, com uma mistura de tristeza e também muita gratidão ao craque da seleção argentina, que termina então a sua atuação defendendo a camisa da seleção argentina com 126 gols. O terceiro gol desse jogo foi dele, depois de duas assistências para os gols de Otamendi e de Nico Paz no segundo tempo, levando a Argentina então a vitória de 3 a 0 nessa despedida de Messi da seleção argentina. No final desse jogo teve um show de drones, teve também um discurso do craque argentino que lembrou do seu pai que faleceu em agosto, uma perda muito recente. Ele também falou da última Copa do Mundo, do desgaste que a seleção argentina teve na vitória contra a Inglaterra, algo que foi muito importante aqui na Argentina, porque a rivalidade entre os países é histórica. A Argentina e a Inglaterra chegaram a guerrear pelas Ilhas Malvinas, e Messi também disse que esse é o dia mais triste da carreira dele, que vai ser uma grande dor não continuar jogando pela seleção. Mas ele termina essa atuação pela seleção depois de mais de 20 anos, termina com muito carinho por parte dos argentinos, uma Copa do Mundo, duas vezes levando a seleção argentina para a final da Copa do Mundo, ganhou duas Copas Américas e principalmente ganhou o carinho de toda uma nação e foi um personagem muito fundamental para a história do futebol argentino, que vê um dos seus principais capítulos acabar nesta terça-feira. Luciana Tadeu de Buenos Aires para Itatiaia.
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1: De um lado o assunto é o Messi, do outro lado o assunto é Cristiano Ronaldo e a treta com Jorge Jesus. Renato Paim tem renovação também de contrato importante em outro gigante europeu. Vamos às informações com o nosso correspondente na Europa, saindo da correspondente a Luciana em Buenos Aires, direto para Paris com você, Paim.
2: Fala, Thiago Reis, amigos do Rádio Esporte. Sei que tá todo mundo querendo saber do caso Cristiano Ronaldo, mas antes tem notícia de última hora. A gente começa falando do Arsenal, porque Mikel Arteta renovou hoje o contrato com o clube inglês até junho de 2030. O espanhol, que assumiu o comando técnico em 2019, levou o Arsenal ao título da Premier League na última temporada, encerrando um jejum de 22 anos. Arteta também chegou à final da Champions e agora ganha mais tempo para continuar um projeto vitorioso. E não é só Messi.
10: Messi que tá se despedindo não, hein? Aos 39 anos, Pedro Rodrigues anunciou a aposentadoria. Campeão do mundo com a Espanha em 2010 e da Eurocopa em 2012, o atacante fez história principalmente no Barça, onde conquistou 3 Champions Leagues, além de uma Premier League pelo Chelsea. Agora, sim, vamos falar de Cristiano Ronaldo. Ele publicou um longo comunicado sobre a crise com Jorge Jesus na seleção portuguesa na noite de ontem. Cristiano acusa o treinador de ter quebrado a palavra em 2 momentos. Primeiro, porque havia um planejamento para que ele não jogasse contra a Dinamarca e também contra a Noruega, mas Jesus pediu que ele aquecesse e poderia entrar por 20 ou 30 minutos contra a Noruega. Cristiano aceitou, aqueceu por cerca de meia hora, mas não entrou. Depois, segundo Cristiano, os dois combinaram que Jorge Jesus explicaria a situação em uma coletiva de imprensa. Cristiano diz que chegou a validar 8 pontos que deveriam ser apresentados pelo treinador. Em um dos pontos, CR7 diz que esperava que Jesus reconhecesse o erro e o comparasse com os deuses do futebol. JJ diria que errou ao colocar alguém do calibre de Pelé e Maradona para aquecer, depois não entrar em campo. O Cristiano diz ainda que esperava que Jesus afirmasse publicamente que ele nunca havia exigido minutos, que havia aceitado todas as decisões do treinador e que o plano de utilização tinha partido do próprio técnico. Mas, segundo Ronaldo, a coletiva foi completamente diferente do que havia sido combinado. Jesus não repetiu esses 8 pontos e o atacante decidiu deixar a concentração. Apesar de toda a crise, Cristiano não anunciou a aposentadoria da seleção. Ele pediu desculpas aos torcedores e aos companheiros por ter deixado a concentração, aceitou, melhor dizendo, uma punição e afirmou que depois de cumprir essa possível suspensão, estará disponível para voltar a defender Portugal se estiver em boas condições físicas. Jorge Jesus, por sua vez, já havia negado que existisse qualquer acordo para pedir desculpas a Cristiano e afirmou que não mudaria as suas decisões por causa do estatuto do próprio jogador. Depois de ler o novo comunicado, preferiu não alimentar mais polêmica, mas não deixou de alfinetar o Cristiano Ronaldo. Disse, abre aspas, li o comunicado e agora eu vou fazer como todos os dias, vou para a federação trabalhar, pensar na seleção, fecha aspas. Será que tem volta essa relação entre os dois? Teremos que esperar, claro, a próxima convocação de Portugal. Com as informações do futebol internacional, direto de Paris, repórter Renato Paim.
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5: Dia com mais 44 minutos de volta com o Rádio Esporte, sinal eletrônico marcando meio-dia 45. Você já respondeu a pergunta de hoje? Dá tempo, hein? São Paulo conquistou apenas um título de Copa do Brasil. Em que ano foi São Paulo campeão da Copa do Brasil? Eu sei que o Galo tá vivo, hein? Tem Copa do Brasil pro Galo esse ano. Tá bom de ganhar essa Copa do Brasil, hein, Galo? Mas antes, tem Brasileirão, tem Sul-Americana. Vamos voltar com informações em Curitiba. Cláudio Rezende.
6: Estamos aqui, então, Thiago, no aguardo da delegação do Atlético. O voo fretado vai sair 5h20 da tarde de Confins. Como é voo direto, cerca de 1h20 de viagem. A chegada prevista aqui para 6h45 da noite. Vamos registrar na programação da Itatiaia. O Castanho chega amanhã. Ele que jogou ontem pela seleção da Colômbia. Vem direto dos Estados Unidos com uma conexão em Guarulhos, São Paulo, e vem direto para ficar disponível para o técnico Barba Domingues. Inclusive, tem o Atlético Paranaense amanhã aqui em Curitiba, Thiago, 8 horas da noite. No domingo tem o Galo contra o Santos. E para esse jogo, mantida a promoção para a garotada, hein? Domingo é um dia antes do feriado do dia 12 de outubro, Dia das Crianças. Então o Atlético coloca aí 90% de desconto para a categoria Galo na Via Kids, para termos também um bom público neste fim de semana prolongado, o Galão da Massa contra o Peixe, o reencontro. O Galo se deu melhor, né? Conseguiu a classificação nos pênaltis. No fim de semana tem Galo e Peixe, e a Itatiaia vai acompanhar tudo. Vamos aguardar, né? A lista dos relacionados do técnico Barba Domingues, dos jogadores que virão aqui para Curitiba. Vitão e Pacini praticamente garantidos, já treinaram normalmente hoje, após data FIFA. Os equatorianos, eles chegaram ontem bem à noite, mas como o Castanho vem direto, há uma tendência também desses atletas já se juntarem à delegação atleticana. Ausências: Cassierra, que teve lesão muscular na coxa esquerda, vai ficar fora aí um período, e ainda seguem no departamento médico Everson, Juan e Gustavo Scarpa, Thiago Reis.
5: Valeu, valeu, Cláudio Rezende. Amanhã, em transmissão da Itatiaia, direto de Curitiba, a volta do Caixa aos microfones da Itatiaia, com o Mário Henrique, reeleito deputado Caixa, voltando a narrar os jogos do Galão da Massa. Agora, meio-dia e 47, intervalo é rápido para, na volta, falar do Cruzeiro, que joga hoje. E hoje também tem o América. Ê, Coelhão, novo treinador, que não vai poder treinar o time. Ele tinha 7 jogos, não conseguiram legalizar a tempo para ele estar em campo e vai treinar 6. Ah, te conta. A gente volta já já.
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0: Meio-dia, 50 minutos. Hoje tem, hein, o Cruzeirão em campo. Já já mais no Cruzeiro com o Pancieri. Hoje também tem o América. A Série B do Brasil em destaque. Ontem o Atlético deu mole, viu? Tava empatando com o Goiás até os 47 do segundo tempo por 1-1. Acabou tomando gol. O Goiás venceu o Atlético. Alô, São João del Rei. Esquadrão de Aço perdeu 2-1 para o Goiás. Em Recife, o Sport venceu São Bernardo 2-1. Em São Paulo, a Ponte Preta perdeu para o Juventude 2-0. Hoje, mais 5 jogos. No Paraná, tem Operário e Botafogo de Ribeirão Preto. Em Santa Catarina, Avaí e Londrina. Em Alagoas, CRB e Atlético Goianiense. Em Goiânia, tem Vila Nova e Cuiabá. E no Independência, tem América e Fortaleza. Coelhão, para confirmar o rebaixamento matemático, uma das maiores crises da sua história. Fala aí, Fabrício.
1: Tô ligado, Thiago. Deixa comigo. Boa tarde para você, para a nação americana. Quem se liga no Rádio Esportes às 8:30. O Coelhão recebendo Fortaleza, quinto colocado da Série B. Rafael Klein, árbitro FIFA do Rio Grande do Sul, apita o jogo que pode selar matematicamente o rebaixamento do Coelho. O América depende mais do Botafogo de Ribeirão Preto do que da sua própria força, né? O América não vem regulando na Série B, são 4 derrotas consecutivas. O América vai a campo, Thiago, sem treinador. Ontem o Douglas Leite, interino, deixou o América, vai disputar a Série A2 do Paulista, comandando o Santo André. E o América contratando o Moacir Júnior, que já passou pela equipe em 2014. Ele foi demitido na Série B de 2014. Porém, o Moacir Júnior e o seu auxiliar, o Éder Bastos, estão em Belo Horizonte desde ontem, mas não tiveram seu nome regularizado no BID. Então, hoje, a tendência é que o América seja comandado pelo João Bonfatti, que é o coordenador da análise de desempenho. Ele vinha atuando como auxiliar do Douglas Leite. Então é a realidade do América esta noite contra a equipe do Fortaleza. O América já foi rebaixado à Série C lá em 2004, ficou 5 anos na terceirona, só conseguiu voltar em 2010, sendo campeão de 2009. Então, 17 anos depois, o América pode voltar a disputar uma Série C de campeonato brasileiro. Bruno Brígido volta ao gol americano e Otávio volta ao meio-campo da equipe. O provável Coelhão, esta noite, contra a equipe do Fortaleza, em jogo histórico na Arena Independência. Bruno Brígido, Fábio, Rafa Barcelos, Lucas Sousa e Luíde, Otávio, Barreto e Parede, Segovinha, William do Bigode e Paulo Vitor. Thiago.
0: Boa, Fabrício Calazans, transmissão do América hoje exclusiva no YouTube, no rádio também, claro, no YouTube, no aplicativo e no site, o Cruzeirão contra o São Paulo. Hashtag partiu Mineirão. Emerson Pancieri apoiar o Cruzeiro para buscar outra vitória no Brasileirão, Panci.
2: É isso aí, né, Thiago? É o que o Cruzeiro precisa, né? O Cruzeiro precisa desse apoio de todo mundo, da nação celeste, para buscar esses 3 pontos em casa, porque tá no bloco de cima, né, do campeonato brasileiro, tá na 6ª posição e quer ficar encostado, chegar a esse G4 também, de acordo com o andar da carruagem dessa rodada, porque o Cruzeiro quer a Libertadores da América novamente no caminho dele. Cruzeiro, como mandante, tem a 8ª colocação no Campeonato Brasileiro. Tava fazendo levantamento aqui, são 25 pontos conquistados em casa, né, em 14 jogos, 7 vitórias, 4 empates e 3 derrotas. Está na hora de colocar essa 8ª vitória em casa como mandante, então, dentro do brasileiro. Essa é também a ideia do torcedor para essa partida contra a equipe do São Paulo. Deixa eu trazer os pendurados, porque na segunda-feira tem confronto contra o Bragantino. E aí tem uma turma, viu? Pendurada: Otávio, Cauã Moraes, João Marcelo, Vidal Botafora, Fabrício Bruno também, Lucas Silva, Gerson, Felipe Moraes, Wesley e Caio Jorge. Esses jogadores estão pendurados. O Cruzeiro precisa ficar de olho também, pensando na partida de segunda-feira. Chama atenção, né? Felipe Moraes, será que começa o jogo? Será que vai ser o Arroio? O que vai fazer o técnico Arthur Jorge para esse confronto de hoje? Deixa eu repassar uma provável formação. Estamos ao vivo aqui na Toca da Raposa. O time já almoçando. Otávio, Fagner, o João Marcelo com Jonathan Jesus e Rojas ou Vinha, Lucas Romero, Gerson com o Matheus Pereira. Na frente, será que vai o Arroio? Será que vai o Felipe Moraes? E o Wesley com o Caio Jorge para essa equipe celeste. O Matheus Henrique recuperado ficou de fora de algumas também sessões de treino, fica como opção no banco de reservas do Cruzeiro para a bola que rola hoje, então, às 9:30 da noite. Tiagão.
0: É isso, fica um convite para você, torcedor, torcedora do Cruzeirão, hein? Estaremos juntos no Mineirão. Oh, saudade que eu tô do seu Mineirão. Partiu Gigantes da Pampulha para outra rodada do Campeonato Brasileiro. Agora, 12:56, rápido intervalo. No rádio, a gente segue o papo no YouTube pra você já os ganhadores do programa de hoje.
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7: O Rádio Esportes de hoje perguntou: São Paulo envia um título de Copa do Brasil. Em que ano foi? 2023. O par de ingressos para Cruzeiro e São Paulo para Kleber Galvão de Souza. Jantar com acompanhante no Farroupilha Grill, Vinícius Alves dos Santos. E o Vale Combustível nos postos Beija-Flor. R$150 em Levi Santana de Carvalho. Produção vai fazer contato com os ganhadores, viu? Fique tranquilo, você receberá o contato da nossa produção. A você que esteve comigo, muito obrigado pelo carinho da audiência. Fica um convite, hein? Hoje à noite tem o Coelhão na Série B, transmissão exclusiva no YouTube e, claro, para toda a rede Tassat, para você do YouTube, site, aplicativo, a transmissão do Cruzeiro no Campeonato Brasileiro. A gente se fala logo mais à noite. Obrigado, gente. Até a próxima. Valeu.
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9: Uma hora.

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3: 1 e 2.
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0: 1 e 13.
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5: 1:16.
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10: 1,34.
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16: 1:36.

0: 44.
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0: 1:49.
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7: 2:04.
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0: 12h17.
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0: 2h20.
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1: 12h35.
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1: 12h40.

0: 12h48.
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2: Programa Bênção e Vida. Prezado irmão e querida irmã, uma boa tarde, meu abraço. Hoje nós celebramos a bem-aventurada Virgem Maria do Rosário. Na verdade, liturgicamente, hoje é que é o dia de Nossa Senhora do Rosário. Esta memória foi instituída pelo Papa São Pio V, no século XVI. A oração do Rosário foi definida pelo Papa Paulo VI como um resumo de todo o Evangelho. Por ela, a repetição da Ave Maria em forma de ladainha torna-se incessante louvor a Cristo. Somos convidados a meditar, com o auxílio do Rosário, sobre os mistérios da vida de Maria e do Senhor Jesus. Vamos tomar o Salmo de hoje. O Salmo de hoje, vamos dizer, é tirado de Lucas, capítulo 1. É o Magnífica de Maria. Faça oração comigo. O Senhor fez em mim maravilhas, santo é seu nome. A minha alma engrandece ao Senhor, se alegrou meu espírito em Deus meu Salvador. Pois ele viu a pequenez de sua serva, desde agora as gerações hão de chamar-me de bendita. O Poderoso fez por mim maravilhas e santo é o seu nome. Seu amor de geração em geração chega a todos que o respeitam. Demonstrou o poder de seu braço, dispersou os orgulhosos. Derrubou os poderosos de seus tronos e os humildes exaltou. De bem saciou os famintos, despediu sem nada os ricos. Acolheu Israel, seu servidor, fiel ao seu amor, como havia prometido aos nossos pais, em favor de Abraão, de seus filhos para sempre. Glória ao Pai, ao Filho e ao Espírito Santo, como era no princípio, agora e sempre. Amém. Prezado irmão, querida irmã, tomemos o Evangelho segundo Lucas, capítulo 1, versículo de 26 a 38. Naquele tempo, o anjo Gabriel foi enviado por Deus a uma cidade da Galiléia chamada Nazaré, a uma virgem prometida em casamento a um homem chamado José. Ele era descendente de Davi e o nome da virgem era Maria. O anjo entrou onde ela estava e disse: alegra-te, cheia de graça, o Senhor está contigo. Maria ficou perturbada com essas palavras e começou a pensar qual seria o significado da saudação. O anjo então disse-lhe: não tenhas medo, Maria, porque encontraste graça diante de Deus. Eis que conceberás, darás à luz um filho, a quem porás o nome de Jesus. Ele será grande, será chamado Filho do Altíssimo, e o Senhor Deus lhe dará o trono de seu pai Davi. Ele reinará para sempre sobre os descendentes de Jacó, e o seu reino não terá fim. Maria perguntou ao anjo: como acontecerá isso, se eu não conheço um homem algum? O anjo respondeu: o Espírito virá sobre ti, e o poder do Altíssimo te cobrirá com sua sombra. Por isso o menino que vai nascer será chamado Santo, Filho de Deus. Também Isabel, tua parenta, concebeu um filho na velhice. Este já é o sexto mês daquela que era considerada estéril, porque para Deus nada é impossível. Maria então disse: eis aqui a serva do Senhor, faça-se em mim segundo a tua palavra. E o anjo retirou-se. Palavra da salvação. Prezado ouvinte da rádio Nova Veredas FM, o mistério da concepção virginal do Filho no ventre de Maria é o mistério mariano central, razão, fundamento de todos os outros. É também o centro, a raiz de toda a devoção mariana. É por isso que hoje celebramos Nosso Santo Rosário. A Igreja propõe a nossa meditação o Evangelho que acabamos de ouvir, o Evangelho da Anunciação. No primeiro anúncio de Lucas, Deus havia mostrado seu desejo de salvar a humanidade, prometendo o nascimento do predecessor de Jesus, João Batista. Agora intervém de maneira direta na vida de uma virgem nazarena. Maria é convidada a participar de seu plano salvador. Esse fato marca a história da humanidade. Há um antes e um depois. Primeiro foi o tempo da promessa. Agora a redenção da humanidade se inicia e as promessas se realizam. Com seu sim, Maria abre o caminho para que o Filho de Deus se encarne em nosso mundo. No ventre de uma virgem, numa pequena casa, na pequena cidade de Nazaré, Deus se faz pequeno e humilde para mostrar o tamanho do seu amor pela humanidade. O mistério da encarnação, prezado irmão, querida irmã, o mistério da encarnação de Jesus, só é possível porque o amor de Deus se manifestou ao homem. A iniciativa é de Deus, e solidário às lutas e sofrimentos do homem, decide fazer-se amor em uma linguagem profundamente humana. O termo anjo, segundo suas raízes hebraicas, significa mensageiro. Assim, a figura de Gabriel, nos céus, une céus e terra, nesse mistério de amor, já não há mais um abismo entre Deus e os homens. É o pequeno vilarejo de Nazaré, com aproximadamente 150 pessoas, habitantes, longe das grandes rotas comerciais sem importância. Segundo a religião tradicional da época, acreditava-se que o lugar em que Deus habitava era no templo, sobre o Monte Sião. Agora ele encontra braços que o acolhem em uma pequena casa de pessoas simples, que vive o drama e as lutas do dia a dia, mas mantém sua fé e capacidade de fazer o bem. Lucas não usa a palavra jovem, mulher ou variantes. Quer que todos saibam na natureza de Maria, uma virgem prometida em casamento. Assim também saberão que o nascimento de Jesus passa pela acolhida humana de Maria e é fruto de uma grande manifestação de Deus que faz uma virgem conceber. Só coisa de Deus mesmo, não é? Ela e José se encaixam perfeitamente no caminho da promessa por sua descendência. O Messias será da descendência de Davi. A saudação do anjo é um convite a toda a igreja. Deus está próximo do ser humano. Vai ao encontro dele e concretiza seu plano de salvação. O sofrimento se transforma em alegria. Os pobres e pequenos não estão mais cheios de condenações, tristezas, desencanto. Todos encontram graça diante de Deus. Deus escolhe Maria para que esteja junto com os homens e mulheres, para fazer o mesmo, o fazer o amor nascer no meio da humanidade e contagiá-la desde dentro. A ação de Deus, prezado irmão, querida irmã, não é para contagiar, castigar ou desferir sua ira. Este acontecimento une a história da salvação, abraçando a humanidade com o amor de Deus. Assim, o medo, reação natural do ser humano, é envolvido pela segurança de Deus, que se manifesta para abençoar e salvar os pequenos que vivem longe da segurança da religião institucional, encontram graça diante de Deus. É mistério de Deus. Prezado irmão e querida irmã, celebramos então a memória de Nossa Senhora do Rosário, uma devoção muito cara no povo de Deus. Celebramos também o gesto de humildade e doação de Maria, que abriu seu coração e seu corpo ao extraordinário. Permitiu que seu corpo virgem gerasse uma vida, o Filho de Deus. Maria disse o seu sim. Não fez somente por ela, mas em nome de toda a humanidade. Hoje, meu irmão, minha irmã, cabe a nós continuar dando resposta, abrindo nossos corações, nossos lares. Maria deixou-se conduzir pelo Espírito através de um itinerário de fé, a uma destinação feita de serviço e fecundidade. Hoje fixamos nela o olhar para que nos ajude a anunciar a todos a mensagem de salvação, para que os novos discípulos se tornem operosos evangelizadores. Meu irmão, minha irmã, que festa importante! No Evangelho, Maria recebe o anúncio de que as promessas divinas reveladas a Davi e aos profetas irão se cumprir por meio do seu sim ao plano de Deus. Prezado irmão, querida irmã, vamos pedir a Deus toda a bênção para você. Oremos. Infundi, Senhor, pela intercessão da Santa Virgem Maria, a vossa graça em nossos corações, para que, conhecendo pela anunciação do anjo a encarnação de Jesus Cristo, vosso Filho, cheguemos por sua paixão e cruz à glória da ressurreição. Por nosso Senhor Jesus Cristo, vosso Filho, que é Deus, convosco vive e reina na unidade do Espírito Santo por todos os séculos dos séculos. Amém. Prezado irmão, querida irmã, que bom contar com a sua audiência. Vamos pedir a Deus a bênção. Para você que nos acompanha, que a bênção envolva a sua vida. O Senhor esteja a teu lado para te defender, dentro de ti para te guardar, acima de ti para te abençoar, diante de ti para te conduzir. Em nome do Pai, do Filho, do Espírito Santo. Amém. Uma boa tarde, meu abraço. Até amanhã nesse mesmo horário, se Deus quiser.

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1: Com Maria, levamos o terço e a Bíblia na mão e no coração. E o tema que convidamos você a meditar em preparação para a festa de Nossa Mãe Aparecida. Como nos deixam felizes segurar o terço a cada dia de mãos dadas com Maria, Nossa Mãe, enquanto contemplamos cada um dos mistérios gozosos, luminosos, dolorosos e gloriosos, meditando a palavra de Deus que ilumina nosso caminho espiritual. Como é belo ver a relação que há entre a oração do terço e a contemplação da palavra que relatam os episódios significativos da vida de Cristo e Maria. No terço, pela oração e meditação da palavra, o fiel pode mergulhar na história da redenção. Um dos motivos pelos quais devemos rezar o terço contemplando os mistérios deve-se ao fato de que esta oração é um pedido de Maria, Nossa Mãe. São João Paulo II escreveu: "O terço é minha oração predileta, maravilhosa na simplicidade e profundidade." Também o Papa Bento XVI: "Rezai o terço todos os dias. Deixai a Virgem Maria possuir vosso coração. Confiai-lhe tudo o que sois e o que tendes. E Deus será tudo em todos." Consagremos-nos hoje a Nossa Senhora do Rosário e com ela rezemos, onde estivermos, em família ou na comunidade, alimentando-nos pela palavra e nos leva à salvação. Amém.

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1: Virgem Imaculada, minha Mãe Maria, eu renovo hoje e sempre a consagração de todo o meu ser, para que disponhais de mim para o bem de todos. Somente peço que eu possa, minha Rainha e Mãe da Igreja, cooperar fielmente com a vossa missão de construir o reino de vosso Filho Jesus no mundo. Para isso vos ofereço minhas orações, sacrifícios e ações. Coloco em vossas mãos poderosas nossa comunidade, bem como todas as intenções de nossos ouvintes. Ó Maria concebida sem pecado, rogai por nós que recorremos a vós, e por todos quantos não recorrem a vós, especialmente pelos inimigos da Santa Igreja, e por todos quantos são a vós recomendados. E a bênção de Deus Todo-Poderoso, pela intercessão da Santíssima Virgem Maria. Em nome do Pai, do Filho e do Espírito Santo.

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É isso aí, agora já são 3 horas mais 10 minutos, 3 e 10, tá começando mais um programa de Bem com a Vida. Hoje comigo, né, Thales Tavares, excepcionalmente comigo, Thales Tavares, até às 4h25. Eu acompanho você, ouvinte, pode ligar e participar então, 037-3521-2400, nosso WhatsApp 3521-2400 também. Meus sentimentos, né, a mãe do nosso querido padre Luiz Paulo, meus sentimentos, né, pessoal? Já são 3 horas e 10 minutos para você no Comércio de Bom Despacho, boa tarde, obrigado pela audiência, obrigado pela sintonia. Pode ligar, pedir a sua música aqui para a gente tocar com o maior prazer, com o maior carinho, com o maior amor, tá bom? É o programa de Bem com a Vida, começando hoje com música linda, música sonada. Ele vai cantar bonito para nós, o Padre Luiz Paulo. Essa música é linda, né, com o Padre Luiz Paulo. É o seguinte, Aprendiz do Teu Amor, já são 3 horas mais 11 minutos. Alô, Lucelena, boa tarde, Lucelena e toda a família aí, boa tarde. Segura então, 3 e 11. Abração também para Lenir. Alô, Lenir, São Vicente. Boa tarde, Lenir. Obrigado pela audiência. Obrigado pela sintonia também, o Magela e todo mundo aí, né? Segura!

É isso aí, agora já são 3 horas mais 25 minutos, a hora vai passando, ouvinte, boa tarde, 3 horas mais 25. Para você no comércio de Bom Despacho, obrigado pela audiência, obrigado pela sintonia. Eu falo sempre, a gente tem que ter garra, raça, coragem, otimismo. Não fique aí reclamando da vida de forma alguma, não. Agradeça a Deus por tudo, muita paz, muita saúde em sua vida, ouvinte, amigo. Vai música linda com Roberto Carlos, Coração de Jesus. Antes é o seguinte, Padre Luiz Paulo, Deus nos salve, e também Aprendiz do Teu Amor, com ele, Padre Luiz Paulo. É o seguinte, deixa eu ver direitinho aqui, tem recadinhos, atenção, atenção, festa de São Geraldo, com São Geraldo caminhar rumo à santidade e à luz da fé. Programação da novena, todos os dias, 19 horas, na Igreja de São Geraldo, no bairro Esplanada. Hoje, dia 7/7, é o seguinte, terceiro dia, São Geraldo e seu trabalho incansável, tá bom? Deixa eu ver aqui, vários ouvintes ligando, participando, mandando a sua mensagem, isso é bom demais, com certeza. Abração para Lúcia. Alô, Maria Lúcia. Oi, Maria Lúcia. Obrigado pela audiência, viu, Maria Lúcia? Também a sua mãe aí, o Betinho, né? Obrigado vocês pela audiência. Obrigado mesmo pela sintonia.

Ela tá pedindo a música com o Padre Zezinho, Palavras Que Não Passam. Maria Lúcia, obrigado pela audiência, viu? Obrigado pela sintonia mesmo. Tocar pra você agora aqui, Palavras Que Não Passam, com o Padre Zezinho, tá bom? Já são 3 horas mais 27 minutos, 3h27. Segura aí.

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14: IZ34.
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0: isso aí, agora já são 3 horas mais 35 minutos, programa de Bem com a Vida, hoje comigo, Thales Tavares, com o maior prazer, com o maior carinho, com o maior amor, tá bom, ouvinte? Alô, Tuquinha! Pessoal do Malucão das Fraldas, boa tarde, Tuquinha, obrigado pela audiência, viu, Tuquinha? Obrigado pela sintonia também. Lembrando vocês que é o seguinte, novena em honra a Nossa Senhora Aparecida, com Maria em comunidade, conhecer e praticar a palavra. Programação da semana 2026, de 3 a 12 de outubro, portanto, hoje dia 7, sétimo dia, olha só que maravilha, atenção, hoje é o quinto dia, quarta-feira, dia 7 de outubro, Santa Missa, 19 horas, comunidade, setor Ana Rosa, Sagrado Coração de Jesus, São Benedito e Nossa Senhora da Piedade, oferta de flores e alimentos, tá bom, pessoal? Participem, apoio Rádio Nova Veredas FM. Deixa eu ver aqui, alô Tânia, boa tarde Tânia, também a sua mãe aí, Maria José, na rua Palmital, né Tânia? Alô Sérgio da Pilares, boa tarde Sérgio e toda a equipe da Pilares Materiais de Construção. A Tânia ligou e pediu, Noites Traiçoeiras com o Padre Antônio Maria, segura!
1: 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Gostaria de subir à Torre da Matriz para estudar de perto os sinos e ver e descobrir o que dá ao conjunto a impressão harmoniosa difícil de esquecer. A escada é íngreme e interminável, mas terei de subir. Sou sineiro das almas e de cada uma e de todas gostaria de arrancar os sons mais agradáveis ao Senhor.

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isso aí, agora já são 3 horas mais 49 minutos. A hora vai passando, ouvinte, boa tarde. 3h49, que maravilha, programa de bem com a vida. Hoje comigo, Thales Tavares, com o maior prazer, com o maior carinho, com o maior amor, tá bom? Pra você nas comunidades rurais, boa tarde, obrigado pela audiência, obrigado pela sintonia também. Pra você no comércio de Bom Despacho, boa tarde, hein? Eita, coisa boa! Para você aí no sítio, na fazenda, em todo o centro-oeste de Minas, boa tarde também, ouvinte! Deixa eu ver aqui, vários ouvintes ligando, participando, mandando a sua mensagem, isso é bom demais, com certeza. Alô, minha sogra Zélia, dona Zélia, boa tarde, dona Zélia. Aí no São, na Rua Palmital, né, dona Zélia? Obrigado pela audiência, obrigado pela sintonia. Deixa eu ver aqui. Vários ouvintes ligando e participando. A Maria, alô, Maria das Neves. Boa tarde, Maria das Neves. Tá longe, Maria das Neves. Obrigado pela audiência aí no Maranhão, né? Fala direitinho pra mim, Maria das Neves. Eu esqueço aí. É longe o estado que ela está, a Maria das Neves, viu, Maria das Neves? Obrigado pela audiência, tá bom? Abraço! Alô, a Lúcia, Lucinha no Ana Rosa, boa tarde, Lucinha, todo o pessoal do Ana Rosa aí, obrigado vocês pela audiência, obrigado vocês pela sintonia, boa tarde, que maravilha, que beleza! Alô, Dona Alice, boa tarde, Dona Alice! Lá nas Palmeiras, Avenida das Palmeiras, né, dona Alice? Obrigado pela audiência, viu? Alô, Galão, pescador Galão, também o meu amigão, grande companheirão do Topa Tudo, Topa Quase Tudo, eita, coisa boa. Alô, meu grande amigo aí do Topa Quase Tudo, boa tarde pra vocês. Obrigado pela audiência, obrigado vocês pela sintonia. A Lucinha no Ana Rosa pediu o Padre Luiz Paulo Sem Mim. Segura então, Lucinha no Ana Rosa.

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3: É isso aí, agora já são 4 horas mais 2 minutos, 4 e 2, música linda, música sonada. Tá aí a Eliana Ribeiro, Força e Vitória. Boa tarde, ouvintes. Alô, Maria das Neves, a Maria das Neves, boa tarde, tá aí no Mato Grosso, né, Maria das Neves? Obrigado pela audiência, viu? Obrigado pela sintonia também. Deixa eu ver direitinho o zap aqui. Alô, a Patrícia da Estofados, Patrícia, obrigado pela audiência, Patrícia. Aí na Doutor Juca, obrigado pela sintonia também. Que maravilha, que beleza, boa tarde. É o programa De Bem com a Vida, daqui a pouquinho eu volto com mais músicas religiosas para vocês. Já são 4 horas mais 3 minutos.
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12: 4:05.
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22: 4 e 10.

É isso aí, agora já são 4 horas mais 10 minutos, 4:10. Lembrando vocês, daqui a pouquinho tem ela, Rose Mesquita, no Essência Sertaneja, tá bom, pessoal? Daqui a pouquinho, pra você no comércio de bom despacho, boas vendas, bom trabalho, que maravilha, que beleza. Alô, Lucinha! Lucinha no Ana Rosa, boa tarde, Lucinha. Obrigado pela audiência, hein, Lucinha? Obrigado pela sintonia também, tá bom? É o seguinte, novena em honra a Nossa Senhora Aparecida, com Maria em comunidade, conhecer e praticar a palavra. De 3 de outubro a 12 de outubro, portanto hoje dia 7 é o quinto dia, Santa Missa, 19 horas, Comunidade Sertor Ana Rosa, Sagrado Coração de Jesus, São Benedito e Nossa Senhora da Piedade, oferta de flores e alimentos. Alô, Lincoln, gente boa, Lincoln da Rádio Ativa. Boa tarde, Lincoln. Obrigado pela audiência, amigão. Obrigado pela sintonia, tá bom, Lincoln? Vamos tocar o Rick Renner. Essa música é muito linda na voz de Rick Renner. Nossa Senhora Aparecida. Boa tarde, 4:12. Segura!

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0: Aí, música linda com ele, Rei Roberto Carlos, o Terço. Antes, Silvio Brito, Oração de um Jovem Triste. Padre Zezinho, Alô Meu Deus. Também Rick Renner, Nossa Senhora Aparecida. Alô, meu amigão Austin, da Rádio Ativa. Boa tarde, Austin. Obrigado pela audiência, companheiro. Obrigado pela sintonia. Grande amigão, Austin. Abraço pra vocês aí. Alô, Crocodilos, lá no bairro de Fátima. Boa tarde, Crocodilos. Obrigado pela audiência, amigão. Obrigado pela sintonia. Ouvinte, eu volto às 6h10 no Fino da Bola, eu e o Aroni Santos hoje. Depois volta amanhã cedinho às 6h na Manhã Sertaneja, tá bom? Obrigado você que ligou, obrigado você que participou. Daqui a pouquinho tem ela, Rose Mesquita, no Essência Sertaneja. É isso aí, valeu demais, até mais tarde.
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2: 4h29. 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
2: 4h34.
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0: Ei, galera, e aí, me conta, como é que você tá? Tá tudo bem, tudo legal, tudo em cima na Santa Paz? Que coisa boa, hein? Tarde gostosa de quarta-feira. Ó, meia semana. Nosso programa Essência Sertaneja até às 18 horas com o melhor da música pra você. 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Nosso programa Essência Sertaneja abraça você em casa, você no seu trabalho, você nas ruas com seu foninho de ouvido, você no seu carro nos dando carona, nas comunidades rurais, cidades vizinhas, nas estradas da vida. Aos nossos amigos internautas em qualquer lugar do mundo, obrigada sempre pelo carinho da sua audiência. 3521-2400 é você ligando e participando comigo. Esse mesmo número você pode adicionar no seu WhatsApp, mandar sua mensagem de texto, sua mensagem de áudio, mas mande aquele abraço para quem você quiser. Hoje, 7 de outubro do ano de 2026, você está aniversariando hoje? Parabéns, felicidades, muita saúde e muita paz para você. Que Deus te abençoe sempre. São os votos da equipe 89.3, especialmente para você aniversariando o dia de hoje. Bora lá de muita música boa, aumentando as emoções, dividindo alegrias, diminuindo as tristezas. Vamos com o nosso programa.

0: As ondas da sua 89.3, aquele amor de Ian e Giovanni, Leandro e Leonardo Bobo. Faltando 11 minutos para as 5, esse é o nosso programa Essência Sertaneja até as 18 horas. É você participando comigo através do 3521-2400. Lembrando que hoje ainda tem a novena em honra à Nossa Senhora Aparecida. Hoje, 7 de outubro, tem a Santa Missa às 19 horas na comunidade Ana Rosa, Sagrado Coração de Jesus, São Benedito e também Nossa Senhora da Piedade. Oferta de flores e alimentos, com apoio da sua 89 FM.
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Mas é jeca, mas é joia. Você ouviu o Rick Renner e o fim de semana. Sonhei com você, milionário José Rico. 5 e 1.

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3: Opa, boa tarde. 5:06, nosso programa Essência Sertaneja. Abraçando meu amigo Dilo, no açougue no bairro do Rosário. Arnaldo Serralheiro tá sempre ligadinho, muito obrigado. Meu amigo Zé Oripes. Ê, Zé, pediu o telefone, muda, hein? Aparecida em Nova Serrana também tá ligado, diz que vai tomar uma assim que eu vi luz da minha vida. Ê, Aparecida, você não é fácil não, viu? Rapadura é doce, mas não é mole. Ê, Zaza, é desse modelo. Ê, Zaza, esse programa nosso é bom demais, não é?
4: Bota pra
3: adorar! Deixa comigo, deixa comigo. Um berrantão aí, viu, Zé? Olha, abraço também, vai pro Henrique, Henrique Barros, em Martinho Campos, tá ligado no nosso programa. Boa tarde, Rosa, aqui é o Henrique, Martinho Campos, na Fazenda Saltador, toca pra nós aí, Águas de Minha Saudade, Paulo e Paulino, tá lá tirando leite, ligadinho no programa. As vaquinhas gostam do programa Essência Sertaneja, né, né, Henrique? Eu te contar, bom demais da conta, fala comigo! Águas de Minha Saudade, na sequência telefone mudo e muito mais pra você.

Deodoro Sampaio, a mala amarela, telefone mudo, trio Parada Dura, de Paulo e Paulino, Águas da Minha Saudade. 5 horas e 16 minutos, nosso programa Essência Sertaneja, dando aquele abraço especial para Joyce Jaciara, aniversariante do dia de hoje. Joyce, parabéns, Deus te abençoe, que seja muito feliz. Receba um abraço de toda a equipe 89.3 para você. A Joyce Jaciara, que é lá da Secretaria de Cultura na Prefeitura. Obrigada pelo carinho. Tamo junto. Valeu!

Esse é o nosso programa Essência Sertaneja. Ronaldo, Adriana e Rick, Luz da Minha Vida, Porta do Mundo, Durval e Davi. Você ouviu também Chitão e Chororó Falando às Paredes. 5 horas e 28 minutos. Olha, deixa eu mandar um grande abraço para os aniversariantes do dia de hoje. Joyce Jaciara está aniversariando hoje lá da Secretaria de Cultura e Turismo da Prefeitura. E eu vou dar um recadinho da Prefeitura para vocês daqui a pouquinho, tá? Fica ligado, um recadinho, ó, bem da ponta da orelha, tá? Quem tá aniversariando também hoje, a Helena, que é a esposa do Marcelo. O Marcelo lá do bar. O bar fica na Lopes Cansado com a Oriente. Aquela cerveja geladinha bem da ponta da orelha. Ai, gente, não é fácil não, né, Marcelo? E a esposa dele, a Helena, tá aniversariando hoje, recebendo um abraço todo o pessoal lá do bar do Marcelo, em especial do maridão, né? Recebendo um abraço toda a equipe 89.3 e também da amiga Rose Mesquita aqui, viu? Seja muito feliz, viu, Helena? Parabéns aos aniversariantes do dia de hoje. Abraçando também com muito carinho meu amigo Eduardo e também meu vizinho. Pensa num vizinho bom, gente. Ei, gente, vizinho bom é o Eduardo, viu? Esse, ele é igual o Severino. Vocês conhecem o Severino lá da Zorra Total? É o Eduardo. É, o homem faz tudo, é com certo celular, é com certo ventilador, é com certo ferro elétrico. Zazar do céu, o homem não para não, viu? Ainda trabalha o dia todo. Eduardo, que Deus te abençoe muito, seja muito feliz. Receba um abraço toda a equipe 89.3, em especial da amiga Rosi Mesquita aqui. Receba um abraço da Elisa, receba um abraço da sua esposa Cátia, também todos os seus filhos. Enfim, todo o pessoal da rua Curitiba, né? Abraçando nosso amigo Eduardo com muito carinho. E também a nossa amiga Helena, que tá aniversariando hoje. Coisa boa, né? Felicidades para cada um de vocês.

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1: Boa tarde, 5 horas e 37 minutos, nosso programa Essência Sertaneja. Deixa eu mandar um grande abraço, minha amiga Keké, tá ligado no nosso programa. Valeu, Keks, obrigada pelo carinho sempre, viu? Nós temos um recadinho aqui da nossa amiga Joyce Jaciara, que tá aniversariando hoje, né, lá da Secretaria de Cultura. É, lembrando para vocês aqui que nós temos um recado que eu falei, né? A Prefeitura Municipal, juntamente com o prefeito Fernando Andrade e o vice Dr. Luiz, com a Secretaria de Cultura e Turismo, vem comunicar toda a população que está com inscrições abertas para o edital de premiação de pontos e pontões de cultura. O programa Cultura Viva irá destinar 6 premiações, aproximadamente R$26.800 cada, para entidades e coletivos com atuação cultural no município. Inscrições gratuitas abertas até 13 de outubro. Mais informações na Secretaria de Cultura e Turismo pelo telefone 3520-1408 ou no e-mail cultura.aldirblanc@pmbd.mg.gov.br. E mais informações também, repeti o telefone para você, 3520-1408.
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0: Pedro Camargo, não posso ouvir essa música. Luiz, da cidade de Pitanguinha, ligado no nosso programa. Valeu, Luiz. Omar em Sacramento, a esposa Ana. Obrigada pelo carinho, valeu. Um abraço, meu amigo Rapilo. Ô, Rapilo, essa eu vou ficar te devendo, moreno e moreninho, viu? Abraço pra você, meu amigo. Também o Iraque tá lá no bairro Ana Rosa, abraçando o João Borracheiro, João da bateria, também o Murilo, Orlando, obrigada pelo carinho sempre, também o Sacarroia. Obrigada pelo carinho de cada um de vocês. Valeu, Iraque, tamo junto. 5 horas e 46 minutos, nosso programa Essência Sertaneja.
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0: Carmen Silva, Espinho na Cama, do Cido de Senda, Mauro Ângelo Silva, Lourenço Lorival e a Canga do Tempo. Faltando 5 minutos para as 6. Grande abraço a Dona Maria José e também a sua filha Tânia, lá na Rua Palmital. Estão ligadinhos no nosso programa. Obrigada pelo carinho, viu? Valeu demais. Estamos junto e misturado. Muito obrigada aí pelo carinho da audiência. Cada um de vocês na sintonia do nosso programa.
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2: 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Ei, galera, finalzinho da minha participação de hoje. Tá chegando a hora do Ângelus com o Padre Estevão. Na sequência, o Fino da Bola. Logo mais tem Everton Cordeiro na programação. Amanhã a gente se fala às 16h30 com o nosso gostoso programa Essência Sertaneja. 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Obrigada, gente. Valeu. Fui.
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O anjo do Senhor anunciou a Maria, e ela concebeu do Espírito Santo. Ave Maria, cheia de graça, o Senhor é convosco. Bendita sois vós entre as mulheres, bendito é o fruto do vosso ventre, Jesus. Santa Maria, Mãe de Deus, rogai por nós, pecadores, agora e na hora da nossa morte. Amém. Eis aqui a serva do Senhor. Faça-se em mim segundo a vossa palavra. Ave Maria, cheia de graça, o Senhor é convosco. Bendita sois vós entre as mulheres, bendito é o fruto do vosso ventre, Jesus. Santa Maria, Mãe de Deus, rogai por nós, pecadores, agora e na hora da nossa morte. Amém. E o Verbo se fez carne e habitou entre nós. Ave Maria, cheia de graça, o Senhor é convosco. Bendita sois vós entre as mulheres, bendito é o fruto do vosso ventre, Jesus. Santa Maria, Mãe de Deus, rogai por nós, pecadores, agora e na hora da nossa morte. Amém. Rogai por nós, Santa Mãe de Deus, para que sejamos dignos das promessas de Cristo. Oremos. Derramai, ó Deus, a vossa graça em nossos corações, para que, conhecendo pela mensagem do anjo a encarnação do vosso Filho, cheguemos por sua paixão e cruz à glória da ressurreição, pelo mesmo Cristo nosso Senhor. Amém. Glória ao Pai, ao Filho e ao Espírito Santo, como era no princípio, agora e sempre. Amém. As almas dos fiéis, pela misericórdia de Deus, descansem em paz. Amém. Anjo de Deus, que por divina piedade sois minha guarda e proteção, iluminai-me, guardai-me, dirigi-me, governai-me. Amém.

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2: Oi. Alô, vocês, são 18 horas e 12 minutos, 18 e 12, está começando o programa Filho da Bola nessa quarta-feira, dia 7 de outubro de 2026, a temperatura é de 26 graus nesse momento aqui na cidade de Sorriso. Estamos falando ao vivo aqui da Praça da Matriz 344, aqui no centro, né? No centro de Bom Despacho, falando ao vivo, a partir de agora tem o programa Filho da Bola. Hoje, né, não tem abraço pra ele, né? O primeiro abraço da noite, todos os dias, do nosso amigo presidente da Liga. Hoje ele está por aqui. Nosso amigo presidente da Liga, Antônio de Faria Morato Morati. Mas um abraço especial vai pra dona São, a Conceição de Lourdes Morato. Tá lá na sua residência, né? Esperando pelos. Esperando pelo grande Morati. Abraçando também nosso amigo o Pedro Paulo Pontes, Jadir do Bigode, Claudinho Pintor, Júlio Rodrigues. Abraço pro Delso, Leimoemo, Ladinho, nosso amigo Ladinho, lá no Caique. E também o nosso amigo Teodoro José de Oliveira, lá no Fomorim. São 18 horas e mais 3 minutos. Está por aqui ele, José Francisco Santos, o tal de Ranchinho. Chega mais, Ranchinho. Boa noite.
3: Isso, boa noite,
0: Ranchinho.
3: Boa noite, Arone. Boa noite, Moratim. Boa noite, Thales Tavares. Boa noite, os ouvintes da Nova Vereda. Estou chegando para falar de esporte, né? Que é um prazer muito grande ter você aí junto com a gente. Aquele abraço, hoje estão recebendo o Morato aqui, pra gente é um prazer muito grande ter ele por aqui para bater aquele papo com a gente. E um abraço lá em Nova Serrana pro meu amigo, o Valmir. Ô, Valmir, aquele abraço para você, tudo de bom, tá sempre nos acompanhando. E um abraço lá no bairro do Rosário pro meu amigo Nelinho, que tá lá também de radinho ligado acompanhando a gente. Aquele abração ainda lá no bairro do Rosário, o Sotoneco. Aquele abraço para o Sotoneco e família. Um abraço também lá ainda no bairro do Rosário, lá para que a galera, meu cunhado Zé Negrim, está sempre também nos acompanhando. Hoje eu quero mandar um abraço para o Renato Campos. Renato Campos, engenheiro, Renato Campos. Estou precisando encontrar contigo, não acho. Fico sentado ali na praça o ano inteiro e não te vejo. Aquele abraço. Pode tocar o bar, Carone.
2: É, são 18 horas e mais 15 minutos, 18 e 15, o programa Fim da Bola nessa quarta-feira, né? 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Abraço pro nosso amigo Gilberto, lá da Fonte, toda a equipe. 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E Domac em Nova Serrana. Domac traz pra gente, né, o nosso grande amigo e presidente da Liga, chegando pro seu boa noite. Boa noite, presidente Moratim.
4: Boa noite, Aroni. Boa noite, chefe Ranchim. Boa noite, Otávio Tavares. Boa noite aos ouvintes do Filho da Bola. Quero mandar um abraço aqui pro Júlio Rodrigo, pro Claudinho Pintor, o Marcelo lá no Ana Rosa, né? É um companheiro de batalha. A minha querida que está lá em casa, a dona Conceição de Lourdes Morato. E a minha neta Gabriela que está lá junto com ela. Estamos aí para nós falar do futebol, né? Quero mandar um abraço para o Nenê da Bada é Bom, uma pessoa que eu tenho um carinho muito grande por ele, um respeito muito grande que eu tenho por ele. E agradecer a vocês de estar aqui, porque essa emissora é uma emissora que tem um carinho, um respeito muito grande pela Liga, pelo presidente Morato, pela diretoria da Liga, e está levando o nosso futebol a cada dia que passa através aqui da Nova Vereda, através do programa O Fino da Bola. Parabéns para vocês. Não é só eu, não. A gente topa na rua e eles vêm dar aqueles parabéns para o Morato. Parabéns. Pessoal lá da Rádio Nova Vereda, no programa O Fino da Bola, te adora o senhor e faz tanta elogio. Mas eu falei, não, a gente tem que fazer aquilo que... Então, eles fazem um elogio porque eu sei respeitar eles e eles sabem respeitar a nossa liga como tem. Então, é um prazer muito grande estar aqui E mais uma vez agradecer a vocês, ao diretor da rádio, né? A todos e aos ouvintes. E o torcedor especial, que é o nosso torcedor de bom despacho de todos.
2: Com certeza, né, Murato? Então o Denê disse no áudio lá, né? Até mandei o áudio para você, que a liga está conhecida assim na cidade, na região inteira, em Belo Horizonte. É respeitada e falou que graças ao seu trabalho que está fazendo na frente da liga.
4: Eu ouvi aquele áudio, eu tinha até trazido ele, certo, para mim pôr ele aqui. Se você tivesse, para a gente ouvir, as pessoas ouvir, que a gente tem pessoas como o Neném da Madebon, fala tão bonito, e outros, né? Ah, tem mandou um abraço também, eu não posso deixar para o Ladinho.
2: Oh. Morar, o áudio está aqui, ó.
4: Então põe ele aí para rodar para a gente ouvir.
0: Ô, Aron. É, Moratinho, gente boa mesmo, isso. Meu amigo também gosto muito dele. Bom despacho, tinha que ter mais gente igual ele, né, o Morato? Tá sempre prestigiando o esporte da cidade, sempre levando a Liga Municipal, né? Levando pra região toda aqui do estado de Minas. A Liga de Bom Despacho é bem conhecida lá em BH, pelo que eu ouvi falar. Isso é através do Morato. Tinha que ter mais gente pra ajudar ele. Mas é que, manda pra ele um abraço, viu, Morato? Deus continue te abençoando nessa luta aí. Com Deus aí. Tamo junto.
2: Esse é o Nenê, né? Falando da sua pessoa, Muratinho.
4: Eu fiquei emocionado de ouvi-lo, porque é uma pessoa que tem um carinho, lugar que seja, que topa com a gente, aquele respeito, né? Trata como é que tá o futebol. Pra gente é muito bom. Parabéns, Nenê, e que Deus te abençoe, você e sua família, e a sua empresa cresça cada dia que passa a crescer mais. Parabéns.
2: Isso, Moratinho, e tem um áudio que chegando, depois a gente vai estar ouvindo aqui no intervalo, a gente está passando para você também. Moratinho, queria que você falasse um pouquinho, voltar um pouquinho lá atrás, né? Já está mês de outubro já, o ano já faz só praticamente 3 meses para encerrar o ano. Voltar lá atrás, né? A liga começou com vários campeonatos esse ano, o primeiro foi o Campeonato Quarentão. Queria que você falasse um pouquinho desse Campeonato Quarentão, como é que foi a organização, depois chega o Municipal, né, depois o campeonato da Liga, agora mais um veterano. Vamos falar do primeiro campeonato que teve, que o IP foi campeão, Moratinho?
4: Então vamos, nós vamos primeiro, né? Foi um baita de um campeonato do Master, né?
2: Isso.
4: Acima de 40, que foi um campeonato que encheu o nosso calendário, certo? Aí veio o campeonato municipal, engrandeceu muito mais ainda,
2: um
4: né?
2: Um baita campeonato, né, Moratinho?
4: Isso, um baita de um campeonato, um baita de umas finais, né? E agora, né? Mais ainda, dar os parabéns ao Cristalino, né? Que foi campeão municipal. Ah, o favorito tá chegando. E não chega lá, mas.
2: Chegando tá, bom. Tá, mas não tá ganhando, né, Morato?
4: É, não tá ganhando. E veio aí o campeonato Bom Despacho, também que nós encerramos ele domingo passado. Foi um espetáculo, né? Um baita de um jogo. Pra quem foi lá, eu achei até fala, eu sou um cara que eu não tenho esse negócio rodear toco, eu falei, vai estar só o presidente Morato lá, é a Roberta Neves e os 22 jogadores, mas incrível não, o torcedor encheu o estádio, tava bonito e um baita de um jogo, tanto o Operário quanto o Favorino fez um jogar, mais ainda o árbitro que apitou lá, foi excelente.
2: Quem que é o árbitro, Moratinho, que apitou lá?
4: Timóteo,
2: né? É um árbitro novo aqui da nossa liga.
4: Isso,
2: nossa
4: um menino
2: liga.
4: Espetacular, é da educação, e correu em cima e fez bonito. Todo mundo que estava lá gostou, tantas duas equipes, né? Você vê que terminou o jogo, ficou todo mundo dentro de campo, certo? Até receber a premiação. Então, aqui pra gente, agradeço, mas eu estava conversando com a secretária Roberta, onde eu mando um abraço para ela.
2: Parceiro, Valino, né,
4: Roberto? O Robin, né? E para a prefeitura também, mas a Roberta, né? Com aquele carinho, com aquele respeito que ela tem com o esporte em geral, em Bom Despacho, não é só futebol de campo, né? Só não, é geral. Parabéns pelo esse trabalho, né? Ontem mesmo eu estive lá com ela também, para a gente tratar do próximo campeonato, né?
2: Uhum.
4: Pode falar dele,
2: daqui a pouquinho, né? Vai falar dele. Vamos falar desses outros aí.
4: Depois né?
2: Depois
4: então,
2: vamos
4: sair. Quero agradecer a todos os atletas, aos dirigentes, né? Ao Jean do Famorino, ao Chico da Associação, o Calção lá no Engenho, com o Descoramento, ao doutor Tiago, lá do Cristalino, ao Giovano do Cristalino, o Dornelli, aqui do Operário, juntamente com o Igor. Então, o pessoal tão empenhado, certo, para ver futebol voltando aqui. E o nosso campo está enchendo, o campeonato, beleza? Que igual eu falo, campeonato da Liga

0: Mas orientar a gente, que é sempre orientar, que às vezes o Morato é muito estourado, às vezes bate no peito uma coisa e depois tem de manciar.
1: Isso.
0: Opa, peraí, não é assim não. Chega aqui o ranchinho, chega você, chega um outro, dá um conselho. Peraí, não é desse jeito não. Então, a gente tem de escutar. Eu, na hora, eu até estouro.
1: Tem humildade para escutar, né, Morato? É importante.
0: Eu tenho essa comigo. Eu tenho essa humildade. Às vezes eu estouro. Num primeiro jogo aí, o Igor andou alto lá. Aí eu depois falei, poxa, a educação do Igor, eu fiquei com vergonha dele, do Igor. Do
1: operário, Igor Venâncio.
0: Pela humildade dele, cheio de conversar, sabe? Depois eu falei, poxa, mas eu não estava num dia bom. Porque tem dia que a gente, às vezes,
1: está conversado. Nós que é mais velho, é mais estourado, esse dirigindo hoje, é tudo estudado, tudo tranquilo, né?
0: Eu tinha completado, no sábado eu tinha subido mais um ano, eu vou te contar. Quando eu fico mais um ano, vai continuar, eu falo, puxa, que na merda, daqui uns dias eu tô velho mesmo, hein, senhor? Mas olha para mim, eu olho só para os outros, mas você tá velho, hein, senhor? Eu não olho eu, não.
1: Mas se chamar você de Moratinho, você fica mais novo, hein?
0: Não, se chamar eu de Moratinho, é a mesma coisa. Eu estava internado no hospital lá em Divinópolis, no CTI, tinha uma doutora, chama Tereza Raquel. Aí ela chegou, Morato, eu falei, essa senhora, tanto que a senhora é boa, só tanto para me chamar de Moratinho, eu vou ficar mais novo, 50 anos. Ela virou, foi lá no quadro e apagou. Meu nome foi Moratinho. Ela virou, gostei do senhor falar, até aí eu vou pegar agora, eu vou falar, que é para me chamar agora de doutora Tereza, não, me chamar de
1: Terezinha. Esse é o presidente Morato. 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Faz uma pergunta para o nosso presidente Recheio. É, brincadeira. 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Maratim, esse campeonato que se encerrou no último domingo, né, foi um campeonato assim curto, né, com poucas equipes. Mas no final, né, deu tudo certo, dois grandes jogos, as finais entre a equipe do Operário e a equipe do Famorim, duas boas equipes, e o terminou, fechou com chave de ouro, graças a Deus, e é um aprendizado também esse campeonato, né, Bernardo Morato, que sirva de exemplo para os próximos anos, né, para pôr pessoal, né, até os próprios dirigentes de clube abrir mão das equipes que não sejam afiliadas.
0: Eu vou ser bem claro, nós poderíamos ter tido umas 6 equipes nesse campeonato. Mas eu, como você sabe, eu bato o pé, mas aí eles vêm, eu me propus só equipe filiada. Eu falei, gente, vamos abrir sessão, nós temos um Xandinho que gosta, que o Xandinho gosta.
1: Gosta
0: o Xandinho,
1: mesmo.
0: Eu falo, é o Bill.
1: O Bill.
0: Né? O Bill, corre, então eu gosto. Então a gente chamava, eu tinha certeza que o Mato Seco vinha, que é o Igor, o Ítalo,
1: que
0: está lá. O Ítalo, ele ia trazer, eu trazia o Mato Seco. Mas aí eu falei, ó, o campeonato é um campeonato. Ele não é oficial, é oficioso. Eu vou deixar por conta deles. E deixei por conta deles. Aí ele me propôs, não, só tá, então vamos. E na hora depois a gente teve que fazer, mas eu tenho uma coisa, quando começar um campeonato, eu faço com 2 times como eu faço com 50. Você tá? Eu tenho isso. Se eu comecei, dei minha palavra ali, e 2, 3. Como nós temos o Jean do Favorino, né? Um cara que bate o pé, o Dornella ali, não, nós está firme. Então, nós fomos lá e fizemos um baita de um campeonato. E o outro lá, o outro time pediu para sair aí, mas foi para o... lá foi vaidade. Aí a gente, vamos esquecer.
1: Esquecer, né, gente? Moratinho.
0: Mas o importante é que nós fez um baita de um campeonato. O campeonato foi bom. Um campeonato sem problema.
1: O mais importante é ser começar problema, e terminar, sabe? Sem problema, né, Moratinho? No final, as duas equipes disputou o título, né? Qualquer um poderia ter ganhado. E o Operário, né? Foi. Muita gente, né, pensava que o Operário não vencia o Famorim lá dentro do campo do Famorim. Foi lá e ganhou. E o Hernando fez um baita campeonato. O Hernando, Moratinho, artilheiro dos dois.

0: campeonato da Liga, o municipal até, e o campeonato de pontos baixos.
1: Eu até quero mandar um abraço aí pro Hernando, que é um baita de um centroavante, né? É, uma pessoa que eu, igual eu falei lá na hora de entregar a premiação, quem entregou para ele, eu não sei, acho que foi, eu não lembro quem, mas aí eu não falei antes de entregar a premiação, eu quero falar uma palavra, esse menino aqui é um melhor centroavante que nós temos. Teve uma época aí para trás, que estava mais novo, ficava meio
0: doido,
1: estouradão, mas eu dava muito conselho e ele me escutou muito. Hoje, você vê, foi artilheiro do campeonato municipal, com muitos gols, não sei, uns 12 ou 13, não sei.
0: Foi 12 gols.
1: É. E artilheiro agora com não sei quantos gols. Aí, eu não falei, quero fazer questão de falar isso aqui. E agradecer ele, o Lelim, pela educação, pelo carinho.
0: Bacana demais, né?
1: Bom de futebol, joga futebol, né? E a gente tem de parabenizar as pessoas, esses que estão ainda jogando, né? Que lá vai. Esses mais velhos que estão mais assim, pegando uma certa idade, lá vai afastando.
0: Isso.
1: Você está vendo, você não está vendo. Aí, mas a gente tem essas pessoas que eu tenho certeza que não vai dar muita alegria aqui no futebol de Bom Despacho.
0: Com certeza, Muratinho. Você não quer até agradecer também o patrão do campeonato, né? Foi o Serginho, né? O Sérgio Fisioterapeuta, né?
1: Quer mandar um abraço também, foi bom você me lembrar, né? Um abraço para ele, para o doutor Sérgio, né? O Serginho, foi lá, fez. E secretária estava lá, o Robinho, né? Robinho. Falaram bonito. Então a gente fica na frente da liga. Porque vou ser bem sincero para você, da redondeza nossa aqui, a liga ela vai acabando tudo.
0: Ela vai acabando tudo.
1: E se você chegar hoje na Federação Mineira, a Liga de Bom Despacho ela tem um nome. Vai ter um nome porque ela tem um homem que chama-se um nome, um presidente que chama Morato. Antônio de Faria Morato. Ele chegou lá, é recebido. Cada um quer que a gente tome um café. Ô Morato, é tão bom receber o senhor aqui. Então a gente fica contente. Mas se largar, abusar acaba. Então mais gente para. E outro, eu não vivo daquilo ali, não preciso, porque eu estou ali para ajudar. Que eu tiro o chapéu para um dirigente de clube. Como vos tiro o chapéu para vocês da rádio? Porque você levanta o nosso futebol. Essa emissora aqui ó, é um que levanta o nosso futebol. Parabéns, ela fala o tempo todo futebol amador.
0: Isso.
1: É bom demais. Eu adoro mesmo a nossa nova vereda, o fino da bola.
0: Obrigado, Moratinho. Resultado dos jogos do jogo de ontem, né? Pela UCASF, 21ª Regional da UCASF. Lá na Arena Famorini, Famorini 8, Cristalino 0, categoria 2012, né? Então, Cristalino. O Famorino ganhou de 8 a 0. Deixa eu mandar um abraço pro nosso amigo Bill, né? O Bill, Alex Bill, manda um alô aí pra turma do Bar do Negro aqui na passagem. Tamo aqui. É, ele tá dizendo aqui, Morato, ó. Ele tá mandando um abraço pra você, o Bill. Manda um abraço pro Moratinho. Famorino tá vindo forte aí, hein, Morato? Aquele abraço.
1: Ô Bill, aquele abraço é uma pessoa que eu tenho um carinho muito grande, gosto dele, certo? Meu menino, certo.
0: Um incentivador bom, do esporte, né?
1: E de esportista.
0: Isso.
1: Ele me contou um dia, falou, Morato, eu trabalho até tantas horas, e depois nas largas aqui, veio de eu ir dormir, eu saio correndo atrás para pegar o jogador, pega ali e tudo. Quer dizer, é um desportista que nós não podemos deixar ele largar o esporte. Tem que dar sempre a mão a essa pessoa, como o Bill, porque não pode. Ele leva a lei, vai para um time. Você vai fazer ali igual, tá indo pro Famorino. Lá no Famorino, ele vai pegar o quê? Vai pegar, vai relatar muito, vai chamar o nome do time.
0: Daqui a pouquinho vai falar do Bill lá no Famorino, né? Já tá resgatando o veterano que tava parado. São 18 horas e 32 minutos, já vai pro intervalo, daqui a pouquinho a gente tá de volta.
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15: Arume, canarinho na
16: gaiola. Ranchinho. Oi, estamos de volta, são 18 horas e 38 minutos, 18 horas e 38 minutos, abraço na turma lá no São José. É, um abraço pro João da bateria, lá na União Baterias, o Murilo, também o nosso amigo Socarrão e o João Borracheiro, e lá na Ana Rosa, um abraço pro Iraque, né, grande Iraque. Aquele abraço, nosso amigo Iraque, junto, sempre misturado com a gente, agradecendo pelas palavras, Iraque. Abraço a você e toda a turma aí. Ranchinho, essa pergunta aí pro nosso grande amigo, presidente Tarso da Liga, Moratim.
1: Eu vou bater um papo com o Morato aqui, enquanto você prepara a garganta aí, né? Que você já falou muito, né?
16: Antes, só mandar aqui, tá mandando um abraço aqui, abraçando o presidentaço da Liga, Antônio de Faria Morato, Claudinho Bidor.
6: Tá vendo, molequinho? Aquele abraço pro Claudinho, a pessoa que eu tenho um carinho, né? Já falei dele aqui, né? Ele e o Júlio Rodrigues, né?
16: É, ele tá falando aqui, com o Ciro.
6: E mandar um abraço pro João da bateria também, viu? Que eu gosto muito. Um abraço pra Rose Mesquita. E aproveitando, se vocês bem,
16: pode.
6: Aquele abraço pro meu amigo Djalma. Ó, Djalma, beleza, viu? Você é companheiro.
16: O Claudio Bindor tá falando com você, não tem blá-blá-blá. E ele tá perguntando aqui se os ovinhos da Codor, das Angolas, já fez efeito.
6: Ô, tá fazendo efeito pra danar, viu? Eu tô sempre andando no Jardim da Flor.
1: Pois é. Eu já pedi ovo também, o Djalma lá, viu?
6: Você falou. É bom pra você, Ranchinho, porque a gente pega peso. Sabe? Eu fui, o médico pediu pra mim, né, comer ovo de codorna, de
16: pata,
6: Angola. De peru, Angola. É pra mim comer assim mesmo. Então, mas eu cheguei aqui, hoje eu perco 65, graças a Deus.
16: E colhe muita flor, né?
1: Morato, deixa eu te fazer uma pergunta. Você que já promoveu vários campeonatos, já está na frente da liga, há quantos anos?
6: Eu tenho 16 anos.
1: Esses 16 anos, qual foi o momento mais feliz que você sentiu como presidente da liga?
6: Feliz?
1: É.
6: Rechim, a liga tem dia que você seja feliz, tem dia que você desanima, tem dia que você pensa, mas eu teve um ano aí, eu acho que foi 2016, 2017, foi 2016, 2017. Foi o melhor campeonato que nós fizemos. E municipal, eu vou ser sincero para você, eu fiquei muito contente, muito alegre com esse último campeonato municipal que nós fizemos agora.
1: Certo.
6: Sabe por quê que eu vou te falar? Todos os jogos, todos, quem estão ali, os dirigentes, pode ligar para cá, todos. Não, o campo lotado.
1: Isso.
6: Certo? Isso. Então, o que mais interessa hoje nós, principalmente vocês da imprensa, a gente, você chegar, por exemplo, para fazer uma transmissão de um jogo, você chega lá, o estádio está cheio, processo, até para você, você fica contente. Você quer ver o presidente contente, ele chegar num estádio e ver ali, ele cheio, a gente fica contente.
1: Com certeza, Morato, isso é bom a gente ouvir de você. E no momento, por exemplo, é claro que eu estou te fazendo essa pergunta, mas é só para a gente conhecer o lado que você está satisfeito na liga e o lado que você está contrariado na liga. Já ficou contrariado, não é que hoje você está contrariado, não. Qual o momento mais que você falou assim, eu vou largar isso, eu vou embora e tal?
6: Eu já tive algumas vezes, principalmente porque eu olho, às vezes tem alguma coisa que não dá certo, principalmente a gente quando chega nas pessoas, que a liga está ali, mas ela depende do poder.
1: Com certeza.
6: Né? Nós precisamos do poder, que é a prefeitura. Mas enquanto tem essa menina que está lá, a Roberta, né? Ela está lá na secretaria, prefeito, bom demais. A gente teve na época, quando eu assumi lá, o prefeito era o Haroldo. Você deve saber, você é Haroldo. O Haroldo, na época, passava só acho que 10 mil para a liga. Cheguei nele e falei, você está brincando, Haroldo. O que nós faz com 10 mil? Ele não, não. Aí veio o outro, na época entrou, Fernando Cabral, falou, tem isso, 10 mil? Não, a partir de hoje é 30 mil. E hoje a gente tem o prefeito aí, né, através da secretária Roberta, a gente, né, tem um dinheiro bom. Portanto, nós fizemos o nosso campeonato. Vamos dar para fazer
16: já um fez três campeonatos, né? Já fez três campeonatos, vai fazer mais um, né?
6: Não, vou fazer mais um.
16: Mas era o quarto.
6: Você vê que eu fiz, ó. Não, até quatro, né?
16: É,
6: nós
16: ué.
6: Fizemos o aspirante e o amador, né?
16: Isso, é dois campeonatos.
6: Mais,
16: né?
6: Dois, quatro. Então nós vamos fazer mais um ciclo com a verba. Ainda estava sobrando a verba. Então, quer dizer, a gente cresceu muito e a gente fica ali, ó, Ranchinho, às vezes, igual você me perguntou, dá vontade, tem dia você largar? Aí eu olho para trás, eu fico olhando ali o descoramento, eu olho lá o calção, eu olho o Chico na associação, eu vejo ali o João Tucano com o doutor Tiago correndo. Você vê o Dornelo hoje, operar, nós temos que bater palmas, através do Dornelo foi para lá, mudou, hoje é outro. Então, nós temos que bater palma. Você vai ali no Chico da associação, você vê o Chico tá andando, tem uns problemas aí de saúde, mas você vê o caboclo lá correndo. Hoje ele está em cima de um trator lá, nós chamei a atenção dele, falei, Chico, você está brincando. Você não está bom para... Não, já estou bom, eu tenho que movimentar. Eu falei, então está bom. Quer dizer, e tem uma pessoa aqui atrás, que se eu, Aron, qualquer um campeonato desse que tiver aqui, tiver lá, cobrou uma portaria, a liga tem 10%. E eu, se eu fazer isso, eu não durmo. Eu não tenho coragem de cobrar uma transferência de um atleta. Eu não tenho coragem de um clube. Eu não tenho coragem de chegar ali. Eu pegar uma folha, da uma ficha de inscrição, é R$5. A federação me dá ela dada. Para que eu vou cobrar?
16: Verdade, Moratinho. Antes de ir para o intervalo, né, o Claudio Pintor está perguntando quantos anos você está na frente da liga, 16 anos, você já respondeu, né? 16 anos, está falando aqui, além de presidente, é sargento da Polícia Militar. É, ele tem a minha continência e o meu respeito.
6: Quem é?
16: Claudio Pintor.
6: Eu daqui eu faço uma continência para você. Você sabe que, graças a Deus, Claudio, o senhor gosta. Toda hora que você vê ele, é aquela... Né? Ele tem um outro irmão que fugiu, irmão. Assim.
16: É o Queixado, Daniel.
6: Daniel, esse é outro também, chega perto de mim e aquele tem. Então, com aquele sorriso. Então, aquele abraço para você. E não está aqui hoje no ar, mas eu faço a continência para você aqui. Viu?
16: Depois dessa continência aí para você, Claudio Bidor, né? Vai para o intervalo aqui um pouquinho, está de volta.
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6: Horas e 48 minutos, estamos de volta com o programa Fino da Bola. 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
7: Moratinho, vai lá, viu?
6: É, no Foto Elias. Vai lá, Moratinho, lá no Embalos de Sábado à Noite, Salão Milênio.
8: Eu tinha maior vontade de ir, porque que eu gosto demais do Ailton e gosto desse menino do Ailton que trabalhou com nós lá, né? Da época nossa, da prefeitura, né? E eu queria tanto ir lá, senhor. Eu queria ir lá, sim. Mas se eu arrumar um para ficar lá em casa com a ação lá, às vezes o Carlinho vem e fala, você quer sair para a rua, vai? Dá uma volta. Falar nisso, mandar um abraço para ele, viu, que ele tá lá. Olha, Dércio, tem certeza que eu falei para ele que eu estava aqui. Ele fala comigo, você quer dar uma volta? Pode ir, eu fico aí.
7: Aproveitar, você falando que tá lá, eu vou mandar.
8: Mas ele fica falando isso para me pegar no pé, mas eu não vou, né? Eu falo, Carlinho. Agora no bailão lá, se ele estiver aí... Aí ele não importa, né?
7: Deixa eu mandar um abraço pro Carlinho lá, que eu era fã dele de futebol, era com os resultados. Na época eu era juvenil, já era titular dos times, tudo aqui, né? O Carlinho ensinou muita gente a jogar futebol.
6: Não, como é que é?
7: Hã?
6: Na era que ele era titular, você era juvenil?
7: Eu era juvenil.
6: O Carlinho é muito mais novo que você, Reginho. Eu sou o Maurício.
7: Que é isso?
6: É o Carlinho do Morato, Reginho.
7: A idade, é claro que é o Carlinho do Morato.
6: Não, a idade. Não, mas da idade não tem jeito.
8: Não,
6: você falou que o Carlinho era titular, você era juvenil.
7: Mais novo que eu falo de futebol, Aron. Você não está entendendo.
6: Não, mas jogar juvenil você não tinha jeito, não.
7: Não, eu jogava no Cascudinho.
6: Ah, tá. Você falou juvenil. Juvenil é 15 anos, hein?
7: Mas juvenil. Não, eu joguei em juvenil Seação. Joguei.
6: Eu tô falando, na época do Carlinho não dava pra você jogar, não. O Carlinho é mais novo, hein?
8: O Carlinho
6: tem 54
8: anos.
6: Então, mas desde o juvenil na época, né?
7: O Carlinho na época estava jogando no juvenil também. Ele era novo, mas já estava jogando. Isso que eu estou falando.
8: O Carlinho começou a jogar bola com 10 anos, 12, 13 Carlinho, anos, ele foi titular de seleção.
7: Carlinho era novo, mas já estava jogando.
8: Luz Baldeiro, você chegou a jogar com Luz também?
7: Consegui, joguei.
8: Luz é bom demais, né?
6: Marati, igual vamos deixar praticamente no
7: sabe
6: último
7: que
6: bloco.
7: Que é? O Arono mais o Fabiano, mandar um abraço pro Fabiano. Nunca acreditou que eu joguei bola.
6: Não, eu acreditei, eu acredito e acreditei. Né? E todo mundo fala que você foi muito bom jogador de bola. Não. Só que você falou agora, você falou que quando o Carlinho era titular, você era juvenil. Aí não tem jeito, hein?
7: Porque ele subiu primeiro do que eu, Arono. Ele já era titular, já. Eu não era titular ainda.
8: Não era, não. É menino. O Ranchinho tinha um irmão também que, nossa senhora.
6: Vitorino, como é que chamava o irmão?
7: De jogar bola. Silvinho.
8: Eu falo que eu vi esse cabuquinho jogar bola, e se era a mesma coisa de uma bala 38. É zum, zum, zum, de Deus. Só o Pedro Paulo para segurar o
6: senhor. 18:51, vamos falar do veterano que está pintando por aí. Reunião programada para a próxima terça-feira, né, Morato? Próxima terça-feira já está em que? Operário, o América, o Famorino, o Marafoli, o Matseca, a equipe do Carlinhos, o Cristalino e o IP. 8 equipes já confirmadas. Nisso aí eu creio, né? A gente sabe quem é que vive o mundo da bola, o Ranchinho, você sabe, deve sair, deve de 1 a 6 equipes. Se for com 6 equipes, né, já espera que seja com 8. Mas se for a 6 equipes, já está bom número também para encerrar esse ano 2026 no futebol.
8: Bom, vai ser muito bom, Arona, esse campeonato. Eu creio que vai ser às 8.
6: Tomara.
8: Certo? O Carlinho lá do Tupi, que é o Carlinho, vai com o nome do Tupi, parece que vai. Mas não tem problema. Ele pode ir Carlinho Antunes, não tem problema. Uhum. Certo? Ele está correndo atrás já, né? Arrumando a sua equipe. O Cristalino, o João Tucano, né, me falou, não, nós vamos estar firme. O doutor Tiago falou, o que ele resolver lá está resolvido. O Chico da Associação queria, né? Mas igual eu falei com você, o Éder ia para lá, o Éder Mexerica, mas não deu certo. Aí agora já é o Éder. Hoje mesmo eu estive conversando com o Mexerica ali. E o Mexerica, né, está num entusiasmo danado. E ele disse para nós, até me, né, cedeu, igual eu já falei, lá o CT, se ele ia ver com o Dornelo, que o Dornelo vai viajar amanhã. Mas eu estou tratando esse assunto com o Dornelli e com o Mexerica, né? E o Ito Miro me disse que o Mato Seco está firme, certo? Não. E o mais para nós vai ser muito interessante, qual eu vou levar o conhecimento deles na reunião, nós vamos estar lá, até faço um convite para vocês, é terça-feira, amanhã eu te falo, o local certinho, e faço um convite a vocês aqui do programa O Fino da Bola, para nós, se vocês quiserem ir lá, que vai estar lá o Tom Socalão, o presidente do América, certo? Que eu trato o assunto lá com o presidente do América, né? Eu creio que o Delcio deve vir também, né? Que o Delcio é o braço direito dele lá. Aí ele vai estar presente e vamos fazer um baita de um campeonato.
6: São 18:54, vou para o último intervalo aqui, porque a gente volta.
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0: Estamos de volta, são 18 horas e 57 minutos. Hoje não vamos falar nem de Cruzeiro, nem da Teto. Vem estar com o Moratinho, está aqui. Moratinho, rapidinho, 18h57. É, esse campeonato que vai começar agora, breve em breve, já tem o patrão do campeonato?
1: Tem o patrão, já está em si. Quero agradecer, né? A Roberta Neves será a nossa patrona do nosso campeonato, né? Ela vai ser a patrona desse campeonato, mais uma vez. Eu levei o conhecimento dela ontem e ela aceitou com o maior carinho, né? A Roberta é diferenciada, né? Não é só ela. Uhum. Eu até agradeço toda ali dentro da secretaria, a Lino, o Robin, as outras meninas. E, enfim, a prefeitura municipal, através do Vinícius, o prefeito, tudo que eu chego lá, eu sou muito bem recebido. Desde o porteiro até o seu prefeito. Certo. Eu agradeço eles muito.
0: Moratinho, ainda quero agradecer também a sua presença aqui hoje, né? O tempo foi rapidão, 18h58. Vambora?
1: Vambora. Eu te agradeço e eu estou à disposição de vocês. Continua esse carinho que vocês têm com a Liga Municipal, com o presidente Morato. E eu só tenho de agradecer vocês. Muito obrigado. E desculpe ter tomado o tempo de vocês. Aos ouvintes, aquele abraço. E tamo junto.
0: Esse é o presidente Moratinho. Muito obrigado, Moratinho. Quando quiser voltar aqui, a porta está sempre aberta para você. Vambora, chefe?
2: Vambora, né? Agradecer ao Morato pela presença aqui. A gente fica feliz de recebê-lo aqui, trazer boas notícias como está trazendo. E a gente fica aí aguardando. Quando ele voltar de novo, ainda traz melhores notícias ainda, se Deus quiser. Que Deus lhe dá saúde para que você continue na frente do futebol de Bom Espaço. Aquele abraço, fica com Deus, que eu estou indo com ele. Tchau, tchau.
0: Também estou indo embora, grande Moratinho, abraço Moratinho, a dona Sônia, toda a família, abraço Raixinho, Tassa Tavares e ouvinte. Um abraço a todos, com Deus e até amanhã.
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6: 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As notícias do governo federal que movimentaram o país no dia de hoje.
7: Olá, boa noite.
5: Boa noite para você que nos acompanha em todo o país.
7: Quarta-feira, 7 de outubro de 2026.
5: Vamos aos destaques do dia.
7: Idosos, gestantes e crianças estão entre os grupos com maior risco de complicações por erro de dosagens de medicamentos.
5: Campanha nacional estimula a prevenção e registro de falhas em hospitais, farmácias e no dia a dia do paciente. Luana Karen.
8: A campanha quer fortalecer entre profissionais de saúde e população o hábito de notificar quando um medicamento provocar efeito adverso.
7: Saúde da mulher.
5: Saiba como identificar os primeiros sintomas da menopausa e os cuidados disponíveis na rede pública de saúde. Gabriela Noronha.
9: Ao perceber os sintomas, a mulher pode procurar atendimento e, se necessário, é encaminhada ao atendimento especializado.
7: Qualificação profissional.
5: Pronatec abre oportunidades em cursos gratuitos voltados à preservação ambiental. Márcia Fernandes.
10: O programa tem como objetivo expandir o acesso à educação profissional e contribuir para a inserção de jovens e adultos no mercado de trabalho.
7: Hoje na apresentação da Voz do Brasil, Luciano Seixas e Mariana Jungmann.
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7: Na hora de tomar um remédio, errar a dosagem ou esquecer o horário do tratamento pode trazer sérios riscos à saúde, especialmente para crianças, idosos e gestantes.
5: No Brasil, falhas na receita e na administração de medicamentos representam uma parcela expressiva das ocorrências registradas em atendimentos de saúde.
7: Para alertar a população para esses e outros danos à saúde, a Agência Nacional de Vigilância Sanitária, Anvisa, realiza no mês de outubro uma mobilização nacional voltada à prevenção de erros na hora de se medicar.
8: A campanha da Agência Nacional de Vigilância Sanitária quer fortalecer entre profissionais de saúde e população o hábito de notificar quando um medicamento provocar efeito adverso. A ideia é melhorar os processos e prevenir danos à saúde. No Brasil, erros de medicação e eventos adversos podem ser notificados por meio da plataforma Vigimed. A notificação pode ser feita tanto por profissionais de saúde quanto por pacientes. A presidente do Conselho Regional de Farmácia de Goiás, Luciana Calil, cita que entre os erros mais comuns estão a dosagem e os intervalos de administração.
11: O que nós observamos são erros, por exemplo, de dose, tomar mais ou menos do que é o recomendado. Um outro erro é o erro em relação ao horário. Não atrasar e nem adiantar o horário de tomar o remédio. Um outro erro muito comum é a confusão entre os medicamentos.
8: Segundo a Organização Mundial de Saúde, os erros de medicação causam um impacto global estimado em US$ 42 bilhões por ano e afetam milhões de pacientes. Cerca de 5% deles sofrem danos evitáveis relacionados a medicamentos, sendo que metade desses casos poderia ser prevenida. Idosos, gestantes e crianças estão entre os mais vulneráveis a esse tipo de ocorrência. O diretor da Agência Nacional de Vigilância Sanitária, Anvisa, Tiago Campos, diz que a campanha quer fortalecer a cultura de notificação dos erros, com foco na melhoria dos processos.
12: Isso significa incentivar a identificação e a notificação dos erros, sem foco na punição das pessoas envolvidas, mas sim no aprendizado e na melhoria contínua dos processos.
8: No Brasil, entre dezembro de 2018 e agosto de 2026, a Anvisa recebeu quase 58 mil notificações de erros de medicação, correspondendo a 16,2% de todas as notificações registradas no período. As categorias mais notificadas foram erro de prescrição, omissão de dose, posologia inadequada e erros de administração. Reportagem Luana Karen.
5: O Brasil reforçou a vacinação e a vigilância contra o sarampo diante do aumento de casos nos Estados Unidos e em outros países das Américas.
7: Até 5 de outubro, o país registrou 52 casos da doença. A vacina é gratuita e está disponível nas unidades de saúde pelo Sistema Único de Saúde.
13: Com o avanço do sarampo nos Estados Unidos e em outros países das Américas, o Brasil reforçou a vacinação e a vigilância contra a doença. Nos Estados Unidos, mais de 90% dos casos são de pessoas não vacinadas ou sem informação sobre a vacinação. No Brasil, foram registrados 52 casos importados até 5 de outubro, 41 em São Paulo, 10 no Amazonas e 1 no Rio de Janeiro. Segundo o Ministério da Saúde, as ações incluem busca ativa, investigação de casos, acompanhamento de contatos e bloqueio vacinal. O país continua sem circulação endêmica do vírus. A vacina contra o sarampo está disponível gratuitamente no Sistema Único de Saúde, o SUS. Quem estiver com doses em atraso deve procurar uma unidade de saúde para atualizar a caderneta conforme as recomendações do Programa Nacional de Imunizações. Saiba mais em gov.br/saúde. Thaís de Araújo para a Voz do Brasil.
5: E para manter em dia todas as informações sobre vacinação, doses recebidas e certificados, o cidadão pode contar com a ferramenta Meu SUS Digital.
7: De forma simples, é possível baixar a Carteira Nacional de Vacinação e verificar os imunizantes já administrados.
14: A plataforma do Ministério da Saúde permite verificar registros de vacinas recebidas, acessar a carteira digital de vacinação e emitir documentos e certificados utilizando a conta gov.br. Na área de vacinação, o cidadão pode consultar os imunizantes registrados em seu nome nos sistemas de saúde integrados à Rede Nacional de Dados em Saúde. E é possível verificar, por exemplo, as vacinas recebidas, as doses aplicadas e os respectivos registros de vacinação. A plataforma disponibiliza ainda a Carteira Nacional de Vacinação Digital, onde constam todas as informações recebidas dos sistemas integrados, além do Certificado Nacional de Vacinação contra a Covid-19 e o Certificado Internacional de Vacinação contra a Febre Amarela. Para isso, basta abrir o aplicativo Meu SUS Digital ou acessar o endereço meususdigital.saude.gov.br. Para quem ainda não baixou o aplicativo, ele está disponível de graça para Android e iOS, além da versão da web. Cleide Lopes, para a Voz do Brasil.
5: E quase metade dos municípios brasileiros está em situação de alerta ou risco para a presença do mosquito Aedes aegypti, transmissor da dengue, chikungunya e zika.
7: De acordo com o Ministério da Saúde, 49,2% dos 3.732 municípios avaliados apresentaram esses índices.
5: A maior parte dos criadouros está em vasos e pratos de plantas, garrafas e outros recipientes que acumulam água.
7: Com a proximidade do verão e as condições associadas ao El Niño, a orientação é fazer vistorias regulares para eliminar locais que possam acumular água.
5: Ondas de calor, menstruação irregular, alterações de humor.
7: Sintomas que podem indicar a proximidade da menopausa, que marca o fim da vida reprodutiva da mulher.
5: E o SUS oferece acompanhamento e tratamento especializado para esse período.
15: Há 3 anos, a psicóloga Alessandra Reis começou a perceber mudanças no corpo. Primeiro vieram o esquecimento, a insônia, mas quando ela começou a sentir os fogachos, as famosas ondas de calor, desconfiou que a menopausa estava chegando.
16: O calor, eu suava, vinha de repente, eu ficava cheia de gotículas de suor, assim.
15: O climatério, que começa por volta dos 40 anos da mulher, é a transição fisiológica da vida reprodutiva para a não reprodutiva e é marcado pela redução gradual de hormônios como o estrogênio. Já a menopausa se consolida quando a mulher passa 12 meses consecutivos sem menstruar. Acontece em média aos 52 anos. E o acompanhamento dessas mulheres pode ser feito pelo SUS, o Sistema Único de Saúde. Ao perceber os sintomas, a mulher pode procurar atendimento nas unidades básicas de saúde e, se necessário, é encaminhada ao atendimento especializado. A médica ginecologista e obstetra do Hospital Universitário de Brasília, Bruna Heine, lembra que o tratamento da menopausa deve ser individualizado.
17: A terapia hormonal é o nosso tratamento de primeira linha para os sintomas climatéricos. Ele reduz até em 90% os sintomas, só que existem contraindicações. Então, por isso a importância dessa paciente passar por uma consulta, fazer uma avaliação, né, rastreios. Então, essa paciente, antes de iniciar uma terapia hormonal, normalmente faz, a gente faz um rastreio para câncer de mama, a gente faz rastreio de doenças metabólicas, vê se a pressão, né, tá bem controlada, se não tem um diabetes descompensado.
15: Além de tratamento hormonal, o SUS também dispõe de medicamentos como estriol em creme para tratar o ressecamento vaginal, um dos sintomas da menopausa. Nas consultas, também são dadas orientações sobre alimentação, atividade física, sono e saúde mental, além da avaliação de condições crônicas. O Ministério da Saúde recomenda que a mulher tenha acompanhamento constante na atenção primária durante toda a transição. Reportagem Gabriela Noronha.
7: Na era das redes sociais, a preocupação com a segurança das mulheres também está no ambiente virtual.
5: Exposição de conteúdo íntimo sem autorização, perseguição online e ataques por meio das plataformas digitais estão entre os crimes mais cometidos na internet.
7: E o serviço Ligue 180 está se aprimorando para dar orientação mais precisa para as mulheres que sofrem esse tipo de violência.
5: Nós conversamos com a coordenadora do Ligue 180, Ellen Santos, sobre esse trabalho e o que as vítimas podem fazer quando sofrem uma agressão virtual. Acompanhe. Coordenadora Ellen Costa, bem-vinda à Voz do Brasil, um prazer ter a senhora conosco. Bom, fala pra gente um pouco mais sobre esse acordo, né, que foi firmado entre o Ministério das Mulheres e a Secretaria de Comunicação Social da Presidência da República. O que, que vai ser desenvolvido a partir dele? Quais são os objetivos?
18: Então, esse acordo, ele parte de uma realidade muito concreta que a gente vive, que é justamente essa violência contra a mulher, que também acontece no ambiente digital, e nós precisamos estar preparados para enfrentá-la, né? Então, essa parceria do Ministério das Mulheres com a SECOM, da Presidência, ela tem dois eixos que são muito importantes, né? Um deles é justamente a educação midiática. A gente precisa ampliar o conhecimento das mulheres sobre os seus direitos na internet. E o outro eixo é justamente a qualificação do LIC 180, né, que a gente sempre vem trabalhando para preparar a central, e nesse nicho agora a central vai estar cada vez mais preparada para orientar as mulheres que estejam sofrendo algum tipo de violência no mundo digital. Então a gente está falando de situações de ameaça pela internet, perseguição pelas redes sociais, né, a exposição de imagens íntimas sem consentimento e tantas outros tipos de violência.
5: Foi encaminhado um ofício, né, às plataformas digitais solicitando informações justamente sobre os mecanismos que são adotados por elas para o recebimento das denúncias de violência, como a senhora citou aí alguns exemplos, violência digital, né? Que informações vocês querem e a partir delas o que, que pode ser feito?
18: Então, a gente quer conhecer de maneira muito objetiva, né, como é que funciona o caminho da denúncia dentro de cada plataforma, né? Então, a gente precisa saber como é que essa mulher deve denunciar, quais são as informações que ela precisa apresentar, os prazos, né, de análise que existem dentro da plataforma, e se ela recebe algum tipo de confirmação de que a denúncia foi recebida, e se ela consegue também acompanhar o pedido, né, dessa denúncia, quais são os mecanismos que existem ali também para impedir que um conteúdo removido, que ele volte a circular, né? E a gente também quer saber como é que essas plataformas estão tratando esses conteúdos, né, que são produzidos ou manipulados por inteligência artificial, e buscar estabelecer, quem sabe ali, um ponto focal também dentro dessas empresas aqui no Brasil.
5: Agora, nos casos em que uma mulher é vítima de violência digital, coordenadora, que tipos de provas ela deve reunir para denunciar posteriormente e quem ela deve procurar para fazer essa denúncia, né? A senhora acabou de mencionar aí, tem essa questão de denunciar nas plataformas, mas ela só deve denunciar na plataforma e aguardar, ela deve reunir provas, como que ela deve proceder quando ela perceber, por exemplo, que ela está sendo vítima de uma exposição de fotos íntimas ou de ameaças na internet?
18: Então, a orientação que, inclusive, as nossas atendentes já estão fazendo, né, é que sempre que for possível e seguro também, ela preserve a prova antes de apagar a mensagem ou antes de bloquear um perfil ou de denunciar aquele conteúdo na plataforma. Então, é importante que, se possível, ela consiga fazer prints completos, né, que ela mostre o perfil, a data, o horário, guardar esses links, o nome dos usuários, número de telefone, mensagem, áudio, né, vídeo que tem também, os e-mails, enfim. Se ela for fazer a denúncia na própria plataforma, guardar também o protocolo de confirmação dessa denúncia. Depois, a gente orienta para que ela procure ajuda. Então, ela pode utilizar os mecanismos de denúncia da própria plataforma ou ela pode procurar os órgãos competentes quando houver crime ali ou necessidade de um atendimento imediato, né? A gente orienta e quando a gente registra a denúncia, a gente encaminha para os órgãos de segurança pública, dependendo ali de quem for a competência da apuração. Então, eu quero dizer que ela pode procurar realizar essa denúncia também no LIC 180, né? A gente acolhe essa mulher, a gente presta as informações sobre os direitos, registra a denúncia, então essas provas que ela conseguiu juntar, ela também pode encaminhar para o 180 via os seus canais de acesso, e a gente orienta também sobre os serviços da rede de atendimento, quais são os órgãos que ela pode procurar no seu território. E aí, é importante a gente sempre fazer uma forma de extinção, tá? É, se houver uma situação de risco imediato, uma ameaça concreta à integridade física da mulher naquele momento, a gente sempre orienta para ligar para o 190 da Polícia Militar, que tem a competência de ser acionada nesses casos, né? Vai chegar ali numa situação de urgência e emergência.
19: Bom, para a gente concluir, então, a senhora pode dizer para a gente quais são os canais do Ligue 180, né? Obviamente, a gente tem a ligação para o número 180, mas o Ligue 180 hoje é uma plataforma maior e tem outros canais, né?
18: Sim, a central hoje é uma central que ela é multicanal, né? Então, sim, a gente liga gratuitamente para o 180, que é o tridígito, é muito bem disseminado, mas a gente também tem o atendimento via WhatsApp, através do número 61961100180. Nós temos o atendimento por e-mail, videochamada Libras, o webchat, todos esses também no site do Ministério das Mulheres. Todos esses canais funcionam 24 horas por dia, todos os dias da semana, tá? Eu gostaria só de reforçar para as mulheres que estão nos acompanhando ou terceiros que sabem situações, né? Não precisa esperar uma situação se agravar para procurar o Ligue 180. Então, se ela estiver vivendo uma situação de violência, inclusive no ambiente digital, ou simplesmente se ela tiver uma dúvida sobre os seus direitos, sobre onde buscar ajuda, procura a central, procura o Ligue 180. A gente existe justamente para acolher, para orientar, ajudar essa mulher a encontrar os caminhos de proteção.
19: Muito bem, no ambiente digital e fora dele também, né? Eu conversei com a Ellen dos Santos Costa, coordenadora geral da Central de Atendimento à Mulher, o Ligue 180. Muito obrigada, Ellen, pela sua entrevista à Voz do Brasil.
18: Eu que agradeço, um bom trabalho a todos.
7: A Procuradoria-Geral da Fazenda Nacional publicou edital que oferece condições para regularização de débitos.
19: A depender do caso, o contribuinte pode conseguir até 100% de desconto. Para transações de pequeno valor, a redução pode chegar a 50% do total da dívida.
7: Os interessados têm até o dia 9 de outubro para aderir através do endereço regularize.pgfn.gov.br.
19: E as empresas que pensam em renegociar dívidas com a União contam com uma novidade.
7: O sistema Regularize agora permite acesso às funcionalidades usando a conta gov.br.
20: O novo acesso ao sistema Regularize está disponível para quem é responsável por uma pessoa jurídica e tem conta gov.br, nível prata ou ouro. A novidade torna mais direto o acesso aos serviços do Regularize e dispensa a necessidade de outros procedimentos para entrar no ambiente da pessoa jurídica, como detalha Raquel Ribeiro de Carvalho, coordenadora nacional de atendimento da Procuradoria-Geral da Fazenda Nacional.
21: Você poderá, por exemplo, consultar débitos inscritos em dívida ativa da União e do FGTS em nome da empresa, emitir guia de pagamento, fazer negociação do débito da empresa, mas atenção, para conseguir esse acesso, você precisa constar como responsável legal pelo CNPJ no cadastro da Receita Federal do Brasil.
20: Para acessar, é só seguir estes passos. Após fazer o login no portal Regularize com a conta gov.br, prata ou ouro, clique no seu nome e depois em alterar perfil de acesso. Informe o CNPJ da empresa pela qual você é responsável e clique em alterar perfil. O endereço do portal é o gov.br/regularize. Reportagem Luciana Colares de Holanda.
19: O Programa Nacional de Acesso ao Ensino Técnico e Emprego, o Pronatec, está com 1 milhão e 500 mil vagas abertas para cursos gratuitos de qualificação profissional voltados à área ambiental.
7: As oportunidades estão distribuídas em 11 estados e incluem formações em áreas como energias renováveis, biocombustíveis e preservação do meio ambiente.
1: Ao todo, serão oferecidas 1,5 milhão de vagas para cursos de qualificação profissional em áreas relacionadas à preservação, conservação, recuperação ou melhoria do meio ambiente. O diretor de Articulação e Fortalecimento da Educação Profissional e Tecnológica do Ministério da Educação, Sérgio Pedini, conta onde os profissionais que concluírem esses cursos poderão atuar.
2: A sociedade mudou, né? Todas as atividades acabam derivando para um interesse na área ambiental, o que é muito bom, né, frente ao que a gente encontra de desafios aí de mudanças climáticas, né? Então, hoje uma capacitação dessa qualifica a pessoa para atender qualquer setor.
1: As vagas são oferecidas por meio do Pronatec, o Programa Nacional de Acesso ao Ensino Técnico e Emprego. O programa tem como objetivo expandir o acesso à educação profissional e tecnológica e contribuir para a inserção de jovens e adultos no mercado de trabalho. Os 11 cursos gratuitos são ofertados nos estados do Maranhão, Minas Gerais, Mato Grosso do Sul, Pará, Pernambuco, Piauí, Rio de Janeiro, Rio Grande do Norte, Roraima e Rio Grande do Sul. Jonas Benício Costa é pedreiro e decidiu investir em uma nova formação. Agora, ele é aluno do curso de instalador de sistemas fotovoltaicos, oferecido pelo Instituto Federal do Maranhão, e conta como tem sido a experiência.
22: A gente cresce um pouco mais no mercado de trabalho, enriquece o currículo, e são vários benefícios que um curso desse tem a oferecer para a gente, né? Porque o conhecimento é uma coisa que ninguém te rouba.
1: Sérgio Pedini, do Ministério da Educação, destaca a importância de investir na educação profissional.
2: Cursos de qualificação profissional acabam abrindo oportunidades muito semelhantes a quem tem um título de graduação, que inclusive muitos estão passando dificuldade. Então a gente tem que entender a educação profissional tecnológica como um espaço de oportunidades para esse mundo que mudou.
1: As vagas e os cursos disponíveis podem ser consultados no painel de oportunidades do Pronatec, na internet. Para participar, é necessário atender aos pré-requisitos indicados para cada curso. As informações sobre inscrição estão disponíveis nos editais e nos canais das instituições que oferecem os cursos. Reportagem Márcia Fernandes.
23: Participantes do Exame Nacional do Ensino Médio, que são concluintes da rede pública de ensino, deverão selecionar obrigatoriamente o idioma de preferência para a prova de língua estrangeira até o dia 18 de outubro.
7: Os estudantes devem

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3: STF exclui o crédito presumido de ICMS da base do PIS e da COFINS.
4: Resolução do CNJ prevê fim de processos judiciais em dívidas de até 10 mil reais.
3: Missões de observação eleitoral destacam a transparência e organização das eleições 2026.
4: Boa noite, eu sou Marcela Luiza.
3: E eu sou Walter Lima.
4: O Supremo Tribunal Federal excluiu o crédito presumido de ICMS da base do PIS e da COFINS.
3: Prevaleceu o entendimento de que o benefício fiscal concedido por estados e pelo DF não deve integrar a base das contribuições federais. Marta Ferreira.
5: O julgamento chegou a ser iniciado no plenário virtual, quando havia sido formada maioria favorável aos contribuintes. Só que um pedido de destaque levou a análise para o plenário físico. Os votos proferidos pelos ministros aposentados foram mantidos. Autor do destaque, o ministro Gilmar Mendes, votou no sentido da inclusão dos créditos presumidos de ICMS na base de cálculo do PIS e da COFINS, mantendo a posição que havia adotado no plenário virtual. No final, prevaleceu o entendimento de que o benefício fiscal concedido por estados e pelo Distrito Federal não deve integrar a base das contribuições federais.
4: Resolução do CNJ de 2026 prevê o fim de processos judiciais referentes a dívidas de baixo valor movidos por bancos.
3: A norma prevê a extinção de processos judiciais movidos por bancos quando a dívida for de até 10 mil reais. Marcelo Della Libera.
6: Essa resolução trata de processos de baixo valor e sem perspectiva de satisfação, ou seja, quando não foi possível localizar o devedor ou quando, mesmo localizado, não foram encontrados bens suficientes para pagar a dívida. Tratam de processos de cobrança que continua tramitando, mas sem perspectiva concreta de que o credor consiga receber o valor que lhe é devido. O objetivo da medida é aumentar a eficiência do sistema de justiça, que deixa de lado dívidas de baixo valor sem perspectiva de pagamento e pode priorizar processos mais complexos.
4: Convidados internacionais que participaram das missões de observação eleitoral neste ano reconheceram a confiabilidade, a organização e a transparência do trabalho da Justiça Eleitoral na condução do primeiro turno das eleições.
3: O relatório preliminar foi divulgado nesta terça-feira. Vitor Struck.
7: O documento foi elaborado por representantes da Organização dos Estados Americanos, a OEA, do Parlamento do Mercosul, do Carter Center dos Estados Unidos, da Liga dos Estados Árabes, além de universidades brasileiras, como a Pontifícia Universidade Católica de São Paulo. Participaram das missões 91 observadores e observadoras de 23 nacionalidades.
4: Tribunal Superior do Trabalho e Astral, Associação Brasileira de Televisões e Rádios Legislativas, firmam um acordo de cooperação institucional.
3: Uma forma de ampliar a divulgação de conteúdos audiovisuais produzidos pelo Tribunal. Rafael Silva.
8: A parceria com as emissoras que integram a Astral vai permitir à Secretaria de Comunicação Social do TST levar a um maior número de ouvintes por todo o país todo o conteúdo

0: multimídia produzido. Tudo o que é de interesse nas relações de trabalho pode ser utilizado pelas emissoras associadas em diferentes formatos e plataformas, como televisão, rádio, sites, aplicativos, plataformas de streaming, redes sociais e podcasts.
1: STJ decide que violação de patente permite reconhecer dano moral presumido.
2: Isso significa que não é preciso prova de prejuízo à imagem, à reputação ou ao prestígio da empresa. Fátima Uchoa.
3: O STJ restabeleceu a condenação por danos morais imposta pelas instâncias de origem em Goiás a empresas que fabricaram e venderam sem autorização do titular cópia de uma máquina agrícola protegida por patente de modelo de utilidade concedida pelo Instituto Nacional da Propriedade Industrial para proteger melhorias no uso ou na fabricação de objetos já existentes. Para os ministros, a proteção da patente como espécie de propriedade industrial segue a mesma lógica já adotada pelo STJ a casos de uso indevido de marca. A relatoria foi do desembargador convocado Luiz Carlos Gamboge.
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1: Uma boa noite.
2: E até amanhã.
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1: Eu sou Paula Groba.
2: E eu sou Humberto Pinheiro.
1: E estes são os destaques de hoje do Jornal do Senado, que começa agora.
2: Em segundo dia de discussões, fim da escala 6-1 gera debate sobre momento da votação.
1: Senadores divergem sobre MP que proíbe bets no Brasil.
2: Agentes de trânsito podem ter lei geral e porte de arma.
1: Boa noite.
2: Boa noite.
1: A proibição das bets em todo o país divide governo e oposição no Senado. Na volta dos trabalhos parlamentares após o primeiro turno das eleições, os senadores discutem os efeitos da medida provisória que suspende a atuação das empresas de apostas.
2: Em vigor desde 25 de setembro, a MP é questionada no Supremo Tribunal Federal por representantes do setor que alegam violação à segurança jurídica e à livre iniciativa. Os detalhes com o repórter Alexandre. André Campos.
3: O futuro da medida provisória que proíbe as bets em todo o território nacional está nas mãos do Supremo Tribunal Federal. Relator de ações que questionam a constitucionalidade da lei que regulamenta as apostas de cota fixa no país, o ministro Luiz Fux deve decidir também sobre os pedidos de entidades ligadas ao setor para suspender a eficácia da MP editada pelo governo em 25 de setembro. Associações das empresas que exploram esse negócio no país e de emissoras de rádio e TV, além de clubes de futebol, alegam que o texto gera insegurança jurídica e viola o princípio da livre iniciativa. Ao se manifestar contrariamente à exploração de apostas no país, a senadora Damaris Alves, do Republicanos do Distrito Federal, afirmou que os representantes desse segmento têm razão em questionar a proibição imediata por meio de medida provisória.
4: Eles contrataram. Existe contrato de publicidade com emissoras. Então, quando você tem um contrato de publicidade, você já contratou um monte de gente. Então, vai ter desemprego. Então, que acabe-se com as bets de forma escalonada, dando para o segmento a oportunidade de interromper os seus contratos sem prejudicar tanta gente. Mas podemos, por exemplo, de imediato proibir as publicidades. Eu sou relatora do projeto que proíbe a publicidade. Isso sim, vamos proibir a publicidade agora. Acabar do jeito, o Congresso cometeu um erro em liberar, agora vai cometer um outro erro acabando dessa forma.
3: Já o senador Jacques Wagner, do PT da Bahia, acredita que se o ministro Luiz Fux não for favorável à ação que questiona a MP, o texto deve ser aprovado pelo Congresso Nacional.
5: Eles ingressaram no STF, eu não sei qual vai ser a posição do ministro Fux, que foi para quem foi distribuído. Aqui eu acho difícil que alguém sustente contra o que virou uma doença social e graves consequências no Brasil inteiro. Então, defender o dinheiro dos donos das bets contra o suicídio e a depressão de milhares de pessoas, eu acho muito difícil.
3: Além de proibir as bets em todo o território nacional, a MP editada pelo governo veda publicidade, propaganda e patrocínio relacionados a esse tipo de atividade e impõe obrigações aos provedores de aplicações de internet e lojas virtuais, como o impedimento de oferecer produtos ou serviços referentes à aposta.
1: E os agentes de trânsito podem ganhar uma lei geral para unificar o regime jurídico da carreira em todo o país.
2: A proposta, já aprovada na Comissão de Segurança Pública e em análise na Comissão de Constituição e Justiça, também garante o direito ao porte de arma de fogo para profissionais que atuam em atividades externas. Repórter Bruno Lourenço.
6: A proposta de lei geral dos agentes de trânsito aprovada na Comissão de Segurança Pública reconhece a carreira como típica de Estado. O relator, senador Efraim Filho, do PL da Paraíba, destacou que esse entendimento evitaria a delegação integral de suas atribuições a empresas privadas. Sobre o porte de arma, o senador defendeu, na ocasião, a previsão de que o direito seja restrito aos agentes que trabalham diretamente na fiscalização ostensiva.
7: Apesar de considerarmos valorosa a previsão de porte de arma de fogo para os agentes de trânsito, é necessário limitar esse direito àqueles servidores que exerçam atividades de forma ostensiva e externa, tendo em vista o caráter finalístico restritivo do Estatuto.
6: O texto, que será analisado agora na Comissão de Constituição e Justiça, tem o objetivo ainda de evitar uma ampliação conceitual excessiva da atividade policial ao assegurar que as atribuições de engenharia e educação continuem sendo partes integrantes da segurança viária sem serem descaracterizadas. Depois da CCJ, o projeto de lei vai ao plenário do Senado.
1: Tomou posse nesta terça-feira a nova senadora pelo Distrito Federal, Leani Lemos, do PSB. Servidora de carreira do Senado desde 1993, ela ocupa a vaga da senadora Leila Barros, de quem é primeira suplente. Leila está licenciada por 120 dias para tratar de interesses particulares. O afastamento termina em fevereiro de 2027.
2: No primeiro discurso como senadora, Leani disse que vai atuar em defesa da democracia, do fortalecimento das instituições e do federalismo. Também citou como prioridades uma gestão pública eficiente, a redução das desigualdades e a ampliação de oportunidades. Emocionada, Leani lembrou sua trajetória no Senado e a história do pai, um paraibano que chegou a Brasília em 1958 para trabalhar na construção do prédio do Congresso Nacional.
8: Hoje, os netos do meu pai estão aqui, na tribuna de honra, mas muitos outros netos de candangos continuam a lutar por um emprego, um salário digno, uma jornada que não seja 6x1 e uma vida de alegria com suas famílias. É tudo o que essas pessoas pedem e é pouco.
1: E a proposta que acaba com a escala 6x1 no Brasil avançou mais uma etapa no Senado, mas o momento da votação divide os senadores.
2: Na segunda sessão de discussão, a oposição questionou a decisão de acelerar a análise às vésperas do segundo turno das eleições. Já a base do governo defendeu a votação e classificou o fim da escala 6x1 como uma reivindicação histórica dos trabalhadores. Repórter Douglas Castilho.
9: Líder da oposição, o senador Rogério Marinho, do PL do Rio Grande do Norte, questionou o fato de o governo pautar o tema às vésperas do segundo turno.
10: Não nos negamos a discutir jornada, não nos negamos a discutir esse ou qualquer outro assunto. A estratégia é que o regimento seja cumprido, que haja discussão, que haja interstício, que não haja atropelo. Nós não somos contra nem a favor do fim da escala 6x1, nós somos a favor de que haja uma jornada flexível. Quem trabalha precisa ter a condição de escolher e fazer a sua própria condição de trabalho.
9: A líder do governo no Senado, Tereza Leitão, do PT de Pernambuco, disse que já está colhendo assinaturas para acelerar a tramitação.
11: Meu desejo era que essa PEC fosse votada aqui no plenário imediatamente depois da aprovação quase unânime na Comissão de Constituição e Justiça. O que é que pode mudar este rito? É um calendário especial. Estamos recolhendo as assinaturas.
9: Faltam 3 sessões de discussão para a votação em primeiro turno e outras 3 para o segundo turno. Entre os 2 momentos, deve haver um intervalo de 5 dias úteis que poderá ser modificado caso o requerimento de Tereza Leitão seja aprovado.
12: Eleições 2026.
1: Você sabia que eleitores que não votaram no último domingo podem votar normalmente no segundo turno? Isso acontece porque a Justiça Eleitoral considera cada turno como uma eleição independente. Por isso, o não comparecimento à primeira etapa da votação não impede a participação no segundo turno. Para votar, a eleitora e o eleitor precisam apenas estar com o título em situação regular, ou seja, o documento não pode estar cancelado nem suspenso.
2: No dia 25 de outubro, o Distrito Federal e 6 estados irão eleger seus governadores. Na mesma data, ocorrerá em todo o país o segundo turno para escolher o presidente da República. O senador Paulo Paim, do PT do Rio Grande do Sul, enfatizou a importância de voltar às urnas. Na avaliação dele, os eleitores devem comparar os projetos dos 2 candidatos e acompanhar os debates que devem ocorrer antes da eleição.
13: No fundo, pede para que as pessoas votem, que assim é a democracia. Mas comparem os 2 projetos. São 2 projetos. Você pode escolher. Quando der o debate dos 2 candidatos, cada um vai demonstrar o que fez durante a vida e o que pretende fazer ganhando as eleições.
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2: edição de Paulo Groba e trabalhos técnicos de Eliseu Caires, o Jornal do Senado fica por aqui. Acompanhe agora as notícias da Câmara dos Deputados. Boa noite.
1: Boa noite e até amanhã.
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16: Plenário da Câmara pode votar mudanças na legislação sobre mineração.
17: 12 partidos e 2 federações não cumpriram a cláusula de barreira.
16: Bancada feminina manterá atuação suprapartidária na próxima legislatura.
17: Boa noite. Deputadas da bancada feminina afirmam que a atuação do grupo continuará sendo suprapartidária em 2027. Os resultados das urnas mostraram um aumento de 90 para 109 deputadas entre os 513 que compõem a Câmara. A repórter Silvia Munhato tem as informações.
18: Deputadas da bancada feminina da Câmara acreditam que, apesar da acentuada divisão ideológica do país, reafirmada nos resultados do primeiro turno das eleições, a atuação do grupo continuará sendo suprapartidária. Em entrevistas ao programa Painel Eletrônico da Rádio Câmara, tanto a deputada Jaque Rocha, do PT do Espírito Santo, atual coordenadora da bancada, quanto a deputada Soraya Santos, do PL do Rio de Janeiro, defenderam, por exemplo, a luta pela reserva de cadeiras para as mulheres no parlamento. Hoje há reserva de 30% para candidaturas femininas, com recursos proporcionais, mas não de cadeiras. Jaque Rocha acredita que a reserva poderia começar com os mesmos 30%. A partir de 2027, a bancada vai subir de 90 para 109 deputadas, em um total de 513, ou seja, pouco mais de 20%. Para Soraya Santos, a reserva poderia ser de 50%, já que as mulheres representam 52% do eleitorado. Segundo ela, isso poderia até reduzir os ataques contra as candidaturas femininas.
19: Se você perguntar para as deputadas e parlamentares dos países europeus, elas não sofrem esse tipo de ataque. Por quê? Porque as cadeiras já estão lá definidas, 50% para um, 50% para outro, ou 30% que seja. Isso já está consolidado. Então as mulheres ainda por cima sofrem ataques de formas diferentes para que elas se desestimulem na disputa eleitoral.
18: Soraya Santos lembra que ainda há muito o que fazer, já que estados como Piauí e Roraima e o Distrito Federal não elegeram nenhuma mulher como deputada federal. Para Jaque Rocha, as mulheres acabam se unindo em relação a várias pautas que são comuns.
20: A gente consegue colocar o direito das mulheres acima de qualquer questão ideológica ou até mesmo de pensamento individual. No dia de hoje, infelizmente, as estatísticas nos mostram que vão morrer 4 mulheres vítimas de feminicídio no nosso país. Então nós não podemos fechar os olhos para esses dados e estatísticas.
18: Jaque Rocha explicou que a principal pauta é colocar mais recursos no orçamento para temas como combate à violência contra a mulher e o apoio ao empreendedorismo feminino. Da Rádio Câmara de Brasília, Silvia Minhato.
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15: Eleições.
16: 12 partidos e 2 federações não cumpriram a cláusula de barreira nas eleições deste ano, mas a situação ainda pode mudar com decisões judiciais. Quem explica os detalhes é a repórter Paula Bittar.
0: Nas eleições deste ano, 12 partidos políticos e duas federações não atingiram a cláusula de barreira. Criada em 2017, a cláusula estabelece critérios para que as legendas possam acessar os recursos do fundo partidário e o tempo de rádio e TV destinado à propaganda partidária. Segundo as regras, os partidos precisavam obter nas eleições para deputado federal ao menos 2,5% dos votos válidos distribuídos em pelo menos 9 estados, com um mínimo de 1,5% dos votos válidos em cada um. A outra opção era eleger pelo menos 13 deputados federais, distribuídos em no mínimo 9 estados. PDT, Agir, Mobiliza, Avante, PSTU, PCB, PRTB, DC, PCO, Democrata, UP e Missão foram as legendas que não passaram na cláusula de barreira. Desses, apenas PDT, Avante e Missão elegeram algum deputado. Já as federações que não cumpriram os critérios foram PSOL Rede e PRD Solidariedade. Marina Lacerda, cientista política e professora do mestrado da Câmara, ressalta que o papel da cláusula de barreira é evitar uma superfragmentação partidária e permitir o debate político.
4: Qual é o objetivo do sistema proporcional? Você representar a diversidade de opiniões que existem na sociedade. O problema do sistema proporcional é que ele pode ter regras que vão levando a uma fragmentação partidária imensa. Então, ao longo da última década, o Brasil foi criando regras para equilibrar. Não perder a representação de minorias e de grupos que não são majoritários na sociedade, mas também de ter uma racionalidade do sistema partidário.
0: Mas esse equilíbrio nem sempre é perfeito, segundo a cientista política. Marina Lacerda cita o exemplo do PSOL, partido que não atingiu os critérios, mas que é conhecido por representar diversas minorias, tendo parlamentares indígenas e trans, por exemplo. A Federação PSOL Rede não atingiu a cláusula por uma diferença de 185 votos. O grupo alcançou 1,5% dos votos válidos para deputado federal em 8 estados, mas registrou 1,49% no Espírito Santo e elegeu 15 deputados federais, mas distribuídos apenas por 6 estados. O cientista político Paulo Castro aponta que as regras já têm surtido efeito com a redução de siglas com representação na Câmara.
22: Isso já reflete o movimento dos partidos de se unirem em federações para evitar eventuais problemas para atingir a cláusula de barreira. Então, a cláusula de barreira, ela segue de fato esse propósito para o qual ela se propõe, que é de diminuir o número de partidos para que a Câmara tenha um cenário de disputas nacionais e não apenas partidos pequenos que muitas vezes não têm ramificação nacional, que estão aqui representados, mas sem essa capacidade de participar do grande debate político brasileiro.
0: Mas a situação dos partidos que ficaram fora da cláusula ainda não está completamente definida. Decisões judiciais podem alterar a validade de votos e os percentuais. Partidos podem se fundir ou incorporar outras legendas ou ainda entrar em uma nova federação. Da Rádio Câmara, de Brasília, Paula Bittar.
23: Segurança Pública.
17: Zuco, do PL do Rio Grande do Sul, é um dos autores da proposta que torna obrigatório o trabalho de presos condenados em regime fechado e semiaberto. Pelo texto, metade da remuneração obtida com a atividade deve ser destinada ao custeio e à manutenção do sistema prisional.
24: A outra metade do salário, segundo o deputado, seria repassada à família do detento. Zuco argumenta que os recursos destinados ao sistema prisional podem financiar melhorias na infraestrutura das unidades, além de ações de segurança, ressocialização e capacitação profissional dos presos.
12: Educação.
17: Os deputados estão analisando um reforço da inclusão escolar de pessoas autistas e com altas habilidades. O repórter José Carlos Oliveira tem mais detalhes sobre a proposta.
25: A Câmara dos Deputados analisa projeto de lei com foco na inclusão escolar de pessoas com transtorno do espectro autista. O texto original da deputada Carla Dixon, do PL do Rio Grande do Norte, já foi aprovado nas comissões de Educação e de Defesa dos Direitos das Pessoas com Deficiência, que estenderam as medidas também para os estudantes com altas habilidades ou superdotação na rede pública da educação básica. A proposta cria a política Incluir, com o objetivo de apoiar ações voltadas à permanência, à participação e à aprendizagem desses estudantes. A Câmara tem uma frente parlamentar de proteção às pessoas com transtorno do espectro autista, coordenada pelo deputado Felipe Beccari, do Podemos de São Paulo.
3: Existem muitos projetos parados na Câmara dos Deputados que tratam desse universo do autista. Então a gente precisa resgatar esses projetos, atualizá-los, fazer um novo bloco, né, que atenda às necessidades dos autistas hoje, para que a gente consiga avançar nas políticas públicas.
25: O projeto de lei que reforça a inclusão escolar de pessoas autistas e com altas habilidades ainda vai passar por votação nas comissões de Finanças e Tributação e de Constituição e Justiça. Da Rádio Câmara de Brasília, José Carlos Oliveira.
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6: Transportes.
7: Projeto obriga companhias aéreas e operadores aeroportuários a oferecer equipamentos mais seguros para embarque e desembarque remoto. A proposta de Maurício Neves, do PP de São Paulo, prioriza idosos, pessoas com deficiência, gestantes, lactantes e passageiros com mobilidade reduzida.
8: O deputado acrescenta que o texto prevê o uso de rampas e plataformas elevatórias, mas proíbe escadas íngremes como o único acesso para esses passageiros. Segundo Maurício Neves, o projeto também estabelece multas para empresas que descumprirem as regras.
6: Agricultura.
7: Dal Barreto, do União da Bahia, apoia a proposta que cria regras diferenciadas para pequenos produtores rurais que cometerem infrações ambientais. Em vez de sofrer imediatamente sanções, como embargo da atividade ou a apreensão de produtos, eles terão 24 meses para corrigir os danos.
8: Dal Barreto avalia que o prazo permite a adequação ambiental sem interromper a produção que garante o sustento da família. Pela matéria em tramitação na Câmara, as penalidades poderão ser aplicadas caso o produtor não faça as correções dentro do período estabelecido.
7: Jorge Braz, do Republicanos do Rio de Janeiro, propõe manter as exigências sanitárias para a importação de amêndoas de cacau da Costa do Marfim e impedir a flexibilização de regras. A ideia é proteger as plantações brasileiras contra pragas que podem chegar com o produto importado.
8: Jorge Braz defende que qualquer alteração nas regras seja feita somente após uma análise formal dos riscos e com base em evidências científicas. O deputado argumenta ainda que é preciso garantir mais proteção à produção nacional de cacau.
7: Tião Medeiros, do PP do Paraná, propõe retirar a exigência do Registro Geral da Atividade Pesqueira para os produtores de peixes e outros animais aquáticos. O deputado explica que a medida evita burocracia e custos adicionais para os aquicultores.
8: O deputado acrescenta que a produção já é fiscalizada por meio da nota fiscal e da guia de trânsito animal, que garantem o controle sanitário e a origem dos produtos. Para Tião Medeiros, exigir também o registro não traz mais segurança e pode dificultar a comercialização.
6: Votação.
7: Vários projetos polêmicos e com urgência aprovada podem ser incluídos na pauta de votações do plenário. Uma dessas propostas prevê mudanças na legislação sobre mineração. Saiba mais sobre a perspectiva de votações na reportagem de Antônio Vital.
10: Depois do primeiro turno das eleições, diversos projetos estão prontos para entrar na pauta de votações do plenário da Câmara. Um deles é o que reduz a jornada normal de trabalho para 40 horas semanais e garante 2 dias de repouso semanal remunerado, sem redução de salário. O projeto apresentado pelo governo regulamenta a proposta de emenda à Constituição aprovada pelos deputados no primeiro semestre e que aguarda análise pelo Senado. O projeto prevê regras de transição, como a da proposta de emenda à Constituição já aprovada. A jornada passa a ser de 42 horas semanais 2 meses depois da publicação da lei. Um ano depois desse prazo, passa a valer o limite definitivo de 40 horas semanais, mas ainda não há consenso para a votação do projeto, que é criticado pela oposição e por entidades empresariais. Também pode ser votado o projeto que aumenta o limite de receita bruta anual para os microempreendedores individuais, os MEIs. Hoje podem ser enquadrados como MEI, pagando menos impostos, microempreendedores que faturem até R$ 81 mil por ano. O projeto aumenta esse limite para R$ 130 mil. Além disso, permite que o MEI contrate até 2 empregados. Hoje pode contratar apenas 1. Esse texto, porém, pode ainda ser alterado até a data da votação. O governo admite um teto de R$ 140 mil para os microempreendedores. Outro projeto que ganhou regime de urgência e pode ser votado a qualquer momento é o que altera diversos pontos da legislação da mineração. Entre outras medidas, o texto amplia o conceito de garimpeiro e cria um leilão social que vai ofertar áreas de menor volume de minérios e pode beneficiar cooperativas de garimpeiros, que terão prioridade no processo de autorização. A proposta foi apresentada por um grupo de trabalho criado em 2022 e é assinado pelo deputado Felipe Barros, do PL do Paraná, coordenador do grupo, que foi eleito senador. A justificativa é que o projeto dá mais agilidade ao processo de mineração. Um dos pontos dispensa o licenciamento ambiental para lavras se a tecnologia usada não provocar impactos significativos. O regime de urgência provocou discussão no plenário. O governo se manifestou contra a proposta e pediu mais discussão antes da votação, como disse a deputada Érica Cocai, do PT do Distrito Federal.
2: Esse projeto é para legalizar o garimpo, e legalizar o garimpo sem regras. O Brasil inteiro viu o desastre que houve no território Yanomami, pela ação sem regras do próprio garimpo. Porque não dá para ficar todo o tempo passando a boiada, porque meio ambiente é fundamental para a própria soberania. Mas nós também temos a posição do Ministério do Planejamento, da Casa Civil, contra esta proposição. Não dá para liberar, como está se propondo, o garimpo sem regras.
10: Já o deputado Joaquim Passarinho, do PL do Pará, relator do grupo de trabalho que apresentou a proposta, defendeu as mudanças na lei de mineração. Segundo ele, o objetivo é permitir que pequenas empresas atuem no setor.
6: No nosso projeto, não há nenhum tipo de restrição ao meio ambiente, não há nenhum tipo de facilitação, não há anuência prévia, não há tasta, não há nada disso. Pelo contrário, o que nós estamos tentando é tirar da mão de 5, 6 empresas, umas nacionais, outras internacionais, que detêm quase todo o subsolo nacional pesquisado. Está na mão de 5 empresas. E essas empresas não dão anuência para as menores empresas trabalharem. E o subsolo brasileiro, ele é do povo brasileiro.
10: Outras propostas que podem ser votadas foram apresentadas como prioridade no primeiro semestre pela Frente Parlamentar da Agropecuária. Um dos projetos suspende por 2 anos sanções e embargos ambientais a pequenos produtores rurais. A medida não tem apoio do governo, que argumenta que na Amazônia Legal, isso pode significar a suspensão de sanções a quem possui propriedades de até 400 hectares. Outro projeto pronto para ser votado é criticado pela oposição desde o início do ano e ainda não tem consenso para ser votado. A proposta combate a misoginia, que é como se chama o ódio, desprezo ou preconceito contra as mulheres. O texto, já aprovado pelo Senado, foi alterado pela deputada Tabata Amaral, PSB de São Paulo, coordenadora do grupo de trabalho que analisou a proposta. O texto aprovado pelo Senado equipara a misoginia ao crime de racismo, o que a torna inafiançável e imprescritível. Na nova versão, a relatora alterou principalmente a definição de misoginia. Ela retirou os termos ódio e aversão à mulher, previsto no projeto original para caracterizar a misoginia e considerados vagos pela oposição. Na nova versão, misoginia é descrita como a prática, a indução ou a incitação de menosprezo ou discriminação contra a mulher que promova violência. A pena prevista é de 2 a 5 anos de prisão. Da Rádio Câmara de Brasília, Antônio Vital.
9: Justiça.
17: Paulo Litro, do União do Paraná, apoia a proposta de emenda à Constituição que estabelece mandato de 12 anos sem recondução para ministros do Supremo Tribunal Federal. A medida mantém as 11 vagas da corte com idade de ingresso entre 45 e 70 anos.
11: A PEC, apoiada por Paulo Litro, também divide entre executivo, legislativo e judiciário a indicação dos integrantes da corte. O texto ainda estabelece períodos de quarentena antes da indicação e depois da saída do STF.
17: A Câmara aprovou e encaminhou para o Senado projeto que atualiza a estrutura da Advocacia Geral da União. Vinícius Gurgel, do PL do Amapá, informa que o texto reorganiza e define atribuições das carreiras que integram o órgão responsável pela defesa jurídica da União.
11: Vinícius Gurgel avalia que a reorganização pode tornar mais eficiente a atuação da AGU, reduzindo sobreposições e tornando mais claras as competências dentro da estrutura institucional.
17: Projeto aprovado pelo Congresso e já transformado em lei, cria 8 varas federais no Amazonas e em Mato Grosso do Sul. João Maia, do PP do Rio Grande do Norte, avalia que a medida amplia a presença da Justiça Federal em regiões com demanda crescente.
1: A nova lei, que contou com o apoio de João Maia, também cria cargos de juízes e servidores para reforçar o atendimento de processos ambientais, fundiários, previdenciários e criminais.
17: Termina agora o Jornal Câmara dos Deputados, produzido pela Rádio Câmara, com trabalhos técnicos de Everson Urani e apresentação de José Carlos Andrade e Luciana Vieira. Uma boa noite para você.
1: Uma ótima noite. A Voz do Brasil volta amanhã.
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3: 8 e 7.

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1: 8h43.

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